0: ser claro que não houve só uma perseguição, mas houve, inclusive, mortes, não é? Porque não se sabe, embora os corpos não tenham aparecido, não se sabe o que aconteceram a essas pessoas. Também aproveitámos o facto de estar inicialmente esse projeto para retomarmos um caso com 10 anos, o um caso do desaparecimento de um empresário português em Moçambique, em 2016, Américo Sebastião.
1: Miquel, Américo Sebastião, que desapareceu há 10 anos, como dizes, em julho de 2016, raptado numa estação de serviço na província de Sofala. Houve alguma atividade por parte das autoridades policiais portuguesas, atividade diplomática? Qual foi o ponto de situação e o que é que encontraram em torno deste caso 10 anos depois?
0: Só para dar um pouco de contexto, nós acabámos por retomar o caso Américo Sebastião, que na verdade era um empresário e não um jornalista, e não era ativista, não é? Porque encontrámos indícios de que pode ter havido o envolvimento de, enfim, de meios do Estado, de forças do Estado, no seu rapto, e, portanto, e não só no seu rapto, ou e eventualmente no seu rapto, e no encobrimento que houve em relação a esse caso pelas próprias autoridades moçambicanas. Para dizer que houve, durante um certo período, uma investigação paralela desenvolvida pelas autoridades portuguesas, pela Polícia Judiciária Portuguesa, um processo crime que foi aberto em Lisboa relativamente a esse sequestro, que acabou por ser arquivado pouco tempo depois, em 2017, não havendo hipóteses enfim, de seguir em frente com a investigação, mas em que houve um esforço para partilhar informação com as autoridades moçambicanas. O que é claro que esta investigação que nós fizemos revela agora é que foi passada informação em 2017 pela Polícia Judiciária Portuguesa ao Ministério Público moçambicano sobre um suspeito em que havia indícios relativamente a esse suspeito. E, portanto, essas informações foram passadas na altura pela Polícia Judiciária Portuguesa, inclusive o contacto, o número de telemóvel desse suspeito, e é agora claro que, por um lado, Moçambique, as autoridades moçambicanas ignoraram essa informação passada por Portugal, e o Expresso, no âmbito deste consórcio, conseguiu identificar esse suspeito como estando a trabalhar na altura do rapto na Polícia da República de Moçambique, na PRM, e sendo atualmente agente no CERNIC, portanto, na Polícia Criminal de Moçambique.
1: Miquel, esta investigação aponta aqui para estes dados. Ao longo da investigação, ficaram com a ideia de que isto são traços, digamos, estruturais do regime deste país africano?
0: Pelo trabalho que fizemos, pelas entrevistas que realizamos e também por um caso com este, como o de Américo Sebastião, em que há, de facto, aqui contradições muito evidentes na forma de atuação das próprias autoridades moçambicanas, o que parece ser claro é que existe. Há um envolvimento das forças de segurança, defesa e segurança de Moçambique, em situações de perseguição, de perseguição a pessoas, sejam elas ativistas ou não,
1: Miquel,
0: políticos,
1: e envolvimento
0: e
1: também do partido que está no poder há 50 anos, desde a independência, a Frelimo?
0: Embora não existam, digamos, provas diretas de que possam ter havido ordens de membros da Frelimo, em relação a este tipo de situações, de operações, as provas circunstanciais, acumulam-se no sentido não só de perceber que, numa série de casos, há relatos sobre elementos, aparentemente do Estado, Forças Armadas, Polícia, nas perseguições, nos desaparecimentos, como, por outro lado, é evidente que não há qualquer esforço por parte do Ministério Público moçambicano, por exemplo, da Polícia Criminal Moçambicana, para esclarecer, para investigar, para levar a tribunal os elementos que estiveram envolvidos nessas perseguições e nesses desenvolvimentos.
1: Miquel, e para além disso, a oposição fala, nomeadamente Venâncio Mondlane, agora à frente do Anamola, de dezenas de assassinatos de apoiantes e dirigentes da recém-criada formação política e diz que isto tudo não é coincidência.
0: Sim, o que parece absolutamente claro desde as eleições em que Mondlane concorreu ao presidente, em 2024, em que houve, de facto, uma série de mortes de pessoas que estavam a protestar, mas também de elementos próximos do próprio Mondlane, pessoas, incluindo o seu advogado, que foi morto a tiro, mais ou menos na altura das eleições. É que, passado este tempo todo, portanto, estamos a falar de mais de um ano e meio mais ou menos, sobre as eleições e sobre algumas destes homicídios, não existe sinais de que as autoridades, que o Ministério Público moçambicano, tenha feito um trabalho que se possa dizer sério sobre os contornos dessas ocorrências trágicas, não é? Portanto, dando eventualmente razão àquilo que tem sido a crítica não só do próprio Mondlane sobre o rescaldo dessa repressão, mas como dando razão àquilo que algumas ONGs, portanto, organizações não governamentais internacionais têm dito precisamente sobre essa falta de responsabilização em Moçambique acerca das mais de 400 mortes que aconteceram desde as eleições.
1: Muito obrigado, Miquel Pereira. Muitos parabéns pelo trabalho desenvolvido neste dossiê e muitos outros. Sempre uma referência do jornalismo em Portugal. Miquel Pereira, jornalista
0: Obrigado,
1: do
0: Frederico.
1: Expresso. Muito obrigado por esta participação. Fica o conselho e a sugestão a todos para quem puder ler este trabalho de investigação que está disponível no site, no sítio internet do Expresso, também no sítio internet deste consórcio, Forbidden Stories. Aqui não está em português, está em inglês. No sítio internet do Expresso está em português. Uma investigação que vale sempre a pena, até porque procura muitas vezes o contraditório que nem sempre chega por parte das autoridades moçambicanas. David, aqui na rádio RTP África, temos falado muitas vezes destes crimes, de outros, acompanhamos toda esta violência que muitas vezes parece, aponta para uma violência de Estado, como ouvimos aqui Miquel Pereira a referir estes incidentes em torno de ativistas, jornalistas, membros da oposição. Recordar que em 2024 Moçambique teve eleições gerais, muitas organizações não governamentais que estiveram a observar as eleições apontam para a fraude eleitoral, obviamente negada pelo partido no poder, Frelimo, mas há este sentimento de que, muitos analistas dizem que há este sentimento de que a Frelimo já não tem o apoio da maioria da população e que por isso aumenta esta coerção em torno dos cidadãos moçambicanos para garantir que não perde o poder nos próximos anos. E num momento em que há vários projetos de exploração de hidrocarbonetos e que prometem largas centenas de milhões de euros a fluírem para o Estado e a Frelimo e outras formações políticas querem, obviamente, controlar esse fluxo de dinheiro e, normalmente, infelizmente, com essa visão também crescem os receios de aumento da violência por parte do Estado. Enfim, esta é a informação que temos em cima da mesa, baseada nesta investigação de topo deste consórcio. Recordo, mais de 10 meios de comunicação social e 30 jornalistas envolvidos. É hora, David, de passarmos o microfone aos nossos ouvintes.
2: E perguntar a Frederico como classifica a situação de liberdade e democracia em Moçambique. Acha provável as forças da Frelimo e também os serviços de segurança estarem ligados a crimes de desaparecimento e de rapto de cidadãos? É o desafio que lançamos para a hora dos ouvintes de hoje. E começamos exatamente em Moçambique por ouvir o Geraldo Manjate, ouvinte RTP África, que se junta a nós no início desta ronda de opiniões. Geraldo Manjate, seja bem-vindo.
3: Bom dia, RDP. Eu sinceramente não vejo nenhum erro nessa informação, não é? Aqui em Moçambique, ser jornalista e falar a verdade é sinal de estar na lista negra para ser morto, não é? A maior parte da criminalidade que acontece aqui em Moçambique, desses mortos, tanto dos opositores, tanto dos jornalistas, acontecem usando armas pesadas, que nem para o nosso nível aqui, que nem uma KM. Uma KM é uma arma complicada mesmo para situações em que faz-se uma, digamos, uma seleção de países, por exemplo, que falo de países que nem Estados Unidos, que têm, sei lá, um nível de armamento, que há algumas coisas que é um tipo de arma que eles talvez consideram que não representa assim. Mas a KM acredito que não está nessa linha de ser desprezada. É uma arma antiga, mas muito perigosa. Então, essas armas aqui em Moçambique estão no poder do Estado, não é? E não há nenhum cidadão aqui em Moçambique que tenha posse desse tipo de armas. Essas armas estão nos agentes, com os agentes do Estado. E são essas armas que estão a ceifar a vida de vários cidadãos aqui. Agora mesmo, com esta situação deste clérigo que faleceu, né, em Quilimane, fala-se do uso também desse tipo de instrumentos. Portanto, é lógico que podemos associar que agentes do Estado podem estar associados a essa criminalidade, olhando para o nível de instrumentos que estão sendo usados. Porque aqui não há licença, mesmo as licenças que são atribuídas aqui para cidadãos, nenhum cidadão é atribuído uma arma do tipo AKM. Isso é uma arma de guerra, uma arma pesada, pelo menos para o nosso nível aqui, é uma arma que pode ser licenciada para um cidadão. Mas são essas armas que vão matando cidadãos aqui. São essas armas que são usadas nos raptos, não é? De empresários, nas mortes de empresários, nas mortes dos opositores. Portanto, a ligação com o partido no poder, com membros do partido no poder, é lógico que a gente poderá usar isso, porque aqui são crimes que nunca são esclarecidos. Nunca são esclarecidos. E aqui em Moçambique, algum opositor, só por partir uma janela de uma vitrine de um carro, de um membro, de um agente do Estado, no dia seguinte essa pessoa é apresentada às autoridades. Mas que temos crimes violentos que nem sei quanto, já nem perdi a conta do número deles, mas nenhum deles foi esclarecido. Então quer dizer que há uma cobertura nesse caso. E quem pode cobertar aqui? Quem tem legitimidade de ofender, bater, não sei, neste país, são membros deste partido tal glorioso. Portanto, não vejo nenhuma, essa pessoa que fez essa informação está mais que certa, 100% ou 1000 até. Obrigado.
2: Obrigado, Nosso Mucanimambo. Votos de uma boa jornada. Ouvimos o Geraldo Manjate aqui me tecer os seus comentários, a partilhar a sua opinião. Vamos agora até França, onde está, entre aspas, na representação da Guiné-Bissau, o Rafael Njai. Bom dia, seja bem-vindo.
4: Bom dia, ouvintes da RDP África. Aqui fala o vosso irmão Rafael Njai, mano Rafa, a partir da França. Respondendo ao tema do dia sobre os raptos e impedimentos do jornalista, o sequestro, é muito preocupante aquilo que está a acontecer em Moçambique. E não é só em Moçambique, vários países da África, Guiné-Bissau, Guiné Equatorial, Moçambique, Angola e outros países onde não existe a liberdade da imprensa. Então, isto é uma forma de silenciar ou de impedir todas essas pessoas que fazem os seus trabalhos. Nós sabemos que os jornalistas são as pessoas que investigam, são as pessoas que trazem os factos, são as pessoas que nos informam. Então, por causa disso, os regimes que não querem a liberdade da imprensa sempre vão contra esses tipos de situação. E também vimos aqui mesmo na Europa e alguns países do mundo onde os jornalistas são sequestrados, são mortos no pleno cobertura dos seus trabalhos. Os jornalistas fazem as investigações. Os jornalistas trazem os factos que muita gente, às vezes, nem tem ousadia ou não tinha conhecimento sobre aquilo que aconteceu. Então, regimes autoritários, eles sempre vão tentar impedir. Suponhamos, vamos ver em alguns países do Meio Oriente, países que estão em guerra, zonas da Síria, zonas de Israel e zona propriamente do Irã, que estão lá, muitos jornalistas indo também para a Rússia, indo também para a Ucrânia, eles nem têm a liberdade para fazer esse tipo de trabalho. Mas para fazer esse tipo de trabalho hoje em dia é preciso ter a coragem. Voltamos para a nossa África propriamente. Vários jornalistas morreram sem saber, sem ter, como é que se diz? Sem ter, bom, sem... Fico por aqui, obrigado.
2: Agradecemos a opinião, ainda tentámos ir ao encontro do pensamento e do raciocínio do ouvinte Rafael Njai, mas já tal não foi possível. Agradecemos a opinião. Vamos agora ao encontro em Portugal de Augusto Nhaga. Bom dia, obrigado por ter aguardado, seja bem-vindo.
5: Bom dia, David, mais uma vez. Cumprimentá-lo a si e ao Frederico Pinheiro e à jovem que nos atende o telefone, que hoje não me recordo. Agora
2: Janaína.
5: Ok, cumprimentá-la também e a todos os ouvintes e a toda a equipa e à Paula também. Olha, David, o tema de hoje é Moçambique. É uma questão que já essas situações que ocorrem já não são situações de momentâneas, já ocorrem há muito tempo. E também tem sido um grave problema para os moçambicanos, porque parece que também não há uma forma de resolucionar este problema, infelizmente. E também as polícias, as forças policiais em Moçambique também não têm equipamentos, os instrumentos essenciais para poderem também fazer face a essas organizações que persistem em colocar terror no país, e portanto, e a comunidade internacional também nunca quis saber e não pretende saber de África. A África só serve, a África é apenas um mercado mercantil para encher os golfos da comunidade internacional, porque esse tipo de problemas até dá jeito para a comunidade internacional, porque enquanto os africanos vão se desgraçando uns aos outros, a comunidade internacional olha para isto como uma forma de enfraquecimento. Moçambique vai continuando a enfraquecer, porque não arranjam formas de criar condições para a comunidade moçambicana poder ter uma vida digna e condigna para os seus concidadãos, e portanto é preocupante os raptos dos jornalistas também é para silenciar e impedir com que essas informações não passem para o exterior, mas infelizmente hoje tudo se sabe. Para essas pessoas que acham que por raptar jornalistas e empresários que nada se sabe, nunca se vai saber, e é totalmente errado eles pensarem assim, porque hoje tudo se sabe, graças a Deus. Dou muita ligação para os jornalistas, a todos os jornalistas, porque muitas vezes correm sempre grandes riscos para poderem passar a informação e para poderem fazer o seu trabalho de uma forma legítima e trazer informação com qualidade para os poucos. Porque sem eles também muitas vezes andávamos sem vocês, sem eles muitas vezes nós não íamos as devidas informações e estaríamos às cegas, às escuras, e portanto eu dói muito saber que isso acontece, ainda ocorre em África. Vou aqui também terminar dizendo que a situação dos empresários, é lógico que os empresários são os instrumentos para financiar essas organizações, porque através dos empresários eles podem continuar a encher os bolsos, podem continuar a espalhar o terror, porque têm que arranjar financiamento através de algum lado, e os empresários são os instrumentos para isso mesmo. Infelizmente, eu gostaria, é um país que eu tenho muito carinho, gosto muito do povo moçambicano, e infelizmente é mau demais saber que não há uma organização que possa fazer fim a tudo isto, até porque os moçambicanos muitas vezes até emigram para a África do Sul porque Moçambique não lhes dá essas condições, e que eles poderiam viver em paz no seu país, porque ninguém gosta de emigrar. As pessoas emigram muitas vezes porque os seus próprios países não lhes dão as devidas condições.
2: Para concluir,
5: e tudo isso é mau e é negativo. É muito mau e é negativo, e esperemos que haja um fim à vista. Obrigado, e peço desculpa por ter alongado. David, um abraço grande, grande, grande, e continuação de um bom trabalho. Obrigado.
2: Obrigado. Nós, um bom dia para o Augusto Inhaga. Tentamos sempre nunca cortar o raciocínio, mas há que tentar aqui organizar o tempo para que todos os inscritos consigam ter a mesma oportunidade. Vamos agora até ao Reino Unido, ao encontro do ouvinte Valsung, se não estamos aqui a errar geograficamente. Junta-se agora a nós. Valsung, bom dia, obrigado por ter aguardado, bem-vindo.
6: Bom dia, David. É o seguinte, eu resido no Reino Unido, sim, mas felizmente hoje estou em Lisboa.
2: Muito bem, então vamos ouvir a sua opinião.
6: Em relação ao assunto do dia, acerca dos jornalistas em Moçambique, e não só, infelizmente está tudo ligado ao Frelimo, ou para o teu governo do dia, porque quem critica seja ele jornalista ou não, passado dias, meses ou anos, às vezes, estarão logo mortos ou desaparecidos, infelizmente. Todos sabemos quem faz isso. São os polícias ou então pessoas à mão do governo. E há daquele que se atrever em falar disso ou criticar o que está mal, praticamente tudo está mal, se a pessoa se atrever a criticar, tarde ou cedo desaparece. E nunca se descobre quem são os atores do crime. Mesmo sabendo quem são os atores, nunca se descobre. A solução disso é a própria população estar atenta e criar equipas próprias para desarmar as pessoas que fazem isso. São pessoas que são conhecidas. Como é que é possível um carro que não tem matrícula andar a circular pelas ruas? E se estiverem a fazer isso, as pessoas já sabem quais são as características dos carros, quais são as características das pessoas que fazem isso. Se tiver carro com pessoas duvidosas que estejam armadas ou que depois estejam armadas, que depois vão cometer esses crimes, é patente furar os pneus. O carro tendo o pneu furado, não vai conseguir, eles não vão conseguir fugir. Podem estar armados, mas aí vão ser desmascarados. Infelizmente não tem como contar com as instituições que zelam por essa parte. Tem que ser a população a agir. Porque contar com a justiça, não existe a justiça para essas pessoas. Nunca, nunca vão se descobrir. Espero que a população já esteja de olhos abertos para combater isso. Caso contrário, vão estar a desaparecer um por um. Obrigado pela oportunidade. Bom dia.
2: Obrigado nós. Um bom dia para o Val Sung entre o Reino Unido e Portugal. E agora, no regresso ao epicentro desta investigação, Moçambique, ouvimos o Armando Almon. Seja bem-vindo.
7: Boa tarde, Frederico. Saúdo também ao vastíssimo auditório da RDP África e a toda a equipe de trabalho desta rádio. Obrigado por me dar espaço para falar sobre o tema de hoje, que tem a ver com os crimes que acontecem em Moçambique, crimes que têm a ver com desaparecimento de cidadãos e assassinatos. Eu não posso dizer categoricamente que o que acontece em Moçambique tem alguma mão das autoridades moçambicanas. Não posso provar isso porque é difícil provar, porque aqueles que deviam julgar esses casos fazem parte deste sistema. O sistema conseguiu pegar toda a máquina judiciária, toda a polícia que devia investigar esses casos está dentro do sistema. Então, quando é assim, é muito difícil recolher essas provas. Ou as provas até podem existir, mas são provas que estão bem ocultas, não são divulgadas. E quando é assim, nós indicamos o dedo para quem está no poder, que é o sistema, né? São aqueles que governam o país. É difícil nós termos que pensar que um dia nós vamos ter as provas daqueles que assassinam o povo. Já desapareceram vários jornalistas, já houve vários casos de raptos, e a polícia, mesmo este último caso que aconteceu na semana passada do Bispo Osório, a polícia disse que ia investigar, mas nós, os moçambicanos, sabemos muito bem que ninguém vai ser responsabilizado por este crime. A polícia até pode ter nomes, pode ter provas, não é? Mas essas provas não são divulgadas, o que quer dizer que a máquina governativa tem a ver com o que está a acontecer em Moçambique, porque se não tivesse nada a ver, tinha que mostrar os culpados dos assassinatos que ocorrem e dos sequestros. Agora, quando isso não é divulgado, quer dizer que o governo, os que governam o país, têm alguma coisa a ver com esses assassinatos ou com esta onda de crimes que está a acontecer no país. É lamentável porque isto não começou hoje, como já vem de muitos anos, não é? Começou a ser hábito, começou a ser normal acordar num dia ouvir dizer que alguém foi assassinado, uma figura, até pode ser uma figura pública, foi assassinada, e a polícia apareceu a dizer que vai investigar, mas os culpados nunca são... nunca são mostrados, nunca são responsabilizados. Então, para mim, eu não posso dizer aquilo que eu disse antes, categoricamente que

0: casos com a possível conivência das forças de segurança e do partido no poder, a Frelimo. Estas são as conclusões de uma investigação feita por este consórcio jornalístico. Vamos agora, sem mais demoras, ao encontro da ouvinte Isabel Silva, entre Cabo Verde e Portugal. Junta-se agora a nós. Agradecemos a possibilidade. Vamos ouvi-la. Bom dia.
1: Bom dia David, bom dia Prof. Federico, bom dia Tubarões Azuis, bom dia Seleção de Portugal, bom dia para os nossos ouvintes. David, hoje o tema é sobre o Moçambique, que podemos falar sobre as mortes que têm acontecido, principalmente na pessoa dos jornalistas e nas pessoas civis que não são profissionais da comunicação social. Para dizer que Moçambique, democracia está só no nome, democracia. Estado de direito, muito menos. Os cidadãos, liberdade, zero. Os outros partidos políticos, que não seja Frelimo, é tudo para linchar. E os jornalistas, como a profissão de jornalismo é informar, ir buscar nas suas fontes, pesquisar, saber, para poder informar, o direito do jornalista é informar a sociedade ou as sociedades. E então, para silenciar, para que os podres não venham à baila, então, o que é que fazem? Calam a pessoa para sempre. E os jornalistas têm sido uma classe para bater, infelizmente, para bater. Porque assim fica tudo encoberto, tudo fica na escuridão, ninguém sabe de nada. Mas grande parte das mortes em Moçambique, nós sabemos, todos nós calculamos, deduzimos, temos uma percepção de quem manda linchar as pessoas para calarem para sempre. Nós sabemos que não vale a pena eu dizer aqui, porque eu não sou daquelas pessoas que vêm à rádio dizer palavras que nós podemos substituir por outras sem ofender ninguém. E então eu digo que as pessoas que têm a coragem de dizer as coisas como que são, mas temos também que pensar que quem está a fazer o programa não é dono do programa, não é dono da rádio. Então vamos ponderar, apesar das pessoas terem razão, porque na nossa lusofonia os partidos políticos, quem está na política, nós sabemos como que agem com as populações, com o que é que fazem com o dinheiro do horário público. E então os jornalistas têm o papel, a profissão é para informar, seja quem for, partidos políticos, seja cidadão, o mais alto nível de exercício, de função, essa pessoa está a exercer numa empresa, no Estado, no particular. Se o jornalista tem conhecimento, tem as suas fontes, deve informar as populações, deve informar a sociedade, deve informar quem de direito para agir em conformidade com a lei. Mas em Moçambique isso não funciona. Por quê? Nós sabemos quem está no poder, é tudo, não há. Em Moçambique não há separações de poderes. O poder legislativo, o poder executivo, o poder judicial está concentrado em quem está no poder. Está concentrado naqueles que mandam. Está concentrado naqueles que dão ordem para executar. Porque há mandantes, sempre há mandantes. E nós sabemos muito bem quem são esses mandantes. Nós sabemos que o mandante manda e os capangas cumprem a ordem, mas não deveria ser assim. Num Estado de Direito, num país democrático, não deveriam os políticos agirem desta forma. A lei é para ser cumprida e ninguém está acima da Constituição de Moçambique. Bom dia.
0: Bom dia e um obrigado pela participação à ouvinte Isabel Silva.

0: Sem mais demoras, já na reta final, vamos agora ao encontro da ouvinte Rosário Pereira em Lisboa. Seja bem-vinda.
1: Bom dia, RTP África. Bom dia a todos. Aqui é Rosário Fontes Pereira de Lisboa. Vou ser muito rápida na participação. Tem uma herança. Foi deixada pelos colonizadores. Não era assim que o Salazar fazia? Matar todos os opositores, meter na cadeia desapareciam. O Moçambique está fazendo a mesma coisa, né? Estão a copiar os erros do passado. Bom dia e obrigada, Deus.
0: Obrigado à ouvinte que partilhou de forma rápida Rosário Pereira. E agora vamos até Nampula, se não estamos em erro, com André Luzia. Seja bem-vindo, bom dia, boa tarde.
2: Queridos amigos, um bocadinho rouco, mas não posso deixar de reagir a este tema de hoje. Moçambique está na crista da onda nestes dias por causa do assassinato do querido bispo Osório. E quanto ao tema de hoje, eu, como estou rouco, não vou falar muito, só quero deixar a referência a alguma coisa de que ninguém praticamente tem falado. Quando é que o poder político de Moçambique liquida, resolve o problema dos esquadrões da morte? Já há dias eu referi, em Portugal, com o 25 de Abril, houve necessidade de atacar frontalmente a sinistra PIDE. Aqui em Moçambique são os esquadrões da morte, que os grandes políticos sabem que eles existem e como é que existem. Porque é que nunca se fala deles? Neste momento em Moçambique é um país onde eu sinto o desespero sempre à minha volta. Jovens licenciados sem emprego. Aqui em Moçambique, em Nampula, concretamente, multiplicam-se os institutos de ciência e saúde. Já hoje estive aqui um a pedir ajuda e eu disse, meu filho, para quê? Tu vais formar-te em enfermeiro, isto ou aquilo, mas ficas no desemprego. E multiplicam-se os institutos de ciência e saúde privados, quando, tanto quanto me consta, o público, o governamental, está a fazer quase nada. É o desespero neste país que eu tanto amo e cuja independência vivi há 51 anos, tanto quanto a minha ordenação de padre com o Bispo Manuel Vieira Pinto, na grande esperança. Hoje estou rodeado de desesperados. Um abraço para todos.
0: Um obrigado, um canimambo ao padre André Luzia em Nampula, no final desta Hora dos Ouvintes, sobre o caso Moçambique exposto. Amanhã, nova edição, novo tema e nova oportunidade para poderem participar. A todos, muito obrigado.
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1: Não conheço o Amílcar Cabral pessoalmente, mas sei que nasceu na minha zona. E o meu pai era grande amigo do pai da Amílcar Cabral, era juiz do povo, quer dizer, responsabilizava da malta lá em Geba. E onde o Juvenal Cabral, pai do Amílcar Cabral, foi professor.
2: Retenha este nome, Luís Fernandes.
1: Primeiro africano eleito vereador da Câmara fui eu.
3: Quem? Ao nível de Portugal?
1: Em Portugal todo. Amém.

0: início da década de 60 do século XX, Amílcar Cabral decidiu libertar a Guiné-Bissau e Cabo Verde, Luís Fernandes estava do lado oposto da luta travada pelo antigo vizinho.
1: Tivemos três anos na luta, por lado português, né? Depois, quando saí no dia 1 de dezembro, estava um barco grande que ia buscar tropas para trazer, tropas portuguesas, e vi nesse barco.
0: Para trás, Luís Fernandes deixa um país em guerra, depois de Cabral lançar as bases estratégicas que influenciaram os movimentos de libertação dos países africanos de língua oficial portuguesa.
1: Eu vim para cá em 69, depois de sair da tropa. Quando vim para aqui, eu tinha casa na Castanheira do Ribatejo, porque lá é que eu trabalhei desde 1969 até 2007, que me reformei. Cheguei, vim diretamente para a fábrica, que me convidou para vir cá. Entrei lá, na fábrica, não sabia nada de que era cerâmica nem nada, e consegui tirar o curso de cerâmica e fiquei lá.
0: O então jovem guineense de 24 anos iniciava uma jornada naquela que foi a única área profissional na vida.
1: Nunca tive profissão na Guiné. Não, nunca tive profissão, não. Profissão nunca tive.
2: Mas teve trabalho?
1: Fazia qualquer coisa, não é? Para sobreviver. E eu era muito curioso. Eu fui arranjar o trabalho no quartel. O quartel tinha casas, fazer casas assim para militares e aquela coisa. Fui arranjar trabalho. Perguntaram o que é que eu sabia fazer. Diz que era carpinteiro. Eu não sabia nada de carpinteiro. Então, olha, fiquei assim como carpinteiro. Depois mandaram-me ali em cima, a subir, pernas a voar. E o senhor assim para mim, o homem grande. Sobrinho, diz tio, porque lá na África, desde que é mais velho, pode chamar, não há problema nenhum. Diz tio, onde é que tiraste o curso de carpinteiro? Epa, saiu logo na boca, Chiquinchor, ali perto da Guiné, é uma zona que, pronto, aquilo era é mais parte da Guiné do que parte do Senegal, mas o Senegal tem mais força, olha, mas mesmo assim ficou lá no parte do Senegal.
0: Em Portugal, faz uma carreira inteira até a reforma, em 2007.
1: Quando vi que estava quase a reformar, porque eu reformei-me em 2007, eu disse, epá, vou fazer o quê? Tenho que arranjar qualquer coisa. E veio-me na cabeça a associação. E a associação, como é que eu faço? Associação sou de guineense. Se calhar vou juntar os 5 países da África de língua oficial portuguesa.
0: Luís Fernandes toma uma decisão sem nunca pensar que o desejo de unir as comunidades provenientes dos 5 países africanos que falam português coincide com a ideia de luta travada por Cabral em prol da chamada África Lusófona.
1: Aqui não faço o papel da Amílcar Cabral.
2: Mas a junção das comunidades cá na sua associação remete para uma luta que foi igual à do Amílcar Cabral, ou nem por isso?
1: É mais ou menos igual mesmo.
0: Há 26 anos nasce assim, no bairro Isiza, a Associação dos Africanos do Conselho de Vila Franca de Xira.
1: Isso começou assim por um impulso meu, não é? Porque eu fui ajudar, eu gosto de ajudar. Fui ajudado também, gosto de ajudar. Por isso mesmo, tem que ser 5 pessoas, um de cada país. E depois forma uma associação. Porque não pode formar a associação só com o guineense, não. É 5 países da África. Um cabo-verdiano, um guineense, um angolano, moçambicano e São Tomé. E foi assim.
3: A Associação dos Africanos do Conselho de Vila Franca de Xira, neste momento, apoia-se 124 famílias no âmbito da distribuição do apoio alimentar, famílias de diversas nacionalidades e etnias, também famílias portuguesas, promovendo aqui também alguma interculturalidade entre elas. Temos também o encaminhamento para as respostas sociais que existem no Conselho de Vila Franca de Xira. Também contribuímos com o apoio jurídico no âmbito da imigração e da legalização. e temos o grupo de batucadeiras, Unidas Batucadeiras de Vila Longa, que participam nos eventos culturais do Conselho de Vila Franca de Xira, promovendo também aqui a cultura africana e dar a conhecer o lado positivo dos africanos no Conselho.
0: Uma das experiências das batucadeiras da Via Longa foi ao lado da Madonna. Patrícia Brandão, voluntária da associação, lembra que foi ao som da música batuca que a rainha do pop reconheceu o longo caminho percorrido por este grupo musical, composto por mulheres humildes, Luiz César, o bairro social, que também faz parte deste país.

0: Tudo minha vida é sim trabalhar, cantar, bailar.
1: E hoje trabalha e canta no...
0: Hoje ainda está a trabalhar, agora não trabalha mais. Agora só cantar. Quando tenho saúde, vou cantar, vou dançar.
1: Chama-se Bianina, a mulher que dedica integralmente a sua vida ao batuque.

0: quando chegava na Estavairo, já cantava muito. Chega na Vairo ali com corrente, tá lá. Cantar já não tinha, boa de cantar na minha terra.
1: Cantava em Cabo Verde.
0: Em Cabo Verde, desde criança.
1: Quem ensinou?
0: Quem ensinou? O mãe, pai, tudo nata na casa.
1: Só cantar em casa?
0: Nata na casa, mãe canta, pai canta. Tio, tia, sobrinhos, primas, tudo, quando está levanta, dentro está cantando, estava grave. Que não chegava ainda, não chegava a cantar, não chegava a dançar, mas estava grave na cabeça.
1: Gravou tudo na sua cabeça?
0: Na cabeça. Quando chegar, toma machado para a ponta.
1: Aos 74 anos, Bianina é vocalista do grupo Batucadeiras da Via Longa.

0: senhor Luiz a gente já conhece há muitos anos, porque eu morava à frente do primo dele, que é falecido, Abílio. Eles iam à minha casa, eu vinha da casa deles, a gente sempre foi amigo. Depois até que ele arranjou a associação, que vem para cá, e depois vem Banco Alimentar. Aliás, antes de Banco Alimentar, ele tinha coisa do batuco, que é para a gente vir, chamam isso, chamam aquilo, já a gente vem. Depois vem aparecer Banco Alimentar, ele me chamou e pôs-me no nome aqui e até agora estou aqui.
1: Mas tem estado a fazer um trabalho ao nível do batuque. Quero-me falar como é que isto começou.
0: Olha, não sou eu, é aquela ali também. Não somos tantas. Somos tantas, chamaram... Acho que é a Foca, né? Não. É Bianina.
2: Primeiro, quando começou isso, primeiro o senhor Luiz foi falar comigo e a Regina.
0: Ah, sim.
2: Eu disse ao senhor Luiz que eu nunca fiz isso na minha vida. Mas que eu conheço quem faz isso, que é esses grupos. A Dona Lúcia, a Bianina, a Lena e a Rosa, a Beba, a Júlia, que era um grupo, que eu nunca fiz isso.
1: Mas já existia o grupo cá ou eram pessoas com conhecimento de batuque?
0: Pronto, nós já temos conhecimento lá de Cabo Verde. Ficamos com aquela coisa, mas nunca, aqui nunca fizeram. Depois a gente se juntou, fizemos um grupo grande, olha, até agora estamos cá.
1: Quanto tempo mesmo?
0: Quantos anos, senhor Luiz? Eu não sei.
3: 20 e tal.
0: É 20 e tal para aí. 20 e tal, mas cabeça agora não deu para dizer.
1: Mas só tocam cá, no concelho?
0: Tocamos muito cá. Já tocamos em Vila Franca, já tocamos lá para Lisboa. Onde eles chamam a gente foi. Vamos.
1: Mas vejo que neste grupo há pessoas com alguma idade e as mais novas. Como é que tem feito este trabalho de passagem de testemunho?
0: É, olha, a gente mais velha, se calhar mais novo ainda. Porque algumas delas nasceu cá, que está ali agora no nosso grupo, nasceu cá. Mas pronto, eles estão a trabalhar com a gente, quando tem uma festa a gente vai, como o senhor Luiz pede para fazer aqui, não sei o que, não sei o que mais, a gente vai. É tudo misturado, não tem idade para contar.
1: E as mais novas, há necessidade de colocá-las cá num grupo?
0: Sim. Ah, porque eles pedem próprio para vir. Só que a gente... Muitas que pedem a gente não pus, porque eles vêm um dia, não vêm outro dia, não sei o que. Isto é uma coisa para a gente estar disponível. Como no meu caso, eu não tenho outra coisa. Chamaram, olha, já estou ali.
1: Quantas vezes ensaiam por semana?
0: A gente já teve mais ensaio, porque algumas delas estão a trabalhar. Mas fazemos ensaio de vez em quando.
1: Quando podem?
0: Quando podemos.
1: Pelo menos duas?
0: Sim.
1: Duas vezes por semana?
0: Sim, sim.
1: Viram-me para aqui para perguntar o seu nome e quero ouvir toda a sua história. É a mais nova de cá da associação, pelo menos ao nível da batucadeira. Há mais novos? Como é que se chama?
4: Zélia.
1: Que idade tem?
4: 44, sou de Cabo Verde, Cabo Verdeana. Olha, eu não tenho muita história para contar daqui.
1: Que história tem para contar?
4: Nada, quase nada. De batuco também não tenho muito nada para contar, porque ainda sou novo.
1: Há quanto tempo está?
4: De batuco? Sim. Acho que mais ou menos 2 anos.
1: 2 anos?
4: Ainda sou nova de batuco.
1: Quem entrou? Quem a convidou?
4: Foi a Bianina. Foi a Bianina, é responsável. E depois também foi por conhecimento da Florezinda, que é nossa mãe daqui do bairro. Pronto, daqui do bairro, a nossa mãe. É isso, eu não tenho muito nada para contar sobre de batuco e sobre de cada conselho.
1: O que é que batuque mudou na sua vida?
4: Olha, eu gosto muito de batuco. Eu, quando estou triste, foi no batuco. aparece que essa tristeza, que esse peso
3: passou. Desaparece.
4: Desaparece, não sei quando que vai, mas desaparece. Porque eu gosto mesmo do batuque. Eu gosto.
3: Tinha contato com este ritmo em Cabo Verde?
4: Não, no Cabo Verde não.
3: Nunca teve batuque na sua vida, por exemplo?
4: Nunca, nunca. Nunca na vida não tinha isso. A minha dona era batucadeira. Minha dona era batucadeira, mas eu nunca fui. Nunca fui mesmo no batuque em Cabo Verde.
3: O que quer dizer com dona?
4: A minha avó. A avó. Pronto, eu esqueci. A avó. Minha avó é batucadeira, era batucadeira. Batucadeira, mas eu não. Eu comecei aqui, em Portugal.
3: E desde lá, esta parte, como é que isto mudou a sua vida?
4: Olha, o batuque mudou a minha vida completamente. Porque eu não sei muito de batuque. Eu não sei muito, não tenho muita voz para batuque. Eu aprendo rápido. Mas aquela, mas de Bianina disse, aquela melodia, ainda está muito pouco, é pouco. É, mas batuque está na minha alma. Mesmo que não sei nada de batuque, mas batuque está na minha alma.
3: Como é que seria a sua vida sem batuque?
4: Não sei. Não sei. Olha, agora se não estou nesse batuque de Vilonga, eu vou procurar outro. Porque é coisa que eu amo, é coisa que eu gosto. Que eu gosto. Eu não é só batuque, eu gosto de batuque, eu gosto de dançar muito também. Eu gosto de, dessas coisas de palhaçada, eu gosto de tudo.
3: Batuque não é palhaçada.
4: Batuque não é palhaçada, mas eu faço palhaçada.
3: Dentro de batuque. E ainda assim é muito, é um assunto sério.
4: É sério. Eu faço palhaçada, mas é palhaçada sério. Porque é coisa que eu gosto de brincar muito.
3: Onde é que gostava de chegar com o batuque? Onde é que gostava de atuar? Onde é que gostava de chegar?
4: Para mim é para todos os sítios, para todos os lados.
3: Então é das poucas que não falta aos ensaios?
4: Eu não falto. Eu não falto nem ensaio, não falto nem sair de lado nenhum, não falto. Eu vou para todo lado. Mas não falto, porque eu gosto. Para mim é para chamar todos os dias. Porque eu gosto. É a coisa que eu gosto.
3: E há muito mais pessoas num grupo. Fala-me um pouco do grupo. Quantas pessoas são? Quem são? Como é que são?
4: Acho que somos 15.
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1: Qual era o grande problema que tinha identificado cá neste território para poder avançar com esta ideia que surgiu de nada, como contou?
6: Realmente havia problemas aqui muito grandes. Porque não sei se ouvi falar de Casal Ventoso. Pronto. Quando acabaram com o Casal Ventoso, vieram todos para aqui, para Vilonga. Esse centro de saúde era um mato, que estava um mato grande ali. E ali é que eles entravam a drogar e etc, etc. E Maria da Luz, depois de ganhar a primeira vez, porque quem estava cá realmente no início era comunista. E, então... Maria da Luz pegou naquilo, pôs viver o bairro. Quando viemos para aqui, para essas torres todas, não tinha elevador.
1: Conseguiu identificar um problema que tinha a ver com a falta de elevador num edifício, nos edifícios.
6: É uma coisa muito duro para aqueles que estiveram aqui nessa altura, porque eu vim para aqui em 85.
1: E conseguiu resolver a questão dos edifícios?
6: Claro, conseguimos, tinha que resolver. É só dinheiro para aquilo arrancar. Ah, pediram e eu aceitei, disse, olha, mas temos que pôr todo o dinheiro, hein? Todos temos que pôr o dinheiro, 40 famílias.
1: Foi contribuição?
6: Foi uma contribuição, fizemos todos uma contribuição, arrancou. E televisão, o coisa, o elevador até hoje. É assim que todos também fizeram.
1: E da parte da comunidade africana, dos países que falam a língua portuguesa, o que é que identificou como o problema específico desta comunidade?
6: Olha, o que identifiquei aqui eram pessoas um bocadinho isolados. Tinham que fazer qualquer coisa para nos integrarmos. Então, logo que essa associação veio na ideia, eu fiz a associação. E depois da associação, há 16 anos, e diz que, epá, nós tivemos muitos cursos, realmente. Tivemos cursos de cabeleireira, 16 pessoas, a ganhar 500 euros por mês. Era uma parceria que nós fizemos com uma empresa grande, mas é particular, chamado Competir. Ele dá cursos, não é? Ele vai até para fora dar cursos. Isso estava de vento em popa. Só que aquela falência técnica, primeiro ano que fizeram cá em Portugal, que arrebentou com tudo. E nós também apanhamos na tabela, né? E fiz isso de 16 anos e disse, pá, eu sozinho, eu vou pedir o banco alimentar. Se der, tudo bem, se não der, olha. Cheguei lá, falei no banco alimentar para famílias do Conselho de Vila Franca de Xira, mais concretamente Via Longa, é para aceitar imediatamente. Pediram o documento, pegam no documento, no mesmo dia fui lá. Entreguei o documento, sim senhor, a partir dali até hoje recebemos banco alimentar. Começamos com 70 pessoas, se não me engano.
3: Hoje?
6: 124 famílias, cerca de 1000 e tal pessoas. Cada família, porque é isso assim. Por exemplo, isto aqui é de maio de 2026. Cada família, por exemplo, essa família ali tem 5 famílias. E essas 5 famílias tem 2 que é criança e 3 adultos. E assim sucessivamente isto é que nós...
3: Ou seja, a média de elementos de cada família são 7 pessoas.
6: Não, normalmente muitos são 7, o outro tem 8, mas a média de falando isso é 5 pessoas, a média.
3: E chega uma altura em que decide abandonar o barco. Até quando continua como presidente?
6: Não, isso aqui não é continuar desde 2000 até agora, não. Isso tem eleição. De 4 em 4 anos vamos à eleição. Agora a última eleição minha é no 2027. Mas eu vou recandidatar. Porque nós, quando fazemos, metemos isso no todo lado, para as pessoas verem. Quem quiser concorrer, concorre. Portanto, desde que eu estou aqui, olha, ninguém aparece e eu continuo. Porque nós temos um protocolo que diz, nós pegamos nisso, não pode estar nada ilícito aqui. Não pode, porque há muitas associações feitas por africanos fechado. Lá no zonas de Vila Franca de Xira, que é povos, aquela sessão foi fechada para a polícia. Era sempre problemas. Aqui ainda nunca houve problema. Aqui. Uma coisinha de nada, pronto, passa. Nunca houve problema. Porque eu peguei isso, eu tenho pena depois um dia, porque um dia tenho que descansar para descansar. Mas agora, a equipa que eu tenho agora, realmente, uma equipa boa. Uma equipa boa e vamos ver. Porque se ganhar em 2027, na reunião de 2027, eu vou continuar. Até quando? Não sei. Talvez mais 4 anos, não sei se consigo fazer 4 anos. Já estou cansado mesmo, sinceramente. Mas isso ajudou muito. Ajudou muito. Já estou com 82 anos.
3: Tirando esta lista que me está a mostrar aqui do Banco Alimentar, o que é que mais tem como registro da sua presidência?
6: Dia da África, não é? Já entregamos também prenda às crianças, primeiros anos, entregamos crianças de todo esse grupo que está ali, quem tem criança é dividido de um ano, de 0 a 1 e de 2 a, sei lá, assim sucessivamente. E de maneira que, pronto, agora não temos quase nada disso. Não temos nada disso, é verdade. Mas vamos ver se conseguimos arrancar, porque o ACM, que agora é a AIMA, a gente também faz propostas fazemos um concurso para a AIMA, e a AIMA dá dinheiro, principalmente o grupo de Batuco. mas temos que pôr ali o grupo de batuque, em como eles vão ensaiar pelo menos uma ou duas vezes por semana, e que é para contabilizar até um mês ou um ano quanto é que dá. Eles dão dinheiro. Chegou de dar cerca de 4 mil euros ou 5 mil euros. Primeiro fardamento que eles tiveram e foi o AIMA que deu, o AIBA não, a ACM, que agora é AIMA, é que deu esse dinheiro. A Câmara, para mim, se a Câmara não deu, não é assim nada em vulgar. Por quê? Esse parede que está aqui, baixo desse coisa, prédio tudo, é nosso. Tanto aqui e ali, bar, banco alimentar, é tudo nosso. Não pagamos nada. Inclusive, eles é que pagam cota.
1: A Câmara.
6: A Câmara é que paga a cota. A Câmara é que paga as cotas. A Junta de Freguesia ajuda-nos, empresta o carro para ir buscar o banco alimentar. Isso é que ajuda. Depois, também, no tempo do Covid, arranjaram maneira de dar 300 euros a cada associação para ajudar. Mas tem que apresentar fatura. Tem que apresentar fatura.
1: Depois. Hoje que estamos a falar, qual é para si o grande desafio que a associação tem?
6: Olha, o grande desafio que a associação tem ali é mais é o dinheiro financeiro. Porque se tivéssemos como tínhamos financiamento, isso era maravilha. Porque cá em Portugal, para ter um sede deste, é só a guineense, talvez, que tem um sede de raiz. Mas não é português que fez aquilo. É o... americanos é que fizeram aquilo. Americanos é que fizeram aquilo. Fizeram a sede, não, a sede, e fizeram casa para as pessoas.

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1: Bairro de Leicesa, o bairro ventoso, como costumamos dizer.
2: Realmente faz muito vento.
1: Faz muito, muito, muito, muito vento.
2: Como é que é este espaço?
1: Então, este é o espaço da associação, onde normalmente o Sr. Luís e algumas voluntárias fazem a sua atividade diária, o expediente geral do escritório. Quer passar para ali? Aqui é o gabinete do Sr. Luís. Como pode ver, todas estas paredes têm uma história, têm uma história de vida. Aqui fala muito da história da família do Sr. Luís, principalmente. Algumas informações do funcionamento da associação. Isto aqui é toda a história de vida do Sr. Luís Lourenço Fernandes, desde famílias e amigos que passaram também por este bairro, pelo bairro da Icesa e pela associação. Antigamente a associação era uma associação onde eram bastante ativas nas atividades que faziam aqui na associação. Neste momento estamos um bocado estagnados. Estamos um bocado estagnados.
2: Porquê?
1: Pronto, estamos um bocado estagnados também muito por o que o Sr. Luís Lourenço Fernandes também já disse e que a Patrícia também já disse, os apoios. Temos muita falta de apoios de entidades, os apoios que nós temos dá para fazer algumas atividades, nem todas. As atividades que nós predispusemos a fazer ainda está muito no papel, mas vamos dinamizá-las, com certeza, agora com esta nova equipa vamos dinamizá-lo. Mas por isso, neste momento, ainda estamos estagnados. Mas com muita força de vontade para continuar, sim.
2: A Bernadette está na associação, na qualidade a
1: sua voluntária.
2: Função? Também é voluntária.
1: Também sou voluntária. Eu sou filha do Sr. Luís Lourenço Fernandes. Cresci muito a ver o meu pai ajudar o outro e a vir sempre à associação. Ou seja, a presença dele era mais aqui na associação do que em casa. Por isso, acho muito bem dar a continuidade a este projeto do meu pai, não deixar morrer o projeto do meu pai, que ele está cá desde 2000, já há mais de 25 anos, temos de dar continuidade. E nós, os jovens, estamos aqui hoje. O meu pai, por exemplo, deu-nos formação, deu-nos tudo, e nós também temos por obrigação ajudar o próximo.
2: O que é que move a associação? É esta frase?
1: Esta frase é uma das frases, é um dos quadros, como eu digo, toda esta parede são as vivências do meu pai. E o meu pai, entretanto, junta, faz um quadro de molduras de toda a sua experiência, desde pequena até esta idade. Pronto. E esta frase que temos aqui, deixa ver, eu não sei muito bem crioulo, eu nasci na Guiné-Bissau, mas não sei muito bem crioulo, deixa ver se eu consigo. Dito tem cutem para nós meninos. Sim, claro. Tem de haver uma solução para as nossas crianças. É um dos nossos projetos, as nossas crianças, o desporto e as nossas crianças. Tirar as crianças da rua para pôr em atividades culturais, educação, formar as nossas crianças. Tem que haver solução para as nossas crianças. É verdade. É esse o nosso mote e esse o nosso objetivo.
3: Não nasci no bairro, nasci em Angola, portanto, cheguei a Portugal em 2002 e foi nessa altura que comecei a participar nas atividades da associação, portanto, sou imigrante também.
4: A história de Patrícia Brandão é o exemplo vivo do impacto das associações dos bairros na vida dos imigrantes.
3: Já fui beneficiária, o Sr. Luís esteve aqui a contar um bocadinho da história da associação.
2: Começa como beneficiária?
3: Começo como beneficiária. Entre as atividades que a associação desenvolvia tinha o taekwondo e eu era atleta de taekwondo e já participava na associação nesta forma. Depois também fui técnica do Gabinete de Inserção Profissional Imigrante, que a associação teve aqui a funcionar e permitia aqui também contribuir para a integração dos imigrantes no mercado de trabalho, integração escolar igualmente, e neste momento estou como voluntária, como ele referiu, porque apesar de não estar diretamente ligada, continuo a participar e a considerar que é necessário também contribuir, tal como eu recebi no passado, de alguma forma também contribuir para a integração dos imigrantes, principalmente os recém-chegados aqui no concelho. É difícil difícil a mudança do país, apesar de falarmos aqui a mesma língua, existem vários constrangimentos que vão surgindo e vamos nos tentando adaptando à comunidade, e a associação é um elemento muito importante nessa integração na comunidade. Portanto, desde a escola, algumas pessoas também já participavam no taekwondo, foram-nos dando a conhecer as atividades que existiam e fomos participando e fomos ganhando aqui também algum sentido de comunidade e participação através do desporto, no meu caso. Houve outros que participavam noutras atividades que a associação desenvolvia, como a formação que o Sr. Luís também aqui já referiu, de cabeleireiro e outros, que vai permitindo a nossa integração na comunidade.
2: E o que é que o taekwondo permitiu alcançar ou evitar, para começar, se não tivesse entrado para a associação e a prática dessa modalidade?
3: O taekwondo permitiu-me ir para a faculdade. É um bocadinho engraçado o que é que o desporto tem a ver com a faculdade. Eu sou assistente social. Quando estava a terminar o 12º ano, os meus colegas e o meu ministro à altura começaram-me a questionar o que é que eu ia fazer a seguir. E a minha resposta foi: vou trabalhar, naturalmente, para mim, porque a minha mãe dizia que não havia condições para pagar as mensalidades, as propinas da faculdade. Portanto, a opção seria trabalhar. E deram-me a conhecer que existiam outras opções, portanto, que é possível mesmo com carência económica ir para a faculdade, que existem as bolsas de estudo. Deram-me a conhecer que realmente não havia o limite do 12º ano. Hoje estou a fazer um doutoramento, portanto, acho que também a associação teve aqui muito impacto nisso, e essa é uma forma de intervenção comunitária, enquanto assistente social tem estado também a perceber que este impacto também é possível passar para os outros. Portanto, o facto de questionarmos, tentarmos conhecer as pessoas, mesmo através do desporto, através da música, através de outras atividades.

0: mas alguns que ela compra. Eu estou aqui nesse prédio de, o prédio do Sr. Luiz, onde o Sr. Luiz vive também, no primeiro ar. Estou lá desde 2016, nessa casa. 2016. Eu pago 700 euros de renda. E eu tenho 4 filhas e 2 quartos. E trouxe, eu quando venho de Cabo Verde, venho para evacuar Cabo Verde.
1: Junta Médica.
0: Junta Médica. E a minha filha usa muitos medicamentos. Há uns que é grátis. Para mim, a única coisa que eu preciso aqui, na Portugal, eu vou dizer na Portugal, é uma casa. Se eu consigo uma casa de câmara, eu já não preciso mais nada. Eu só preciso de uma casa, para não pagar essa renda tudo. Mas não sei, vamos lá ver se eu consigo.
1: A senhora Lúcia.
2: Sim.
1: E quantos anos tem?
2: 74.
1: Tem 74 anos e está neste bairro há?
2: Já estou nesse bairro, vou fazer 40.
1: Ou 40 já, anos?
2: 43.
1: Como é que cascou? Como é que foi o seu percurso a deixar cá?
2: Olha, eu já nem sei explicar, porque eu morava em Zambujal, vem para Pontinha, para a casa da minha irmã, depois vem para Zambujal e Zambujal que vem para cá. Mas quando eu cheguei cá, a polícia deu em cima de mim que era para sair de casa, como não sei o que, não sei o que mais, mas eu não saí. Fiquei lá e até agora estou lá.
3: Pedro Delgado.
1: O senhor Pedro Delgado mora cá, no bairro.
3: O senhor reside no bairro? Reside, sim, senhor.
1: Quanto tempo?
3: Já há 25 anos.
1: Como é que tudo começa a chegar cá? Quer contar um bocado sobre o percurso?
3: Este é um bairro que eu cheguei, pronto, tenho cá a senhora, tenho cá a mulher, família. Família, fiz a família cá. Estou satisfeito.
1: Como é que é?
3: Estou satisfeito, Aranha. Gostei e continuo a gostar. Quando cheguei cá, gostei. E continuo a gostar até hoje.
1: Como é que é este bairro? Quero-me descrever um bocado como é que ele é.
3: Pá, é um bairro, é pá, como outros bairros, tem muitas dificuldades. Não é? Nós aqui temos dificuldades, como os outros bairros também. Têm dificuldades.
1: Que tipo de dificuldades está a referir? Para o caso
3: veja o problema dos transportes também, está muito aquém. Os transportes, a nível das pessoas tratarem os seus afazeres, caso ir para o multibanco, resolver problemas, não, pô, tem que ir até lá embaixo, tem que ir muito longe para resolver os problemas. Hã? Okay. O resto também não acho, é um bairro.
1: Está isolado.
3: Não estou a dizer que não está muito isolado, porque temos aqui Alverca ao pé, temos Vila Franca um bocadito além. Pronto. Eu não tenho muitas queixas, realmente neste bairro não tenho queixas.
1: O que é que tem de bom?
3: De bom? É convívio, gratidão, as pessoas amigas.
1: Patrícia Brandão, enquanto doutoranda, como é que a sua área de estudos tem contribuído para aquilo que é o seu trabalho no dia a dia enquanto voluntária? Para começar, gostava de saber também qual é a área de estudo.
4: Eu estou a fazer o doutoramento em relações interculturais, portanto está muito ligado aqui ao trabalho que é feito pela associação. Mas já os fundadores em 2000 foram muito inovadores, não é? Porque a maioria das associações que existem, a Associação dos Cabo-Verdianos, ou dos Guineenses, ou dos Angolanos, já aqui procurou-se uma interculturalidade. O senhor Luís falou aqui na questão dos palopos, não é? Mas nós vimos realmente que, tal como foi referido no Banco Alimentar, a interculturalidade é maior e, portanto, temos pessoas de várias etnias, de outras nacionalidades da Europa e que estão aqui representadas na associação, que são beneficiárias. Portanto, o meu trabalho é ainda mais, portanto, tratar dessa multiculturalidade e permitir uma interculturalidade entre essas todas culturas presentes e poder desenvolver ainda mais essa diversidade que existe no Conselho de Vila Franca de Xira.
1: E o seu tema está relacionado com o bairro?
4: O meu tema não está relacionado diretamente com o bairro, mas está relacionado com a educação e as diferenças culturais entre a África e não só, e em Portugal. Portanto, podemos relacionar aqui a questão da legalidade, por exemplo, a questão de deixar uma criança sozinha em casa, não é? São práticas muitas vezes aceitáveis em África e em Portugal há aqui outras questões legais que têm que ser relacionadas. Mas para isso

0: É preciso que as pessoas também tenham conhecimento e que sejam informadas. Portanto, neste momento a minha área de investigação está relacionada não só com o bairro, mas com a interculturalidade, principalmente africana e portuguesa.
1: E o senhor Luís disse há pouco que quando cá chegou houve um grupo populacional que veio do Casal Ventoso para ocupar um espaço. Na altura e pela história que conhece do bairro, de que forma as comunidades cá não evitaram ou foram impelidas a entrar para este mundo das drogas, se tiver sido o caso?
0: A questão das drogas é muito, muito complexa. Existem algumas situações também no bairro, mas felizmente não é tão presente como o exemplo que o senhor Luís deu, não é? O Casal Ventoso, nós no bairro não temos essa presença, muito devido à intervenção que já foi feita anteriormente, à capacidade de liderança e, vou usar uma expressão que não é minha, o polícia do bairro, não é? O facto de termos as mães, as tias da rua, há sempre aquela ideia de respeito. Nós não encontramos pessoas a drogarem-se no meio da rua, como em alguns bairros que nós sabemos que acontece em Portugal. Há aqui algum respeito, porque também há alguma representatividade na rua. Portanto, há adultos, há pessoas com mais idade na rua e existe respeito por essas pessoas. Portanto, não sentimos tanto presente. Mas o nosso desafio em querer ter as atividades estruturadas novamente é exatamente para evitar que jovens possam cair nesses caminhos menos positivos e poderem realmente ter uma vida estruturada e um projeto de vida organizado.
1: Perante esses desafios todos, ao nível financeiro e outros, que reflexões têm estado a fazer para conseguir responder a estes desafios da comunidade? E enquanto académica, que reflexões faz sobre o bairro?
0: Em relação aos desafios da comunidade, neste momento o nosso maior desafio é realmente envolver a comunidade nas atividades da associação. Queremos que as pessoas façam parte, portanto, queremos primeiro aqui ouvir, perceber quais são as dificuldades que existem, criar um diagnóstico participativo para depois então podermos criar uma intervenção orientada de acordo com as necessidades que conseguimos aqui identificar. Isto também parte da questão académica, não? Eu acho que é muito importante que as pessoas sintam que fazem parte da solução. Esse é o grande desafio que temos. Claro que com dificuldades financeiras a dificuldade ainda é maior e o desafio maior, mas acreditamos que cada um der um bocadinho, conseguimos fazer realmente a diferença na vida da comunidade e permitir aqui que esta geração que está a surgir agora possa também beneficiar daquilo que nós no passado beneficiamos, fruto do trabalho dos nossos pais.
2: A hospitalidade da Associação dos Africanos no Conselho de Vila Franca de Xira, no acolhimento de quem chega ao ICESA, o bairro que também faz parte deste país.
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0: Bem-vindos ao Cinema em Foco, o espaço produzido pela plataforma Mbenga para celebrar a sétima arte dos palopes. Estão oficialmente abertas as inscrições para o Kugoma, o mais antigo e tradicional festival de cinema do país.
1: Foi exatamente ali onde ocorreu o tal crime que me falaste.
2: Olá, sou Zidane Juma, um inspetor.
3: Se quer isolar o local de crime, tem de fechar toda a fortaleza.
0: Este ano, o evento decorre em formato híbrido, com sessões presenciais em Maputo e exibições online para o mundo inteiro. O cineasta António Machaiei, da equipa de produção do festival, reforça a importância do Kugoma no fortalecimento do cinema moçambicano.
4: A minha avaliação é positiva, a nível do impacto que o Fórum de Cinema Kugoma tem para o público, porque ano passado nós tivemos muita procura, e a procura por parte dos realizadores, produtores, e também por parte dos cinéfalos, e ajudou muito para que este ano viesse a acontecer. E por isso estamos aqui fortes e com tudo mesmo pronto para dar, e contar também com este...
0: Curtas de até 30 minutos, sejam elas ficção, documentário, animação ou ensaio, podem ser submetidas a...
4: O meu conselho seria o assunto de fazer a inscrição para o fim, porque geralmente temos tido alguma procura, ou maior procura, já no fecho, o próximo fecho das submissões dos filmes, antes da plataforma fechar. Isso tem causado alguns atrasos, e algumas pessoas ou alguns realizadores têm mandado os filmes já por via e-mail e não pela plataforma. E nós sabemos que o regulamento do Kugoma nos diz uma coisa muito, muito, muito séria e certa, que é: todos os filmes que não são submetidos pela plataforma perdem o direito de qualquer premiação que o festival venha a ter, venha a dar. Então, eu aconselho a todos para que corram agora, façam as suas submissões e, voilà, vamos nessa.
0: Para facilitar a participação de cineastas de diferentes origens, o festival oferece um serviço de tradução e legendagem a um custo acessível. É uma oportunidade concreta para novos talentos levarem os seus filmes a públicos mais diversos. Este alcance digital reforça o propósito do Kugoma: mostrar o melhor do cinema feito em Moçambique, nos palopes e na diáspora africana. Para facilitar a participação de cineastas de diferentes origens, o festival oferece um serviço de tradução e legendagem a um custo acessível. É uma oportunidade concreta para novos talentos levarem os seus filmes a públicos mais diversos. O Kugoma é, antes de tudo, uma ponte entre cineastas e audiências. Continua a celebrar novas vozes com prêmios dedicados a autores emergentes. Se tem um filme pronto ou quase pronto, esta pode ser a oportunidade certa. Consulte o regulamento em www.kugoma.org ou procure por Kugoma na Film Freeway. António Machaiei, da organização Kugoma, está consciente do impacto do festival. O Kugoma também se fez no terreno, nas escolas, nos bairros, em debates debaixo de mangueiras ou em salas improvisadas com um pano branco e projetor.
4: Eu acho que quem cria um evento, ou quem trabalha num evento, quem promove alguma atividade, a expectativa é sempre alta, né? A expectativa é sempre positiva. E nós cremos, ou eu em particular, espero que os cineastas, os novos autores, os novos talentos estejam em massa, porque são eles que nós procuramos promover, são eles que nós procuramos manter contato, porque para além da exibição dos filmes, o Kugoma tem um espaço de estudo, tem um espaço de ensinamento, por parte de conversas, de workshops. Então eu espero que os novos talentos se coloquem em massa para esta edição.
0: O público sempre esteve no centro. A pandemia trouxe desafios, mas também novas possibilidades. O festival entrou nas plataformas digitais em tempo real. Passou a dialogar com públicos em Angola, Cabo Verde, Guiné-Bissau ou na diáspora.
5: Precisa de uma informação.
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8: Em Lué.
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0: 15 anos depois, o Kugoma é arquivo vivo. É uma galeria de filmes, mas também de afetos, de encontros e de inquietações. Num país onde as políticas culturais continuam frágeis, o festival mostra como a cultura pode ser construída com constância.

0: A cantora portuguesa Marisa Liz foi convidada a participar nesta nova versão do tema Banho de Espuma, clássico da lendária cantora brasileira Rita Lee. Um convite que permite homenagear uma artista tão marcante e influente da música brasileira. Com Marisa Liz, o único nome português a integrar o EP Revisita Rita, onde está então esta canção a brilhar a esta hora aqui nas Cores do Som. Programa disponível sempre que desejarem em RTP Play.
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0: chama-se Quarto Azul, uma canção que nos fala de luto, saudade e superação, numa fusão de uma certa melancolia com um ritmo pop dançante, tema da banda portuguesa Perpétua, aqui digamos a explorar a tentativa de encontrar momentos de desaceleração, bom, num mundo por vezes frenético.
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0: A dupla portuguesa João Só e Tiago Nogueira. Bom, e com esta canção, que é uma homenagem à cultura popular portuguesa, com inspiração nos santos populares e nos arraiais de verão. A letra utiliza o icónico lenço de Viana do Castelo, bom, como fio condutor de uma história muito bonita de amor entre dois jovens que se conhecem numa festa popular. A canção chama-se Lenço e brilhou esta hora aqui nas Cores do Som. Música portuguesa a partir da cidade de Lisboa, em estúdio Augusto Fernandes, muito obrigado por se ligar. Já sabe, o programa está sempre disponível no RTP Play.
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0: E agora quem chega é a jovem cantora-compositora portuguesa Inês Marques Lucas, com música nova. Chama-se Traz-me o Verão a Casa. Letra, música, produção e mistura da sua autoria. Bom, como também a captação do videoclipe e a edição do mesmo.
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0: Está aí mais uma proposta agendada para esta edição das Cores do Som. Colaboração notável entre Young, cantor e produtor português baseado em Lisboa, bom e que se tem destacado na nova geração da música urbana portuguesa, misturando hip-hop, R&B, bossa nova e afropop. E aqui, bom em colaboração com Mark Exodus, cantor, compositor, produtor musical e engenheiro de som moçambicano. Juntos então neste tema, chama-se Não Vale a Pena. Uma narrativa que, digamos, reflete sobre assuntos como amor, desamor, emoções e sentimentos. As Cores do Som, programa sempre disponível para escuta quando desejar no RTP Play.
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0: Tem tido também airplay aqui nas nossas emissões o single mais recente de Richie Campbell, edição final de março deste ano. Chama-se You, sonoridade R&B Dancehall, batida envolvente e energética, a criar bom ambiente do lado da música nesta edição de As Cores do Som. Estamos conversados por hoje. Muito obrigado, saúde, grande abraço, até para a semana.
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1: Olá, estamos em Dia de Jogo, o programa de entrevistas da RTP África. Hoje vamos até ao para-atletismo. O meu convidado é o Rafael Neto. Olá, Rafael.
2: Olá, muito boa tarde.
1: Bem-vindo.
2: Obrigado.
1: Para atleta de T54.
2: Exatamente.
1: É isso, né? Vamos falar do T54, que já tivemos cá um convidado há muitos meses, o Mahmoud Baldet, teu companheiro, não é?
2: Exatamente.
1: Eu quero que tu te apresentes. Quem é que é o Rafael Neto? E o que é que tu fazes da vida, não é? Ou o que é esta modalidade que tu praticas?
2: Então, eu sou o Rafael Neto, tenho 23 anos e faço atletismo adaptado. Nasci cá em Portugal, os meus pais são de São Tomé e Príncipe. Eu faço atletismo não só como uma maneira de me manter ativo, mas também por gosto.
1: Tu fazes esta modalidade, o T54, no atletismo.
2: Sim.
1: Como é que tu dizes que os teus pais são de São Tomé? Como é que é este início de percurso? Como é que tu começas? Podes falar, obviamente, do teu problema, né? Que problema é esse que tu tens que te leva a ser para-atleta? E como é que isto surge na tua vida? Como é que tu começas a fazer esta modalidade que fazes?
2: Então, a deficiência que eu tenho chama-se espinha bífida. E eu comecei no atletismo, inclusive, dentro dos quartamatos escolares. Foi nessa dinâmica que eu comecei a fazer o desporto em si. Eu andei na escola Francisco Arruda, em Lisboa, e eu tinha sempre o costume de fazer os quartamatos escolares. Inscrevia-me, era uma boa maneira de me manter ativo. Nunca gostei de ficar de parte no que toca a esta parte física. Fui a um quartamato na minha escola e a minha escola, no entanto, ganha esse campeonato e a minha escola acabou por me levar às regionais. Nos regionais, fiz a prova toda na Bela Vista, se não estou em erro, no meio de altos e baixos, na relva, com uma cadeira de rodas do dia-a-dia, onde o Jorge Pina encontrou-me a fazer o quartamato na cadeira de rodas, e assim que eu acabei a minha prova, ele veio falar comigo que eu estava a começar o seu projeto de escola de atletismo adaptado e perguntou-me se eu não queria experimentar. Eu acabei por ir, experimentei e gostei e fiquei até hoje.
1: Tinha que haver Jorge Espina aí metido no meio, né? Também está sempre muito ligado ao futebol adaptado, né? A espinha bífida, né? É,
2: sim, sim.
1: É um problema de nascença.
2: Exatamente.
1: Quando tu nunca andaste.
2: Não.
1: E quando, no primeiro corta-mato que fazes com a tua cadeira.
2: Exatamente.
1: Normal, na escola.
2: Sim, sim.
1: Não era uma prova destinada a adaptados, não. Era uma prova com os outros todos.
2: Exatamente.
1: No
2: caso, foi uma parte, digamos assim, a mais incluída só para as pessoas em cadeiras, okay, de rodas.
1: Correu-te bem?
2: Exato.
1: Tu não és São Tomé. Alguma vez foste a São Tomé?
2: Ainda não, mas tenho vontade.
1: Tenho vontade.
2: Conhecer as praias.
1: Que influência que tu tens da tua vida, dos teus pais, obviamente,
2: ué,
1: que sabes que é de São Tomé e não é de Portugal, que é onde tu vives?
2: O gosto culinário e acredito que também a força de vontade, mesmo às vezes com certas adversidades da vida, sempre achar e ir à procura de um pensamento positivo e que vai tudo acontecer da melhor maneira possível.
1: Isso tens a certeza que é deles, não é? E é de um bocadinho de São Tomé?
2: Sim, especificamente, consigo dizer mais da minha mãe, que acredito que mesmo no meio de muitas divergências da vida encontra sempre e tenta sempre encontrar o lado positivo da coisa.
1: Ok, já sabemos como é que chegas a esta modalidade. Em que momento é que isto se começa a tornar mais sério para ser, ou ao ponto de que é hoje, né? Que é o que tu fazes da vida?
2: Quando em 2019 fui selecionado para ir a um campeonato do mundo júnior e que comecei a ver que isto não era só uma brincadeira de crianças, digamos assim, ou seja, fazia os quartamatos escolares e aos treinos, mas comecei a ver que através deste desporto consigo não só conhecer o mundo, mas também ir conhecendo gente nova com a mesma deficiência ou se calhar com a mesma, com certas situações de vida parecidas à minha. E no meio deste mundo paralímpico, partilhar experiências, convivências e pessoas.
1: Mas nessa altura tu pensas já em isto pode ser a minha vida, pode ser a minha profissão?
2: Sim.
1: Caiu-te depois... logo a ficha em relação a isso?
2: Sim, sim, depois do meu primeiro campeonato, sim.
1: 16 anos, pai.
2: O meu primeiro de todos, antes de 2019, eu tinha 12, 13,
1: pois,
2: mais ou menos.
1: Muito novo, não é?
2: Exato. Mas só me caiu mesmo a ficha com os meus 16 em 2019.
1: Onde começas aí a perceber, é pá, isto de facto pode ser
2: Exato.
1: Uma oportunidade na minha vida, não é? Única. Olha, de certeza que para este percurso, tu ainda és muito novo, tens 22, não é?
2: 23 anos. Há pouco tempo.
1: És um jovem, tens uma carreira, acho eu, ainda muito longa para ter. Sim. Mas nestes teus pequenos sucessos que já tiveste, houve gente importante, certamente. Sim. Por isso vou para a primeira rubrica que nós temos, que se chama Titular Indiscutível.
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1: Eu em Titular Indiscutível quero que tu me digas 5 pessoas, se tu conseguis enumerar, que tenham sido imprescindíveis. Ou seja, se elas não existissem, tu não chegavas ao patamar que tens hoje. Consegues enumerar?
2: Consigo.
1: Bora lá.
2: Diria aos meus pais, neste caso a minha mãe, o meu pai e a minha irmã. Posso fazer grupos?
1: São mais que 5, vai ser preciso grupos. Sim.
2: Diria o meu primeiro treinador e a minha atual treinadora, Valkyria Campeão, que mesmo com as transições de distâncias e com todas as adversidades que eu ultrapasso dentro do meu desporto, é uma pessoa que tenta-me sempre puxar para cima e que ao máximo tenta estar ao meu lado. Diria que o Jorge Espina e a associação que foi o que me deu a porta de entrada, o meu clube atual, a Academia João Correia, e ao próprio João Correia, o seu irmão Hugo, o seu cunhado, o Paulo também, o António, que também foi uma pessoa bastante prescindível nos mais momentos, digo, que não são tão vistos pelas pessoas. E claramente a Federação Portuguesa de Atletismo e o Comitê também.
1: Tem tido aí também um papel importante, não é?
2: Bastante, sim.
1: Olha,
2: sim.
1: Tu dizes algures numa entrevista, acho eu que é numa entrevista, portanto eu li isto dito por ti, a menos que seja um atleta medalhado, não dá para se fazer do atletismo uma vida em Portugal. Se calhar em Portugal e em muitos sítios, não é? Mas,
2: sim, sim.
1: Mas vamos falar de Portugal. Então, se não sendo medalhado, não dá para fazer do atletismo uma vida, como é que é a tua vida?
2: Atualmente é uma vida bastante tranquila. Atualmente não estudo, eu só faço o atletismo adaptado. Pretendo começar a estudar não só para ter um hobby de... Não digo de segunda opção, mas também um hobby mais persuasivo, mais calmo. Me digo também, acabo por acordar, vou treinar, atualmente treino de manhã, e o restante dia aproveito para descansar, recuperar e ir por maneiras de, não afetando a minha performance física nem psicológica, mas fazendo mais coisas que acabam por me satisfazer também.
1: Ocupar a cabeça com as coisas certas, não é?
2: Exatamente.
1: Então, mas tu dizes que é preciso ser medalhado para fazer vida disto. Que medalhas é que estamos a falar? Que medalhas é que é preciso ter para fazer disto vida?
2: Eu acredito que quando eu disse essa frase no que toca ao atletismo adaptado, tenha dito numa pior fase, digamos assim, no que toca à ajuda e à atenção ao desporto paralímpico. Então, se estaria a falar de uma presença constante em campeonatos internacionais, sejam eles europeus, mundiais, e uma medalha paralímpica, claramente.
1: Que nessa altura era preciso e que se calhar agora os apoios estão um bocadinho mais abertos, não é?
2: Exatamente.
1: Já não é preciso seres o melhor do mundo para seres apoiado. Diz aqui que tu que praticas desporto desde os 12 anos, está certo?
2: Sim, sim.
1: Tens como hobby treinar e o teu maior sonho é ser medalhado paralímpico.
2: Exatamente.
1: Que acredito que seja da maior parte do pessoal, né, que está contigo. Então, como é que se consegue... Tu agora fazes o atletismo a tua vida, mas como, sim, é que se consegue, ou como é que se conseguia, não sendo o atletismo a vida total de um atleta? Como é que se chega a uma medalha paralímpica?
2: Com muito suor, acredito, muita dedicação, e mesmo quando não achamos que as coisas estão a ser vistas ou feitas, não perder a tal força de vontade que falei que veio da minha mãe, e o pensamento positivo em relação às coisas, porque no final do dia vai tudo dar certo, mesmo tendo os altos e baixos da vida.
1: Então vamos lá falar do T54. Okay. O Mahmoud já nos explicou há mais de um ano, portanto vamos fingir que todos esquecemos, e provavelmente esquecemos, porque é uma vertente muito específica. O que é isto que tu fazes? O que é o T54 da tua modalidade?
2: O T54 acaba por ser a minha categoria no que toca às cadeiras de rodas, especificamente. Vai desde as classes T51 52, 53 e 54, que engloba mais capacidades físicas. Okay. Também temos a classe T33 e a classe T34, que é mais para paralisia cerebral, mas que não que afeta mais psicologicamente do que propriamente termos, mais termos físicos, digamos assim.
1: Então, qual é que é a tua, qual é que é a limitação do T54? Que é que, qual é que é a limitação física?
2: A física é basicamente a paraplegia. Neste caso, não, ou não ter sensibilidade, ou mesmo movimentos da cintura para baixo.
1: Portanto, todos os que competem contigo têm todos a mesma limitação.
2: Se, ou podem ter todos a mesma limitação em termos de ou não ter um membro, ou de não os mexer, ou não ter sensibilidade, mas a sua maior ajuda, digamos assim, no que toca ao desporto é mais da cintura para cima do que propriamente o corpo inteiro.
1: Porque é tudo o que executa, né?
2: Exato.
1: A física é da cintura para cima.
2: Exatamente.
1: E são todos iguais, não interessa se é amputado ou se,
2: exatamente,
1: se tem o mesmo problema que tu tens, não é?
2: Exato.
1: Ok. Há uma pergunta que é feita a ti numa entrevista, que é fácil ser atleta paralímpico em Portugal? Se calhar esta resposta também já mudou, mas tu dizes não é fácil, é preciso ter muita paciência, trabalhar muito arduamente, já me disseste, é preciso ter apoios, obviamente. Sim. No meu entender é necessário que haja mais investimento direto no desporto paralímpico, prestem mais atenção às suas especificidades e às necessidades dos atletas. A minha pergunta não tem a ver com isto que tu disseste, é uma sensação minha. Depois de Paris, agora... eu fiquei com a sensação que se deu maior mediatismo ao desporto paralímpico. Não sei porquê, pode ser só uma impressão minha. Não sei se tu sentes isso ou não. Achas que estes jogos e o mediatismo que tiveram podem ter ajudado também a dar aqui outro destaque à coisa?
2: Acredito que sim. Não só à altura dos jogos, mas durante o ciclo inteiro. Para o ciclo de Paris, começou-se a ter uma mudança de mentalidade bastante grande no que toca ao atletismo adaptado, não só à minha modalidade, mas de um modo geral aos termos paralímpicos, surdo-olímpicos. Acredito que depois destes jogos especificamente e deste ciclo, veio um bom mediatismo para nós.
1: Sentiste isso, de alguma maneira?
2: Senti.
1: Com apoios ou de outra forma? Não é?
2: Com apoios, com importância, com mais cuidados e mais atenções no que toca ao atletismo, e não só, no meu caso falo só atletismo, então falo pelo atletismo, mas para com diretamente o atleta.
1: Aqueles pequenos cuidados que às vezes o pessoal não queria saber, o pessoal,
2: exatamente,
1: começou a ter-se, né?
2: Não, às vezes não queiram saber, mas que às vezes, e eu reparei que muitas das vezes não lhe passaria pela cabeça que eram necessários.
1: E se calhar estes jogos abriram essa porta.
2: Exatamente. Este ciclo aqui.
1: Fala-me do Mahmoud Baldé, que é um exemplo. Ah, tem que ser um exemplo para quem faz a tua especialidade, não é? Olhas para ele de certa forma como eu gostava de ir por ali?
2: Sim. No caso, eu comecei a minha carreira primeiro cá dele, mas eu acompanhei-o porque fora do atletismo ele já era meu amigo. E, de um modo geral, o salto que ele deu, para além de ser bastante bom, eu tinha as duas visões das coisas, ou seja, o que ele brilhava nos palcos e o que ele também passava e o que ele se matrava para chegar a esses palcos. Então foi acredito ser uma mudança bastante gratificante, e não só por ele me ter aberto mais caminhos, de um modo geral, e ter chegado a níveis que eu ainda não cheguei, acredito que é uma referência não só para o atletismo adaptado, mas de um modo geral para tudo o que engloba um exemplo de vida.
1: É de facto um exemplo no desporto paralímpico português.
2: Exatamente.
1: Ele esteve aqui para aí há um ano e meio. Sim. E ele tinha uns grandes braços.
2: Exato.
1: Mas a última vez que eu vi foi para aí há um mês e meio. E aquilo estava com o triplo do tamanho, uma força inacreditável que ele tem. Los Angeles, é objetivo?
2: Claramente. É um objetivo que acredito que não esteja longe, mas que sei que vou ter que trabalhar como nunca trabalhei na minha vida até aos dias de hoje.
1: O que é preciso, do ponto de vista competitivo, para lá chegar, para te apurares?
2: Não só os tempos, mas também o mental, bastante focado naquilo que eu sei que consigo fazer e para aquilo, neste caso, as distâncias que quero fazer. E não só mudar também, acredito, com um bocado de estilo de vida e estar mais aberto a novas sensações, a novos métodos para conseguir lá chegar.
1: Pois, porque tu queres ir aos jogos já com a nova distância?
2: Sim, sim.
1: Portanto, com 1500,
2: provavelmente. 800, primeiramente, sim.
1: Portanto, ou seja, tens

0: que para o esforço e para o tempo que o atletismo exige de mim, eu teria que meter se calhar um bocadinho à parte para conseguir sair primeiro deste poço e depois, caso, quando tivesse tudo resolvido,
1: não é?
0: Exatamente, e caso estando tudo resolvido, voltar.
1: Felizmente correu tudo bem,
0: exatamente.
1: Está resolvido, portanto não vamos falar mais nisso. Vamos para uma parte divertida, chama-se Treino à Porta Fechada.
2: Treino à Porta Fechada.
1: Então vamos lá, treino à porta fechada. Quando vocês estão ali na zona de partida, lado a lado, sim, todos com as cadeirinhas lado a lado, há troca de bocas uns com os outros?
0: Por incrível que pareça, no nosso caso, acredito, pelo menos falando da minha experiência, não. O que acaba por haver, dependendo das câmaras de chamadas e das séries, pelo menos nos campeonatos internacionais, é atletas mais acanhados, então é muito mais, ou muita mais gente no seu canto, ou então quem já se conhece, porque muitas das vezes os nossos campeonatos são de altíssimo nível, então muitos atletas ali já se conhecem entre eles, acabam por ali mais por se tentarem conhecer mais, saber o que se esperam uns dos outros em relação não só à prova, mas também de vida, se está tudo ok.
1: Mas ali no logo partido é silêncio, não é?
0: Exato.
1: Ok. Tu no treino alguma vez fizeste um tempo melhor do que na competição?
0: Sim, inclusive esta é a época.
1: Qual é a sensação quando isso acontece?
0: É uma sensação de conforto, porque mesmo sabendo que que o treino não é os tempos oficiais e o sistema de apanhar os tempos não são os mesmos, é uma sensação de conforto porque os tempos que começam no início da época e os tempos que vão surgindo ao longo da época é uma mais-valia, um mais conforto de que, ok, o trabalho não está aí todo em vão.
1: Também é sinal que se eu fiz ali, posso fazer na competição também.
0: Exatamente. Pode não haver a mesma facilidade, digamos assim, mas sim.
1: O que é que te vem à cabeça quando vos chamam a vocês, atletas paralímpicos, participantes em vez de atletas?
0: Acaba por, não digo de tirar um bocado a credibilidade do desporto em si, mas é meio que acaba por ser uma coisa. Não é bom de só ouvir, mas também ao mesmo tempo a gente, eu pelo menos especificamente percebo porque é que as pessoas o fazem, porque é aquela coisa, muitas das vezes as pessoas não o fazem por querer em si, mas muitas vezes por falta do conhecimento. E muitas das vezes há atletas que às vezes levam a mal e vai dependendo também de situação em situação. Mas muitas das vezes é só o desconhecimento das pessoas ao não saberem como nos tratar e como nos verem,
1: Então é
0: basicamente.
1: aquela expressão mais condescendente, né? Ah, participante.
0: Exato.
1: Mas que te deviam chamar atletas.
0: Atleta, exatamente.
1: Preferias ganhar medalha de ouro em Los Angeles e retirar-te logo a seguir? Compravas já isto? Esta era a condição. Ganhavas uma medalha de ouro e no dia a seguir retiravas-te da carreira.
0: Eu acredito que como é que eu te explicar? É uma pergunta bastante tentadora, mas ao mesmo tempo, por eu saber o quanto eu gosto disto, acredito que não era.
1: Preferias não ganhar e continuar.
0: Exatamente.
1: Okay.
0: Pelo menos mais uns dois ciclos.
1: Mais uns dois ciclos.
0: Sim.
1: E depois ganhavas no último.
0: Não, exato.
1: Olha, Rafael, primeira escolha musical. O que é que tens para nós?
0: Tenho o Way 45 com a música 100, que é do jogador de futebol Rafael Leão, que é o seu nome artístico Way 45, e com a música 100, que é uma música que me inspira bastante, não só nos treinos e também para o início do meu dia, em dias de competição, que fala muito sobre a superação de um jovem, neste caso o Rafael, acredito, sobre as adversidades da vida.
1: Ok. Para 100, Way 45, ou Rafael Leão, é que vamos para a primeira escolha musical do Rafael Neto.

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1: Estamos em dia de jogo com o Rafael Neto, atleta paralímpico de velocidade, agora velocidade, na variante T54, um dia destes de meio fundo.
2: Exato.
1: Rafael, como é que é treinar para esta modalidade? Tu só usas a maior parte da força, vem dos braços, não é? Estavas a falar da tua fisionomia que é mais propícia a poder fazer longas distâncias, mas como é que é treinar para isto? Não é chegar e de repente pegar na cadeira e só dar aos braços. Há aqui um treino específico por trás disto. Como é que é treinar para o que tu fazes?
2: Acredito ser um conjunto de fisionomia, no meu caso, da minha fisionomia, mas acredito ser um conjunto de fatores, ou seja, não só o treino físico, o treino mental, o treino de coordenação, de mobilidade, então acabam por ser várias vertentes a serem treinadas para tudo para um só caminho.
1: Há muita musculação?
2: Um pouco, sim.
1: Há muita repetição em pista?
2: Não de séries em si, mas muitas das vezes de rodagem.
1: Ok. E qual é que é a parte mais dura de todo este processo? A parte que dói mais no corpo?
2: É aguentar o ácido lático.
1: depois de uma voltinha completa.
2: Às vezes não só de uma volta, mas muitas das vezes de treinos rítmicos, de treinos de cardios, então acaba por doer bastante aí.
1: Eu no outro dia vi-te, foi onde nos conhecemos.
2: Exato.
1: A fazer uma prova de 10 km. Tu disseste-me que são 12, foram 12.
2: Sim, sim.
1: Isto para alguém que fazia curtas distâncias, para mim parece-me muito, mas tu dizias-me antes de começarmos a gravar que era uma coisa perfeitamente natural. Portanto, eu cruzei-me, para contextualizar, cruzei-me contigo, com o Mamudo, sim, numa prova de atletismo de 10 km, onde vocês foram fazer 12 de cadeira de rodas, só com braços.
2: Exato.
1: É habitual fazerem coisas destas?
2: Não é muito. Eu especificamente e individualmente gosto, mais para o início da época, para acordar o corpo como deve ser.
1: Acordar o corpo.
2: Pelo menos uma por época gosto de fazer. Não é uma coisa tão habitual, mas sim.
1: 12 km.
2: Exato.
1: Para dar ao braço.
2: Exatamente.
1: É o melhor tempo que muita gente a correr. Quais é que são, dada a tua condição e por tu andas mesmo no teu dia-a-dia de cadeira de rodas, portanto não levantas, como é que são as tuas limitações do dia-a-dia? Isto pessoais, mais do que as desportivas, não é? Como é que são as tuas limitações do dia-a-dia?
2: Acabam por ser mais em termos de deslocação, acredito, porque eu ando muito e bastante de autocarros, então, e muitas das vezes é uma coisa que não é que seja difícil, mas dadas as condições que temos, é difícil. Então, neste caso, muitas das vezes eu tenho mobilidade para conseguir entrar num autocarro completamente de uma forma autónoma, tendo o autocarro rampa ou não, mas muitas das vezes perco o tempo ou mesmo levo muitas frustrações de motoristas que muitas das vezes não estão aptos a relevar casos e casos de uma pessoa numa cadeira de rodas. E muitas das vezes acaba por ser a maior limitação que eu tenho, pelo menos no dia-a-dia.
1: Ok. Então diz-me lá, conta-me lá, depois já conquistaste aqui algumas coisas, tens aqui uma conquista no Mundial Júnior, não é? Tens aqui ambições para Paralímpicos, como é que a família e a mãe que deu esses conselhos todos porreiros, não é? Como é que a família e os amigos olham para uma carreira destas, ou para a ambição de uma carreira destas?
2: Olham para isto de uma maneira bastante positiva e também muito de uma maneira bastante respeitadora, porque muitas das vezes eu reparo que amizades que eu comecei e trouxe da escola, quando muitas das vezes o motivo de eu não estar presente em certas ocasiões ou em certas festas, em certos momentos da vida desses meus amigos e familiares, claro, mas ao mesmo tempo eu entendo a compreensão que têm para comigo sobre não estar presente nestes eventos e acredito que em sítios e etc. Porque lá está, eles sabem a minha ambição, sabem que já vêm comigo de há muito tempo e sabem do que é que eu sou capaz e sabem o que é que eu quero para a minha vida. Então não só respeitam, como também dão-me bastante força nisso.
1: E algum momento sentes que falhaste alguma coisa por estares tão focado na tua coisa? Ou não? Já lidas normalmente também com isso? És um jovem, não é? Tens
2: aprendi a lidar
1: vontades, não é?
2: Exato. Aprendi a lidar melhor com isso, mas às vezes, dependendo às vezes da pessoa e do tipo de evento que se faz, muitas das vezes bate aquele...
1: Ficas...
2: Exato, fica meio demasiado...
1: A pensar.
2: Exato, fico demasiado pensativo, mas lá está, ser atleta também é saber que levantamos hoje, colhemos, colhemos e colhemos sempre para a frente. Então é também ter esta parte mental e saber lidar com isso.
1: Quando tu dizes, isto é quem te falaste, quem te conhece, os teus amigos, a tua família que te respeita porque sabe. Quando tu dizes a alguém que não te conhece que és um atleta paralímpico, qual é que é a reação, a primeira reação?
2: Muitas das vezes acabam por, se eu tiver com uma manga curta ou com uma manga cava, já acabam por suspeitar devidamente ao corpo. Mas muitas das vezes também vai depender bastante do tipo de pessoa que é. Eu já reparei que com mais pessoas de idade acabam por levar um bocado...
1: Estranheza, né?
2: Exato, estranheza e um bocado na brincadeira de... Ok, a pessoa vê-me numa cadeira de rodas e acha que eu fazer o desporto e ser atleta paralímpico é a minha maneira de conseguir... sentir-me bem na vida, mas não entendem a dimensão que é ser um atleta paralímpico. Mas foi, por exemplo, uma pessoa que está mais jovem ou um adulto mesmo, entende a grandeza e ao mesmo tempo a curiosidade que surge no olhar dessas pessoas e mesmo da maneira como falam e etc. acaba por ser como se fosse uma criança a descobrir o mundo.
1: Quase admiração, não é?
2: Exatamente.
1: Uau, é sempre aquela sensação porreira. Muito bem, olha, vamos para a última rubrica. Vamos aqui pôr-te a escolher coisas. Chama-se Minuto de Compensação.
0: Minuto de Compensação.
1: Então olha lá, pista coberta ou ar livre?
2: Ar livre.
1: Ar livre. Prova de manhã ou prova à tarde?
2: Apesar de treinar de manhã e gostar de ser de manhã, parece que estatisticamente o meu corpo reage melhor à tarde.
1: Eu ia-te perguntar 200, mas já não há 200, agora já me pergunto. 100 metros ou 400 metros?
2: Visualmente 400, mas fazer 100 metros.
1: 100 metros ou 800 metros?
2: 800.
1: Tens que responder isso também. Se vais mudar, é bom que responda.
2: Não só, mas também pelos 800 ser uma prova que eu acredito ser, pelo menos nas cadeiras de rodas, englobar a vertente física com a vertente psicológica. Porque muitas das vezes nas nossas provas nós acabamos por fazer o que chamamos o comboio, que é fazermos todos uma fila na pista 1, as cadeiras de rodas umas atrás das outras, e depois quando estamos a chegar à meta, costumamos sair desse comboio, não só por questões de aerodinâmica, mas também para começar a prova em si, e é aí que de facto a prova começa.
1: Okay.
2: Então tem a ver com momentos táticos e com a velocidade em si.
1: Muitas vezes campeão do mundo ou uma vez campeão olímpico?
2: Uma vez campeão olímpico.
1: Ah, agora já vamos por aí. Tem que ser no último ciclo e não no primeiro. Ok, olha, tu disseste que depois de Paris também sentiste que a coisa melhorou, houve mais mediatismo, mais oportunidades, mais tudo e mais alguma coisa. Como é que está o programa paralímpico, que tu ainda não estás envolvido, estás às portas, não é? Mas como é que está o programa paralímpico atualmente?
2: Atualmente acredito que o programa, neste caso onde eu estou, que é a Esperança Paralímpica, está bastante bem encaminhado no que toca a junção de comitê com a Federação Portuguesa de Atletismo. Está bastante bem encaminhado, consoante os atletas, falando especificamente no meu caso, está bastante bem encaminhado, está mais próximo de mim do que nunca, sinceramente. E acredito que futuramente vão surgir bastante coisas boas vindas desta união.
1: Há de certeza por aí centenas de jovens que têm o teu problema, mas que não fazem nada. Porque não tiveram a oportunidade, não participaram num corta-mato como tu, porque nunca ninguém lhes convidou para isso. Como é que se influencia jovens que têm a mesma dificuldade que tu tens a juntarem-se ao atletismo ou a outra modalidade paralímpica qualquer, saírem de sua casa e poderem fazer isto? O que é que tu dirias a alguém que está nessas condições?
2: Diria que para não terem medo de se mostrarem, porque muitas das vezes, não tendo esse medo, é muito mais fácil as coisas acontecerem e fluírem. Então, não só não terem medo de se esconderem, tentem viver as vossas próprias vidas da maneira mais feliz, leve e diferente possível, porque é aquela coisa... O que será nosso vem para nós de uma maneira ou de outra. Pode não ser agora, mas se de facto o querem, vão atrás, podem não ter já as melhores condições possíveis, mas só o ponto de partida é a coisa mais importante e a força de vontade é o que mais importante essas pessoas devem ter.
1: Olha, tenho mais duas coisas para te perguntar. Uma tem a ver com, tu disseste que agora não estavas a estudar, estavas focado apenas na tua modalidade. Tens alguma ideia do que é que possa ser depois, não é um plano de final de carreira, porque assim ainda vai longe, mas um plano B na tua vida, se algum dia não fores feliz no programa paralímpico, não tiveres os apoios que precisas, tens algum plano B para a tua vida ou já pensaste nisso?
2: Já comecei a pensar nisso, sim, e é daí que eu quero ir, através dos estudos. Não só pelos estudos, mas também de conseguir, digo também, não ser só uma inspiração, mas também de conseguir contar a minha história e conseguir passar a minha vontade e a minha história de atletismo e de vida para outras pessoas.
1: Inclusive na federação, ou com a federação, etc.
2: Exatamente.
1: Etc, não é? Se daqui por muitos anos, 100 anos, escreverem aqui uma história, um livro sobre os para-atletas portugueses e vier lá um parágrafo sobre ti, o que é que gostavas de ver lá escrito?
2: Gostava de ver lá escrito que ganhei bastante medalhas, claramente, que tive uma boa carreira paralímpica, mas que também o Rafael era um atleta que muitas das vezes podia não ser só atleta, mas também ser uma pessoa humana, ou seja, que o que o Rafael acreditava e fazia ia muito além só do para-atletismo.
1: Rafael, segunda escolha musical, para nos despedirmos.
2: A minha segunda escolha musical vai para Vague, Mil Maneiras.
1: Mil Maneiras, é verdade. Com a tua escolha musical que nos vamos despedir. Rafael, muito obrigado.
2: Obrigado por
1: estar aqui comigo. Foi dia de jogo com o Rafael Neto, para atleta de velocidade, vertente T54. Pode ver e ver esta entrevista em RTP Play e na secção de vídeos do nosso site em africa.rtp.pt. Eu volto para a semana. Fique bem, fique com a RTP África.

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0: 5 horas 4 nos Açores.
1: As fronteiras da União Europeia passam a ter a partir de hoje um controle mais apertado. A entrada em vigor do Pacto para as Migrações e Asilo traz, por exemplo, triagem obrigatória de migrantes na fronteira externa. O Parlamento debate a proposta do Governo para a criação da prestação social única. Chega e PSD acordaram na véspera a descida do diploma à especialidade sem votação.
0: Esta hora com 22 graus em Coimbra, estão 23 em Braga, Lisboa e Faro, o Porto com 25. Nas ilhas, Ponta Delgada e Funchal com 19 graus, estão 18 em Angra do Heroísmo. Edição das 5, Pedro Guilherme.
1: A partir de hoje, os Estados-membros da União Europeia têm de escolher entre o acolhimento de migrantes e refugiados que entram de forma irregular ou pagar compensações financeiras que podem ir até aos 20 mil euros por pessoa. É o Pacto Europeu para as Migrações e Asilo que entra em vigor, um acordo que prevê controlos mais rigorosos nas fronteiras e regras mais claras. André Neves, sobre os pedidos de asilo.
2: O pacto cria novos controlos obrigatórios de identidade, segurança e saúde antes da entrada nas fronteiras externas, no prazo de 7 dias ou de 3 dias, se o migrante já se encontrar dentro da União Europeia. O pacto permite também procedimentos acelerados em zonas fronteiriças para aqueles que não necessitam de proteção e retornos rápidos, sem que a pessoa seja sequer autorizada a entrar no território da União Europeia. Os dados dizem que 3 em cada 4 migrantes irregulares a quem foi emitida uma decisão de regresso continuam a permanecer na União Europeia. É isso que agora se quer evitar. Parte fundamental deste acordo é que permite procedimentos de asilo com prazos mais curtos e regras mais rigorosas para os pedidos abusivos e feitos em mais do que um país. Inclui também regras mais claras sobre qual o Estado-membro responsável pelo processamento de um pedido de asilo. Os Estados podem também repatriar um requerente para os chamados países terceiros seguros, onde os migrantes podem dar início ao pedido de asilo ou de proteção internacional. O acordo permite uma solidariedade flexível, tendo em conta a situação de cada Estado-membro. Isto significa que os países podem optar pelo acolhimento de requerentes de asilo ou contribuir financeiramente através do pagamento de compensações monetárias para financiar infraestruturas, apoios e projetos. O acordo estabelece números, no que se refere a este ano, os países devem receber 21 mil pessoas ou avançar com 420 milhões de euros em contribuições financeiras.
1: O último elemento deste pacto ficou decidido apenas há poucos dias, é o que se refere aos centros de retorno em países terceiros. Os menores não acompanhados ficam de fora da possibilidade de serem enviados para esses centros. Contudo, há países que defendem que isto devia ser aplicado aos familiares. O Parlamento debate hoje a autorização legislativa pedida pelo Governo para a PSU, a Prestação Social Única. O Chega acordou com o PSD, descida do diploma à especialidade, sem votação. O acordo para que a autorização não seja votada já esta sexta-feira foi alcançado na véspera, num encontro entre André Ventura e Luís Montenegro, com o Primeiro-Ministro a adiantar que mesmo sem um acordo total, há posições em comum, João Alexandre.
3: É um caminho ainda em aberto, mas admite o Primeiro-Ministro, o entendimento total entre a AD e o Chega sobre a prestação social única pode mesmo estar por dias.
4: Tive a ocasião de ter uma conversa com o Presidente do Chega, no âmbito da qual concluímos que há um caminho a percorrer ainda para haver a viabilização, para que haja menos fraude e para podermos ter ainda mais disponibilidade financeira para ajudar mais quem mais precisa.
3: André Ventura acompanha o otimismo de Luís Montenegro, mas aponta uma pedra na engrenagem e que pode, diz o presidente do Chega, ser decisiva para um entendimento ou a falta dele com o Governo.
5: Deixámos claro que não podemos aceitar de maneira nenhuma um ano de residência em Portugal como forma de se receber prestações sociais, o que ficou parcialmente acordado, que seja feita a baixa sem votação, para que no prazo de uma semana, que é o que ficou definido, se possa chegar à fórmula.
3: Uma fórmula para bloquear o acesso de imigrantes a prestações sociais exige o Chega, que diz ter já a garantia da parte do Governo de que poderá mesmo haver cortes no rendimento mínimo, com um objetivo bem claro.
5: Transferir parte desse apoio, quer para as situações de famílias com efetivos problemas de saúde, quer de filhos com necessidades especiais e membros da família com necessidades especiais, quer também para os nossos próprios emigrantes portugueses.
3: Quanto ao PS, que por princípio concorda com a criação de uma prestação social única, não deixa, no entanto, de assinalar, na voz do líder parlamentar Eurico Brilhante Dias, o desconforto com a proposta da AD.
6: Tem um conjunto de insuficiências, tem uma ideia repulsiva desde o ponto de vista democrático, que é um canal de denúncias, o que nos parece uma ideia antidemocrática.
3: Depois da discussão intensa ao longo de apenas uma semana, no espaço público, a proposta segue agora para a especialidade, sem acordo do PS, que insiste que, da forma ao conteúdo, muito há por explicar por parte do Governo.
1: A prestação social única visa juntar 13 apoios sociais que existem atualmente, entre eles o rendimento social de inserção e a pensão social de velhice. No futebol, o México entrou a vencer na abertura do Campeonato do Mundo. A seleção mexicana venceu a África do Sul por 2-0 no Estádio Azteca, na cidade do México. Já no outro jogo do Grupo A, que decorreu esta madrugada, a Coreia do Sul venceu a Chequia por 2-1. Já a seleção portuguesa de futebol parte hoje para Miami, nos Estados Unidos. A comitiva deve chegar ao centro de treinos em Palm Beach já na madrugada de sábado. O primeiro jogo de Portugal no Mundial é com a República Democrática do Congo, do Grupo K, na próxima quarta-feira em Houston, no Texas. Uma árvore caída na Depressão Christine e placas de xisto de uma aldeia são protagonistas de Até ao Fim do Mundo. O artista Fernando Mota estreia esta sexta-feira em Castelo Branco, a partir de residências artísticas em 4 geoparques nacionais. Sandy Gageiro.
7: No palco vão estar alguns materiais resgatados após as tempestades pelo compositor, músico, performer e artista multidisciplinar Fernando Mota.
8: Um dos objetos centrais do espetáculo é a parte de um grande carvalho que caiu no Parque Dona Leonor, nas Caldas da Rainha. Tudo o que eu consegui enfiar no meu carro.
7: Este novo trabalho cruza geologia, exploração musical de elementos naturais com literatura e vídeo, depois de passar por 4 geoparques.
8: Na Tortejo, no Parque da Serra da Estrela, no Parque Oeste e no Parque dos Açores, tivemos a trabalhar com os geólogos e com os geógrafos sobre o território, mas também, na verdade, sobre a relação deles com essa matéria tão estranha que é, de repente, trabalhar com milhões de anos, com centenas de milhões de milhares de anos.
7: Contou com a participação de Joana Bertolo no texto e Mário Mel Costa no vídeo. Assim construíram Até ao Fim do Mundo, um título que ganhou outro sentido com as tempestades que assolaram o país.
8: Parecia quase desenhado o título Até ao Fim do Mundo, parecia o mais indicado possível, porque apanhámos a Christine, não apanhámos na Zona Oeste, apanhámo-la em Castelo Branco.
7: Este trabalho é mais um capítulo da pesquisa artística que Fernando Mota tem desenvolvido há vários anos em torno das possibilidades dos elementos naturais, como antes da chuva sopra o vento, concerto para uma árvore ou passagem secreta.
1: Até ao Fim do Mundo estreia hoje às 9:30 da noite no Cineteatro Avenida, em Castelo Branco.
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1: Muito bom dia e boa sexta-feira. Nesta hora que traz o Planeta Música, vamos de viagem até ao Brasil. Temos também a escolha da palavra do dia com Mafalda Lopes da Costa e, claro, sempre em cada sexta-feira, um encontro com o som do groove de António Silva Santos. Também não vai faltar, claro, o consultório jurídico. Mas, para já, temos Jimmy, de Ludlu.

0: De Moçambique chegaram também Abuchamo Munhoto e Tamires Moyane. Vamos para o consultório jurídico. Há mais uma edição para esclarecer dúvidas. Hoje o jurista Adriano Malalane fala dos regimes especiais de acesso ao ensino superior em Portugal.
1: Como é que eu posso fazer para me legalizar?
2: Um contrato de trabalho pode ser feito por um dia, pode ser feito por um mês. Existe liberdade na fixação do prazo de duração do contrato de trabalho.
0: Consultório jurídico.
3: Há os regimes especiais, que nós sabemos que todos os anos abrem, os regimes especiais, que são bolsas para os estudantes que são apoiados pelo governo português, vêm pelo regime especial, mas há muitos outros, a maioria, aliás, que não têm bolsa nenhuma, são os pais que irão subsidiar a formação dos filhos em Portugal e há um prazo, normalmente este prazo inicia-se na primeira semana de agosto para a submissão de candidatura, mas é nesta altura, 3-4 meses antes, que os estudantes devem organizar toda a documentação necessária. Basta ir ao site da Direção-Geral do Ensino Superior, aí está a lista dos documentos necessários, que são basicamente os mesmos de todos os anos. Certificado de habilitações devidamente homologada com a habilitação reconhecida que dá acesso ao ensino superior em Portugal, e concurso, portanto tem que submeter a um concurso num dos regimes especiais aplicáveis, e essa submissão é feita online a partir do país de origem ou através da embaixada do respectivo país em Portugal. Em setembro saem os resultados. Se for admitido ao curso que pretende frequentar, o estudante faz a sua matrícula, depois é que solicita visto de estudo para vir para Portugal. Uma vez em Portugal, já tem agendamento feito para obter autorização de residência por motivo de estudo. São estas duas vias legais para as pessoas virem para Portugal já devidamente habilitadas, com o visto adequado à finalidade da sua vinda para Portugal.
1: Como é que eu posso fazer para me legalizar?
2: Um contrato de trabalho pode ser feito por um dia, pode ser feito por um mês. Existe liberdade na fixação do prazo de duração do contrato de trabalho.
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0: Ouvimos Amin Jai, Sambala Kanute e Kochiti. Muito bom dia. Vamos preparar os ouvidos para o som do groove. Vem aí, António Silva Santos.
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Almaneia Davis é um dos destaques no gospel na América, natural de Miami, o compositor e cantor é um dos nomes da editora que nos últimos 4 anos está a mudar a cena musical cristã nos Estados Unidos. A Jukebox Saints Records revela-lhes o funk e o rhythm and blues dos anos 80 e uma consistente forma de estar no showbiz. De fundo, estamos a ouvir o tema Take His Name Upon Him, do primeiro disco de Almaneia Davis, o registro Holy Eat 305, do ano passado. A seguir, vamos ouvir um dos singles que superou, em termos de vendas, outros temas gospel nos Estados Unidos, a canção Peculiar People. Todos os instrumentos foram tocados por Brandon Banks, nome verdadeiro do produtor Anonymous Soul Star, fundador da Jukebox Saints Records. Vamos então ouvir o tema Peculiar People.

0: Passámos pela Nigéria com D&D e também pela África do Sul com Zuatkis. Para a frente e já a seguir, vem a Cássia Maior.
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0: Ouvimos a Cássia Maior com Yacine Rosa, do álbum Vindo do Espaço. E agora ficamos à espera das notícias. A atualização da informação vem no fuso horário de Lisboa, claro, às 6 da manhã. E antes das notícias, temos ainda o Planeta Música de viagem até ao Brasil. Por agora, a palavra do dia, com Mafalda Lopes da Costa.
1: A palavra do dia é Sardanha. A palavra Sardanha tem uma origem incerta, mas provém provavelmente de raízes pré-indo-europeias, gregas ou fenícias. Segundo alguns dicionários, deriva da lenda ligada a Sardos Pater, sendo que Sardos era filho de Hércules e liderou os líbios para ocupar e povoar a atual ilha da Sardanha, que mudou de nome de Icnusa para Sardanha, em sua homenagem. Já segundo Platão, o nome deve-se a Sardo, uma mulher nascida em Sardes, capital da Lídia, na atual Turquia, que teria dado o nome à ilha. Existe também uma ligação hipotética aos Sérdanos, um dos povos do mar que invadiram o Mediterrâneo, mencionados em inscrições egípcias. Já os cartagineses chamavam esta ilha de Icnusa, ou uma combinação de palavras que significava ilha. E por fim, há ainda quem defenda que o termo Sarde terá raízes antigas, referindo-se a uma cor avermelhada do solo desta ilha.

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1: Mais de 21 milhões no YouTube. E do Brasil chega mais uma das faixas ao ritmo da favela. Geninho juntou-se à marcante voz de Mariana Fagundes. Peão todo tatuado entrou oficialmente no top 10 do Spotify Brasil. A faixa, gravada ao vivo em Goiânia, explodiu muito por conta das coreografias virais e já soma dezenas de milhões de reproduções. Vamos ouvir Geninho e Mariana Fagundes, o sertanejo urbano que tem por título Peão Todo Tatuado, uma das novidades do Top Brasil.

0: Muito bom dia, são 6 horas em Portugal e Angola, 4 horas em Cabo Verde, 5 horas na Guiné-Bissau e São Tomé e Príncipe, são 7 horas em Moçambique. Já a seguir, as notícias RTP África.
1: Bom dia. O México começou o Mundial de Futebol com uma vitória. A seleção mexicana derrotou a África do Sul por 2-0 no Estádio Azteca, na Cidade do México. No outro encontro do Grupo A, disputado durante a madrugada, a República Checa venceu a Coreia do Sul por 2-1. Entretanto, a seleção portuguesa parte hoje para Miami, nos Estados Unidos. A equipa deve chegar ao centro de treinos em Palm Beach já depois da meia-noite, hora de Lisboa. Portugal estreia-se no Mundial na próxima quarta-feira, frente à República Democrática do Congo, em jogo do Grupo K, a disputar em Houston, no Texas. E a partir de hoje, os Estados-membros da União Europeia têm de escolher entre acolher migrantes e refugiados que entrem de forma irregular ou pagar compensações financeiras que podem chegar aos 20 mil euros por pessoa. Entra assim em vigor o Pacto Europeu para as Migrações e Asilo. O acordo prevê um reforço dos controlos nas fronteiras externas e regras mais claras para a análise dos pedidos de asilo, como explica a jornalista Andréa Neves.
2: O pacto cria novos controlos obrigatórios de identidade, segurança e saúde antes da entrada nas fronteiras externas, no prazo de 7 dias ou de 3 dias, se o migrante já se encontrar dentro da União Europeia.

0: O pacto permite também procedimentos acelerados em zonas fronteiriças para aqueles que não necessitam de proteção e retornos rápidos, sem que a pessoa seja sequer autorizada a entrar no território da União Europeia. Os dados dizem que 3 em cada 4 migrantes irregulares a quem foi emitida uma decisão de regresso continuam a permanecer na União Europeia. É isso que agora se quer evitar. Parte fundamental deste acordo é que permite procedimentos de asilo com prazos mais curtos e regras mais rigorosas para os pedidos abusivos e feitos em mais do que um país. Inclui também regras mais claras sobre qual o Estado-membro responsável pelo processamento de um pedido de asilo. Os Estados podem também repatriar um requerente para os chamados países terceiros seguros, onde os migrantes podem dar início ao pedido de asilo ou de proteção internacional. O acordo permite uma solidariedade flexível, tendo em conta a situação de cada Estado-membro. Isto significa que os países podem optar pelo acolhimento de requerentes de asilo ou contribuir financeiramente através do pagamento de compensações monetárias para financiar infraestruturas, apoios e projetos. O acordo estabelece números no que se refere a este ano. Os países devem receber 21 mil pessoas ou avançar com 420 milhões de euros em contribuições financeiras.
1: O último elemento deste pacto foi acordado há poucos dias e refere-se à criação de centros de retorno em países terceiros. Em Portugal, o Conselho de Ministros aprovou ontem, por decreto, o acordo de cooperação entre a República Portuguesa e a República de Moçambique no domínio do turismo, alcançado em dezembro último no Porto. Na Guiné-Bissau, o Instituto Nacional de Estatística, INE, convocou para hoje os jornalistas com o objetivo de mostrar pela primeira vez dados concretos sobre o andamento do 4º Recenseamento Geral da População e Habitação. Em nota de imprensa, o INE adianta que vão ser divulgados os progressos em todo o território, os indicadores operacionais da recolha de dados, a cobertura alcançada e, a novidade, os dados populacionais parciais já apurados. Conflito no Médio Oriente. Horas depois de ter cancelado os ataques ao Irão, Donald Trump diz que se alcançou um acordo e aponta já para este fim de semana a assinatura do documento em solo europeu. Luís Peixoto.
2: Já diz o ditado, o que hoje é verdade, amanhã é mentira. Tem sido mais ou menos assim o caminho para um processo de paz no Médio Oriente. O presidente dos Estados Unidos, que já anunciou diversas vezes um acordo iminente, que ainda há pouco tempo ameaçava o Irão com um ataque em força, vem agora dizer que, afinal, um acordo deve ser assinado nos próximos dias.
3: Acabamos de chegar a um grande acordo sobre a guerra com o Irão e estamos agora sujeitos à finalização dos documentos, o que deverá acontecer nos próximos dias. Provavelmente teremos uma assinatura do acordo, talvez na Europa.
2: Donald Trump adianta que os Estados Unidos devem ser representados pelo vice-presidente J.D. Vance na eventual assinatura do acordo. O presidente norte-americano revela que já falou ao telefone com o primeiro-ministro israelita, com o presidente da Turquia e vários líderes do Golfo. Não se sabe se em cima da mesa está um acordo alargado ou apenas um memorando de entendimento. Mas do lado iraniano, a postura mantém-se. O porta-voz do Ministério dos Negócios Estrangeiros frisa que Teherão ainda não tomou uma decisão final sobre um possível acordo e que tudo o resto é especulação. Ismail Baghaei sublinha que o Irão não vai abdicar das linhas vermelhas. O porta-voz da diplomacia iraniana diz que grande parte do texto das negociações já está finalizado, mas os Estados Unidos estão sempre a mudar de posição.
1: Durante a noite foram ouvidas explosões na cidade portuária de Bandar Abbas. As forças iranianas afirmam ter impedido um petroleiro de entrar no Estreito de Hormuz sem coordenação. Foram as notícias, estão de volta a partir das 7 com a jornalista Paula Borges. Tenham um bom dia e um bom fim de semana aqui com a sua RTP África.
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1: Muito bom dia e continuação de boa sexta-feira. Vamos ao encontro do Ricardo Campos, mais daqui a pouco vai ser Hora de Agir. O Ricardo Campos hoje traz no programa do Fórum da Energia e Clima os jovens embaixadores pelo clima. É um dos destaques desta hora. Para já, ficamos com Johnny Ramos, mas antes, Gin Tone.

Ouvimos Johnny Ramos e já vamos ouvir também Tosse Medo. Hoje também há ciberdúvidas da língua portuguesa. Para já vamos ao olhar pela atualidade mundial com o José Gonçalves em mais uma edição do Planisfério.

0: A revolução de capital sempre foi algo que ocorreu desde que existe o capitalismo, ou seja, desde que o trabalho tem sido organizado em empresa e não em termos individuais e artesanais, como era nas várias idades médias. E este facto dá lugar a algumas análises, dá lugar a posicionamentos ideológicos. Uns consideram que o excesso de acúmulo de capital é sempre injustiça, provavelmente injustiça baseada na exploração da força de trabalho de outras pessoas. Mas há quem considere também que esta mobilização de capital por uma pessoa ou por um grupo revela inteligência e não significa necessariamente que tenha havido a exploração de força de trabalho. É claro que o capital multiplica-se pela ação do trabalho, mas obviamente que isto não se dá em qualquer circunstância. Dá-se em circunstâncias que às vezes são criadas em melhores ou melhores condições ou com melhores ou piores fatores de estímulo. De facto, no passado havia acumulação de capital praticamente na base do roubo. As monarquias absolutistas roubavam o povo, aplicavam os chamados dízimos por qualquer razão que lhes desse na cabeça. Depois, e dentro do mesmo quadro, foram feitas acumulações de capital, às vezes bruscas, assim como também já vimos algumas recentemente, mas aquelas bruscas eram em virtude de negócios massivos com escravatura, com venda de seres humanos. E é claro que isto dava-se num quadro muito, muito minoritário das várias sociedades que praticavam a escravatura, ou seja, que mesmo o enriquecimento de algumas pessoas com escravatura dentro de uma determinada sociedade, isto não responsabilizava a sociedade toda. Pelo contrário, e se formos a Roma, então verificamos que 1,5% dos romanos, os patrícios que tinham o poder, tinham 49% dos escravos. E esta percentagem foi-se mantendo e, de facto, era uma acumulação que depois se transformou, deu lugar a investimentos, sobretudo em países mais avançados, como a Inglaterra e a França, deu lugar a outros investimentos, a outras empresas, a outras acumulações, a partir, portanto, sobretudo, da Revolução Industrial, para a qual esse capital acumulado dessa forma cruel contribuiu bastante. Ora, o que acontece é que, à medida que o capital industrial se foi desenvolvendo, ele foi sendo acompanhado pelo capital financeiro. E os dois sempre fizeram uma boa dupla. Muito recentemente, com o desenvolvimento das inovações tecnológicas, há uma corrida, porque as inovações tecnológicas apresentam muitas vantagens, inclusive para aqueles que não tomaram a iniciativa na matéria, mas que são suficientemente perspicazes e têm suficientemente capital para arriscar mais capital ainda. E então, estamos agora com um exemplo aqui, destes dias, hoje inclusive as coisas vão ser até formalizadas, que é o caso de Elon Musk, que é o primeiro trilionário, pelo menos por enquanto, isto oscila muito com o valor da empresa e com o valor da SpaceX. Ou seja, que fez uma oferta pública inicial para ser cotada em bolsa da SpaceX. Ele visava 75 mil milhões de dólares, conseguiu mais do que isso. Vendeu 550 milhões de ações ao valor unitário de 130 dólares por ação. É um sucesso como nunca houve numa operação financeira ao longo da história do mercado financeiro. Agora, o que ele espera é que realmente este capital frutifique a ponto de ele conseguir desenvolver inteligência artificial e meios que transformam completamente a vida humana. Não é o único que está a fazer isso, mas ele tem que entrar nessa corrida. Inclusive uma corrida que pode levar o homem a Marte mais depressa do que se pensava. Mas até é aí que as coisas são muito importantes. O mais importante é que realmente estamos a assistir à produção de equipamento extremamente importante a nível da saúde humana, da longevidade humana e, por outro lado, também ao serviço então, de atividades bélicas, etc. Ou seja, que Elon Musk, neste momento, é um trilionário, tendo acumulado, eu lembro-me que há uns tempos que se dizia, por exemplo, que alguém tinha feito uma grande fortuna com base em computadores e a propaganda dizia não, não foi, foi com base em ideias. Ou seja, que Elon Musk tomou diversas iniciativas e estas iniciativas agora estão a conduzi-lo a esta situação financeira. Só há um problema nisto. A sua captura de capital até aqui não apresenta nada de ilegal. Agora, pode-se tornar ilegal se ele abusar desse capital. Aí fica muito ilegal e muito antagónico à humanidade.
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0: Hoje também vai ser dia de ouvirmos Nelson Freitas. Ele tem novo álbum, chama-se Legacy e é também nosso artista da semana RTP África. Daqui a pouco então, prepare-se para ouvir Nelson Freitas. Também vem a caminho o Ricardo Campos com o programa desta semana do Hora de Agir. Para já, ficamos no Ciberdúvidas da Língua Portuguesa.
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3: Sandra Duarte Tavares, Ciberdúvidas da Língua Portuguesa. Muitas pessoas têm dúvidas na grafia das palavras porque, junto, e porque, separado. Quando é que devemos escrevê-las junto e em separado, Sandra?
4: Há efetivamente algumas dúvidas no que respeita à grafia dessas duas palavras. E devo dizer que não há consenso entre os gramáticos, entre os linguistas, entre os especialistas da língua. Não há consenso. Daí que, como nota prévia, devo dizer que esta é a opinião, é o parecer do Ciberdúvidas. A palavra porque, escrita aglutinadamente uma palavra só, do nosso ponto de vista, é ou um advérbio interrogativo, por exemplo, porque faltaste à reunião, ou uma conjunção causal ou explicativa, que é usada, por exemplo, na resposta a esta pergunta. Porque estive doente. Então, na pergunta tenho o porque junto também e na resposta também. Sempre o porque junto. Sendo que, e posso fazer a comparação com o inglês. O inglês tem duas palavras distintas para esta homonímia. Numa pergunta tem why e na resposta tem because. Why? Because. E o nosso, o correspondente ao why é o porque. Porque faltaste à aula. E o correspondente ao because é o porque. São homónimos em português. Mas nós sabemos que têm um valor semântico distinto. Na pergunta expressa é um advérbio interrogativo, usado numa interrogativa, pretende saber a causa de algo, e na resposta é uma conjunção causal. Uma informação importante. Quando o porque ocorre numa pergunta como sinónimo de why, ocorre sempre antes de um verbo. Por que faltaste à aula? Por que é que não trouxeste o dicionário para o exame? Por que é que sempre antes de um verbo? Em relação à palavra, à expressão porque, duas palavras, por e que, trata-se de duas palavras que são designadamente, o por é uma preposição e o que é um relativo ou interrogativo. E esta expressão ocorre sempre antes de nomes. Por que preço compraste esse dicionário? Por qual preço? E podemos substituir a palavrinha que por um relativo qual? Por qual preço compraste esse dicionário? Por que ponte, quando vais para o Algarve, por que ponte costumas ir? Por qual ponte? Aí sim. E atenção, preço, ponte, por que nome gostas que te tratem? Preço, ponte, nome são nomes. Portanto, para que não haja dúvidas, a seguir a por que separado, temos sempre um nome. Por que ponte, por que preço, por qual ponte, por qual preço. Em relação ao por que junto, quando ocorre numa pergunta, ocorre sempre, sempre, antes de um verbo. E tem sempre outro por que junto na resposta. Enquanto que na resposta ao por que separado, normalmente nunca temos um por que. Por que ponte vais para o Algarve? Pela ponte Vasco da Gama. Não tem um por que de causa. E é esta a explicação dada pelo Ciberdúvidas. Reitero que não é um assunto, não é uma matéria consensual entre os gramáticos, mas é este o parecer do Ciberdúvidas.

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0: Ao longo da semana estamos entre Lisboa e os Países Baixos. Com o novo álbum de uma das vozes cabo-verdianas do momento. Legacy. Nelson Freitas é um artista RTP África.
2: Say You Find Me é uma música que eu fiz com um produtor que é Stigo, mesmo produtor que fez a minha música Mariana. Nós só tínhamos trabalhado na música Mariana e foi em 2019. E nesse disco o Stigo foi muito importante, porque nós fizemos 5 músicas nesse disco. E o Say You Find Me era uma das primeiras que nós fizemos, que deu o início para construir o resto da música do álbum. É uma das preferidas que eu tenho no álbum e vai ser um dos singles que vamos lançar em breve.

Foi mais uma faixa do artista da semana Nelson Freitas, que acaba de editar o álbum Legacy. Nelson Freitas, que promete estar ao vivo no Mel Arena, em Lisboa, no dia 27 de março de 2027. Já a seguir, ficamos com o Ricardo Campos. É o Hora de Agir desta semana.

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1: O Hora de Agir de hoje acontece aqui na Casa Futura em Belém do Pará. Nesta cidade onde se realiza a COP30, aqui tem sido dedicado oficinas a temas como cultura de paz, educação, formação de jovens em audiovisuais e também na promoção de eventos. Neste tempo que é de crise climática e neste tempo que aqui, desde a entrada da Amazónia, desde Belém do Pará, a Mãe Terra grita por socorro e pede às lideranças do mundo para que consigam arrepiar caminho, para que consigam avançar para uma economia mais sustentável. Ao longo de 33 anos, depois da Declaração do Rio, em 1992, o mundo avançou muito pouco naquele que é a resolução da crise climática. O grande ativo que acontece foi a grande sensibilização que, a nível mundial, mobilizou a sociedade civil de baixo para cima a pedir às lideranças para que transformem o modelo energético e que o descarbonizem e que possamos avançar mais rapidamente para uma economia circular, uma economia sustentável e onde o capital natural, onde a biodiversidade, seja de facto valorizado. Hoje eu vou falar com alguns jovens que de baixo para cima têm tentado fazer a mudança. Eu tenho comigo a Samantha e o Luan. Bem-vindos à Hora de Agir.
2: Obrigada.
1: Samantha, tens feito um trabalho muito junto das comunidades, não é?
3: Eu sou bióloga de formação, né, e mestranda em ciências ambientais, mas faço parte da Juventude de Povos de Terreiro. Participo de uma organização chamada Ocupação Cultural Gerolu, que é uma ocupação que existe há 7 anos, trabalha com eixos de cultura, pedagogia e de incidência política. Então, a gente está incluso na rede por adaptação antirracista e a gente tenta fazer um trabalho de articulação entre as organizações da base para conseguir incidir nas políticas domésticas, nas políticas nacionais.
1: E como é que são feitas essas ações? Como é que acontece esse trabalho? Vocês vão para a comunidade, desenvolvem conteúdos, é que são conteúdos muito, muito diversos, que vão desde a área social, também à relação com a natureza, não é?
3: Sim, as comunidades tradicionais, elas têm uma longa e complexa e conjunta, né, desse desenvolvimento junto com a natureza, com soluções baseadas em natureza. Então, o primeiro passo é entender esse jeito de existir, que se correlaciona, né, que se biointegra com o meio ambiente. E aí o próximo passo é entender as demandas, né, dessas comunidades, compreender quais são os desafios que elas estão enfrentando hoje e também, por último, também compreender quais são as estratégias e soluções que elas já criaram, que elas já produzem em seus territórios.
1: Juan, uma das coisas que o Al Gore costuma dizer é que é preciso levar a verdade ao poder e que as grandes transformações que aconteceram ao longo da história foram de baixo para cima, desde os direitos civis, os LGBTs, todos aqueles que foram avanços civilizacionais partiram da mobilização da população. Os jovens são aqueles que são mais prejudicados pela crise climática. Que tipo de ativismo é que tu entendes que é mais eficaz neste momento em que o mundo está a perder a janela temporal para fazer as mudanças?
4: O que eu venho atuando nos últimos 5 anos, junto do Climate Reality Brasil, do Centro Brasil no Clima, é esse ativismo institucional de como a gente pode pegar essa classe da sociedade jovem e apoiar ela para ocupar espaços de tomada de decisão, tanto no governo brasileiro, quanto dentro de esferas internacionais, como dentro da UNFCCC. Ao longo desses últimos 3 anos, a gente vem desenvolvendo do Climate Reality um programa chamado Jovens Embaixadores pelo Clima, que ele tem esse intuito de pegar jovens brasileiros, capacitar eles para poderem acompanhar...
1: Que tipo de capacitação é que...
4: É uma capacitação feita por meio de tanto de mentoria quanto de aulas síncronas e assíncronas. A gente faz uma seleção de jovens do Brasil todo. Esse ano, em 2025, por...

0: ocasião da COP30 foi realizada apenas com jovens da região metropolitana de Belém. Eles passam por 3 meses de aulas online, síncronas e assíncronas, sob temas temáticas de mudanças climáticas e política internacional. Depois disso, os jovens que mais se destacaram no nosso processo seletivo passam por uma mentoria exclusiva com membros da Alaclima, que é uma parceira nossa, em que eles se especializam em uma temática de negociações
1: E aí há uma
0: internacionais.
1: forma de depois de fazer a diferença nas suas comunidades.
0: Também, a gente acredita que o programa tem 3 intuitos principais. O primeiro é poder pegar esses jovens que não são da área climática e inserir eles dentro de um espaço internacional muito nichado e muito fechado, que às vezes eles não teriam a possibilidade de estar lá presentes. Então, só da gente ter a possibilidade de pegar esses jovens de diferentes realidades, colocar eles dentro da zona azul da COP, já é um movimento transformador. Um segundo momento, que é poder fazer um processo de democratização do acesso a essas negociações internacionais, que eu acho que se relaciona muito com isso, com o impacto comunitário. Então a gente pega esses jovens, leva eles para a COP e depois a gente pensa como é que eles podem voltar para a comunidade deles trazendo um tipo de impacto. Seja na produção de relatórios, que é uma coisa que a gente faz muito, produção de material textual e audiovisual, simplificado, didático, que vise a democratização disso.
1: Que as pessoas facilmente possam
0: Que uma
1: entender.
0: pessoa leiga consiga entender o que está acontecendo dentro de uma negociação na COP. E, para mim, que é o principal, é esse desenvolvimento individual dos jovens. A maior parte dos jovens que fizeram esse treinamento são jovens que não são da área climática, que é uma área muito nichada e que é difícil de se inserir. E a gente quer que esses jovens sejam a liderança do futuro e possam ocupar esse espaço.
1: E nós fomos ouvir aqui também na Casa Futura Renata Moraes, que é gerente do The Climate Reality Project Brasil. O The Climate Reality Project foi uma organização criada pelo antigo vice-presidente dos Estados Unidos e prémio Nobel da Paz, Al Gore.
2: O ativismo no Brasil, ele e no mundo, eu acho, né? Ele acontece de muitas formas. E isso é importante, porque em cada lugar do mundo vai ter uma pessoa, um professor, um pai, um aluno, uma criança, um território falando sobre a crise climática, vivendo e experimentando a crise climática. Muitas pessoas, a gente fala muito da juventude, mas muitas pessoas vieram antes de nós. Muitas pessoas nos inspiram a atuar nesse mundo. Uma delas é o Al Gore, e que nos inspirou, né, vem nos inspirando desde 2006, quando lançou um filme e um livro chamado Uma Verdade Inconveniente. Naquela época, muitas pessoas ainda não acreditavam na crise climática. Hoje parece não haver mais dúvidas, sobre a crise climática, e o negacionismo ele está muito mais conectado a acreditar que não precisamos fazer nada, né? Então a gente acredita na crise climática, mas a gente acha que a gente não é capaz de fazer muita coisa. E na verdade a gente precisa fazer. E o Al Gore tem nos inspirado através da organização The Climate Reality Project, né? Que no mundo inteiro forma e treina pessoas para que elas possam atuar, né? Com consciência, com informação científica, para que elas façam as mudanças que são necessárias no mundo.
1: Ouvimos também Artur Guedes, biólogo e um jovem embaixador pelo clima.
3: O ACE, ou Action for Climate Empowerment, é como a educação acaba entrando dentro das mesas de negociação. Ela é uma pauta que vai explorar a educação em primeiro foco, mas também vai falar um pouco sobre capacitação não só dos alunos, mas também dos profissionais que vão repassar um pouco dessa temática dentro das escolas, né? E também não só dentro de escolas, mas nas universidades, em postos de trabalho e tudo mais. Então, a gente entende que o ACE ela é tão importante quanto as outras discussões, justamente porque ela vai ter um viés de institucionalizar as coisas a nível de pegar a educação e mostrar que ela pode ser a base dessa construção de todas essas mesas de negociação. Não existe mesa de negociação sem educação ser em primeiro foco.
1: Samantha, e este ativismo climático nos jovens é muito importante. O teu trabalho é mesmo junto das comunidades.
4: Eu desenvolvo trabalhos que tentam agrupar, né, incidir as necessidades e as demandas dos povos de terreiro na ação climática, né, na política climática do Brasil. Por exemplo, eu desenvolvi um mapeamento de áreas naturais, espaços naturais, que são relevantes para os cultos tradicionais de matriz africana no Brasil. Então, a gente mapeou isso, porque é muito importante demarcar essa presença do uso desse território para que a gente inclua isso na gestão ambiental das cidades, né? Que os povos de terreiro eles estão presentes tanto em espaços rurais quanto em espaços urbanos e que a gente precisa dos espaços naturais para a manutenção da nossa cultura.
1: E nós fomos ouvir também Talisson Correia, engenheiro florestal, que nos falou dos projetos da ação climática que está a coordenar.
5: Bom, estou aqui para falar um pouquinho sobre protocolos de adaptação climática nas escolas. Só no ano passado, em 2024, de acordo com uma pesquisa do Unicef, mais de 242 milhões de crianças ficaram sem aula devido a eventos climáticos extremos, chuvas, secas. Então a gente começa a entender que a crise climática está literalmente fechando as escolas. A educação ela sempre fica para depois, porque as escolas, quando a gente tem eventos climáticos, ela é o primeiro lugar que fecha e é o último a abrir. Porque a escola fecha, não tem aulas, esse espaço precisa receber as pessoas que estão desabrigadas, a escola começa a virar um ponto de coleta, um ponto de distribuição, e ela sempre é a última a abrir. Só no Brasil, ano passado, mais de 1 milhão de crianças também ficaram sem aulas devido às mudanças climáticas. E é importante a gente pensar em protocolo de adaptação. Enquanto a gente tem os negociadores lá na COP30, nos espaços refrigerados, falando sobre o nosso futuro, a gente tem crianças que não conseguem se concentrar nas salas de aula devido ao calor extremo. A gente tem crianças que não conseguem chegar às suas salas de aula devido às chuvas. Então é muito importante a gente pensar nesse processo de adaptação dos espaços escolares para que a gente tenha um ensino de qualidade e para que a educação climática ela também esteja no centro das discussões dos currículos escolares.
1: Luan, nós temos aqui a questão dos conteúdos que muitas vezes são passados nas escolas aos jovens. São suficientes para passar essa mensagem?
0: Eu acho que a gente tem uma grande defasagem na educação ambiental climática no Brasil. Eu acho que quando a gente vai ver o que está sendo ensinado nas escolas, muitas vezes, majoritariamente falando, mas não em todas, ainda preso naquela ideia de aquecimento global dos inícios dos anos 2000, de urso polar, de derretimento das calotas polares, sendo que a crise climática já está dentro da nossa casa. E eu acho que isso retorna muito com o que eu disse, né, da gente já estar sentindo os efeitos das mudanças climáticas e achar que são só desastres naturais. Então, eu acho que a gente precisa ter uma atualização desse currículo, né, uma atualização desse ensinar, porque as pessoas já sabem o que são as mudanças climáticas, já sabem que elas existem e que estão impactando elas. Mas, muitas vezes, as professoras não acham espaço para conseguir inserir isso dentro do currículo escolar.
1: Obrigado, Samantha. Obrigado, Luan, por terem vindo à Hora de Agir. E foi aqui na Casa Futura, em Belém do Pará, que aconteceu esta conversa sobre ativismo climático, num mundo que se desenvolveu à custa dos recursos do Hemisfério Sul, em que o Hemisfério Norte poluiu, criou a crise climática. É preciso agora falar de compensação, falar desta transferência de verbas entre o Norte e o Sul, para que as populações do sul global mais vulneráveis se possam adaptar investindo. Mas há também uma outra injustiça, e essa não é entre o norte e o sul, essa é entre os mais velhos e os mais novos. Os mais velhos que provocaram a crise climática e os mais novos que vão enfrentar a sua consequência. E por isso é bom ouvir a voz da juventude, sentir que ela está mobilizada e que usando a sua voz, o seu voto, a sua ação, possa fazer a diferença e possa construir um futuro melhor. Um futuro que se começa a construir já hoje e por isso é hoje já que dizemos também que é hora de agir. Um abraço, amigo, e até para a semana.
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8: Atualizamos as notícias às 7 da manhã, no fuso horário de Lisboa, e agora vamos com o Frederico Pinheiro ao destaque da Hora dos Ouvintes, programa que irá para o ar a partir das 10. Bom dia, Frederico.
11: Olá, bom dia. Hoje voltamos na Hora dos Ouvintes a Moçambique, depois de termos falado dos desaparecimentos, assassinatos e problemas de perseguições políticas neste país africano. Há a promessa e a vontade do Executivo e do Presidente Daniel Chapo efetuarem mudanças na justiça, reformas estruturais que consideram cruciais para o país. Por isso, hoje perguntamos: confia no atual rumo que está a ser delineado e seguido pelo Executivo moçambicano? Estas são as forças políticas necessárias e que o país precisa para acabar com os problemas de segurança? Participe no programa de hoje da Hora dos Ouvintes. Até já.
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0: Muito bom dia, são 7 horas em Portugal e Angola, 5 horas da manhã em Cabo Verde, são 6 horas na Guiné-Bissau e em São Tomé e Príncipe, 8 horas em Moçambique. Vamos agora conhecer os principais temas deste noticiário.
1: O funeral eclesiástico do bispo de Climane realiza-se hoje na Sé Catedral da cidade. Segue depois para Nampula, a cidade natal de Dom Osório Afonso. Amanhã terá lugar uma cerimónia familiar. Há 3 pessoas detidas. A Aliança Global para as Vacinas vai apoiar a imunização em Moçambique com 275 milhões de dólares até 2030. Dia 2 do Mundial de Futebol, a seleção portuguesa parte já hoje para a Flórida.
0: Temos hoje máxima de 37 graus para Lisboa, com sol e calor também para Coimbra, onde pode haver trovoada. Faro sobe até aos 31 graus e Porto até aos 35. Há avisos para o calor intenso e persistente. Agora o jornal na RTP África, edição da jornalista Paula Borges.
1: Na paróquia Nossa Senhora do Livramento, na Sé Catedral de Climane, em Moçambique, realiza-se o funeral eclesiástico de Dom Osório Sitora Afonso. Foi assassinado na madrugada de sábado no Paço Episcopal. Foi baleado. Esta cerimónia será presidida pelo Núncio Apostólico em Moçambique, Dom Luís Miguel Munhoz, o presidente do MDM. Participa nas cerimónias fúnebres. Lutero Simango voltou a defender a necessidade de uma investigação séria e célere para o esclarecimento deste caso e a responsabilização criminal dos autores. Também o núncio apostólico da Igreja Católica no país o tinha dito, é preciso que a sociedade se una contra este crime que está a abalar a Igreja e que deve remeter a reflexões profundas. Entretanto, o Serviço Nacional de Investigação Criminal na Zambésia confirmou ontem a detenção de 3 suspeitos no âmbito das investigações sobre a morte do bispo. Uma fonte da polícia disse à agência Lusa que um dos suspeitos que foi detido é mesmo um padre da paróquia. Este é o dia 2 do Mundial de Futebol. A seleção portuguesa parte já hoje para a Flórida, nos Estados Unidos. A comitiva deve chegar ao centro de treinos em Palm Beach já na madrugada de sábado. O primeiro jogo de Portugal no Mundial é frente à República Democrática do Congo, jogo do Grupo K na próxima quarta-feira em Houston, no Texas. No primeiro dia de competição, o México venceu a África do Sul por 2-0 no estádio Azteca e há vários jogos importantes aí à porta, com Marrocos, Costa do Marfim, Tunísia, Cabo Verde e Egito. João Costa Dias.
2: No Mundial de Futebol, as seleções africanas preparam-se para regressar à ação depois da estreia da África do Sul, que ontem perdeu por 2-0 frente ao México no Grupo A, na Cidade do México. Agora o foco passa para os próximos encontros. Já amanhã sábado, 13 de junho, no Grupo C, Marrocos mede forças com o Brasil num jogo marcado para Nova Iorque. De domingo, dia 14, para segunda, dia 15, no Grupo E, a Costa do Marfim defronta o Equador, em Filadélfia, e no Grupo F, já de madrugada, a Tunísia joga com a Suécia, em Monterrey. Também na segunda-feira, Cabo Verde enfrenta a Espanha, no Grupo H, em Atlanta, enquanto o Egito mede forças com a Bélgica, no Grupo G, em Seattle. Jogos decisivos para as contas africanas nesta fase de grupos.
1: Entretanto, há um festival, o Cavala Fresque, que está em preparação e precisamente os Tubarões Azuis vão ser os padrinhos desta iniciativa, como explica Augusto Neves.
3: Temos a consciência da importância desse festival e tudo aquilo que o festival traz a São Vicente e a Cabo Verde. São Vicente é uma ilha de eventos, é uma ilha de economia. E tudo faremos para que todos os eventos tenham sucesso e a gente possa continuar a dar esse fôlego à nossa economia.
1: Augusto Neves, da organização deste festival, que também terá o apoio dos Tubarões Azuis, eles que estão já nesta estreia no Campeonato do Mundo de Futebol, que vamos acompanhar também aqui, essa estreia da seleção de Cabo Verde na próxima segunda-feira. Em destaque na Europa, o novo Pacto das Migrações, que traz novidades quanto às medidas que os países devem tomar e àquilo que devem pagar neste caso de entrada de cidadãos de outros países. Andréia Neves.
4: O pacto cria novos controles obrigatórios de identidade, segurança e saúde antes da entrada nas fronteiras externas no prazo de 7 dias ou de 3 dias se o migrante já se encontrar dentro da União Europeia. O pacto permite também procedimentos acelerados em zonas fronteiriças para aqueles que não necessitam de proteção e retornos rápidos sem que a pessoa seja sequer autorizada a entrar no território da União Europeia. Os dados dizem que 3 em cada 4 migrantes irregulares a quem foi emitida uma decisão de regresso continuam a permanecer na União Europeia. É isso que agora se quer evitar. Parte fundamental deste acordo é que permite procedimentos de asilo com prazos mais curtos e regras mais rigorosas para os pedidos abusivos e feitos em mais do que um país. Inclui também regras mais claras sobre qual o Estado-membro responsável pelo processamento de um pedido de asilo. Os Estados podem também repatriar um requerente para os chamados países terceiros seguros, onde os migrantes podem dar início ao pedido de asilo ou de proteção internacional. O acordo permite uma solidariedade flexível, tendo em conta a situação de cada Estado-membro. Isto significa que os países podem optar pelo acolhimento de requerentes de asilo ou contribuir financeiramente através do pagamento de compensações monetárias para financiar infraestruturas, apoios e projetos. O acordo estabelece números no que se refere a este ano. Os países devem receber 21 mil pessoas ou avançar com 420 milhões de euros em contribuições financeiras.
1: O novo pacto na União Europeia, o novo pacto de migrações e asilo. No Médio Oriente continuam as informações contraditórias, muitas delas deixadas mesmo pelo presidente norte-americano Donald Trump. Luís Peixoto.
5: Já diz o ditado, o que hoje é verdade, amanhã é mentira. Tem sido mais ou menos assim o caminho para um processo de paz no Médio Oriente. O presidente dos Estados Unidos, que já anunciou diversas vezes um acordo iminente, que ainda há pouco tempo ameaçava o Irão com um ataque em força, vem agora dizer que, afinal, um acordo deve ser assinado nos próximos dias.
6: Acabamos de chegar a um grande acordo sobre a guerra com o Irão e estamos agora sujeitos à finalização dos documentos, o que deverá acontecer nos próximos dias. Provavelmente teremos uma assinatura do acordo, talvez na Europa.
5: Donald Trump adianta que os Estados Unidos devem ser representados pelo vice-presidente J.D. Vance na eventual assinatura do acordo. O presidente norte-americano revela que já falou ao telefone com o primeiro-ministro israelita, com o presidente da Turquia e vários líderes do Golfo. Não se sabe se em cima da mesa está um acordo alargado ou apenas um memorando de entendimento. Mas do lado iraniano, a postura mantém-se. O porta-voz do Ministério dos Negócios Estrangeiros frisa que Teherão ainda não tomou uma decisão final sobre um possível acordo e que tudo o resto é especulação. Ismail Baghaei sublinha que o Irão não vai abdicar das linhas vermelhas. O porta-voz da diplomacia iraniana diz que grande parte do texto das negociações já está finalizado, mas os Estados Unidos estão sempre a mudar de posição.
1: Os Estados Unidos e o presidente norte-americano. É o momento mais alto das festas de Lisboa e de Santo António. As marchas populares vão descer mais logo à Avenida da Liberdade numa noite de festa, um pouco por toda a capital, uma noite que se espera muito quente. As comemorações arrancam já ao fim da manhã com os casamentos de Santo António à noite, para além das 20 marchas populares a concurso, há arraiais nos bairros de Lisboa. Várias zonas da capital portuguesa estarão com trânsito condicionado ou mesmo cortado. É o caso do eixo da Avenida da Liberdade, entre o Marquês de Pombal e os Restauradores, que vai estar totalmente cortado a partir das 6 da tarde e até à madrugada e amanhã de sábado. O metro de Lisboa funcionará até às 3 da manhã, quando partir o último comboio de cada estação terminal. Também a CP vai ter comboios a circular durante a madrugada para Sintra, para Cascais e para a Zambuja.
0: Final do Jornal RTP África com a assinatura de Paula Borges. 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Muito bom dia, boa sexta-feira, estamos juntos.

0: Mais uma vez, muito bom dia. Portugal, Angola, Cabo Verde, Guiné-Bissau, São Tomé e Príncipe, Moçambique, estamos juntos em Timor-Leste e também no Brasil. Muito bom dia de sexta-feira, que é basicamente tropical em Portugal. Chamada de atenção para as temperaturas altas, com Lisboa a poder subir até à máxima de 37 graus, Porto 35, Coimbra com sol, calor e trovoada, máxima também de 37 graus para Coimbra, e pode haver mesmo chuva tropical nesta cidade de Portugal. Faro sobe até aos 31 graus e o verão está aí a fazer músculo. Em plena primavera, sexta-feira, 12 de junho, muitos dirão, e é mesmo assim, finalmente, sextou. Muito bom dia. Depois da música, vamos à revista de imprensa RTP África, onde estamos agora com o destaque para o título com maior dimensão: Estado limpa neste verão 19% da floresta da zona centro atingida pelas tempestades. Identificados mais de 32 mil hectares como zonas críticas, o governo dá prioridade a 6 mil hectares próximos de povoações e caminhos. É o destaque maior para a capa do Público de hoje. Passagem para o Jornal de Notícias. IPO do Porto entre as centenas de edifícios públicos com amianto. Instituição garante que medições não revelam contaminação e afasta risco para os doentes. No Diário de Notícias, concurso nacional de professores colocou apenas 213 novos docentes. Letras garrafais para o título com maior dimensão na capa do Diário de Notícias de hoje. E no Correio de amanhã, mais um exclusivo: fortuna no banco, esvaziadas contas de Pinto da Costa. Filho Alexandre quer saber onde para o dinheiro. Viúva obrigada a explicar tudo à justiça. Há uma conta que ficou com um cêntimo. Dezenas de levantamentos feitos poucos meses antes da morte do ex-líder do Futebol Clube do Porto. É matéria forte de capa para o Correio da Manhã. Hoje está nas bancas o Expresso. Líder das secretas pressiona revisão constitucional. Espiões querem ter acesso a metadados de suspeitos. Atual proibição compromete trabalho de operacionais. Vítor Sereno diz: é preciso uma discussão séria sobre o acesso a dados de comunicações pelos serviços de informações. Este é o tema forte para a capa do Expresso de hoje, que apresenta uma fotografia com um adepto à série. E o título é: Bem-vindos ao Mundial Mais Político de Sempre. Curiosamente, o adepto fotografado é uma espécie de palhaço muito irónico. Já que estamos a falar de desporto, vamos então à imprensa da especialidade. A Bola apresenta a fotografia do presidente do Benfica, que refere aqui uma expressão, uma frase, que é o título maior: não estou aqui a dormir. Rui Costa faz balanço da época com José Mourinho e Marco Silva presentes. Passagem para o jogo, em que há um fator comum: é a fotografia do presidente do Benfica, que na escolha da equipa do jornal O Jogo escolheu a afirmação que serve de título maior: não fiquei desiludido com o Mourinho. É a afirmação de Rui Costa, quebra o silêncio, explica a saída do Special One e justifica a contratação de Marco Silva. E no Record também a fotografia de Rui Costa: vira a página porque amanhã é outro dia, como terá frisado. Marco é exigente e ainda bem. Mais uma afirmação de Rui Costa, é que acaba por ser o título maior na capa desta feita do jornal Record. Em Moçambique, o jornal O País apresenta como título grande: Gavi anuncia 275 milhões de dólares para reforçar a vacinação em Moçambique. Esta Gavi é a Aliança Global para Vacinas. Passamos para Angola. Está hoje nas bancas o novo jornal com fotografia e entrevista a Isabel dos Santos, que a dada altura expressa: o MPLA pertence aos seus militantes, não a uma única pessoa. Esta é a afirmação de Isabel dos Santos, que sobressai e acaba por ser o título maior na capa do novo jornal em Angola. Agora rumo a Cabo Verde, segundo a agência Infopress, sobre o fogo. Hoje é sexta-feira, calha bem. Vinho Tinto Chan 2024 conquista medalha de prata no concurso mundial de Bruxelas. Em foco então o vinho de Cabo Verde. Em São Tomé e Príncipe, o jornal Transparência aposta no título: 142 mil eleitores prontos para votar a 19 de julho em São Tomé e Príncipe. Na Guiné-Bissau, o Democrata avança com a RENAJ, Rede Nacional das Associações Juvenis, que defende combate à segregação social e reforça a inclusão juvenil no país. Por último, temos a Folha de São Paulo no Brasil. El Niño começa com 2 em 3 cidades sem preparo para enchente. Brasil tem 3.668 municípios com baixa capacidade para enfrentar chuvas extremas. O fenómeno pode ser um dos mais fortes da história. El Niño aqui já foi também noticiado na RTP África. E claro, não fosse este um país de futebol, de desporto astro. Folha de São Paulo apresenta fotografia sobre um dos momentos grandes do jogo de estreia ontem. O atacante Julián Quiñones faz o primeiro golo da Copa 2026 no estádio Azteca, na vitória do México sobre a África do Sul por 2-0. Já começou então esse que é considerado o maior mundial de futebol de todos da história. No fim desta revista de imprensa, RTP África.
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0: A aguerrida Gal Costa cantando o seu Brasil. Muito bom dia, caminho das 7 horas e 30 minutos em Portugal e Angola. Rumamos agora até à Pérola do Índico para cumprimentarmos o Orfeu de Salisboa e sabermos como é que estão a ser os primeiros tempos nesta sexta-feira. Que seja para todo o país uma boa festa-feira. Vamos então saber novidades. Um bom dia, Orfeu.
1: Bom dia, David Joshua. Bom dia, ouvinte RTP África. Amanhã já de bom sol aqui na capital moçambicana. Um dia em que o Instituto Nacional de Meteorologia prevê calor intenso aqui para a bela cidade das Acácias, onde os termómetros deverão atingir os 30 graus de temperatura máxima para esta sexta-feira. E já no que a atualidade informativa diz respeito, o Serviço Nacional de Investigação Criminal anunciou ontem a detenção e a legalização da prisão de 3 potenciais suspeitos na morte do arcebispo do bispo da diocese de Quelimane, Dom Osório Sitora, cujo assassinato por baleamento ocorreu no sábado passado na sua residência pastoral. Diz o Serviço Nacional de Investigação Criminal que as investigações prosseguem com vista ao esclarecimento cabal deste crime hediondo que está a chocar a sociedade moçambicana. Enquanto isso, também várias são as vozes que se levantam contra este crime. O Movimento Democrático de Moçambique, por exemplo, através do seu presidente Lutero Simango, exige uma investigação séria e célere em relação a este caso. Diz também, por exemplo, o Presidente da República, Daniel Chapo, que aliás vai participar hoje das exéquias fúnebres que têm início na cidade de Quelimane, que o Governo está a trabalhar com vista ao esclarecimento cabal deste crime hediondo que não deveria ter acontecido. A Igreja Católica está expectante que o crime venha a ser, o mistério à volta deste crime venha a ser desvendado. Também ainda a Aliança para Vacinas, a Gavi, vai disponibilizar 275 milhões de dólares para apoiar o Programa Nacional de Vacinação de Moçambique para o período 2026-2030. Anúncio esse feito pela diretora executiva da Gavi, Sania Nistar, no final do encontro que manteve com o chefe de Estado moçambicano, Daniel Chapo. Em outras notas ainda, a Associação Moçambicana de Energias Renováveis, AMER, realiza hoje, pelo segundo e último dia, a conferência onde, a Associação Moçambicana de Energias Renováveis, AMER, e a Associação Lusófona de Energias Renováveis realizam hoje um Seminário Nacional de Biocombustíveis em Moçambique 2026, um encontro que tem como objetivo também debater a atual situação de crise de combustíveis no mundo, de forma particular nos países falantes da língua portuguesa. E mesmo para terminar, a Confederação das Associações Económicas de Moçambique realiza hoje a quarta edição do Business Breakfast com o Ministro dos Transportes e Logística, João Matombe, para discutir o ambiente de negócio no setor. O principal objetivo, de acordo com o setor privado, é reforçar o diálogo público-privado através da criação de um espaço reservado, estratégico e de interação direta entre as entidades governamentais e o setor privado. Para já, são então estas, David Joshua e ouvinte RTP África, notas que marcam os destaques da atualidade informativa neste dia em que o Instituto Nacional de Meteorologia prevê então uma temperatura máxima de 30 graus aqui para a capital moçambicana.
0: Um obrigado, Orfeu de São Lisboa, por esta fotografia falada sobre as primeiras horas da sexta-feira, 12 de junho, em Maputo, Moçambique, máxima de 30 graus, enquanto a Nampula fica pelos 26. Daqui a pouco vamos voltar a este país, à Pérola do Índico. Para já temos uma viagem para fazer em Portugal.

0: Anos 80 e 90 para a 7ª Legião em Portugal, por quem não esqueci, muito bom dia nesta sexta-feira. Estamos juntos na rádio mais quente do planeta. Que tenham um dia feliz. Para que a noite tenha sido bem descansada, um agradável pequeno almoço, bom mata-bicho, preparem-se da melhor forma, uma viagem segura e positiva, que o trabalho corra bem e a escola também, se o caso não é de férias ou mini-férias. Bom dia, Cristina, em Lisboa, Issa em Bissau, Celeste na Amora. Bom dia, Amora. Um bom dia também para London, onde está o Dadas. E um bom dia para o Seixal, onde nos acompanha o Alberto e partilha connosco mais um pensamento. As dores daqueles que amamos não são as nossas dores, mas quando o amor é forte, psicologicamente, as dores transpõem-se para nós. Um obrigado pela partilha. Um bom dia. 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
0: E agora vamos ao encontro em Moçambique do Nelson Mukanzi. Temos em foco o jornal Evidências para sabermos novidades em matéria de imprensa moçambicana. Nelson, muito bom dia.
3: Bom dia, Joshua. Bom dia aos ouvintes que nos acompanham. Nesta edição do jornal Evidências, destacamos três temas que ajudam a compreender as notícias que estão na ordem do dia. Abrimos com a análise das contas públicas do primeiro ano da atual governação, onde na nossa reportagem mostramos que o Estado arrecadou cerca de 364 mil milhões de meticais, mas gastou aproximadamente 460 mil milhões, resultando num déficit superior a mais de 100 mil milhões de meticais. Ao mesmo tempo, mostramos que a dívida pública total ultrapassou de longe 900 mil milhões de meticais para o exercício de 2025. Para quem não acompanha temas econômicos, o significado é muito simples. O país continua a gastar mais do que consegue arrecadar e precisa recorrer a empréstimos para cobrir a diferença. O aspecto mais preocupante é que grande parte das despesas continua concentrada no funcionamento da máquina do Estado, enquanto permanecem enormes necessidades de investimento em setores como a saúde, a educação, a agricultura e infraestruturas. A questão central é saber até que ponto esta trajetória é sustentável a longo prazo. O histórico, pelo menos, mostra que não é uma trajetória sustentável. No segundo destaque, uma reportagem que leva-nos até a província do Niassa, onde o secretário do Estado da província anunciou a suspensão de operadores turísticos, a expulsão da Organização Internacional Wildlife Conservation

0: sociais e a substituição da gestão da reserva especial do Niassa. O problema levantado pela reportagem não é apenas político, mas sobretudo jurídico. Afinal, parte das decisões podem ultrapassar as competências legais de uma autoridade provincial por se tratarem de matérias normalmente reservadas ao governo central e às instituições nacionais de conservação. No momento, a principal dúvida é se quem tomou as decisões tinha ou não poderes legais para o fazer. Caso contrário, abre-se aqui espaço para contestações judiciais e insegurança institucional. Na chamada principal que marca, que abre o jornal, acompanhamos mais um capítulo da disputa entre o partido Podemos e a Solidariedade Cívica de Moçambique. O Tribunal Judicial da cidade de Maputo voltou a dar razão à Sociedade Cívica de Moçambique e manteve a obrigação do partido partilhar informações financeiras, cargos e decisões resultantes da parceria eleitoral. O elemento mais relevante desta notícia é que o tribunal entende existirem indícios suficientes de incumprimento dos acordos assinados entre as partes. Esta decisão judicial reforça que esses ganhos não podem ser administrados por apenas uma das partes, enquanto o processo principal continua a ser apreciado. Joshua, estes são os temas centrais da edição desta semana. Um Estado que continua pressionado por déficits e dívidas e as dúvidas sobre os limites legais do poder provincial e uma disputa política que está a ser decidida nos tribunais. Aos ouvintes que nos acompanham, votos de um bom final de semana e boa leitura aos que tiverem acesso ao jornal. Bom dia a todos. Obrigado.
1: Obrigado nós, Nelson Mukandze, no jornal Evidências, a dar-nos conta do que podemos ler nos próximos dias ou nas próximas horas. 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

0: 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Que também tem a palavra sobre o desporto, Mário Silva da Costa. Vamos a isso à primeira dose.
1: Começou o Campeonato do Mundo de Futebol. No jogo de abertura, o México venceu a África do Sul por 2-0. Quinhonhas e Raúl Jiménez marcaram os golos da seleção mexicana. Um jogo que teve 3 expulsões. 2 para a África do Sul, a primeira do jogador do Tondela, Yaya Citol, e também um cartão vermelho para o México. No outro jogo do Grupo A, a Coreia do Sul venceu a Chequia com reviravolta. Krejci colocou os checos em vantagem, mas In Byung-won e Yoon deram a volta ao marcador. 2-1 para a Coreia do Sul foi o resultado final. Neste momento, México e Coreia do Sul lideram o Grupo A com 3 pontos. Na agenda do dia, às 8 da noite, o Canadá vai defrontar a Bósnia-Herzegovina no Grupo B e depois, durante a madrugada, às 2 da manhã, os Estados Unidos jogam frente ao Paraguai no Grupo D. A seleção portuguesa viaja hoje para Palm Beach, na Flórida. A equipa das esquinas treina esta manhã ainda na cidade do futebol. Depois, a comitiva vai ser recebida em São Bento pelo primeiro-ministro Luís Montenegro. Durante a tarde, a seleção vai rumar ao aeroporto de Lisboa para, por volta das 3 da tarde, seguir viagem para os Estados Unidos. O primeiro jogo de Portugal no Campeonato do Mundo está agendado para dia 17, frente à República Democrática do Congo. A seleção portuguesa de sub-20 está na final do torneio de Toulon, hoje conhecido como torneio Maurice Réveillon. Portugal bateu ontem o Canadá por 6-1 na última jornada da fase de grupos. João Rego e Tiago Andrade bizaram. Matias de Carvalho e Mauro Couto também fizeram golo. Amanhã, a seleção portuguesa vai defrontar a Tunísia na grande final do torneio de Toulon. O presidente do Benfica afirma que queria continuar com José Mourinho esta temporada. Rui Costa deu ontem uma conferência de imprensa para fazer um balanço da época e esclarecer a troca de treinadores. O líder encarnado garante que o Benfica esteve sempre no controle da situação e que o objetivo inicial passava por continuar com José Mourinho no comando técnico da equipa.
2: Mourinho sabia perfeitamente que era o treinador que eu queria para a próxima época. Tinha contrato com o Benfica e entendíamos que no final da temporada renovaríamos esse contrato e não o deixaríamos começar o último ano de contrato dele, neste caso o último, a próxima época, estando a um ano do fim do contrato.
1: José Mourinho saiu para o Real Madrid numa contratação já oficializada pelos merengues. O técnico tem contrato válido até 2029. No Benfica, Marco Silva é hoje apresentado às 5 da tarde no Museu do Clube e Rui Costa defende a escolha.
2: Acreditamos plenamente que Marco é uma pessoa, é um treinador, neste caso, é o treinador ideal neste momento para o Benfica. A sua experiência em Inglaterra e aquilo que tem feito ao longo da sua carreira dá-nos esta esperança. Estou muito satisfeito com esta escolha e muito ambicioso para aquilo que é o futuro do Benfica, com um treinador que acredito que nos traga aquilo que nós desejamos.
1: Nesta conferência de imprensa, o presidente do Benfica foi ainda muito crítico relativamente às arbitragens da última temporada. No Futebol Clube do Porto, André Silva vai ser hoje oficializado como reforço para a próxima temporada. A imprensa desportiva refere que o regresso do ponta-de-lança aos Dragões vai ser formalizado durante o dia de hoje. André Silva deixou o Futebol Clube do Porto em 2017 e regressa agora à Invicta. Na Primeira Liga, o Gil Vicente oficializou a contratação de Ricardo Jgaio. O antigo jogador do Sporting chega da Turquia e assina pelo clube de Barcelos. Jgaio assinou um contrato com o Gil Vicente válido até 2028. Ainda na formação de Barcelos, Luís Pinto está a ser apontado ao cargo de treinador do Gil Vicente. A imprensa desportiva tem dado conta da saída de César Peixoto para o Wolverhampton e o antigo treinador do Vitória Sport Clube de Guimarães, Luís Pinto, é a escolha para sucessor. Segundo dia do Campeonato da Europa de Canoagem em Montemor-o-Velho. Na agenda do dia há 14 semifinais para os atletas portugueses. Ontem, um dos destaques foi Messias Batista. Alcançou de forma direta as finais de K1 200 metros e K2 500 metros e ainda a semifinal de K4 500 metros. Depois deste primeiro dia, o atleta mostrou-se satisfeito e ambicioso para o que falta competir.
3: Melhor só se tivéssemos passado direto também no K4, mas foi o nosso melhor tempo em prova. Houve um barco que foi melhor, que foi os Jungas, foram superiores a nós, mas temos bons indicadores. Vamos voltar na semifinal, pelo nosso lugar na final, para poder defender o nosso título europeu.
4: Podem sair daqui com medalhas?
3: Claro, é para isso que trabalhamos, é isso que nós queremos. Estamos a competir em 3 provas, no meu caso o K1, K2, K4, e o meu objetivo é claramente sair daqui com 3 medalhas.
1: Messias Batista, ouvido pelo repórter da Rádio Pública, Horácio Antunes. O Campeonato da Europa de Canoagem decorre em Montemor-o-Velho até domingo. Natasha Fernandes conquistou a medalha de prata no Campeonato do Mundo Universitário de Desportos de Combate. A estudante de Medicina da Universidade de Lisboa e representante da FADU, a Federação Académica do Desporto Universitário, esteve em grande nível na disciplina de kata. Natasha Fernandes venceu 5 combates e só perdeu mesmo na final, leva a medalha de prata.

0: Nesta manhã da rádio RDP África, sexta-feira 12 de junho, com um bom dia de David Joshua, Paula Borges e João Costa Dias e Janaína Silva, Felipe Santo aqui com o disco La Gaia. E agora, atenção que está a caminho planisfério.
1: Hoje eu vou tomar cerca de um minuto e meio acima do normal neste espaço, porque eu vou falar de acúmulo de capital. E um acúmulo de capital que tem vindo a crescer ao longo da história económica do mundo e que neste momento já produz um trilionário, Elon Musk.
0: 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Agora em foco as grandes figuras de África.

0: Kair al-Din, mais conhecido como Barba Ruiva, nasceu na Grécia, no século XV, então parte do Império Otomano, e foi um dos corsários mais célebres da história do Mediterrâneo. Ocupou Argel em 1529 e em 1534 conquistou o território da atual Tunísia, tendo-se tornado um almirante e líder político do Império Otomano. Barba Ruiva faleceu em 1546.
1: Grandes figuras de África com Ângela Coutinho. E daqui a 3 minutos há notícias. Até lá ficamos com a dupla Soraya Ramos e Zara Williams em GBB na Lusofonia.

0: Muito bom dia, são 8 horas em Portugal, também em Angola. São agora, para além das 8 horas em Portugal e Angola, 6 horas da manhã em Cabo Verde, são 7 horas na Guiné-Bissau e em São Tomé e Príncipe, 9 horas em Moçambique. E vamos agora conhecer os títulos que marcam este noticiário.
1: A Aliança Global para as Vacinas anuncia o apoio a Moçambique de 275 milhões de dólares até 2030. Já daqui a uma hora começa o funeral eclesiástico do Bispo de Quelimane. Será na Sé Catedral da cidade, segue depois o corpo para Nampula. Amanhã terá lugar uma cerimónia familiar. O Bispo foi assassinado no Paço Episcopal e há 3 pessoas detidas. Dia 2 do Mundial de Futebol, vamos até lá. A seleção portuguesa parte hoje para a Flórida. Os Tubarões Azuis têm estreia marcada para a próxima segunda-feira.
0: Nesta sexta-feira, há máxima de 30 graus para Maputo, 26 para Nampula e também para Luanda. 30 graus é a máxima para a cidade da Praia. Jornal RTP África começa aqui e agora com a jornalista Paula Borges.
1: A Aliança Global para as Vacinas, na sigla inglesa Gavi, vai disponibilizar 275 milhões de dólares para o apoio ao Programa Nacional de Vacinação de Moçambique para o período 2026-2030. O anúncio foi feito pela diretora executiva desta aliança, Sania Nistar, no final do encontro que manteve com Daniel Chapo, o chefe de Estado moçambicano.
2: $275 million will allow us to continue supporting Mozambique's vaccination program. Mozambique currently vaccinates children against 10 diseases, including malaria.
1: Sania a explicar aqui que esta verba vai permitir que Moçambique continue a receber auxílio para a campanha de vacinação para todas as 10 doenças já contempladas, incluindo a malária. Sania Nistar também destacou o desempenho de Moçambique na adoção pioneira da reforma global Gavi-Lipe, que reforça ou pretende reforçar a autonomia dos países na gestão dos programas de saúde. São declarações da diretora executiva do Gavi ontem no final do encontro na Presidência da República com Daniel Chapo. Daniel Chapo, presidente que esta manhã participa no funeral eclesiástico do Bispo de Quelimane, Dom Osório Sitora Afonso, assassinado na madrugada de sábado no Paço Episcopal. A cerimónia vai ser presidida pelo Núncio Apostólico em Moçambique, na paróquia Nossa Senhora do Livramento, lá na Sé Catedral de Quelimane. Vão estar, entre outros, também Raul Domingos, embaixador de Moçambique na Santa Sé, e o presidente do MDM, Lutero Simango, voltou a defender a necessidade de uma investigação séria e célere para que seja esclarecido este caso e sejam responsabilizados os autores.
3: Como cidadão moçambicano e como cristão, é uma dor, uma tristeza, porque nós sempre consideramos os nossos líderes religiosos como pessoas de referência, com pessoas de bem, e acontecendo isso, não só revela uma ameaça a toda a sociedade, a toda a integridade humana, porque nós crescemos e aprendemos de que não devemos maltratar todos aqueles que nos guiam espiritualmente. E quando chega-se a esse estágio, é um choque, brutalidade total.
1: Lutero Simango, presidente do Movimento Democrático de Moçambique, que participa nesta cerimónia, neste funeral eclesiástico em Quelimane, já daqui a cerca de uma hora, antes de o corpo do bispo seguir para a sua terra natal, seguir para Nampula. Entretanto, o Serviço Nacional de Investigação Criminal de Moçambique, na província da Zambézia, confirmou ontem a detenção de 3 suspeitos, depois das investigações à morte do bispo Dom Osório e o Afonso Domingos Barrona, é o porta-voz do CERNIC.
4: O CERNIC identificou alguns cidadãos potencialmente suspeitos, repito, potencialmente suspeitos de cometimento deste crime hediondo, havendo, por isso, até aqui 3 detidos, os quais foram hoje sujeitos ao primeiro interrogatório judicial, tendo sido a prisão legalizada, e os arguidos mantidos sob prisão preventiva.
1: E o porta-voz do CERNIC avançou mais dados.
4: O corpo da vítima foi submetido à perícia médico-legal. Paralelamente, foram realizados exames balísticos ao envolto encontrado no local do crime, bem como o projétil extraído do corpo da vítima, exames de ADN e vestígios biológicos. Igualmente, foram realizados audições a pessoas de interesse operativo e outras diligências investigativas para se apurar as circunstâncias, os autores e o móvel do crime, tendo de forma preliminar, até ao momento, se apurado que se trata de uma morte violenta com recurso à arma de fogo.
1: O porta-voz do Serviço Nacional de Investigação Criminal de Moçambique, em conferência de imprensa ontem, uma conferência de imprensa acompanhada pela emissora católica Nova Rádio Paz. É o dia 2 do Campeonato do Mundo de Futebol, depois do México, Canadá e Estados Unidos estreiam-se hoje nesta fase final do Campeonato do Mundo, o Canadá frente à Bósnia e Herzegovina em Toronto, os Estados Unidos a jogar frente ao Paraguai em LA. Em Los Angeles. O México, o outro país anfitrião do Mundial, estreou-se ontem no jogo de abertura, venceu a África do Sul por 2-0. A seleção portuguesa ainda tem treino na cidade do futebol em Oeiras antes de voar para os Estados Unidos, treino marcado para as 10 da manhã, depois cerimónia de despedida ao meio-dia e 20, com declarações do selecionador e de um dos jogadores, e depois esse voo para os Estados Unidos, mas ainda antes vão ser recebidos pelo primeiro-ministro na residência oficial. A partida para Palm Beach, na Flórida, está marcada para as 3 da tarde. Como dissemos, ontem já houve jogos e depois da derrota da África do Sul frente ao México na jornada inaugural, há vários jogos importantes a envolverem equipas de África aí à porta, com Marrocos, Costa do Marfim, Tunísia, Cabo Verde e Egito. João Costa Dias.
5: No Mundial de Futebol, as seleções africanas preparam-se para regressar à ação depois da estreia da África do Sul, que ontem perdeu por 2-0 frente ao México no Grupo A, na Cidade do México. Agora o foco passa para os próximos encontros. Já amanhã sábado, 13 de junho, no Grupo C, Marrocos mede forças com o Brasil num jogo marcado para Nova Iorque. De domingo, dia 14, para segunda, dia 15, no Grupo E, a Costa do Marfim defronta o Equador em Filadélfia, e no Grupo F, já de madrugada, a Tunísia joga com a Suécia em Monterrey. Também na segunda-feira, Cabo Verde enfrenta a Espanha no Grupo H, em Atlanta, enquanto o Egito mede forças com a Bélgica no Grupo G, em Seattle. Jogos decisivos para as contas africanas nesta fase de grupos.
1: E avança então este Campeonato do Mundo, que vai ser acompanhado aqui na Rádio Pública em vários espaços, um deles já daqui a pouco às 9h30 de Carlos Santos, dedicado sobretudo aos Tubarões Azuis, e depois esse Diário do Mundial por volta das 6h20 todos os dias aqui com os enviados especiais da Rádio Pública a este Campeonato do Mundo. O novo Pacto Europeu para as Migrações e Asilo entra hoje em vigor, mas Bruxelas admite possíveis falhas nos primeiros dias de aplicação. O comissário europeu Magnus Brunner diz que não é realista esperar um arranque perfeito, tendo em conta a dimensão da reforma que altera profundamente o sistema europeu de migração. A Comissão garante, no entanto, que vai acompanhar de perto a implementação e ajudar os Estados-membros a resolver problemas que surjam. O pacto passa a impor regras obrigatórias, com mais controle nas fronteiras, registros reforçados e novos mecanismos de gestão das chegadas. Andréia Neves.
6: O pacto cria novos controles obrigatórios de identidade, segurança e saúde antes da entrada nas fronteiras externas, no prazo de 7 dias ou de 3 dias, se o migrante já se encontrar dentro da União Europeia. O pacto permite também procedimentos acelerados em zonas fronteiriças para aqueles que não necessitam de proteção e retornos rápidos, sem que a pessoa seja sequer autorizada a entrar no território da União Europeia. Os dados dizem que 3 em cada 4 migrantes irregulares a quem foi emitida uma decisão de regresso continuam a permanecer na União Europeia. É isso que agora se quer evitar. Parte fundamental deste acordo é que permite procedimentos de asilo com prazos mais curtos e regras mais rigorosas para os pedidos abusivos e feitos em mais do que um país. Inclui também regras mais claras sobre qual o Estado-membro responsável pelo processamento de um pedido de asilo. Os Estados podem também repatriar um requerente para os chamados países terceiros seguros, onde os migrantes podem dar início ao pedido de asilo ou de proteção internacional. O acordo permite uma solidariedade flexível, tendo em conta a situação de cada Estado-membro. Isto significa que os países podem optar pelo acolhimento de requerentes de asilo ou contribuir financeiramente através do pagamento de compensações monetárias para financiar infraestruturas, apoios e projetos. O acordo estabelece números no que se refere a este ano. Os países devem receber 21 mil pessoas ou avançar com 420 milhões de euros em contribuições financeiras.
1: É este o novo Pacto Europeu para as Migrações e Asilo que entra esta sexta-feira em vigor. Na Guiné-Bissau, o Instituto Nacional de Estatística convocou os jornalistas para uma conferência de imprensa hoje e aponta um objetivo claro: mostrar pela primeira vez dados concretos sobre como está a correr este quarto recenseamento geral da população e habitação. Em nota à imprensa, o INE adianta que vão ser divulgados os progressos em todo o território nacional, os indicadores operacionais da recolha de dados, a cobertura alcançada e, novidade, dados populacionais parciais já apurados. Tearão avisa que ainda nada decidiu sobre o acordo que Donald Trump tem estado a anunciar nas últimas horas, depois de ter decidido ontem anular novos ataques contra o Irão. O presidente dos Estados Unidos dá como certo, nas últimas declarações, o entendimento com os iranianos e a assinatura muito em breve de um memorando de entendimento entre os dois países já este fim de semana, apontando até a Europa como o palco para assinar o entendimento, mas a diplomacia iraniana adianta que ainda nada está decidido, ainda não chegou a uma conclusão definitiva sobre se vai assinar o tal acordo.
0: Fica concluído o Jornal RTP África, 8 horas agora com 12 minutos em Lisboa e Luanda, edição com Paula Borges, informações em africa.rtp.pt. Uma boa viagem.

0: Muito bom dia de novo nesta manhã de sexta-feira, 12 de junho. Que seja leve, leve, apesar do tempo tropical e bem caliente. Em Portugal, a máxima de 37 graus para Lisboa, com sol e calor. Porto, 35, Coimbra, 37, com trovoada. A possibilidade de chuva tropical na previsão do Instituto Português do Mar e da Atmosfera. Faro a subir até aos 31 graus. Muito bom dia. Estamos juntos na rádio mais quente do planeta, Pátia de Rima, na alta velocidade da Guiné-Bissau, antes a alegria da angolana Yola Semedo. Muito bom dia e atenção que há dicas e também lembranças que temos para fazer para que não se esqueçam do que aí está a caminho, para que não se esqueçam também do que deve ser colocado na agenda. Portanto, há então esses destaques que vamos daqui a pouco fazer. Para já, vamos saber qual o tema para a hora dos ouvintes de hoje. Frederico Pinheiro, bom dia.
1: Olá, bom dia. Hoje voltamos na hora dos ouvintes a Moçambique, depois de termos falado dos desaparecimentos, assassinatos e problemas de perseguições políticas neste país africano. Há a promessa e a vontade do Executivo e do Presidente Daniel Chapo efetuarem mudanças na justiça, reformas estruturais que consideram cruciais para o país. Por isso, hoje perguntamos, confia no atual rumo que está a ser delineado e seguido pelo Executivo moçambicano? Estas são as forças políticas necessárias e que o país precisa para acabar com os problemas de segurança? Participe no programa de hoje da Hora dos Ouvintes. Até já.
0: Até já. Obrigado, Frederico Pinheiro. Ficam então aí nesta hora a tomar conhecimento e depois estaremos juntos para nova troca e também partilha de opiniões. Mais uma contagem decrescente, à medida que o tempo vai passando, o que este calor se vai apresentando, ficamos logo, por exemplo, a pensar na praia. Portanto, Karina Sofela traz-nos mais pérolas do Afro Nation.
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3: Olá e sejam bem-vindos às pérolas do Afro Nation. Quando se fala de Afro Nation, a maioria das pessoas pensa imediatamente nos concertos. Ok, as atuações são excelentes, mas temos que nos relembrar que estamos na Praia da Rocha, estamos no Algarve, estamos em Portugal. Quem já participou sabe que existe muito mais para descobrir. Existem house parties, que são aquelas festas em casa que começam de forma espontânea e acabam por reunir pessoas de dezenas de nacionalidades numa única noite. Há encontros entre criadores de conteúdo, há eventos paralelos, há passeios de barco, há experiências gastronómicas e há milhares de conversas que acontecem longe dos holofotes. Muitas pessoas chegam ao festival sem conhecer ninguém e regressam a casa com amigos espalhados por vários países. Durante os dias do festival, as ruas ganham vida própria. Há celebrações improvisadas, grupos a dançar ao som de colunas portáteis, encontros que começam num restaurante e continuam a madrugada dentro e pessoas que se juntam simplesmente para celebrar a cultura, a música e o momento. É precisamente essa componente social que torna o Afro Nation diferente. A música é o ponto de partida, mas a experiência vai muito além dela. Por vezes, as melhores memórias nem sequer acontecem durante os concertos. Acontecem numa conversa à beira-mar, numa festa em casa que reúne desconhecidos que acabam amigos, ou num encontro inesperado entre pessoas de culturas diferentes. E não são apenas os fãs que vivem estas ligações. Fora dos palcos, artistas, produtores, DJs, empresários e criadores também se encontram, trocam ideias, criam amizades e dão início a colaborações que muitas vezes continuam muito depois do festival terminar. E é nesse ambiente descontraído que surgem algumas das conexões mais genuínas. No próximo episódio, vamos conhecer uma das estrelas da nova geração dos Afrobeats e que é conhecido por ter as performances mais icónicas.

0: São as pérolas do Afro Nation de Karina Sofela para dar mesmo vontade.
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0: Para dar mesmo vontade de rumar ao sul de Portugal. 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A festa do ano da RTP África. Muito bom dia. Daqui a pouco temos o Planisfério.
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0: A reprodução de capital sempre foi algo que ocorreu desde que existe o capitalismo, ou seja, desde que o trabalho tem sido organizado em empresa e não em termos individuais e artesanais, como era nas várias idades médias. E este facto dá lugar a algumas análises, dá lugar a posicionamentos ideológicos. Uns consideram que o excesso de acúmulo de capital é sempre injustiça, provavelmente injustiça baseada na exploração da força de trabalho de outras pessoas, mas há quem considere também que esta mobilização de capital por uma pessoa ou por um grupo revela inteligência e não significa necessariamente que tenha havido a exploração de força de trabalho. É claro que o capital multiplica-se pela ação do trabalho, mas obviamente que isto não se dá em qualquer circunstância. Dá-se em circunstâncias que às vezes são criadas em melhores ou melhores condições ou com melhores ou piores fatores de estímulo. De facto, no passado havia acumulação de capital praticamente na base do roubo. As monarquias absolutistas roubavam o povo, aplicavam os chamados dízimos por qualquer razão que lhes desse na cabeça. Depois, e dentro do mesmo quadro, foram feitas acumulações de capital, às vezes bruscas, assim como também já vimos algumas recentemente, mas aquelas bruscas eram em virtude de negócios massivos com escravatura, com venda de seres humanos. E é claro que isto dava-se num quadro muito, muito minoritário das várias sociedades que praticavam a escravatura, ou seja, que mesmo o enriquecimento de algumas pessoas com escravatura dentro de uma determinada sociedade, isto não responsabilizava a sociedade toda, pelo contrário. E se formos a Roma, então verificamos que 1,5% dos romanos, os patrícios que tinham o poder, tinham 49% dos escravos, e esta percentagem foi-se mantendo e, de facto, era uma acumulação que depois se transformou, deu lugar a investimentos, sobretudo em países mais avançados, como a Inglaterra e a França, deu lugar a outros investimentos, a outras empresas, a outras acumulações, a partir, portanto, sobretudo, da Revolução Industrial, para a qual esse capital acumulado dessa forma cruel contribuiu bastante. Ora, o que acontece é que, à medida que o capital industrial se foi desenvolvendo, ele foi sendo acompanhado pelo capital financeiro. E os dois sempre fizeram uma boa dupla. Muito recentemente, com o desenvolvimento das inovações tecnológicas, há uma corrida, porque as inovações tecnológicas apresentam muitas vantagens, inclusive para aqueles que não tomaram a iniciativa na matéria, mas que são suficientemente perspicazes e têm suficientemente capital para arriscar mais capital ainda. E então estamos agora com um exemplo aqui destes dias, hoje inclusive as coisas vão ser até formalizadas, que é o caso de Elon Musk, que é o primeiro trilionário, pelo menos por enquanto, isto oscila muito com o valor da empresa e com o valor da SpaceX. Ou seja, que ele fez uma oferta pública inicial para ser cotada em bolsa da SpaceX. Ele visava 75 mil milhões de dólares, conseguiu mais do que isso. Vendeu 550 milhões de ações ao valor unitário de 130 dólares por ação. É um sucesso como nunca houve numa operação financeira ao longo da história do mercado financeiro. Agora, o que ele espera é que realmente este capital frutifique a ponto de ele conseguir desenvolver inteligência artificial e meios que transformam completamente a vida humana. Não é o único que está a fazer isso, mas ele tem que entrar nessa corrida. Inclusive uma corrida que pode levar o homem a Marte mais depressa do que se pensava. Mas até é aí que as coisas são muito importantes. O mais importante é que realmente estamos a assistir à produção de equipamento extremamente importante a nível da saúde humana, da longevidade humana e, por outro lado, também ao serviço então, de atividades bélicas, etc. Ou seja que Elon Musk, neste momento, é um trilionário, tendo acumulado, eu lembro-me que há uns tempos que se dizia, por exemplo, que alguém tinha feito uma grande fortuna com base em computadores e a propaganda dizia não foi com base em ideias. Ou seja, que Elon Musk tomou diversas iniciativas e estas iniciativas agora estão a conduzi-lo a esta situação financeira. Só há um problema nisto. A sua captura de capital até aqui não apresenta nada de ilegal. Agora, pode-se tornar ilegal se ele abusar desse capital. Aí fica muito ilegal e muito antagónico à humanidade.
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1: Regressamos à Pérola do Índico. Mais uma vez, bom dia, Orfeu Lisboa, nesta sexta-feira de intenso calor em Moçambique, mas Portugal não fica nada atrás.
2: Bom dia, David Joshua, uma vez mais. Bom dia, ouvinte RTP África. Amanhã já de bom sol aqui na capital moçambicana, esta hora. Um dia já bastante movimentado aqui na capital moçambicana, até porque é sexta-feira, último dia útil da semana. E já no que a atualidade informativa diz respeito, continua a marcar a atualidade, a morte por baleamento do bispo da diocese de Quelimane, Dom Osório Sitora, cujas cerimónias fúnebres têm lugar a partir de hoje na Sé Catedral da cidade de Quelimane. Isto numa altura também em que são muitas as reações que vão chegando, reações de condenação ao assassinato deste sacerdote bem conhecido na sociedade moçambicana pela sua forma frontal de dizer as coisas também, porque era bastante conhecido na sociedade moçambicana. A Igreja Católica já veio também exigir esclarecimentos em torno deste assassinato. Pedem também que as autoridades moçambicanas levem a cabo uma investigação séria e célere, numa altura também em que o Serviço Nacional de Investigação Criminal anunciou na última noite a legalização, a detenção e legalização de três cidadãos potenciais suspeitos, suspeitos de terem sido os autores deste crime que visou o bispo da diocese de Quelimane na madrugada de sábado. Também neste dia, a Confederação das Associações Económicas de Moçambique vai reunir-se com o

0: os destaques da atualidade informativa nesta sexta-feira, que se espera bastante quente aqui na capital moçambicana. O Instituto Nacional de Meteorologia prevê então uma temperatura máxima de 30 graus.
1: Obrigado, Orfeu. Votos de uma boa jornada. 30 graus máxima para Maputo, 26 para Nampula e também para Luanda. 30 é também a máxima esperada para a cidade da Praia, quanto o Abissal com sol e também alguma previsão de chuva. Sobe até aos 34 graus, 28 é a máxima para São Tomé e Príncipe.
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Moçambique, ainda com Dama do Bling e Vequina, canção de força para o povo moçambicano, para toda a África. Muito bom dia, estamos juntos. É mais uma hora nesta manhã, RTP África, com David Joshua na nossa nova, na sua rádio mais quente do planeta. Sexta-feira, sexto, 12 de junho, máxima de 37 graus para Lisboa, 37 para Coimbra, com trovoada e pode haver

0: Chuva tropical em Coimbra, terra do fado, 35 graus a máxima para o Porto e 31 para Faro. Um verão antecipado, mais uma sequência de dias bem quentes em Portugal. Um bom dia para todos. Muita água por perto. É muito importante irem consumindo água para hidratar. Não esquecer nem facilitar. Maputo com 30 de máxima, tal como a cidade da Praia. 34 para Bissau, 28 para a cidade de São Tomé, 26 para Luanda, 30 para a Praia. Um bom dia para os ouvintes RTP África ligados a nós através do WhatsApp, também do Facebook, do Instagram e, claro, do sítio africa.rtp.pt. Um bom dia, António Júnior.
1: David, muito bom dia. Daqui é o António Júnior. Quero desejar a todos os membros dessa linda rádio uma boa sexta-feira. Aos realizadores deste grande programa das manhãs, aquele abraço fraterno e que tudo nas nossas vidas corra bem, sempre no bom sentido. Sextou, António Júnior, aquele abraço.
0: Obrigado, António Júnior. É bem verdade, sextou. Estamos aí então a terminar mais uma semana juntos. Bom dia também para a Amadora e para o Vicente.
2: Olá, bom dia. Viva esta sexta-feira, finalmente chegou. Vamos dar um alô ao fim de semana também que se aproxima. Para já, bom trabalho para todos, que o dia seja produtivo. É preparar para este fim de semana que se avizinha com muito calor aqui em Lisboa e arredores. Nunca é demais aconselhar a gestão de líquidos e manter-se à sombra para evitar males maiores. Bom descanso para todos. Bom fim de semana, desde já antecipado. Um grande abraço, Vicente Rocha, da Amadora.
0: Obrigado, Vicente. Até parece que estávamos a combinar, mas nada disto foi propositado, mas é mesmo importante essa chamada de atenção para consumir água, para beber água ao longo do dia. Temperaturas mesmo muito quentes. E agora, Mário Silva da Costa é contigo. Vamos a mais uma dose de desporto.
3: A seleção portuguesa viaja hoje para Palm Beach, na Flórida. Antes, a equipa das esquinas vai treinar de manhã ainda na cidade do futebol. Depois, a comitiva vai ser recebida em São Bento pelo primeiro-ministro Luís Montenegro. Durante a tarde, a seleção ruma ao aeroporto de Lisboa para, por volta das três, seguir viagem para os Estados Unidos. O primeiro jogo de Portugal no Campeonato do Mundo está marcado para o dia 17, é frente à República Democrática do Congo. O Mundial começou ontem. No jogo de abertura, o México venceu a África do Sul por 2-0. No outro jogo do grupo, a Coreia do Sul bateu a Chequia por 2-1. Neste momento, México e Coreia do Sul lideram o grupo A, ambos com 3 pontos. Na agenda do dia, às 8 da noite, o Canadá vai defrontar a Bósnia-Herzegovina no grupo B e depois, durante a madrugada, às 2 da manhã, os Estados Unidos vão jogar frente ao Paraguai no grupo D. Marco Silva é hoje apresentado como treinador do Benfica. A sessão em que o técnico vai ser apresentado vai ter lugar no Museu do Clube da Luz, às 5 da tarde. Ontem, o presidente do Benfica deu uma conferência de imprensa para fazer um balanço da temporada e foi onde Rui Costa defendeu a escolha de Marco Silva.
4: Acreditamos plenamente que Marco é uma pessoa, é um treinador, neste caso, é o treinador ideal neste momento para o Benfica. A sua experiência em Inglaterra e aquilo que tem feito ao longo da sua carreira dá-nos esta esperança. Estou muito satisfeito com esta escolha e muito ambicioso para aquilo que é o futuro do Benfica, com um treinador que acredito que nos traga aquilo que nós desejamos.
3: O presidente do Benfica afirmou ainda que queria continuar com José Mourinho esta temporada. O técnico saiu para o Real Madrid numa contratação já oficializada pelos merengues. Mourinho vai ter contrato válido até 2029. Arranca hoje a final do play-off do Campeonato de Futsal. O Benfica recebe o Sporting no Pavilhão da Luz. É o primeiro jogo de uma série à melhor de 5 partidas. Benfica-Sporting, um jogo com início marcado para as 9 da noite. Hoje é também o dia do jogo 3 da final do Campeonato Nacional de basquetebol. O Futebol Clube de Porto recebe o Benfica no Dragão Arena. Neste momento há uma vitória para cada lado. O jogo de hoje começa às 7 da tarde.

Whisked na Nigéria com este QC Dance. Antes, um outro disco. A pertença é de Carlão, na Lusofonia, com a essência 75-25. Ficámos com

0: Alô.
1: Alô.
0: Para
1: alô.
0: Os mais desatentos, os que não têm televisão, os que não leem jornais, tenho uma má notícia para vocês. Uma boa notícia para os amantes de futebol. Ah. O Mundial já começou.
1: Yeah.
0: Ontem houve uma cerimónia ali na cidade do México, Bernabói, Taila. Vários cantores a abrirem o Mundial. Infelizmente, a África já entrou a perder. Entrou a perder, vamos ser sinceros.
2: Eu sou mexicano.
0: Tu és mexicano?
2: Tu és mexicano? Olha esta tortilha.
1: Mexicano.
0: E para quem não sabe, ontem a África do Sul perdeu contra o México 2-0. Um jogo onde houveram várias expulsões.
2: Três
0: expulsões. Mas parece que houve gente que ficou contente com a derrota da África do Sul. Vamos saber o porquê, não é?
3: Era suposto eu vos apoiar por eu ser africano, mas não tem como. Vocês são maus. Esse povo da África do Sul são maus. E essa derrota, eu estou mesmo feliz. Eu sinto muito pelos jogadores, mas os mereceu. E esse é castigo de Deus. Tá bom. Próximo jogo de novo porrada. Outro jogo de novo porrada até vocês voltarem ao nosso país. Aprendem a valorizar os vossos irmãos. Tá bom. Quem tá feliz também pela derrota dos filhos africanos, comenta aqui.
2: Valente.
0: Sim, mas eu quero saber.
1: Chama uma definição de ódio.
0: Eu quero saber porque é que o resto dos povos africanos não gosta da África do Sul, porque pelo que ouvi dizer, há um grande problema, não é, Malu?
1: Grande problema. Estão a ser expulsos muitos africanos da África do Sul.
2: Exatamente, porque estão a ser acusados de quererem tirar o trabalho dos sul-africanos. É uma xenofobia que não se admite, não se percebe, não se compreende, enfim.
0: Então eu, como santo-mense,
1: vão-te surrar.
0: Eu, como santo-mense, se fosse a África do Sul, ia ser mal tratado.
2: Não, se fosses trabalhar aí, cuidado, aí já...
1: Se fosses viver lá, tá lá assim, não, quero mudar para agora, quero ficar aqui. Não, era surra contigo. Porrada.
2: Aí eras convidado a bazar.
0: Então não é um país que eu seja bem-vindo, não é? Mais ou menos, não é?
2: Depende. O que é que vais lá fazer?
0: Eu não sei se vocês sabem também, mas a seleção portuguesa daqui a umas horas vai arrancar para o Mundial. Vai apanhar ali um voo no aeroporto. Eu quero saber, vocês estão entusiasmados? Vocês acham que Portugal vai conseguir conquistar a Copa do Mundo?
1: Epá, depois daquele encontro com o Trump...
2: O que é que tem a ver?
1: Eu acho que aí tem alguma coisa. Depois os árbitros justos não estão lhes deixar entrar para arbitrar o jogo. Pensem bem, é uma questão de poli. Vocês não estão a entender nada.
2: Mangopo pensador. Achei porque a seleção das esquinas vai ser vizinha lá em Mar-a-Lago.
1: É verdade.
2: Senhor Donaldo.
1: Vocês ficaram a saber que um dos melhores árbitros africanos da Somália não foi deixado de entrar nos Estados Unidos para habitar, porque aquele aí não há, porque não me bicou, não te bicou, não vai ter falta. Se te bicou, vai ter falta. Não, penalti, não é penalti. Não lhe deixaram entrar.
2: Mas já deu para ver que não é para brincadeiras. O que aconteceu ontem
1: é luta grande. Comecem a pensar.
2: Três expulsões, aquele árbitro brasileiro não é também. Não,
0: jogadores,
2: não é moleza, cara.
0: E eu não sei se vocês também têm noção, mas nos próximos dias a linha de Sintra vai estar quente. Porquê? Amanhã vamos ter o Brasil-Marrocos. Tem muitos amigos brasileiros.
1: Não vale a pena ver jogo em casa. Sai da casa. Vai já logo num bar.
0: Mas atenção, no
2: marroquinaria.
0: O jogo é às 11 da noite.
1: É festa. Não, mas sábado, David.
2: Calor.
1: Depois, como era que o tempo tá a pedir uma fresquinha.
2: Tá
1: a pedir com moderação. Bom. Deu para ver jogo 23 horas em casa.
0: Caipirinha.
1: Há pessoas que vão estar a dormir.
0: E depois, segunda-feira, o que é que temos? Cabo Verde, Espanha.
1: Logo na segunda-feira.
0: Ou seja, às 5 da tarde. Eu acho que muita gente vai faltar ao trabalho.
2: Vou lanchar às 17.
1: A quem não vai ter hora do almoço, vai trabalhar na hora do almoço para depois sair uma hora mais cedo. Eu estou a dar assim algumas dicas. Não talvez mandar meter baixa.
0: Então tu, como trabalhador, como é que tu fintavas ao teu chefe para ver o jogo de Cabo Verde?
1: Trabalhava na hora do almoço.
2: Eu entrava às
1: 6. Ou entrava mais cedo.
2: Para
1: sair mais cedo.
0: Então vais começar a fazer umas horas extras para conseguir ver Cabo Verde, Espanha, não é?
1: Então ser 2 horas extras. Para compensar.
0: Isso é uma boa dica.
2: Ou entrava às 6 da manhã.
0: Ouçam bem.
1: Atenção, deixem de meter baixa. Não sejam irresponsáveis.
2: Bonito.

0: Bom dia, são 9 horas em Portugal e Angola, 7 horas em Cabo Verde, 8 na Guiné-Bissau e em São Tomé e Príncipe, 10 horas em Moçambique. Conhecemos agora os principais títulos deste jornal.
1: Já vai a meio o funeral eclesiástico do bispo de Climane na Sé Catedral da cidade. O corpo segue depois para Nampula, onde Dom Osório cresceu e se tornou padre. Avança também o Mundial neste segundo dia. A equipa portuguesa viaja logo à noite. Os Tubarões Azuis já lá estão, na Flórida. Os imigrantes das ilhas seguem-nos com entusiasmo e a cachupa faz parte da ementa.
0: Máxima de 37 graus para Lisboa e também para Coimbra, com possibilidade de trovoada e chuva tropical. 35 graus de máxima para o Porto e 31 para Faro. Atenção ao calor, muita água por perto. Começa agora o jornal RTP África, edição a cargo da jornalista Paula Borges.
1: Já lá vamos aos Estados Unidos conhecer o homem responsável pelas refeições dos Tubarões Azuis. Também vamos saber quem são os jogadores jovens que despertam maior interesse. Mas antes paramos em Climane, capital da província da Zambésia, onde já começou o funeral do bispo Dom Osório Sitora Afonso. Foi baleado mortalmente no sábado passado, no Paço Episcopal. Presentes na cerimónia estão, entre outros, o presidente da República, Daniel Chapo. A cerimónia está a ser presidida pelo Núncio Apostólico em Moçambique. Lá na paróquia Nossa Senhora do Livramento, na Sé Catedral de Climane, estão também, entre outros, Raul Domingos, embaixador de Moçambique na Santa Sé, e o presidente do MDM. Antes da cerimónia, Lutero Simango voltou a defender a necessidade de uma investigação séria e célere para o esclarecimento deste caso e a responsabilização dos autores.
2: Como cidadão moçambicano e como cristão, é uma dor, uma tristeza, porque nós sempre consideramos os nossos líderes religiosos como pessoas de referência, como pessoas de bem, e acontecendo isso, não só revela uma ameaça a toda a sociedade, a toda a integridade humana, porque nós crescemos e aprendemos de que não devemos maltratar todos aqueles que nos guiam espiritualmente. E quando chega a esse estágio, é um choque, brutalidade total.
1: Está a realizar-se o funeral eclesiástico oficial na Sé Catedral de Climane. A urna que contém os restos mortais de Dom Osório Afonso será levada para Nampula para o funeral familiar e a sepultura do corpo no cemitério do clero arquidiocesano vai acontecer já amanhã em Nampaco, Nampula. Foi lá em Nampula que um grupo de membros da Renamo veio defender ontem que o Sufo Mohamed é o homem certo para liderar o partido, e isto, Orfeu de Sá Lisboa, apesar da crise interna na Perdiz.
3: O apoio ao Sufo Mohamed, presidente da Renamo, foi feito em comício popular no bairro de Carropeia, na cidade de Nampula, pela delegada política do partido, Habiba Abba, na chamada capital.

0: capital do Norte.
1: A delegação política provincial de Nampula reafirma sua total solidariedade e confiança no presidente do partido, General Ossuf Momad. Demonstra-se firme na missão de servir o povo moçambicano e conduzir os destinos do partido com responsabilidade, determinação e espírito de unidade.
0: Habib Abba minimiza os pronunciamentos do ex-deputado do partido, António Muxanga, que publicamente contesta a liderança do Ossuf Momad e a quem acusa de destruir a RENAMO.
1: A pretensão de Muxanga não tem fundamento legal nem moral e apenas serve para desgastar a imagem e o bom nome do partido, do presidente do partido da RENAMO, Sua Excelência General Ossuf Momad.
0: Muitos são os membros da RENAMO que exigem que Ossuf Momad coloque o seu cargo à disposição.
2: A contestação interna no partido da Perdiz. Os Médicos Sem Fronteiras alertam para o acesso severamente limitado à saúde em Cabo Delgado, no norte de Moçambique, após novos ataques atribuídos ao Estado Islâmico, um grupo responsável por violência extrema e graves violações de direitos humanos. Em Enquabe, mais de 5 mil pessoas fugiram das suas casas, percorreram quilómetros para chegar a cuidados básicos, muitas vezes sem medicamentos disponíveis. A ONG Médicos Sem Fronteiras já realizou 1.500 consultas e avisa faltam tratamentos, falta apoio psicológico e falta uma resposta humanitária coordenada. Estados Unidos, Mundial de Futebol, depois do México, Canadá e Estados Unidos estreiam-se hoje na fase final do Mundial. O Canadá frente à Bósnia e Herzegovina em Toronto, os Estados Unidos a jogar frente ao Paraguai em Los Angeles. A seleção portuguesa ainda tem treino hoje na cidade do futebol em Oeiras, antes de viajar. O treino está marcado para as 10 da manhã. Depois, cerimónia de despedida ao meio-dia e 20, com declarações do selecionador e de um jogador. E depois, então, o voo para os Estados Unidos, mas antes ainda vão ser recebidos pelo primeiro-ministro na residência oficial. A partida para Palm Beach, na Flórida, está marcada para as 3 e 5 da tarde. Já a seleção de Cabo Verde está há apenas 3 dias da estreia de sempre nesta competição. Também está na Flórida, mas em Tampa. Os Tubarões Azuis continuam a preparar o encontro com Espanha. Os treinos decorrem à porta fechada. Apenas os primeiros 15 minutos são abertos à imprensa e aos adeptos. E há muito trabalho, é certo, nos campos, mas também, Carlos Santos, por exemplo, na cozinha.
3: Longe dos relevados, há uma equipa que trabalha diariamente para garantir o bem-estar dos jogadores. Entre eles está Lamine Medina, o chefe que acompanha os Tubarões Azuis nesta aventura mundialista. Nos Estados Unidos, há um sabor que continua a ligar os jogadores ao arquipélago, a cachupa.
4: Ele é aprovado para nós do Departamento de Nutrição, que também te justifica como sendo um momento de descontração. É preciso atleta descontrair também para poder recuperar. Portanto, não tem autorização, às vezes pessoas ficam preocupadas.
3: É um momento de descontração, algo importante para a recuperação dos atletas. A ideia é dar conforto aos integrantes da equipa e aproximá-los de terra. A cachupa tornou-se quase um talismã e tem um efeito emocional muito forte.
4: E aquele momento é um momento esperado. E cachupa virá talismã. Já tem pessoas que têm algum, deixa eu dizer assim, fé naquele cachupa e que te acreditar que aquele cachupa te ajuda a trazer, ele te uni, né? Ele te uni e ele tem um efeito emocional grande.
2: Tudo contado no diário Cabo Verde no Mundial, que pode ouvir já daqui a pouco, às 9:30 da manhã, hora de Lisboa, 7:30 em Cabo Verde. Carlos Santos na edição e os enviados especiais da Rádio Nacional de Cabo Verde, Moisés Évora e Bem-vindo Neves. É certo que este é um momento histórico para os Tubarões Azuis, como já tantas vezes e tantos disseram. Do outro lado, na próxima segunda-feira, está uma das favoritas ao título, o que aumenta o grau de dificuldade, mas também a motivação. Numa estreia destas, tudo é possível. O selecionador cabo-verdiano Bobista considera que importante é dignificar a nação.
5: Dignificar o nosso país, fazer isso com orgulho, porque os cabo-verdianos têm orgulho da equipa. A segunda parte é poder competir de melhor forma possível com as outras equipas, que sabemos que são equipas que já têm mais experiências, são equipas campeões do mundo, mas que nós já sabemos também que os grandes palcos como o Mundial premeia as equipas pequenas que são organizadas. Vamos tentar fazer isso, não sair da nossa identidade e procurar fazer coisas bonitas.
2: Pedro Leitão Brito, mais conhecido como Bobista, este e outros jogos difíceis estão pela frente.
5: A Espanha é um campeão do mundo, é uma das melhores equipas do campeonato até, mas temos outros adversários que são de nível superior, Uruguai e Arábia Saudita, daí que todos os jogos serão de um nível bastante, bastante difícil, mas penso que todas as equipas vão ter que lutar muito para ultrapassar.
2: E o primeiro teste aos Tubarões Azuis será já na próxima segunda-feira, às 5 da tarde, hora de Portugal, para o Grupo H em Atlanta, Espanha, Cabo Verde, o início de um sonho ou então uma surpresa à escala mundial. Ora, já hoje Marrocos vai medir forças com o Brasil e é um duelo que promete. João Costa Dias.
6: Carlo Ancelotti, um dos maiores treinadores de futebol da história, estreia-se num Mundial como selecionador do Brasil e logo com um grande teste pela frente. Este sábado, amanhã, a seleção canarinha enfrenta Marrocos, sensação do último Mundial e uma equipa cheia de ambição. Sem Neymar, ainda a recuperar de lesão, todas as atenções recaem sobre Vinícius Júnior e Rafinha, chamados a liderar o ataque brasileiro. Do outro lado, os Leões do Atlas chegam com algumas baixas importantes, mas também com uma nova geração talentosa e destemida. Com Hakimi como líder e jovens promessas a emergir, Marrocos quer voltar a surpreender o mundo. Mais do que 3 pontos, está em jogo a afirmação de duas equipas com sonhos grandes. E para Ancelotti, pode ser o primeiro passo rumo à glória mundial. Ou um aviso sério. Brasil-Marrocos, um jogo a não perder.
2: A África apresenta-se de resto neste Mundial com uma representação recorde de 10 seleções. África do Sul, que ontem jogou e perdeu, Argélia, Cabo Verde, Costa do Marfim, Egito, Gana, Marrocos, República Democrática do Congo, Senegal e Tunísia. Na Guiné-Bissau, o Instituto Nacional de Estatística convocou os jornalistas para uma conferência de imprensa hoje e define objetivos, mostrar pela primeira vez dados concretos sobre os trabalhos do 4º Recenseamento Geral da População e Habitação. O organismo promete também explicar, por exemplo, como funciona o sistema de controle de qualidade, a monitorização diária, a detecção de erros e as ações de verificação no terreno para garantir que nenhuma habitação ou cidadão da Guiné-Bissau fica de fora. Em Portugal, o Parlamento discute hoje a autorização pedida pelo Governo para criar a prestação social única e o desfecho já é conhecido. A proposta desce ao debate nas sem ser votada. O acordo foi conseguido ontem entre André Ventura e Luís Montenegro. Ainda não é total, mas para lá caminha. A proposta original junta 13 apoios, entre eles o rendimento social de inserção, 6 subsídios sociais de parentalidade, a pensão social de velhice, a pensão social de proteção por invalidez.
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Mais uma vez, muito bom dia. Estamos noutros tempos com KK e este Zena em Moçambique, no começo de mais uma hora. Nesta manhã, RTP África com David Joshua, sexta-feira, 12 de junho, sextou. Muito bom dia e a partir de agora já pode ligar para a Janaína Silva, é a produtora de serviço, que está então perto do número 213820185, indicativo 00351. Também a possibilidade de se inscrever através do site africa.rtp.pt. Voltamos ao caso Moçambique Exposto. Face ao elevado número de inscrições e interesse perante um tema que marca a atualidade moçambicana, regressamos ao tema jornalistas raptados, empresários desaparecidos, membros da oposição assassinados e muitos destes casos com a possível conivência das forças de segurança e do partido no poder Frelimo. São estas as conclusões de uma investigação feita por 10 meios de comunicação social e 30 jornalistas. A promessa e a vontade do Executivo e Presidente Daniel Chapo efetuarem mudanças na justiça que consideram cruciais para Moçambique. Perguntamos na Hora dos Ouvintes de hoje se confia no atual rumo que está a ser delineado e seguido pelo Executivo moçambicano. Estas são as forças políticas necessárias para o país acabar com os problemas de segurança? É isto que está aqui em foco na Hora dos Ouvintes de hoje. Daqui a pouco estamos juntos e, entretanto, vamos ainda contar com o artista da semana antes, para já, nas Ilhas Maravilhosas, Ibaguai e Bia Lima.

0: e Baguai com Bia Lima nas Ilhas Maravilhosas. 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Muito bom dia, uma boa viagem, bom dia, é o tempo e os cumprimentos que nos chegam do Hélder Ferreira.
1: Alô, alô, bom dia, Lerico, bom dia, David, bom dia, Rádio Maravilhosa, e esse auditório, esse povo espalhado por todo o mundo. Eu desejo vocês, passando para desejar um ótimo fim de semana, com muita paz, com muita saúde, e que possamos, eu sobretudo, ser e estar feliz, que é assim que nos torna, e que Deus dê saúde para todos. Sextou com alegria da vida, sextou com paz e carinho com tudo que é bom. Aconteça o que acontecer, somos sempre um ser humano. Amai-nos uns aos outros.
0: Obrigado, bom dia para o Hélder Ferreira no Reino Unido.
2: Ao longo da semana estamos entre Lisboa e os Países Baixos. Com o novo álbum de uma das vozes cabo-verdianas do momento. Legacy. Nelson Freitas é um artista RTP África.
3: Say You Find Me é uma música que eu fiz com um produtor que é Stigo, mesmo produtor que fez a minha música Mariana. Nós só tínhamos trabalhado na música Mariana e foi em 2019. E nesse disco, o Stigo foi muito importante, que nós fizemos 5 músicas nesse disco. E o Say You Find Me era uma das primeiras que nós fizemos, que deu o início para construir o resto da música do álbum. É uma das preferidas que eu tenho no álbum e vai ser um dos singles que vamos lançar em breve.

0: Nelson Freitas acaba de editar Legacy, que apresenta como o último álbum da sua carreira. Vamos a ver. Este 8º projeto de estúdio é uma celebração do percurso artístico de Nelson Freitas, uma viagem musical que atravessa culturas, gerações e geografias. Criado em colaboração com produtores e compositores de todo o mundo, o álbum apresenta uma fusão eclética de sonoridades, vão do afro ao R&B, passando pelo pop e dance, mantendo sempre a identidade única que define este artista. O disco vai ser apresentado ao vivo no Mel Arena em 27 de março do ano 2027. Para já ficamos entregues ao Sr. Nelson Freitas, que já esteve aqui à conversa com o Nuno Sardinha no Música Sem Espinhas, a apresentar o seu Legacy.
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0: 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Para já, do outro lado da liga está a Janaína Silva aí a tomar conta das suas inscrições. Para voltarmos ao assunto e ao tema, o caso Moçambique exposto, para poderem responder às perguntas, se confia no atual rumo que está a ser delineado e seguido pelo executivo moçambicano. Estas são as forças políticas necessárias para o país acabar com os problemas de segurança? É o que queremos saber. Daqui a pouco estamos juntos. Para já temos agora Kalema, antes do futebol do mundo. Esta é a Chuva de Amor.

0: Novidade dos Escalema nesta manhã da rádio. Muito bom dia, sextou, uma boa viagem, agradável pequeno almoço, um bom mata-bicho, que a jornada corra bem. Pensem que é sexta-feira e que podem estar aí a caminho. Dois dias de descanso e tranquilidade. Mas até lá, em Portugal, atenção ao tempo de muito calor, máxima de 37 graus para Lisboa e também para Coimbra. Em Coimbra há trovoada prevista e pode haver chuva tropical. Portanto, muito calor, 37 graus de máxima para Lisboa e Coimbra, 35 para o Porto e 31 para Faro. Um bom dia agora para a cidade do Mindelo e para o Manuel Socorro.
1: Bom dia, David, para você e os seus colegas de profissão. Para você, Frederico Pinheiro, para Borges, Germanos Campos, João Costa Silva, a Janaína também, todos os profissionais. Olha, e a Fernanda Almeida e a Karina Chauvela. Olha, eu vou nosso cor Mindelo Cabo Verde, cumprimentos ali especial para os ouvintes. Na terça da Domingo Tavares, Zé Barros, Mané Paquete, Abum Moreira, Cadu Moreira, Zé Pedro, Eurico Amado, os Patrícia São Tomé e Príncipe, todos que fazem parte do mundo do GIF. Força, David, uma boa sexta-feira e uma boa fim de semana. David, já tem uma semana que eu não falei.
0: Vai ser já, entretanto, quando houver então esse início da Hora dos Ouvintes, abre-se essa possibilidade. Um obrigado ao Manuel Socorro. Bom dia, cidade do Mindelo. Agora com o Carlos Santos, Cabo Verde no Mundial.
2: Faltam 3 dias para a estreia de Cabo Verde no Mundial de Futebol. Nesta edição acompanhamos a preparação dos Tubarões Azuis em Tampa, na Flórida. Conhecemos melhor Gary Rodrigues e Logan Costa e entramos na cozinha da seleção, onde a cachupa continua a ser um dos sabores da casa. Em Tampa, na Flórida, os Tubarões Azuis continuam a preparar o encontro com a Espanha. Os treinos decorrem à porta fechada. Apenas os primeiros 15 minutos são abertos à imprensa e aos adeptos. Entre eles estão cabo-verdianos que percorrem dezenas de quilómetros para estar mais perto da seleção nacional.
3: No meio da seleção, um forço, um apoio. Uns 3 ou 4 dias não fui...
2: Vim apoiar a seleção nacional. Tenho aqui alguns amigos que fazem parte da equipa, como o Vozinho, o Rian e o Bobista. Já tenho bilhetes para os jogos e vou acompanhar os Tubarões Azuis nesta aventura no Mundial.
3: Tudo que jogador da seleção de Cabo Verde.
4: E já vou ter que bilhete para os jogos?
3: Sim, eu amo ter tudo que os bilhetes para os jogos, muito bem, tudo que os 3 jogos.
2: Em Tampa não vive uma grande comunidade cabo-verdiana, ainda assim muitos aproveitam esta oportunidade única para ver de perto os jogadores que levaram o país ao primeiro Mundial da sua história.
5: Uma alegria grande e um benção, né? Porque coincidentemente não tem ali necessidade de onde é que... Seleção de Cabo Verde chegar.
2: É uma alegria muito grande. Foi uma coincidência a seleção vir preparar-se precisamente na cidade onde vivo. Aqui em Tampa não há muitos cabo-verdianos, por isso esta é uma oportunidade única para estarmos mais perto dos jogadores. É maravilhoso.
6: Olha, tudo gente linda, ele é maravilhoso. Ele é mesmo pequenino, porque que sabia se me também encontrar tudo que esses cabo-verdianos ali, como era a mim, né? Sabia, mas me tinha gostado ali.
2: Para muitos imigrantes, esta é uma oportunidade única de acompanhar de perto a seleção nacional. Entre os jogadores mais acarinhados está Gary Rodrigues. Nascido nos Países Baixos, foi um dos primeiros jogadores da diáspora a afirmar-se na seleção cabo-verdiana e a abrir caminho para muitos jovens nascidos fora do arquipélago. Hoje, às portas do primeiro Mundial da história de Cabo Verde, o extremo sente-se recompensado.
7: Hoje em dia também tem alguém que quer jogar para a seleção de Cabo Verde, que é bom para nós, bom para o nosso país, para o futuro.
2: Hoje toda a gente quer jogar pela seleção, o que é muito positivo. Sei que inspiro muitos jovens da diáspora e este é um momento único para todos nós. Procuro sempre deixar uma mensagem, tudo é possível na vida, é preciso trabalhar muito e acreditar.
7: Ele é uma inspiração para todos os jovens e sempre credo que as mensagens, mas tudo é possível na vida e sempre sonha grande.
2: O camisola 11 dos Tubarões Azuis foi decisivo no último jogo de preparação frente às Bermudas. Com passagem pelo futebol espanhol, Gary Rodrigues conhece bem o adversário de Cabo Verde na próxima segunda-feira. Acredita que o sucesso da equipa dependerá, sobretudo, da força do coletivo.
7: Ele sempre treina para fazer aquilo que pode. E, claro, é importante agora time e caminho, mas individual está querendo sempre fazer aquele melhor para... Está feita time, está feita tudo isso e ainda espera-me não poder fazer mais um grande gol.
2: Quem também conhece bem o futebol espanhol é Logan Costa. O defesa central do Villarreal regressou recentemente à competição depois de uma lesão e garante estar preparado para ajudar a seleção nacional.
8: Muito mudo mais um jogo, muito culo, muito sentir para o culo. E vamos esperar como está a poder ajudar o máximo.
2: Sinto-me bem e acredito que posso ajudar a seleção.
8: Como consegui apanhar mais ritmo e hoje eu me senti preocupado, próprio direito e vamos esperar que está a continuar isso, se Deus quiser.
2: Mas o Mundial não se prepara apenas dentro das quatro linhas. Longe dos relevados, há uma equipa que trabalha diariamente para garantir o bem-estar dos jogadores. Entre eles está Lamine Medina, o chefe que acompanha os Tubarões Azuis nesta aventura mundialista. Nos Estados Unidos, há um sabor que continua a ligar os jogadores ao arquipélago, a cachupa.
9: Ele é aprovado para nós do Departamento de Nutrição, que também te justificar como sendo um momento de descontração. É preciso atleta descontrair também para poder recuperar. Portanto, não tem autorização, às vezes as pessoas ficam preocupadas.
2: É um momento de descontração, algo importante para a recuperação dos atletas. A ideia é dar conforto aos integrantes da equipa e aproximá-los da terra. A cachupa tornou-se quase um talismã e tem um efeito emocional muito forte.
9: E aquele momento é um momento esperado. E a cachupa virá talismã. Já tem pessoas que têm algum, até algum, deixa eu dizer assim, fé naquele cachupa e que te acreditar que aquele cachupa te ajuda a trazer, ele te uni, né? Ele te uni e ele tem um efeito emocional grande.
2: Dos treinos à cozinha, a contagem decrescente continua. Antes de Cabo Verde entrar em campo, outras seleções africanas vão abrir caminho nesta edição de 2026. Ontem, no primeiro jogo do Mundial, a África do Sul perdeu com o México por 2-0. Este sábado, Marrocos mete forças com o Brasil. E na segunda-feira, algumas horas antes do encontro entre Cabo Verde e Espanha, o Egito enfrenta a Bélgica.
0: Olhando para os Tubarões Azuis, é o Mundial aqui com Carlos Santos, o correspondente RTP África nas Ilhas Bonitas de Cabo Verde. E para dar mais gás ainda aos Tubarões Azuis, juntamos esta do Tosse Medo, chama-se Dança Forte.

0: Tosse Medo na antena da RTP África com este Dosa Forte. Muito bom dia para o Rafael em Paris, Plácida em Linda Velha. Bom dia, Cláudio em Cascais. Um bom dia também para o Pedro em Lisboa. Estamos juntos. Leonardo em Maputo. Maria Sábado. Rogério, que seja uma boa festa-feira. Rogério em Maputo. Estamos todos juntos na rádio mais quente do planeta. Daqui a pouco, encontro com a Miss Chofela. Vamos ainda ter a opinião que nos chega de São Tomé e Príncipe. E no Brasil, há de estar o Planeta Música. Vamos saber e descobrir qual o estilo nesta hora.
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0: Nosso bom dia para a Miss Chofela.
3: Bom dia com alegria, RTP África. Hoje vamos falar de coisas tão bizarras que se eu contasse há 100 anos, provavelmente iam chamar a polícia. São coisas que a ciência está a tentar fazer e que parecem até ficção científica, mas eu acho que eles realmente viam os filmes, isso digo, os cientistas, viam os filmes, né, de ficção científica e coisas super impossíveis e pensavam, bora tentar fazer isto, porque não é possível. A primeira é uma das mais famosas, já várias vezes falada, que é congelar humanos para o futuro. E sim, é um processo que está em andamento. Existe uma área chamada criogenia. E basicamente algumas pessoas pagam para terem os corpos congelados depois da morte. A ideia é a esperança é que no futuro a medicina consiga curar doenças hoje incuráveis e talvez trazer essas pessoas de volta. E como é que funciona? Pois bem, os corpos são mantidos em temperaturas extremamente baixas, quase como um congelador humano gigante. Mas agora a pergunta que não quer calar. Funciona? Bem, até hoje ninguém foi descongelado e voltou à vida. Ou seja, continua mais perto de ficção científica do que propriamente uma realidade. Mas imaginem só acordar em 2300 e descobrir que ainda existe trânsito, né? Tá, os carros voadores, desculpa. Ou será que vai existir trânsito no ar também?

0: Não sei. Em segundo lugar na nossa lista, temos homens poderem gerar bebés. Fogo, isso é possível? Cientistas já estudam as possibilidades ligadas a transplantes de útero. Hoje, já existem transplantes de útero em mulheres. E alguns especialistas acreditam que no futuro, talvez a ciência consiga adaptar isso para corpos masculinos. Mas a questão é que isso ainda enfrenta desafios biológicos, hormonais, éticos sobretudo, e também médicos, mas muito, muito complexos. E a internet, sempre que este tema aparece, vira uma guerra imediatamente. Em terceiro, temos editar genes de bebés. Já até sou mal em dizer, parece mal. Mas isso já aconteceu. Existe uma tecnologia chamada CRISPR, que ela permite editar genes humanos. E o objetivo era principalmente combater doenças genéticas. Mas, em 2018, um cientista chinês afirmou ter criado bebés geneticamente modificados. O mundo científico entrou em choque. E o medo também veio, porque isso abre debates assustadores, como bebés perfeitos, escolha de características e alterações genéticas permanentes. Da forma que conhecemos o mundo como é atualmente, existem muitas pessoas malucas. Vá que depois o ser humano quer escolher o filho perfeito ou editar genes. Ah, pessoal, por favor. Em quarto lugar, temos as próteses controladas pelo cérebro e atenção que isso já existe. Hoje, algumas próteses robóticas conseguem responder a sinais cerebrais. Mas como? O cérebro envia sinais elétricos e a tecnologia interpreta esses sinais para mover braços ou pernas artificiais. E o mais emocionante é que algumas pessoas conseguiram voltar a segurar objetos, escrever e até abraçar alguém. No futuro, especialistas acreditam que próteses poderão ficar ainda mais parecidas com membros reais. Isso eu gosto, isso eu gostei. Pessoal, aí sim, né? Aí já é válido. Em quinto lugar, temos o tentar carregar a mente humana para computadores. Sim, existe mesmo essa ideia. Alguns cientistas e empresas estudam formas de mapear completamente o cérebro humano e o objetivo é uma ideia futurista que seria guardar memórias, personalidade e consciência digitalmente. Basicamente, uma espécie de vida digital. Porque isso parece mesmo um episódio do Black Mirror. Mas estamos muito longe disso. O cérebro humano é extremamente complexo e ainda estamos muito longe de conseguir copiar uma mente. Mas a discussão já começou. E isso levanta perguntas assustadoras, como será que a consciência pode ser copiada? E isso ainda seria uma pessoa real ou apenas uma simulação? Yeah. Enfim, pessoal, eu não sei se isto é uma ideia. A verdade é que a ciência está a avançar muito rápido, pessoal, e que as coisas consideradas impossíveis há poucos anos já começaram a existir. E por isso o futuro parece cada vez mais estranho.
1: E assim, matéria que fica para pensarmos. Agora temos a opinião de Gelson Bahia de São Tomé e Príncipe.
2: Em outubro de 2025, aqui mesmo neste espaço de liberdade e de livre opinião, tentei fazer uma breve introdução e apresentação da elite rastaqueira santomense. A expressão elite rastaqueira, muito utilizada pelo professor e historiador brasileiro Marco Antônio Villa, procura caracterizar um grupo social abastado e privilegiado que, apesar de deter o poder financeiro, é muito pobre no que diz respeito à cultura e à intelectualidade. Ora, no nosso país, São Tomé e Príncipe, a realidade não é diferente. E a prova disso mesmo torna-se cada vez mais evidente em todos os períodos eleitorais que o país tem assistido desde a independência. Quando estamos prestes a entrar num período pré-eleitoral particularmente importante para este momento histórico da nação santomense, que completou 50 anos de independência, mas que, infelizmente, ainda não é possível verificar a concretização real dessa independência em termos socioeconómicos na vida dos santomenses, temos assistido a um conjunto de discursos, declarações e atos políticos que, objetivamente, contrariam a lógica, a racionalidade e o bom senso. E entre imagens e relatos divulgados por alguns habituais comissários políticos, assiste-se, mais uma vez, à drenagem de recursos diversos para regimentar massas e alimentar o ambiente eleitoral que se aproxima. O mais paradoxal é que os financiadores dessa mesma drenagem de recursos são os primeiros responsáveis pela gestão de vários setores e instituições públicas do país, os quais enfrentam graves dificuldades de tesouraria e, por consequência, limitações no cumprimento das suas próprias missões. E a questão que devemos colocar é a seguinte: de onde vêm tantos recursos para o período eleitoral? E o que ganham os financiadores e patrocinadores desses recursos? Enquanto ficamos estarrecidos com a crescente cultura de esbanjamento de dinheiro e com as diversas formas de distribuição de benefícios durante o período pré-eleitoral em São Tomé e Príncipe, sem que o povo questione a proveniência, os seus custos e os seus reais benefícios, a elite rastaqueira santomense parece mergulhada numa profunda amnésia, focada essencialmente em, mais uma vez, ostentar sinais de riqueza de origem duvidosa através do patrocínio de eventos e ações protagonizados por agentes políticos comprovadamente obtusos que, para além de promoverem a desordem e a ignorância, pouco acrescentam de forma séria e construtiva ao debate político de São Tomense sobre os reais problemas e desafios do nosso país.
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0: Rizlan, essa voz revelação de Cabo Verde, das Ilhas Bonitas, com este Kokai ao som, ao lado de Richie Campbell, que muito gosta de passear pelo reggae. Muito bom dia e cuidado com o calor, não facilitem. A máxima é de 37 graus para Lisboa hoje, 37 para Coimbra. A água é sempre preciso para hidratar.
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2: Mais de 21 milhões no YouTube. E do Brasil, chega mais uma das faixas ao ritmo da favela. Geninho juntou-se à marcante voz de Mariana Fagundes. Peão todo tatuado entrou oficialmente no top 10 do Spotify Brasil. A faixa, gravada ao vivo em Goiânia, explodiu muito por conta das coreografias virais e já soma dezenas de milhões de reproduções. Vamos ouvir Geninho e Mariana Fagundes, o sertanejo urbano que tem por título Peão Todo Tatuado, uma das novidades do Top Brasil.

O Planeta Música no Brasil e a 3 minutos das notícias. Daqui a pouco vai começar a Hora dos Ouvintes. Vamos até a África do Sul encontrar a equipa Trashy Sun, Molly, VX, ainda Promotic e a Say. Muito bom dia, boas vibrações, que terminem da melhor forma esta semana, que seja leve.

0: Bom dia, são 10 horas em Portugal e Angola. 8 horas da manhã em Cabo Verde, são 9 na Guiné-Bissau e em São Tomé e Príncipe, 11 horas em Moçambique. Vamos aos temas que marcam este jornal.
1: Climane despede-se do Bispo Dom Osório. A cerimónia ainda decorre na Sé Catedral da cidade. Mundial de futebol a aquecer. Os portugueses viajam hoje para a Flórida, onde já estão os Tubarões Azuis. Mais à frente ouvimos o selecionador. Nota também para a morte de Domingos Pascoal Fernandes. Era conhecido como Mestre Pascoal e era uma das pessoas que mais defendia um dos instrumentos da tradição musical das ilhas, a Simboa.
0: Máxima de 30 graus para Maputo e para a cidade da Praia, 26 para Nampula e também para Luanda, 34 para Bissau e 28 para a cidade de São Tomé. O jornal RTP África começa agora, edição a cargo de Paula Borges.
1: Primeiro, os números avançados há pouco pelo presidente da Nigéria. Pelo menos 13 mil pessoas classificadas como terroristas foram mortas nos últimos anos. Bola Tinubu assegurou hoje que o balanço de vítimas da insurreição jihadista no país diminuiu 81% desde que chegou ao poder em 2023, sem especificar a que período preciso se refere. Disse também Tinubu que mais de 124 mil combatentes depuseram as armas graças à Operação Safe Corridor, uma operação desencadeada pelas autoridades para oferecer uma saída a quem esteve ao serviço destes grupos. Ainda decorre o funeral do Bispo de Climane, o funeral eclesiástico oficial na Sé Catedral. Dom Osório Sitora Afonso foi baleado mortalmente no sábado passado no Paço Episcopal. A cerimónia está a ser acompanhada e transmitida em direto pela emissora católica Nova Rádio Paz. Vamos ouvir um pouco desta transmissão na Sé Catedral, em Climane, capital da Zambésia. Referência então a alguns dos presentes, Margarida Talapo, também na igreja estão Daniel Chapo, Presidente da República, também, por exemplo, Raul Domingos, embaixador de Moçambique na Santa Sé, e também, nomeadamente, o líder do MDM. A urna que contém os restos mortais de Dom Osório Afonso vai ser levada para Nampula, para o funeral familiar e também para a sepultura do corpo no cemitério do clero arquidiocesano. Tudo isto vai acontecer amanhã em Nampaco. A Aliança para Vacinas, na sigla inglesa Gavi, vai disponibilizar 275 milhões de dólares para apoiar o Programa Nacional de Vacinação de Moçambique para o período 2026-2030, anúncio feito ontem pela diretora executiva da Gavi, Sania Nishtar.
2: $275 million will allow us to continue supporting Mozambique's vaccination program. Mozambique currently vaccinates children against 10 diseases, including malaria.
1: Sânia a explicar aqui que esta verba vai permitir que Moçambique continue a receber auxílio para a campanha de vacinação e para todas as 10 doenças já contempladas, incluindo a malária. Em São Tomé e Príncipe, o pré-candidato às eleições presidenciais de 19 de julho, Miques Bonfim, vem acusar o Tribunal Constitucional de violação da lei por não ter decidido no prazo estabelecido sobre o mérito das 6 candidaturas submetidas para concorrer.
3: Face a não pronunciamento dos tribunais no dia 11 de junho de 2026, ficam automaticamente e tacitamente admitidos para concorrer às eleições presidenciais de 19 de julho de 2026. Quita set consentire videtur. O tribunal tacitamente aprovou todas as candidaturas.
1: E diz mais Miques Bonfim, diz que é preciso deixar um aviso sério ao Tribunal Constitucional.
3: Face a não pronunciamento dos tribunais no dia 11 de junho de 2026, ficam automaticamente e tacitamente admitidos para concorrer às eleições presidenciais de 19 de julho de 2026. Quita sete consentir videtor. O tribunal tacitamente aprovou todas as candidaturas.
1: Resta saber qual será o posicionamento do Tribunal Constitucional de São Tomé e Príncipe perante a alegada violação dos procedimentos legais para a realização das eleições presidenciais do próximo dia 19 de julho. Entra-se hoje no segundo dia do Mundial de Futebol lá nos Estados Unidos, depois do México, Canadá e Estados Unidos estreiam-se hoje na fase final. O Canadá frente à Bósnia e Herzegovina em Toronto, os Estados Unidos a jogar frente ao Paraguai em LA, o México, como já dissemos, o outro país anfitrião deste campeonato do mundo, estreou-se ontem no jogo de abertura, venceu a África do Sul por 2-0 e vem aí, João Costa Dias, outros jogos importantes para equipas do continente.
4: No Mundial de Futebol, as seleções africanas preparam-se para regressar à ação depois da estreia da África do Sul, que ontem perdeu por 2-0 frente ao México no Grupo A, na Cidade do México. Agora o foco passa para os próximos encontros. Já amanhã sábado, 13 de junho, no Grupo C, Marrocos mede forças com o Brasil num jogo marcado para Nova Iorque. De domingo, dia 14, para segunda, dia 15, no Grupo E, a Costa do Marfim defronta o Equador, em Filadélfia, e no Grupo F, já de madrugada, a Tunísia joga com a Suécia, em Monterrey. Também na segunda-feira, Cabo Verde enfrenta a Espanha no Grupo H, em Atlanta, enquanto o Egito mede forças com a Bélgica no Grupo G, em Seattle. Jogos decisivos para as contas africanas nesta fase de grupos.
1: E estamos a acompanhar aqui na Rádio Pública todos os acontecimentos deste Mundial de Futebol, nomeadamente às 9h30 todas as manhãs, às 7h30 lá em Cabo Verde, no diário Cabo Verde no Mundial, edição de Carlos Santos, nos Estados Unidos, os enviados da Rádio Nacional de Cabo Verde, Moisés Évora e Bem-vindo Neves, estão a acompanhar este momento que é desde já histórico para os Tubarões Azuis, que participam pela primeira vez na competição. Já na próxima segunda-feira têm uma das equipas favoritas e o que diz sobre isto o selecionador cabo-verdiano Bobista?
5: Espanha é um campeão do mundo, é uma das melhores equipas do campeonato até, mas temos outros adversários que são de nível superior, Uruguai e Arábia Saudita, daí que todos os jogos serão de um nível bastante, bastante difícil, mas penso que todas as equipas vão ter que lutar muito para ultrapassar.
1: Para os Tubarões Azuis será uma luta para mostrar o seu valor.
5: O que fizemos anteriormente é que nos trouxe até cá, mas obviamente queremos aumentar para melhor aquilo que temos feito. Como equipa, queremos procurar fazer as coisas mais simples possível para podermos ter alguma vantagem. Penso que temos uma organização em termos de equipa, uma união bastante, bastante boa. Vamos aproveitar disso com o entusiasmo de todo o nosso povo e com alguma experiência dos nossos jogadores, não no Campeonato do Mundo, mas nos outros campeonatos que estão espalhados por todo o mundo, e poder enfrentar as outras equipas que são de maior dimensão, digamos assim, mas vamos enfrentar obviamente com respeito, dentro da nossa identidade, mas também sem receio.
1: Sem receio e com muito orgulho, diz Pedro Leitão Brito, conhecido como Bobista.
5: Orgulho, principalmente, e com muito, muito vontade das coisas começarem. Penso que todo o mundo, todo o cabo-verdiano, está bastante, bastante entusiasmado com a nossa primeira participação. Por isso queremos fazer com orgulho, com a nossa identidade, e demonstrar aos cabo-verdianos que onde é que eles estiverem, vão ter uma equipa a lutar por eles.
1: Jogo de estreia de Cabo Verde, jogo de estreia dos Tubarões Azuis frente à Espanha. Será na próxima segunda-feira, às 5 da tarde, horas de Portugal. Jogo a contar para o Grupo H em Atlanta, Espanha, Cabo Verde. Será o início de um sonho ou, quem sabe, uma surpresa à escala mundial. Haverá emissão especial aqui na Rádio Pública, em conjunto também com a Embaixada de Cabo Verde, que criou condições para que os cidadãos das ilhas em Portugal possam também acompanhar este desafio que já é considerado histórico. Também nas ilhas, a nota da morte de Domingos Pascoal Fernandes, era mais conhecido como Mestre Pascoal, é considerado pelo Presidente da República numa publicação há pouco no Facebook como uma das mais emblemáticas figuras da cultura das ilhas, guardião de um dos mais singulares instrumentos da tradição musical cabo-verdiana, a Simboa. Última nota para Portugal. O Parlamento discute hoje a autorização pedida pelo Governo para criar a prestação social única e o desfecho já é conhecido. A proposta vai descer ao debate na especialidade sem ser votada. O acordo foi conseguido ontem entre André Ventura do Chega e Luís Montenegro do PSD. Ainda não é total, mas já vai avançado. Ficam de fora, nomeadamente, as exigências relacionadas com o acesso dos imigrantes ao apoio. A proposta original junta 13 apoios, entre eles o rendimento social de inserção, 6 subsídios sociais de parentalidade, a pensão social de velhice e a pensão social de proteção por invalidez.
0: Final do Jornal RTP África com Paula Borges. 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Já a seguir, a Hora dos Ouvintes.

0: estou aqui a intervir na rádio, é só 5 minutos.
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6: Sejam bem-vindos a esta Hora dos Ouvintes. Devido e face ao elevado número de inscrições, regressamos ao caso Moçambique exposto, Frederico Pinheiro.
7: Exatamente, David. Olá. Regressamos a esse caso que, no fundo, está relacionado com problemas estruturais no setor da justiça. Acontecem, segundo esta investigação, de 10 órgãos de comunicação social, 30 jornalistas, vários problemas, ratos, assassinatos, no fundo, desaparecimento de pessoas, ataques a jornalistas, ataques à oposição, e a verdade é que parece que nada ou praticamente nada acontece. O sistema da justiça em Moçambique tem de facto esta falha. Muitos apontam para um problema estrutural, porque é difícil um país avançar, ter investidores. Por exemplo, se os empresários são raptados, não aparecem e não há indícios de investigações que vão até ao fim. Recordo que recentemente, aliás, fez agora 10 anos que um empresário português desapareceu e a Polícia Judiciária Portuguesa mantém-se disponível para cooperar com as autoridades moçambicanas e não há nenhum seguimento neste processo. A cooperação fica a meio. A Polícia Judiciária Portuguesa diz que, da parte das autoridades moçambicanas, deve ser dado esse passo que não tem sido efetuado. Por outro lado, é difícil haver inovação, haver ideias disruptivas que façam a economia e a sociedade avançar quando, por exemplo, se alguém tem uma ideia diferente daqueles que estão no poder, essas pessoas da oposição são presas, são assassinadas, são perseguidas. Ou seja, tudo isto são fatores que impedem a economia e a sociedade moçambicana de avançar. O Presidente da República, Daniel Chapo, garante estar ciente destes problemas. Durante esta semana abriu e decorreu, aliás, um congresso dedicado à justiça. Daniel Chapo reconheceu que o sistema de justiça em Moçambique necessita de reformas profundas. São estas as palavras de Chapo, que disse ainda que é importante garantir a independência do sistema e que a justiça seja acessível a todos os cidadãos.
8: As dificuldades no acesso à justiça, que fazem da justiça formal um bem distante para a maioria do povo moçambicano. As desigualdades territoriais e sociais que criam um sistema de duas velocidades. Uma justiça para quem tem recursos, sobretudo financeiros. Outra lenta, distante, inacessível para quem não tem recursos financeiros. A morosidade processual que transforma a espera por justiça numa segunda injustiça.
7: Também presente neste Congresso de Justiça esteve o Presidente do Tribunal Supremo, Adelino Muxanga, que apontou as várias doenças que afetam a justiça de Moçambique.
9: Reclama-se a falta de independência do Poder Judicial, a morosidade processual, o custo da justiça. Aponta-se a ineficácia das decisões dos órgãos de justiça. A justiça continua distante do cidadão do ponto de vista cultural e linguístico. Denuncia-se a persistência da corrupção, incluindo nos próprios órgãos de administração da justiça. Deplora-se a atuação e o abuso de autoridade. Prevalece a superlotação das penitenciárias, com detenções ilegais, manutenção de prisão preventiva com prazos já expirados e decisões tardias de liberdade condicional. Verifica-se assim que o sistema vigente continua inquinado de ausência de identificação com as reais aspirações dos seus beneficiários.
7: Já o bastonário da Ordem dos Advogados, Carlos Martins, diz que a reforma da justiça deve ser uma prioridade estratégica nacional e que é disso mesmo que depende o futuro da nação.
10: Não haverá crescimento económico sustentável sem segurança jurídica. Não haverá investimento robusto sem previsibilidade e estabilidade institucional. Não haverá combate eficaz à corrupção sem instituições fortes. Não haverá paz social duradoura sem confiança na justiça. e não haverá Estado de Direito pleno sem acesso efetivo dos cidadãos à proteção dos seus direitos. Mas a reforma da justiça deve ser conduzida com responsabilidade institucional, visão de longo prazo e amplo consenso nacional. As leis estruturantes do sistema de justiça não podem ser permanentemente alteradas ao sabor de ciclos políticos, de interesses ou de circunstâncias conjunturais. A estabilidade jurídica constitui um valor democrático essencial.
7: Declarações destes altos responsáveis, recordo o Presidente da República de Moçambique, Daniel Chapo, o Presidente do Tribunal Supremo, Adelino Muxanga, o Bastonário da Ordem dos Advogados, Carlos Martins, num primeiro congresso do setor da justiça moçambicano, que é encerrado hoje e que teve vários painéis temáticos que permitiram também o aprofundamento do debate em torno deste setor crítico para o futuro do país, que tem sido marcado por vários assassinatos nos últimos tempos, um dos quais, um dos mais mediáticos, foi o do bispo da Diocese de Climane, Dom Osório Sitora, na madrugada de sábado, faz amanhã, no fundo, uma semana, assassinado na sua residência. Ora, no âmbito deste processo e também ligado a este setor da justiça, o Núncio Apostólico da Igreja Católica em Moçambique já veio afirmar que quer ver esclarecidas as causas que levaram à morte por baleamento do bispo da Diocese de Climane. Dom Luís Cardaba apela à sociedade para se unir contra este crime que abala a Igreja e remete para uma reflexão sobre a sociedade que está a ser construída.
4: Olhando o sangue derramado, não podemos ficar na vingança, nos ódios, não. Temos que todos juntos, todas as pessoas, os moçambicanos de boa vontade, católicos, protestantes, muçulmanos, todos, dizer basta. Basta violência, não é bom isto, não pode continuar assim, isto não é bom, não é natural, não é sano. Isto não é o coração ou a alma do povo moçambicano, isto não deve nunca acontecer. Juntos, fazer um exame de consciência, um discernimento para melhorar tudo, para crescer. Assim, o sangue do nosso bispo, nosso irmão muito, muito querido, Dom Osório, verdadeiramente será um sangue que produz vida, que melhora o país, a Igreja também, a Igreja Católica, mas toda a sociedade do país.
7: Basta de violência, apela o Núncio Apostólico da Igreja Católica em Moçambique, que espera que este caso do assassinato do bispo da Diocese de Climane sirva para uma reflexão profunda em Moçambique e que resulte numa sociedade melhor, menos violenta, mais próxima e preocupada com o próximo. Dom Luís Cardaba considera ainda assim que, obviamente, a morte do bispo de Climane é uma grande perda para a Igreja e para o país.
4: A Igreja Católica local em Moçambique e também para a Igreja Católica Universal, para o Santo Padre, a morte de um bispo jovem, muito capaz, não é uma boa notícia, mas ainda a morte violenta de um bispo, secretário da Conferência Episcopal, bispo de Climane, administrador apostólico de Beira, é verdadeiramente uma notícia muito, muito, muito tocante, muito horrível, horrível.
7: Por isso pede aqui o Núncio Apostólico da Igreja Católica em Moçambique para Dom Luís Cardaba para se apurarem as causas deste homicídio. E ficam estas perguntas, David. Quem matou o bispo da Diocese de Climane? Quem matou Elvino Dias? Quem matou Paulo Guamba? Enfim, quem matou as dezenas de opositores ao poder da Frelimo que governa o país desde a independência há mais de 50 anos? São perguntas que muitos moçambicanos fazem, são perguntas que ficam, ou seja, a partir do momento em que existe esta impunidade, obviamente que fica cada vez mais difícil haver uma inversão deste rumo destes crimes. Recordo que esta investigação para a qual chamaste a atenção logo no início do programa, deste consórcio de jornalistas Moçambique Exposto, fala de ligações entre membros das forças de segurança e a Frelimo, o partido no poder, a vários destes casos, a vários destes crimes. Obviamente que tudo isto está por apurar e precisa de ser investigado e, no fundo, precisa de chegar a uma conclusão para dar essa segurança a todo o país, a toda a população, porque, caso contrário, a vida em Moçambique fica muito difícil, muito insegura e, obviamente, que tudo isto não favorece o investimento, não favorece o crescimento económico, não favorece o investimento direto estrangeiro, não favorece a entrada de inovação dos melhores num país, quando arriscam, obviamente, a serem assassinados, a desaparecerem, a serem raptados, alvos de chantagem. E depois temos outros fenómenos que têm sido também noticiados aqui na RDP África. Quando existe este vazio, quando existem estes problemas e quando a formalidade e a legalidade não está, não se efetiva, obviamente que tudo isto abre espaço para a criminalidade, para o tráfico de droga, e tudo isso está a acontecer em Moçambique, e é sobre estes temas que hoje queremos refletir com os nossos ouvintes.
6: Obrigado, Frederico. É mesmo isso. São muitas perguntas, muitas questões pertinentes que pairam no ar e que até agora não têm resposta, e colocamos aqui mais duas que entendemos como essenciais para esta hora dos ouvintes. Depois de tudo o que ouvimos, confia no atual rumo que está a ser delineado e seguido pelo executivo moçambicano? Estas são as forças políticas necessárias para o país acabar com os problemas de segurança. Vamos então dar o tempo de antena, por assim dizer, a quem ontem não teve a oportunidade de participar devido ao elevado número de inscrições. Para já, na Tércio Dadá, fala-nos da Suíça, com ligação à África e também a Portugal. Na Tércio Dadá, seja bem-vindo.
11: Ora viva, muito bom dia à RDP África, bom dia a todos os ouvintes falando desta rádio, bom dia David e a sua equipe. Pronto, também vim ao meu parecer como ouvinte desta rádio. Seguinte, eu quero falar sobre a situação do tema de hoje, né? Estava a falar sobre a situação de sequestro de jornalistas, etc, etc. Mas eu aqui gostaria de perguntar ao nosso colega amigo Cadu Moreira se ele realmente faz parte desta rádio, porque ele não traz esse tipo de coisas para mencionar o nome dessas pessoas que realmente têm estado a sequestrar pessoas e a matar, tendo em conta que ele faz parte de um partido, né? Ele pertence a Frelimo, né? Ele viu o caso de mortes de pessoas da Anamola, né? Os representantes da Anamola têm estado a morrer, já vai a caminho de 60 pessoas, e não só, quantas pessoas já morreram através desse sequestro e que até agora não encontramos a justiça. E segundo, a área de jornalista é uma área que eu quis sempre fazer a área de jornalista, mas não consegui fazer a área de jornalista, tendo em conta que é derivado dessa situação todas, é que faz com que eu não quero ser lambibotas, não quero ser lambibotas dos nossos dirigentes, por essa razão que eu não primei para esta área. E, portanto, quem tem coragem de enfrentar os nossos líderes africanos, esses assassinos que matam pessoas, está aí a prova, porque aqui nessa área nós não usamos ofensas a ninguém. Se chamamos alguém bandido, criminoso, assassino, etc, etc, é porque essas pessoas são coniventes, são pessoas que dão provas para esse fim. Aqui não insultamos ninguém sem prova. E todo mundo aqui desta rádio sabe perfeitamente que nós acusamos as pessoas com provas. Nós estamos a acompanhar a rede social. E, portanto, eu quero mandar também um recado para o senhor Helder Ferreira, que aqui nesta rádio ele não vem aí para ganhar protagonismo como o senhor Cadu Moreira quer ganhar. Cadu Moreira está a fazer tudo isso porque ele quer que a RDP África lance a sua música. Tá bem? Aqui não tem protagonismo nenhum, cada um é livre. Eu não estou aqui para agradar ninguém. O senhor Helder Ferreira, se vive lá de rendimento social, não sei o que é que...
6: Pedimos aqui ao ouvinte na Tessa Dadá que fale sobre o assunto Moçambique exposto e aquilo que está em cima da mesa, que são as perguntas que colocamos.
11: A medrontice, se és medroso de enfrentar a realidade, nós estamos aqui para acusar e dizer as coisas com factos. Ok? E termino aí. Haverá mais oportunidade de falar mais coisas. Isso cabe agora a Moçambique e os moçambicanos resolverem os seus problemas. Um beijo a todos, estamos juntos.
6: Obrigado às palavras do Natércio Dadá e volto exatamente por essa necessidade às perguntas que estamos a fazer à volta e sobre o caso Moçambique exposto, depois de tudo o que ouvimos, as declarações das altas entidades ligadas ao país. Confia no atual rumo que está a ser delineado e seguido pelo executivo moçambicano? Estas são as forças políticas necessárias para o país acabar com os problemas de segurança? É o que queremos saber entre Portugal e Moçambique. Vamos agora ao encontro do Isaac Tamel. Obrigado por ter aguardado. Bom dia, seja bem-vindo.
12: Bom dia, David Jachão, Rodrigo Pinheiro. Sobre o assunto que nós estamos a resolver e queremos fazer, observar com Moçambique, seguir e se quiser, porque Moçambique neste momento está entregue na segurança mais perigosa do país. O país está a ser controlado por um partido, não por um governo. O governo tem que criar, tem que ser o árbitro, não para o partido ser o dono do governo. Isso é mau. O que está acontecendo em Moçambique sobre a nossa segurança não está certo. A segurança está dentro do governo, a crise, a morte, a pessoa que estão a perder os partidos.
6: Não estamos neste momento a ter a oportunidade de ouvir todas as palavras deste ouvinte, talvez devido ao facto de estar em movimento e a rede não estar bem acessível a este ouvinte, Isaac Tamel. Vamos ver se agora está numa melhor localização para podermos continuar a ouvir o seu raciocínio e a sua opinião. Vamos de novo ao encontro de Isaac Tamel.
12: Correto, David. Eu não sei se já estamos a perceber bem.
6: Vamos então aproveitar agora que tem a rede para continuar o seu raciocínio.
12: É isso que eu estava a dizer.
6: Continua a ser difícil, vai ter que naturalmente ser, eventualmente, se o tempo permitir, feita uma nova ligação para conseguirmos falar com o ouvinte Isaac Tamel. Vamos, entretanto, avançar nesta hora dos ouvintes. E agora o encontro em Moçambique do Ernesto Maci. Seja bem-vindo.
13: Obrigado, David. Saudações extensivas ao vastíssimo auditório de RTP África que nos acompanham nesse exato momento, avançando quanto ao tema dos continuidade de ontem, hoje com oportunidade para poder participar já num cine coletivo, o barulho lá no fundo a se ouvir, chamadas do cobrador, mas avançamos ao tema. Para mim é o seguinte, enquanto não se esclarecer os crimes que foram cometidos no processo eleitoral, de cerca de 450 pessoas que foram mortas nas manifestações, sem nenhuma solução por parte do Estado moçambicano, liderado pelo governo do dia, sem nenhuma investigação para se esclarecer estas mortes, Moçambique vai continuar numa plena insegurança. As nossas autoridades moçambicanas são, sim, coniventes, porque enquanto elas fecham os olhos, defendem os esquadrões de morte, elas estão a dar a carta branca para que cada uma das pessoas que tiver a arma consigo haja ao seu belo prazer. Hoje não há controle de quem mata, de quem silencia. Hoje não há controle de quem tem arma, porque em tempos das manifestações no processo eleitoral foram atribuídas licenças várias pessoas assim que é ligados ao partido no poder, no sentido de se defenderem de qualquer situação que seja que ameaçasse a sua segurança e integridade física. E hoje, quem sabe que essas armas não são essas que estão a ser usadas para tirar a vida da nossa gente, para sequestrar os jornalistas, para matar bispos, para matar a nossa gente. Há uma necessidade de se reaver. Grande parte das licenças foram atribuídas às pessoas em tempo das eleições, porque podem ser essas pessoas que estão também a facilitar o uso de arma de fogo. Moçambique, neste exato momento, é um país inseguro. Mas o maior culpado de tudo isso é o patrocinador, que é o Estado moçambicano, que fecha os olhos através da nossa justiça, não julga, não investiga. Mesmo diante das provas, preferem fechar os olhos e ditarem um relatório diferente daquilo que foi a realidade de um determinado crime. Nós queremos crimes esclarecedores, pessoas levadas à barra das justiças, responsabilizadas a mais alto nível, e que Moçambique seja um país seguro para todos. E chega de perseguições aos membros dos partidos políticos da oposição e aqueles que pensam diferente dos que estão na oposição. Queremos um Moçambique para todos, seguro para todos. Fastíssimo auditor da RTP África, estamos juntos. David e Frederico, a emissão é vossa.
6: Obrigado e continuação de uma boa viagem em movimento. O ouvinte Ernesto Maci dando-nos conta daquilo que sente e daquilo que pensa sobre o seu Moçambique, com os votos, ou melhor, os apelos e as pretensões para o futuro. Regressamos a Portugal e vamos ao encontro do ouvinte Eurico Amado Ramos. Bom dia, obrigado por ter aguardado. Seja bem-vindo.
14: Muito obrigado. Eu quero, em primeiro lugar, felicitar, dar minhas saudações ao Dadá e ao Mané Socorro. Sobre o tema 2, eu quero dizer apenas o seguinte: a máquina do Frelimo está a trabalhar para matar todos aqueles que estão contra eles. E assim, eu peço ao povo de Moçambique que junta-se a Mondlane para terminar o reinado do Frelimo. A Frelimo é um perigo para esse país. É uma vergonha o que eles estão a fazer. Eles estão a matar as pessoas sem dó nem piedade. Muito obrigado. E o chefe desse é o Lúcio, esse o que substituiu o último presidente. E, portanto, eu peço ao povo de Moçambique que tire esses malignos, esses bichos do poder, especialmente os que estão chefiados por esse malandro, que é um ricaço lá do Moçambique. Agora esqueci o nome dele. Muito obrigado.
6: Obrigado de nós, um bom dia, e agradecemos o facto de, a dois tempos, ter partilhado connosco a sua opinião, a sua posição sobre o que se passa em Moçambique. Eurico Amado Ramos, em Portugal. Vamos agora ao encontro de mais opiniões, recordando que estamos a falar do caso Moçambique Exposto, e face ao elevado número de inscrições e interesse perante um tema que marca a atualidade moçambicana, regressamos a este tema: jornalistas raptados, empresários desaparecidos, membros da oposição assassinados, e muitos destes casos com a possível conivência das forças de segurança e do partido no poder, a Frelimo. São estas as conclusões de uma investigação feita por cerca de 10 meios de comunicação social e 30 jornalistas. Há a promessa e a vontade do Executivo e Presidente Daniel Chapo efetuarem mudanças na justiça, como aqui já tivemos a ocasião de ouvir, mudanças essas que consideram cruciais para Moçambique. E as perguntas: confia no atual rumo que está a ser delineado e seguido pelo Executivo moçambicano? Estas são as forças políticas necessárias para o país acabar com os problemas de segurança? É a pergunta que fazemos agora ao próximo ouvinte. Junta-se a nós o José Manuel Freitas da Silva. Bom dia, obrigado por ter aguardado. Seja bem-vindo.
15: Muito bom dia, David Joshua. Bom dia, Frederico Pinheiro, Paula Borges e vasto auditório da RDP África. David, este tema é na sequência do último tema da passada...
6: É o seguimento do tema de ontem. O seguimento do tema de ontem.
15: Este tema sobre Moçambique, falando do Forbidden Stories, né? Faz-me lembrar o caso dos Panama Papers. Foi uma investigação feita por vários jornalistas a propósito de paraísos fiscais e dinheiro fora do retirado aos países. De maneira que, no que se concerne à justiça, eu acho que já começa a ser recorrente o rapto de pessoas, o desaparecimento de pessoas, e agora o último caso do bispo de Climane. A minha modesta opinião, acho que o sistema judiciário de Moçambique precisa de uma revisão, porque não há confiança. E sem confiança, o investimento não aparece. Acho que a justiça é fundamental para que haja investimento nos nossos países. É tudo.
6: Obrigado e um bom dia para este ouvinte, José Manuel Freitas da Silva, por ter estado aqui na Hora dos Ouvintes, dando conta daquilo que foi aqui mencionado e também, de certa forma, analisado. Vamos agora de novo até Moçambique, depois de termos estado em Portugal. Junta-se agora a nós

0: Pessoas que às vezes nem são do partido, são simpatizantes, outros estão a prestar serviço lá, outros são funcionários públicos, cometem crimes de sequestros ou assaltos, mataram alguém, então logo imputas a responsabilidade àquele partido. Portanto, aqui o que se efetivamente tem que se apelar é que as instituições de investigação criminal, como CERNIC, e Ministério Público, devem ser atuantes, sem contemplações, em função dos ditames da lei, para tirar-se esse aspecto de se pensar que qualquer crime que acontece, público, enfim, é Bardo Frelimo cometeu. Porque é uma espécie de uma nódoa numa camisa branca. Tu acabas não pondo mais aquela camisa por causa daquela nódoa, mas esquecemos-nos que tem as partes boas, a camisa. E também como aquela história de uma mulher, uma esposa que já está contigo há anos, mas que cozinhou mal esse dia, encheu o sal, é motivo de você querer lhe mandar embora, esquecendo-se das boas coisas que ela vem fazendo. Tanto é o que está a acontecer aqui. Então, nem tudo está mal lá naquele partido. Tanto eu penso que nós também, as pessoas aqui, por causa dessa questão de vermos crimes acontecer público e às vezes não são esclarecidos, logo concorremos com essa narrativa de que eu falando de tal e cometeu esse crime a partir do X, fazemos acusações assim, graves, sem prova às vezes. Por isso eu chamava atenção aqui há dias, acho que foi um dia que estava Fernando Almeida, eu dizer que temos que evitar aqui fazer acusações, chamar nomes a certas pessoas sem provas, porque um dia podemos responder isso em tribunal e não sabermos justificar isso e não trazer provas, tal como aconteceu com um ativista social, direitos humanos aqui em Moçambique, que acusou um certo líder político de que recebeu um valor para omitir a verdade eleitoral, mas que não soube provar isso em sede da justiça do tribunal, melhor dizer. Portanto, é isto que chamava atenção. Porque mesmo outros países, né, crimes violentos de onde acontece até mais que os nossos, como Brasil, por exemplo, África do Sul, mas a vantagem é que lá dá seguimento, ainda que se leve anos, depois são esclarecidos os casos. Então, é essencialmente isso que tem acontecido aqui em Moçambique. E segundo a sua pergunta, desde sua, eu até estou feliz porque vejo que o CERNIC, mesmo aqueles crimes que vinha ignorando, protelando, que situações de roubo de peças de viaturas, já vem fazendo investigação, já vem investigando, já vem prendendo as pessoas, assim como aquelas peças, tudo isso. Então, eu penso que as reformas estão efetivamente a acontecer, e tanto eu penso que tem que continuar e essa ação, o Ministério Público também tem que continuar com essas ações para que efetivamente garantamos a felicidade e devolvamos a esperança de sonhar ao povo moçambicano e tenhamos um Estado que é efetivamente de direito, sem, entanto, andar a fazer acusações sem provas evidentes, não é? Daquilo que nós fazemos como acusações, só baseamos no senso comum, isso não é o correto. Cadu Moreira, parte de Moçambique, Matola. Desejar um bom início de fim de semana a todos vós. Aquele abraço.
1: Obrigado, um bom dia para o Cadu Moreira. Agradecemos a presença, também a possibilidade da participação, dando conta aqui da sua posição e fazendo a sua análise sobre esta matéria delicada que envolve o país. Vamos agora ao encontro do Domingos Tavares. Bom dia, seja bem-vindo.
2: Bom dia, caríssimo David Sochua. Bom dia, Frederico Pinheiro. Não esquecendo do meu amigo na Terça da Dama, no Socorro. E todos sintam-se cumprimentados. David, eu tenho minhas dúvidas, e ela é total, concernente à resolução da criminalidade em Moçambique ou tomada de atitude do governo moçambicano para estancar a criminalidade, porque são todos farinha do mesmo saco. Eu, em termos de Moçambique, eu quero dizer o Cadu Lambebota, para estar descansado, que eu não estarei a acusar pessoas de Moçambique porque não vivo em Moçambique. Mas eu, quando faço acusações de pessoas de São Tomé e Príncipe, podem me chamar a responsabilidade que eu sou capaz e tenho capacidade suficiente e sou homem capacitado para poder responder pelos meus atos. Não tenho receio de que alguém seja posto na barra da justiça e coisa. Isto não é da vossa preocupação. A preocupação é nós estarmos ali para dizermos aquilo que sabemos e aquilo que queremos como solução. E eu, aquilo que quero como solução é que os governantes governem para a nação. Não é governar pelos seus bolsos. Porque nós vimos agora o Daniel Chapo a promulgar

0: aprovar uma lei para os antigos governantes e os atuais governantes terem como mensalidade 8 mil euros e com todas as regalias. E nós assistimos veementemente Moçambique numa pobreza, numa desilusão sem precedente. E vem ali o senhor Cadu, porque pertence ao quadro do Estado, a dizer que não devemos acusar, não devemos falar das coisas. E vem ali o senhor Helder Lambebota, vir para aqui dizer-me que pedir desculpa por Santo Meio Príncipe em meu nome. Mas você não tem vergonha, rapaz. E vem ali a senhora Luísa Barata para a rádio falar das coisas. Pois, eu acuso Patrícia Trovoada. Com a minha voz, não estou acusando.
1: Pedimos desculpa, mas de facto está a desviar-se do tema. Temos mesmo que ficar por Moçambique exposto. É esta a questão, compreendendo todas as outras questões que são inerentes entre ouvintes e entre opiniões. Temos mesmo que moderar, temos também que avançar. E agora vamos para Nampula. Agradecemos ao ouvinte que aqui, entretanto, foi dando conta de gastar, foi gastando o seu tempo disponível. Há que movermos e agora vamos ao encontro de José Luzia, está em Nampula, Moçambique. Seja bem-vindo.
2: Mais uma vez, de Nampula, José Luzia. David, Frederico e todos os amigos que estão nesta rede. A problemática hoje em discussão é extremamente delicada. Também ouvi os pronunciamentos do Presidente da República, Chapo, acerca da justiça. Mas claro que falar é fácil. Só que eu me pergunto se o Presidente Chapo, que foi eleito nas circunstâncias que todos conhecemos, terá liberdade dentro do próprio partido para poder executar aquilo que vai dizendo nos discursos e concretamente neste da justiça. Muitos de nós pensamos que enquanto ele estiver rodeado da clique, comissão política e outros e outras que vêm do mandato anterior, do presidente anterior, ele não terá grande chance de pôr em prática novidades para um Estado de direito democrático realmente. Depois, basta recordarmos o que disse há dias o Oscar Monteiro. A Frelimo tem, de facto, gente extremamente sábia. O problema é que estão na prateleira. As novas, os dos últimos anos, Gabusa, e mesmo já do presidente Chissano e muito mais com o Nhussi, o pessoal que está a defender os seus tachos. Ninguém está com ideais políticos de verdadeira revolução e serviço do povo. Este é o grande problema. Segundo, formar também um aparelho de justiça independente, que se prende com o primeiro, claro. Temos ouvido advogados, sobretudo, mas não tenho ouvido juízes. E o atual Ministro da Justiça, segundo me consta, fez parte do Conselho Constitucional que produziu o acórdão dessas últimas eleições gerais e presidenciais, que todos sabemos foram fraudulentas. De forma que, mesmo nesse contexto, Daniel Chapo tem vindo a manifestar desejos de alterar as coisas, mas estou convencido que ele não consegue. Com a gente que ainda está a rodeá-lo, não consegue. E depois, aquilo que já disse nas minhas duas últimas intervenções. É preciso que ele diga muito claramente aquilo que nunca disseram. O que é que fazem com chamados agora como é que me falhou? Ia dizer os dragões da morte. Mas enfim, ficarei mesmo.
1: Esquadrões.
2: É esses que é preciso liquidar e fazer desaparecer. Porque senão continuamos, como ontem dizia, num país de desesperados. Então desejo-vos muito bom trabalho e aproveito para saudar toda a rede desta magnífica rádio que nos vai anunciando e dizendo aquilo que precisamos saber acerca do nosso próprio país.
1: Muito obrigado, um canimambo a este ouvinte, José Luzia, em Nampula, Moçambique, enriquecendo e dando conta também da sua visão sobre o tema de hoje. Um bom dia também para o Rogério Boavida, está em Maputo, na impossibilidade hoje de partilhar a voz, partilha a palavra que nós citamos. Este relatório deixa o país em maus lençóis e vai impactar negativamente os investidores no país, crimes recorrentes no país, a morte de polícias e cidadãos desaparecidos sem explicação das autoridades, sequestros e tentativas de silenciar jornalistas, entre outros crimes violentos, pesou muito na produção deste relatório, que não é favorável para um Estado democrático. O país deve fortalecer as instituições para livrar-se do mal que deixa o povo na incerteza. Com a falta de segurança, estivemos a citar o ouvinte Rogério Boavida. É um assunto transversal que vai recolhendo pensamentos e opiniões de vários pontos de África. Agora estamos na Guiné-Bissau com o Lafu Baldé. Seja bem-vindo.
3: África, bom dia a todos os vastíssimos ouvintes. Eu hoje vou falar sobre a suspensão do julgamento de Domingos Simões Pereira. Depois mandaram, podemos dizer, o despacho para o Supremo Tribunal de Justiça pela inconstitucionalidade. Eu penso que esta
1: Este,
3: vez.
1: lamentamos, não é o tema que foi pedido e que tem a ver com Moçambique. Vamos agora ouvir o Manuel Paquete entre São Tomé e Príncipe e Portugal. Seja bem-vindo.
4: Bom dia, David. Bom dia ao Frederico Pinheiro, vastíssimo auditor da RDP África. Muito bom dia. Daqui é o Manuel Paquete, o vosso amigo. Antes de mais, quero desejar um bom fim de semana a todos e que todos aproveitem a oportunidade, ok? David, relativamente ao tema do dia, deixa-me só dizer o seguinte: os problemas, todos os problemas que nós africanos temos, já estão todos identificados. Todos eles sabem. Os governantes sabem a raiz do problema. O problema é a coragem de colocar o dedo na ferida. O problema é agir com exatidão. O problema é pôr em causa muitos camaradas. Portanto, eles vão fechando os olhos. Vão fechando os olhos porque ele sabe que hoje ele está no poder, amanhã poderá não estar. Mas ele pertence àquele partido dominante, percebe? Tanto é que, se você notar, há uma ala mesmo da Renamo, que também é cúmplice também do partido que está no poder em Moçambique. Portanto, epá, muito não tenho a dizer. Enquanto não houver vontade de estancar esse problema desde a raiz, por mais que haja conferência, por mais que haja mesa redonda, por mais que haja debates, nada vai acontecer. Por quê? Porque não há vontade de fazer. É a mesma coisa, costumamos dizer, o pior cego não é aquele que não vê, o pior é aquele que não quer ver. O pior surdo não é aquele que não ouve, é aquele que não quer ouvir. Portanto, por aí por diante. Eu mais não digo, David. Fico por aqui. Muito obrigado mais uma vez pela atenção. E é com muita pena que a África continua nesse estado. Um beijo a todos.
1: Obrigado, um bom dia para o ouvinte Manuel Paquete, de um país para um continente com problemas e destaque aqui para a justiça. Vamos agora ao encontro de Paulo Sanca. Obrigado por ter aguardado. Bom dia, bem-vindo.
5: Bom dia, David. Estamos a ouvir?
1: Sim, estamos a ouvi-lo. Pode avançar.
5: Ok. Bom, David, é só para dizer obrigado pela palavra, em primeiro lugar. Eu sempre gostaria de entrar nesse programa, mas por causa do trabalho, o tempo não dá. E eu queria só dar o meu contributo nesse assunto de hoje, está relacionado ao assunto lá em Moçambique. Durante esses 2 dias ou 3 dias, o tema está relacionado sempre na Moçambique. David, o problema de Moçambique, para mim, é difícil para compreender o que está passando na Moçambique. E dá-me sempre dificuldade para explicar o que está a passar. Com tanta autoridade que está em Moçambique, não está a conseguir a resolver situações, as pessoas estão a matar as pessoas no pleno dia. David, eu acho que o CPLP devia ter uma reflexão sobre Moçambique. Se Moçambique está a continuar assim, com isso, sequestro de pessoas, matar pessoas no pleno dia, pessoas não têm paz na Moçambique, empresários não conseguem fazer nada, o CPLP devia ter reflexões sobre isso, se for necessário, para retirar Moçambique no CPLP. Porque Moçambique não pode continuar assim. E eu acho que a situação é a única coisa que o CPLP devia fazer. Porque nós não podemos ter um país corrupto assim, a fazer umas coisas que todos os dias, epa, é difícil. Olha só, matar um padre, matar um bispo, isso é o quê? Isso é um crime, isso não pode continuar sendo a sociedade de Moçambique. David, eu acho que o CPLP, eu vou pedir governo português de Brasil e Timor-Leste e assim tudo, para fazer reflexão nisso. Se for necessário, para entrar em Moçambique na CPLP, é a única coisa. Assim não pode ser, David. Essas coisas tudo estão a fazer e, é difícil para compreender, é difícil, David. Eu fico por aqui. Obrigado pela palavra, David. Obrigado. É triste.
1: Agradecemos a opinião, a presença deste ouvinte. Vamos agora de novo a Moçambique. Há aqui uma estreia. Simão Nhangumbe, seja bem-vindo. Seja bem-vindo.
6: Um bom dia a todos. Tentando ser o mais sucinto possível. Eu penso que a Frelimo, como sempre, tem usado das pessoas como o meu conterrâneo que participou hoje e não só, tem vindo a dar opinião, limitar pessoas e expor aquilo que é a sua opinião, né? A rádio. Penso que este espaço é dado para que todos possamos expressar aquilo que nos vem à alma e vivemos nos nossos países. Portanto, eu acho que definitivamente o partido no poder em Moçambique é culpado pelas mortes que têm vindo a acontecer, visto que basta alguém aparecer a dar uma opinião diferente, sobretudo sobre assuntos candentes do país e que, sobretudo, dizem respeito à governação deles. Dias depois vamos ouvir que a pessoa foi abatida, como se fosse um frango, como chamam mesmo de frango, assim como eles nos consideram. Então, eu acho que, de uma parte também, a União Europeia pode ser culpada por estar a favorecer esse partido, de alguma forma. Eu acho que é tempo este de mudarmos de abordagem, a comunidade internacional também ver que tipo de partido temos em Moçambique, e, definitivamente, juntos, trabalhar no sentido de tirar o que não serve. Os sapatos já não servem, então é tirar esse sapato e jogar fora. E vamos ver se compramos outro.
1: Um carimambo e bom dia para este ouvinte. Seja bem-vindo, Simão Nhangumbe. Nhangumbe, volte sempre. Temos microfone e portas abertas. Um minutinho para o último ouvinte, se for possível. Seja bem-vindo, Pedro.
7: Bom dia, David. Bom dia para todo o vasto auditor dessa rádio. David, então, caso não sabia, já nos está a cansar. Essas pessoas não querem mudança. Está mais do que visto, por isso não há hipótese. Enquanto os outros países mudaram, já estão em outras mentalidades, já não querem mais. Quer dizer, um político, opositor, tem que ser morto, não pode ser surpreso ou conversar com ele, depois soltar, tem que ser morto até os padres. Isso já é demais. Eu ainda ontem estava a falar com a minha futura mulher, que é moçambicana de Maputo. Então, estava a dizer, pá, amor querido, e aí já não é hipótese. Ultimamente está vindo muito moçambicano aqui em Portugal, porque já está cansado daquela brincadeira da vida. Isso é mais do que visto. Aquele país não quer mudar, não o povo, mas os políticos daquele país não querem mudar aquele país. E sendo assim, podemos aqui tecer todas as opiniões possíveis no mundo, não vamos a lado nenhum. E aliás, nem nos ouve sequer, por isso, David, é lamentável. Todos.
1: Agradecemos, estamos mesmo no último minuto.
7: Muito obrigado.
1: Obrigado, Pedro dos Santos. Muito obrigado, um bom dia. Ficamos por aqui, na próxima segunda-feira, nova edição, novo tema e nova oportunidade. 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Bom dia, são 11 horas agora em Portugal e Angola, 9 horas da manhã em Cabo Verde, são 10 na Guiné-Bissau e em São Tomé e Príncipe, meio-dia em Moçambique. Notícias agora na RTP África, edição a cargo de Paula Borges.
8: São números avançados pelo presidente da Nigéria. Pelo menos 13 mil pessoas classificadas como terroristas foram mortas no último ano. Bola Tinubu assegurou há pouco que o balanço de vítimas da insurreição jihadista diminuiu 81% no país desde que chegou ao poder em 2023, sem especificar a que período preciso se refere. Disse também Tinubu que mais de 124 mil combatentes depuseram as armas graças à operação Safe Corridor, uma operação desencadeada pelas autoridades nigerianas para oferecer uma saída a quem esteve ao serviço destes grupos. A seleção portuguesa de futebol parte mais logo para a Flórida, nos Estados Unidos. A comitiva deve chegar ao centro de treinos em Palm Beach já na madrugada de sábado. Não muito longe, em Tampa, também na Flórida, está a equipa cabo-verdiana. Faltam apenas 3 dias para a estreia na competição. Os Tubarões Azuis continuam a preparar o encontro frente à Espanha, com noção da responsabilidade, mas com muita vontade de deixar marca, diz o treinador bobista.
9: A Espanha é um campeão do mundo, é uma das melhores equipas do campeonato até, mas temos outros adversários que são de nível superior, Uruguai e Arábia Saudita, daí que todos os jogos serão de um nível bastante, bastante difícil. Mas penso que todas as equipas vão ter que lutar muito para ultrapassar.
8: Os objetivos são claros, diz Bobista, honrar o povo nas ilhas e na diáspora e fazer o melhor.
9: Orgulho, principalmente, e com muita muito, vontade das coisas começarem. Penso que todo o mundo, todo o Cabo Verdeano, está bastante, bastante entusiasmado com a nossa primeira participação, por isso queremos fazer com orgulho, com a nossa identidade e demonstrar aos cabo-verdianos que onde é que eles estiverem, vão ter uma equipa a lutar por eles.
8: Os treinos lá em Tampa têm decorrido à porta fechada, apenas os primeiros 15 minutos são abertos à imprensa e aos adeptos e é grande o entusiasmo entre os imigrantes das ilhas nos Estados Unidos. Há muito trabalho, é certo, nos campos, mas há também em Carlos Santos, noutros locais, como por exemplo na cozinha.
10: Longe dos relevados, há uma equipa que trabalha diariamente para garantir o bem-estar dos jogadores. Entre eles está Lamine Medina, o chefe que acompanha os Tubarões Azuis nesta aventura mundialista. Nos Estados Unidos, há um sabor que continua a ligar os jogadores ao arquipélago, a cachupa.
11: Ele é aprovado para nós do Departamento de Nutrição, que também te justificar como sendo um momento de descontração. É preciso atleta descontrair também para as poder recuperar. Portanto, não tem autorização, às vezes pessoas ficam preocupadas.
10: É um momento de descontração, algo importante para a recuperação dos atletas. A ideia é dar conforto aos integrantes da equipa e aproximá-los da terra. A cachupa tornou-se quase um talismã e tem um efeito emocional muito forte.
11: E aquele momento é um momento esperado. E a cachupa virá talismã. Já tem pessoas que têm algum chance assim, fé naquele cachupa e que te acreditar que aquele cachupa te dá a trazer. Ele te uni, né? Ele te uni e ele tem um efeito emocional grande.
12: lá nos Estados Unidos. Estes registros captados pelos enviados da Rádio Nacional de Cabo Verde, Moisés Évora, e bem-vindo Neves, também sempre no Diário de Cabo Verde no Mundial, trazido aqui à antena por Carlos Santos. Eles estão a acompanhar este momento histórico para os Tubarões Azuis, logo na segunda-feira, frente à Espanha, algumas horas antes deste encontro entre Cabo Verde e os espanhóis. O Egito enfrenta a Bélgica. De resto, a África apresenta-se neste Mundial com uma representação recorde de 10 seleções. África do Sul, Argélia, Cabo Verde, Costa do Marfim, Egito, Gana, Marrocos, República Democrática do Congo, Senegal e Tunísia. Os Tubarões Azuis vão ser precisamente os padrinhos da 14ª edição do Cavala Fresque Festival, marcada para 11 de julho na cidade do Mindelo. A organização considera que esta presença da seleção nacional no Campeonato do Mundo representa os valores que o festival pretende promover: união, celebração e orgulho cabo-verdiano. A promotora do evento, Josina Fortes, explica melhor a escolha.
13: Este ano temos a honra de contar com os Tubarões Azuis como padrinho do Cavala Fresque Festival. Vamos ter o jogo dos antigos Tubarões Azuis no parque infantil, no campo. Vão homenagear com um mini torneio lá entre eles, para dar possibilidade também de falar com as pessoas, de verem que se hoje estamos onde estamos, houve alguém que fez o trabalho, um percurso, e eles são, eles vão estar, e eles vão estar connosco ao longo do evento.
12: A edição deste ano aposta também na internacionalização do festival, com a presença de um chefe de cozinha de São Tomé e Príncipe e de jornalistas estrangeiros especializados em gastronomia. A Câmara Municipal de São Vicente passa a assumir a coprodução do evento. O Cavala Fresque Festival vai decorrer na Avenida Marginal do Mindelo. Integra gastronomia, cultura e animação numa edição que pretende associar a Cavala ao momento histórico vivido pelo país, com esta participação que está a ser acompanhada com tanto entusiasmo, a participação dos Tubarões Azuis. O presidente da Comissão da União Africana considera que Moçambique é alternativa energética para a África e para o mundo face à crise causada pelo conflito no Médio Oriente, e criticou atrasos no financiamento climático global. Foram afirmações que o presidente da Comissão da UA fez na terceira conferência Crescendo Azul, que hoje termina em Maputo e que conta com a presença também do secretário de Estado das Pescas e do Mar de Portugal e da diretora-geral de Políticas do Mar, Marisa Lameiras da Silva.
14: Foram as notícias com Paula Borges. Informações em permanência em africa.rtp.pt.
15: Fernanda Almeida.
14: Muito bom dia, vamos abrir esta hora. Recordar-se, Leila dos Jam Band.

estamos a ouvir Te Amar é Bom com C4 Pedro e a colaboração de Johnny Ramos. Antes estivemos pelo Brasil com Rael e o tema Envolvidão, também Jam Band com Leila na abertura desta hora. 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

Estivemos com Karina Gomes e este fresco. Passam 26 minutos das 11 da manhã. Daqui a pouco temos a revista de imprensa desportiva e também nesta hora acaba ainda o Espaço Cultura com Germano Campos. Já seguimos com Assa Matus aqui com a participação de Cláudio Jaffa, uma relação que seria boa que continuasse entre Moçambique e África do Sul. Vamos então viajar até ao Índico.

0: Passam 30 minutos das 11 da manhã, é tempo de ouvirmos os destaques desta da imprensa desportiva com Mário Silva da Costa.
1: É tempo de olharmos para as primeiras páginas dos jornais de desporto desta sexta-feira, dia 12 de junho. Começamos esta edição da revista de imprensa desportiva pelo jornal O Jogo e o título é uma declaração de Rui Costa ontem na conferência de imprensa do presidente do Benfica. Diz o líder das Águias: não fiquei desiludido com José Mourinho. Rui Costa quebra o silêncio, explica a saída do Special One e justifica a contratação de Marco Silva. As outras declarações de Rui Costa aqui citadas na primeira página do jornal O Jogo: peço desculpa aos benfiquistas, foi um ano muito negativo. Se Florentino Pérez não fosse eleito, o nosso treinador sairia na mesma e não me lembro de uma época em que uma equipa tenha sido tão prejudicada. Ainda sobre o Benfica, Real Madrid anuncia José Mourinho e vai garantir Bernardo Silva. Relativamente ao futebol, Clube do Porto escreve o jornal O Jogo na primeira página: André Silva, oficial hoje, avançado com cláusula de 30 milhões de euros. E ainda Diogo Costa atinge registro histórico. Sobre o Sporting, 4 leões em análise, Koshorashvili, Vaianidis, Mangas e Faye podem sair. Sobre a seleção nacional, escreve o jornal O Jogo: vamos Portugal, bola já rola nas Américas e a seleção viaja para Miami. O jornal O Jogo deixa ainda uma nota acerca do Sporting Braga: Inter insiste em Hornacek, italianos interessados no guarda-redes checo. Por último, uma nota sobre o ciclismo, o Grande Prémio JN, Santiago Meza com a camisola amarela. Passamos agora para a primeira página do jornal Record, que destaca também as declarações de Rui Costa em conferência de imprensa. Marco Silva é exigente e ainda bem. Rui Costa vira a página porque, outra expressão do presidente do Benfica, amanhã é outro dia. O Record traz aqui várias declarações de Rui Costa na conferência de imprensa. É um grande treinador e está no momento ideal para o Benfica. Queremos assumir-nos como candidatos a vencer a Liga Europa. Sobre o passado, se Florentino Pérez não ganhasse, Mourinho não ficava e ninguém pagava. Fiquei incomodado com o vídeo, mas ele explicou. Peço desculpa aos adeptos pela época frustrante e não me lembro de um clube tão prejudicado pelas arbitragens. Já sobre o mercado de transferências, diz o presidente do Benfica, temos reforços para lutar por todas as competições e Rodrigo Salazar não tinha interesse por aqueles valores. Ainda sobre o Benfica, o novo técnico, Marco Silva, vai ser apresentado hoje. Sobre o Sporting, escreve o jornal Record, esperança por João Palhinha. Leões colocam o foco no médio defensivo. Altimira, do Betis, é o plano B. Ainda Chiquinho fora das contas, devido às exigências do Alverca. E mais um, o treinador dos juvenis, também sai. Relativamente ao Futebol Clube do Porto, pode ler-se nesta primeira página do Record: Piatuszewski com papel principal, a responsabilidade aumenta, e Ivan Raim devolvido pelo Montreal. Relativamente à Seleção Nacional, a frase do jornal Record é: nas asas do sonho, equipa parte hoje para os Estados Unidos da América. E uma nota também para Bernardo Silva, que vai ser jogador do Real Madrid. O Record destaca também o arranque do Campeonato do Mundo, com 3 expulsões na estreia. O México venceu a África do Sul por 2-0. Para concluirmos esta edição da revista de imprensa desportiva de sexta-feira, dia 12 de junho, só falta mesmo centrar-nos atenções na primeira página do jornal A Bola e o destaque é, à semelhança dos dois títulos anteriores, as declarações de Rui Costa em conferência de imprensa. O presidente do Benfica faz balanço da época com José Mourinho e Marco Silva presentes no discurso. Diz Rui Costa: não estou aqui a dormir. Se apresentarmos uma proposta de renovação a José Mourinho, Marco Silva só chega ao Benfica porque Mourinho não aceitou. Não ficámos nas mãos de Mourinho ou do Real Madrid. Não me lembro de um clube ter sido tão prejudicado pelas arbitragens num ano como o Benfica. Foi um ano muito negativo. Peço desculpa a todos os benfiquistas. É o que diz Rui Costa nesta conferência de imprensa. Sobre o Sporting, Leão faz novo ataque a Altimira. Médio do Betis volta a ser prioritário. Clube de Sevilha já recusou uma proposta dos verde e brancos, 14 milhões mais 3 milhões, mas vai receber outra proposta nos próximos dias. Ainda uma declaração do Diogo Boalma, diretor desportivo que descobriu Morita para o Santa Clara e que trabalhou com o médio brasileiro Pedro Lima no Aves Sade, que afirma Pedro Lima está mais do que preparado para o Sporting. Relativamente ao Futebol Clube do Porto, André Silva apresentado hoje, ponta de lança volta à casa 9 anos depois e porta fechada à saída de Kivior, o central polaco é muito cobiçado, mas fica no Dragão. Sobre outros clubes da Primeira Liga, o Jornal A Bola escreve no Estrela da Amadora, Pepa sucede a Cristiano Bacci como técnico e no Gil Vicente, Luís Pinto desejado para o lugar de César Peixoto e ainda também Ricardo Gaio apresentado como reforço do Gil Vicente. Sobre a Seleção Nacional, Portugal viaja hoje para os Estados Unidos à espera o pesadelo geopolítico em que se transformou a competição e no arranque do Campeonato do Mundo, o México vence a África do Sul por 2-0 no primeiro dos 104 jogos. Ainda sobre o Campeonato do Mundo, nota para o árbitro da Somália que foi expulso do Mundial e foi escolhido pela UEFA para dirigir a Supertaça Europeia. Duas notas finais da primeira página da Bola sobre o Real Madrid. Bernardo Silva quase no Real Madrid, vai ser reforço do Clube Merengue. E ainda uma entrevista do Jornal A Bola a Thierry Correia com a frase em destaque: a minha mãe pediu-me sempre para não desistir. Fica assim concluída a edição desta sexta-feira, dia 12 de junho, da Revista de Imprensa Desportiva.
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0: E seguimos com música nesta sexta-feira, já em contagem decrescente para o fim de semana, que aqui em Portugal vai ser bastante quentinho. Seguimos com o Rei Weba e DJ Zenobia, depois Slow J.

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1: Passam 44 minutos das 11 da manhã. Vamos agora ao Espaço Cultura com Germano Campos.

Bem-vindos a mais uma edição do Espaço Cultura da RTP África, um mini-guia de arte e lazer para o seu fim de semana. E não só. Na semana em que arrancou o Mundial de Futebol, a primeira sugestão vai para os livros,

0: pois a história da seleção cabo-verdiana de futebol, pela primeira vez presente na mais importante competição futebolística mundial de seleções, é contada desde os primeiros jogos internacionais até esta inédita qualificação para o Mundial. O jornalista José Mário Correia é o autor de Tubarões Azuis no Olimpo dos Deuses do Futebol. A obra foi apresentada em Cabo Verde pela jornalista Margarida Fontes, que destacou o simbolismo do livro numa altura em que o futebol cabo-verdiano vive um dos momentos mais altos da sua história.
1: É um livro que chega em boa hora e vai nos ajudar a acompanhar com muito mais propriedade esta grande aventura dos Tubarões Azuis para o Mundial de 2026. Para quem não conhece a história dos Tubarões Azuis, é um livro que conta a história dos últimos 50 anos deste combinado nacional e também traça, digamos assim, o perfil da seleção ao longo dos anos em diferentes momentos.
0: Com cerca de 300 páginas, o livro reúne dados, histórias e bastidores da caminhada dos Tubarões Azuis nas competições internacionais. O autor, que assina sob o pseudónimo Santa Clara, explica que a obra procura retratar a passagem do impossível ao histórico, marcada pela afirmação internacional da seleção cabo-verdiana.
2: Este livro é o retrato de jovens determinados, ambiciosos, mas sobretudo jovens que acreditaram que a pequenez do país, as limitações económicas, a ausência de recursos naturais e, entre outros, entraves que nós conhecemos, de forma alguma poderão ser um fator limitativo da ascensão aos grandes palcos mundiais. No fundo, eu exploro aquilo que foi vontade de um coletivo de fazer com que Cabo Verde saia da pequena ilha do ponto de vista geográfico e da exiguidade da sua população e que conquistou o mundo.
0: Este livro parte de 1978, ano da primeira participação internacional de Cabo Verde, e percorre momentos marcantes como a taça Amílcar Cabral, a presença no CAN e também a qualificação para o Mundial de 2026. E ainda, envolvendo o Mundial, da literatura para a música, esta é, por esta altura, certamente, a mais escutada canção pelos fãs dos Tubarões Azuis. A música de apoio à seleção cabo-verdiana, Nós Ora Já Chega. Seleção que se estreia no próximo dia 15, segunda-feira.

E esta é a noite mais longa de Lisboa. Vive-se a noite de Santo António, com o tradicional desfile das marchas na Avenida da Liberdade. E esta é a grande marcha de Lisboa deste ano. Chama-se A Europa em Lisboa, com letra de José Quintela e música de João Filipe.

0: a Grande Marcha de Lisboa 2026, na noite de Santo António, um santo que é também celebrado em Cabo Verde com as festividades de Santo António e que são muito celebradas na Ilha do Sal, especialmente nas zonas de Espargos e Santa Maria, englobando procissões, serenatas e um forte convívio comunitário. Adilson Silva Fernandes é o presidente da Câmara do Paúl, na Ilha de Santo Antão.
1: Moda não saber hoje não comemorar nos dia maior, que é dia do município, comemorado hoje dia 13, tem uma importância tremenda a nível tanto da cultura cabo-verdiana, porque não tem várias atividades culturais, passando por atividades desportivas e também atividades institucionais, uma festa que já ultrapassar portanto, a dimensão local e tita extravasar portanto, as fronteiras do município, atividade que decorrer num clima de paz, num clima de tranquilidade e não fazer votos que a de continuar a decorrer portanto, dessa forma, porque só assim é que não te poder elevar portanto, a qualidade de festa portanto, desse município.

Santo António, celebrado em Cabo Verde. E de Cabo Verde para Lisboa, amanhã sábado, dia 13, atua no Beleza o cantor Calu Moreira, que regressa à capital para, ao lado da banda Beleza, apresentar um espetáculo entre mornas, coladeiras e outros ritmos de Cabo Verde.

0: a música de Calu Moreira, amanhã no Beleza, em Lisboa. E a fechar, uma sugestão televisiva que está disponível a todos através da plataforma da RTP Play. A série Novas Narrativas de Caça é uma produção composta por 7 histórias independentes ligadas pelo seu tema, a busca de identidade e pertença de personagens negros e portugueses afrodescendentes que lutam para fazer parte de uma sociedade que muitas vezes os ignora e os oprime. Luís Almeida é o criador e Lara Mesquita é uma das realizadoras. A reportagem é de Fábio Brito, da RTP.
1: Novas Narrativas de Caça surge da minha vontade de explorar e de conhecer novos nomes do audiovisual português que estivessem a construir histórias assim como eu, sobre isto do que é ser afrodescendente em Portugal. Então foi assim um trabalho de pesquisa, de encontrar estes nomes e juntá-los, até para começarmos a criar uma nova forma, um novo paradigma de histórias.
2: Ai, que puto!
3: Estou a brincar, filha! Sei bem, bem.
4: Muitas vezes as pessoas, quando há personagens negras, são retratadas do ponto de vista de uma pessoa branca. Então, sermos nós a contar as nossas histórias com propriedade faz toda a diferença.
5: É a minha forma de luta.
6: São 7 episódios independentes de comédia, thriller, drama e romance, numa série de ficção onde não faltam pontos com a realidade.
7: O Bobby Grion, eu percebo, mas falar às vezes não sei.
8: É para ninguém na missão.
9: Qual era o teu plano?
10: Sobreviver.
6: Com um elenco maioritariamente negro, mais de 30 atores e atrizes dão vida a estas histórias. A série conta com o apoio financeiro da iniciativa Cinema pela Democracia. Foi produzida pela Many Takes e pela Gal Bravo, em coprodução com a RTP.
11: Orgulha-te disso!
6: Todos os episódios já estão disponíveis na RTP Play.
0: A série Novas Narrativas de Caça, disponível através da RTP Play. Ponto final do Espaço Cultura desta semana. Voltamos de hoje a 8 dias, a esta hora. E para os Tubarões Azuis e para Portugal, grande sorte no Mundial 2026 de futebol.
12: Germano Campos, seguimos com a palavra do dia, Sardenha, com Mafalda Lopes da Costa.
13: A palavra do dia é Sardenha. A palavra Sardenha tem uma origem incerta, mas provém provavelmente de raízes pré-indo-europeias, gregas ou fenícias. Segundo alguns dicionários, deriva da lenda ligada a Sardos Pater, sendo que Sardos era filho de Hércules e liderou os líbios para ocupar e povoar a atual ilha da Sardenha, que mudou de nome de Ignusa para Sardenha, em sua homenagem. Já segundo Platão, o nome deve-se a Sardo, uma mulher nascida em Sardes, capital da Lídia, na atual Turquia, que teria dado o nome à ilha. Existe também uma ligação hipotética aos Sérdanos, um dos povos do mar que invadiram o Mediterrâneo, mencionados em inscrições egípcias. Já os cartagineses chamavam esta ilha de Ichnusa, ou uma combinação de palavras que significava ilha. E por fim, há ainda quem defenda que o termo Sarde terá raízes antigas, referindo-se a uma cor avermelhada do solo desta ilha.

0: Meio-dia em Portugal e Angola, 10 horas em Cabo Verde, 11 horas na Guiné-Bissau e São Tomé e Príncipe, 13 horas em Moçambique. Vamos saber quais são os destaques desta edição.
1: A polícia angolana carrega sobre trabalhadores em greve, os funcionários da Elisal foram agredidos com bastões e a polícia atirou gás lacrimogéneo. Os dirigentes das associações de pessoas com deficiências de Moçambique falam em violação dos direitos humanos devido à falta de acesso a protetores solares para albinos. A atriz Isabel Zoá, vítima de ataque racista em Guimarães, no norte de Portugal.
0: A seguir-se o desenvolvimento destas e de outras notícias. 37 graus vai ser a temperatura mais alta em Portugal, Lisboa e Coimbra a chegar a estes valores.
1: A polícia angolana carregou hoje sobre os trabalhadores da Elisal, uma empresa de limpeza e saneamento de Luanda, isto depois de os funcionários terem dado ontem início a uma greve. Pretendiam concentrar-se em frente à sede da empresa no município de Kazenga, mas a polícia não deixou, bateu nos trabalhadores com bastões e lançou o gás lacrimogéneo, avança o Novo Jornal. Os trabalhadores exigem aumentos salariais e melhores condições de trabalho. As associações moçambicanas de pessoas com deficiência querem isenção de taxas aduaneiras sobre protetores solares, de forma a facilitar o acesso às pessoas com albinismo. O dirigente Zeca Chauque fala em violação dos direitos humanos pelo facto de os protetores não serem acessíveis.
2: A OMS, ela coloca este protetor solar na lista dos medicamentos essenciais, não é? Então, não faz sentido continuar-se a pautar este protetor solar ou este medicamento. Então, se este é um direito, tem que ser observado. E o primeiro que deve fazer é o nosso governo, garantindo a remoção dessas taxas. E também vai garantir que eu, ou a pessoa com albinismo, ela também possa participar em igualdade de direito com as demais pessoas.
1: Zeca Show considera que o governo não está a cumprir com a missão de proteger as pessoas com albinismo.
2: Ser pessoa com albinismo é caro, mas por que deve ser assim? Não se pode reduzir as despesas das mesmas, e a maior parte das nossas pessoas, elas nem sequer têm condições para comprar. Como fazer?
1: Os protestos das associações moçambicanas de pessoas com deficiência apelarem a uma maior proteção das pessoas com albinismo. Limitações no acesso à saúde que preocupam os Médicos Sem Fronteiras, alertam para o acesso limitado à saúde em Cabo Delgado, no norte de Moçambique, após novos ataques atribuídos ao Estado Islâmico. Em Ancoab, mais de 5 mil pessoas fugiram e percorrem quilómetros para ter acesso a cuidados básicos, muitas vezes sem medicamentos disponíveis. A Médicos Sem Fronteiras já realizou 1.500 consultas e deixa um aviso. Faltam tratamentos, apoio psicológico e uma resposta humanitária coordenada. Ainda em Moçambique, um grupo de membros da RENAMO apoia ao SUF Momad, apesar da crise interna no partido, que está na oposição. O voto de confiança foi manifestado na cidade de Nampula, no extremo norte de Moçambique. Orfeu Sá, Lisboa.
3: O apoio ao Suf Momad, presidente da RENAMO, foi feito em comício popular no bairro de Carropeia, na cidade de Nampula, pela delegada política do partido, Habiba Ba, na chamada capital do Norte.
4: A delegação política provincial de Nampula reafirma sua total solidariedade e confiança no presidente do partido, General Suf Momad. Demonstra-se firme na missão de servir o povo moçambicano e conduzir os destinos do partido com responsabilidade, determinação e espírito de unidade.
3: Habiba Ba minimiza os pronunciamentos do ex-deputado do partido, António Muxanga, que publicamente contesta a liderança do Suf Momad e a quem acusa de destruir a RENAMO.
4: a pretensão de Muxanga não tem fundamento legal nem moral e apenas serve para desgastar a imagem e o bom nome do partido, do presidente do partido da Renamo, Sua Excelência General Ossufo Momade.
3: Muitos são os membros da Renamo que exigem que Ossufo Momade coloque o seu cargo à disposição.
1: A atriz portuguesa Isabel Zoá, filha de angolanos e guineenses, cancelou um espetáculo em Guimarães, no norte de Portugal, após um ataque que aponta como racista e machista. Este incidente foi protagonizado pelo diretor técnico do Centro Cultural Vila Flor, onde Isabel Zoá e outros atores ensaiavam para a estreia do espetáculo Afro Saloiá. Paula Borges.
5: A noite de ontem devia ter sido de estreia no pequeno auditório deste centro em Guimarães, onde Isabel Zoá já esteve várias vezes e onde foi sempre bem acolhida. Mas não aconteceu e Isabel fez questão de explicar porquê. Horas antes, tinha havido durante o ensaio uma falha de um elemento da equipa técnica, uma chamada de atenção da atriz e já depois de ter retomado o trabalho, Isabel Zoá foi surpreendida com a entrada em cena do chefe da equipa.
6: O diretor técnico aqui da casa entrou durante o espetáculo, o ensaio, e ameaçou-me fisicamente e disse se eu não for pedir desculpa à colega dele que o espetáculo não iria acontecer.
5: E neste vídeo partilhado pela Afrolink, Isabel Zoá justificou também porque não seria apresentada a peça àquela hora.
6: Eu não tinha condições de fazer nenhum espetáculo aqui.
5: A história foi testemunhada pela equipa de produção, que também deu ontem o testemunho, denunciou racismo e sexismo.
1: Isabel Zoá, que faz parte do elenco do filme brasileiro O Agente Secreto, nomeado para os Oscars, e participa também na série narrativa, Novas Narrativas de Caça, disponível na plataforma online da RTP Play. Limitações que falámos há pouco no acesso à saúde em Moçambique. Em Santo Meio Príncipe parece também estar aqui a aparecerem acusações sobre limitações democráticas. O pré-candidato às eleições presidenciais de 19 de julho em Santo Meio Príncipe, Miques Bonfim, acusou hoje o Tribunal Constitucional de incumprir com a lei por não ter decidido no prazo estabelecido sobre o mérito das 6 candidaturas submetidas para concorrer ao escrutínio.
7: O prazo máximo para o Tribunal Constitucional apreciar as candidaturas terminou ontem, dia 11 de junho de 2026. Nós estamos a falar de prazos legais e não de prazos judiciais. Os prazos legais são perentórios e não dilatórios.
1: Perante esta situação, Miques Bonfim deixa um aviso aos juízes do Tribunal Constitucional.
7: Face a não pronunciamento dos tribunais no dia 11 de junho de 2026, ficam automaticamente e tacitamente admitidos para concorrer às eleições presidenciais de 19 de julho de 2026. Quita set consentire videtur. O tribunal tacitamente aprovou todas as candidaturas.
1: O Tribunal Constitucional Santo Meio Príncipe ainda não reagiu. Morreu o músico cabo-verdiano Pascoal Fernandes. A informação foi conhecida hoje, um dia após o falecimento do artista. O presidente da República de Cabo Verde já reagiu de ter recebido e passa a citar com profunda consternação a notícia do falecimento de Domingos Pascoal Fernandes, carinhosamente conhecido por Mestre Pascoal, uma das mais emblemáticas figuras da cultura cabo-verdiana e guardião de um dos mais singulares instrumentos da nossa tradição musical, a cimboa. E continua, o Presidente da República diz que apresenta as mais sentidas condolências à família enlutada, à comunidade artística nacional e ao município de São Domingos, que perde um dos seus mais ilustres filhos. O município de São Domingos também já veio lamentar a morte do músico cabo-verdiano Pascoal Fernandes. 676 casos confirmados e 136 mortes são os números da epidemia de ébola na República Democrática do Congo. Afeta principalmente a zona do leste, os números avançados pelo Ministério Congolês da Saúde. Significa que o ébola continua a ganhar terreno, com o aumento do número de casos, propagação a novas zonas geográficas. Há também registro de cerca de 2 dezenas de casos no Uganda, com 2 mortes registadas. Português.
0: Edição de Frederico Pinheiro. Passam 10 minutos do meio-dia.
8: Fernanda Almeida.
0: E seguimos com mais música, Silk Nobre a abrir, depois vamos até ao Brasil com SPC e ainda Moloco.
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2: Daqui a pouco atualizamos a informação desportiva em simultâneo com a Antena 1, para já a voz de 20 Fingers, com um dos seus grandes sucessos, Julieta. Depois temos Toto ST.

0: E agora também com o Jornal de Desporto, títulos desta edição, Carlos Rui Abreu.
1: Seleção portuguesa carregada de esperança está de partida para o Mundial. Vamos em direto à cidade do futebol e perceber o ambiente em Miami para a recepção logo mais à noite. Marco Silva é apresentado esta tarde na Luz, Cristiano Bacci deixou a Estrela da Amadora. Natasha Rodrigues foi medalha de prata nos Mundiais Universitários de Desportos de Combate e ainda ao rescaldo da manhã dos portugueses nos Europeus de Canoagem em Montemor o Velho.
0: Jornal de Desporto, edição Carlos Rui Abreu.
1: Nos Estados Unidos da América, a seleção portuguesa parte ao início da tarde rumo ao 9º Mundial da História, o 7º consecutivo. Antes da viagem, um último treino em solo nacional. Para esta hora, José Pedro Pinto, aí na cidade do futebol. Boa tarde. Estava prevista uma conferência de imprensa, umas últimas declarações de Roberto Martínez e também de um jogador, mas está tudo atrasado.
2: Sim, Carlos, muito boa tarde. Ainda não compareceram nem o jogador que estará designado para falar aqui aos jornalistas, nem o próprio selecionador nacional. Poderá ser a qualquer momento a chegada dos dois protagonistas, antes desse primeiro ponto de partida nesta sexta-feira, bastante agitada e preenchida, antes da viagem para Palm Beach, em Miami, na Flórida. Nesta altura, a realidade é que contam-se largas dezenas de convidados da Federação Portuguesa de Futebol, que assistiram inclusivamente a grande parte do treino matinal que arrancou às 10 da manhã e que vão também a dar aqui uma espécie de banho de carinho à equipa das esquinas antes da partida para solo norte-americano e antes também daquela que será a recepção no Palácio de São Bento com o Primeiro-Ministro Luís Montenegro e depois a viagem a partir do aeroporto já para o meio da tarde, a partir das 3h30 da tarde. Um treino desde já, e fizeste referência a isso nesta manhã, foi o último treino em solo nacional, comandado por Roberto Martínez, antes pedido de um minuto de silêncio em memória do adepto de 77 anos que tragicamente faleceu antes do pontapé de saída do Portugal-Nigéria na última quarta-feira no Estádio Municipal Magalhães Pessoa em Leiria. Treino com todos os convocados presentes, 27 em pleno, antes do arranque para solo norte-americano. Proponho-te, Carlos, que voltemos aqui em direto assim que compareça, quer o jogador, quer também o selecionador Roberto Martínez, para essas tais declarações, não de despedida, mas de um até já em solo nacional para os adeptos que marcam com presença aqui na cidade do futebol.
1: Está combinado até já no José Pedro Pinto, na cidade do futebol. À 1h10, a comitiva nacional será recebida por Luís Montenegro na residência oficial em São Bento. Depois, às 2 da tarde, está prevista a chegada ao aeroporto General Humberto Delgado, a viagem no A330 da TAP rumo ao aeroporto internacional do West Palm Beach, onde a seleção deverá aterrar já perto da meia-noite, às 3h05 da tarde. À espera da comitiva lusa estarão os enviados especiais da Antena 1, Nuno Matos e Fernando Eurico. Nuno, apoio não vai faltar aí em Miami, onde existe uma grande comunidade portuguesa.
3: Poucas horas da chegada da seleção nacional a Palm Beach e, claro, como se percebe, a febre aumenta, é grande a euforia entre os portugueses que prometem dar todo o apoio à seleção nacional. Pronto para receber aqui a seleção nacional, queria perguntar-lhe, longe de casa, o que é que representa para si ter aqui a equipa das esquinas?
4: Eu acho que é ótimo sentir que temos a oportunidade de ver a seleção de perto e podemos eventualmente ir a jogos e sentir que estamos em casa, de certa forma. Miami tem uma comunidade grande de portugueses e, portanto, nunca nos sentimos bem no estrangeiro e vamos aproveitar ao máximo isto.
3: Comigo está também o Carlos, já há muitos anos radicado aqui nesta zona, no sul da Flórida, em Miami, confiante também para esta prestação portuguesa.
5: Temos expectativas bem altas e mais nós aqui residentes em Miami, temos a sorte de Portugal jogar aqui, então temos que dar todo o apoio e temos extremamente confiantes, claro.
3: Como é que se chama?
6: Frederico.
3: Sei que vai ver o jogo.
6: Vou ver o jogo.
3: Foi difícil encontrar bilhete?
6: Tive um amigo meu que conseguiu o bilhete para a Federação, felizmente não foi tão difícil, mas tentei eu para outros jogos e não consegui. Portugal-Colômbia ainda está no processo, mas espero conseguir ainda mais jogos nas outras fases, depois passarmos grupos, se assim for.
3: E percebe-se assim, Carlos Rui Abreu, que a seleção portuguesa nunca irá estar sozinha em terras de Tio Sam, aqui nos Estados Unidos.
1: Nuno Matos, um dos enviados da Rádio Pública ao Mundial. O Mundial começou ontem no Estádio Azteca, na cidade do México, com a vitória da seleção anfitriã por 2-0 diante da África do Sul, com golos de Quiñones e Raul Jiménez. Este jogo fica marcado pelas expulsões dos sul-africanos Yeyasi Tol, médio do Tondela, ainda de Temba Zuan e ainda César Montes, central do México. No outro jogo do grupo, a Coreia do Sul derrotou a Chequia por 2-1, após estar em desvantagem no marcador. Wang Min-byom esteve em destaque, empatou a partida ao minuto 67 e deu assistência para o gol golo que garantiu a vitória dos sul-coreanos ao minuto 80, apontado por Yeon Ju-ho. O golo checo foi de Ladislav Krajic. Após a primeira jornada, México e Coreia do Sul lideram o grupo A com 3 pontos. Às 8 da noite arranca o grupo B. O Canadá recebe em Toronto a Bósnia-Herzegovina. Os Estados Unidos iniciam a sua campanha na próxima madrugada, às 2 da manhã, frente ao Paraguai, em jogo do grupo D. Na atualidade dos clubes, Marco Silva é apresentado oficialmente esta sexta-feira como treinador do Benfica. Depois dos esclarecimentos prestados ontem pelo presidente Rui Costa, o Preto no Branco, o treinador, será colocado às 5 da tarde numa cerimónia marcada para o Museu Cosme Damião. Nos cofres do Benfica vão, entretanto, cair 24 milhões de euros pela venda de Florentino Luiz ao Burnley. É oficial. No verão passado, o clube inglês, que desceu esta época à segunda liga, pagou 2 milhões de euros de taxa de empréstimo, mas havia uma cláusula de compra obrigatória de 24 milhões que agora foi acionada. O Futebol Clube Porto deverá oficializar ainda hoje o regresso do ponta de lança André Silva, o internacional português que na época passada esteve no Elche de Espanha e no Estrela da Amadora. Também é oficial, Cristiano Bacci sai do comando técnico, o treinador chegou à Reboleira para orientar o conjunto tricolor nas últimas 3 jornadas, garantindo a manutenção. O anúncio foi feito esta sexta-feira através do site do clube. As eleições do Vitória são já amanhã em Guimarães. Dos 4 candidatos à presidência do clube, ouvimos hoje Rui Rodrigues, da lista D. O ainda vice-presidente da área financeira de António Miguel Cardoso reconhece o bom trabalho que foi feito, mas pretende progresso a cada ano. Para isso, tal como os seus adversários, Rui Rodrigues defende a aposta na formação.
7: Portanto, esta evolução e esta valorização de o plantel é o reconhecimento que efetivamente houve muita coisa boa que foi feita. O meu objetivo será sempre dar evolução àquilo que é a performance desportiva e tornar cada vez mais a nossa academia a ser uma formação de excelência e a ser uma formação das melhores de Portugal e da Europa.
1: O candidato da lista D apresenta-se como o ponto de equilíbrio entre a parte financeira e desportiva. Para isso, garante o reforço da relação com a Visport. A intenção passa por chamar este parceiro para uma participação mais ativa em várias vertentes, sem pôr em causa o símbolo e a identidade do clube.
7: Tendo em conta a capacidade de valor que eles têm para aportar mais valor àquilo que é o Vitória, e vai se estender naquilo que seja a parte desportiva, a parte de dar continuidade àquilo da parte do apoio, da parte financeira, a parte comercial, a parte do marketing, a parte do jogo, a parte da performance. Portanto, aqui um conjunto de valências que eles têm que nós temos que absorver, que temos que aproveitar para fazer evoluir o Vitória.
1: Relativamente ao passivo, assume que vai baixar até ao final do mês com as vendas de Diogo Sousa e Noah Savioli e apresenta Fernando Meira como candidato a diretor desportivo. Hoje é o segundo dia do Campeonato da Europa de Canoagem em Montemor-o-Velho, manhã de apuramentos para as meias-finais. Horácio Antunes, agora em direto das margens do Mondego. Há bons resultados para os atletas portugueses?
8: Há bons resultados e foi uma manhã de grande destaque para o K4 masculino e para Beatriz Fernandes, que garantiram estar na luta pelas medalhas amanhã de manhã. O K4 masculino, campeão do mundo e campeão da Europa, foram os primeiros na semifinal e estão prontos para revalidar este título europeu. É o que diz Messias Batista, que também vai estar nas finais de K2 200 metros, no K1 200 metros e no K2 500.
9: Sim, antes de pensar no K1 e no K2, temos a final do K4 para fazer amanhã. O meu foco agora é esse, é recuperar hoje, fazer essa prova da manhã. E o K1 e o K2 já é um assunto para pensar depois. Bom, certamente ainda temos um bocadinho a melhorar e amanhã certamente com a ajuda do público, estar aqui em casa vai ajudar.
8: Integram o K4 Gustavo Gonçalves, João Ribeiro, Messias Batista e Pedro Casinha. Já Beatriz Fernandes foi segunda no C1 200 metros e promete dar tudo nesta pista que tanto gosta.
9: Sim, antes de pensar no K1 e no K2...
10: Aos 200 metros é um bocadinho... tudo pode acontecer. Por isso, tanto custou-me bastante passar à final lá, mas amanhã até pode ser que é um novo dia e posso até melhorar bastante e mesmo a parte psicológica pode-me ajudar e obter um resultado que, sei lá, nunca se tenha obtido. É bom, gosto de ter o apoio de todos que nós conhecemos. Lá está, gosto de competir em Montemor.
8: No balanço da manhã, o 6º lugar do K4 feminino e também de Tiago Maciel, 7º para Inês Carapinha e Ana Batista e o 8º de Afonso Pereira.

0: fotógrafos aos internacionais portugueses e todas as atenções, claro, centradas no capitão da equipa das Quinas, Cristiano Ronaldo, ele que está a receber grande parte dessas atenções. Vislumbro também grande parte dos convocados que vão saindo a conta gotas antes até de entrarem no autocarro rumo ao Palácio de São Bento para o encontro com o primeiro-ministro Luís Montenegro. Faz aqui um compasso de espera para perceber se Cristiano Ronaldo acabará por voltar para trás. De qualquer das formas, ainda alguns segundos de compasso de espera para percebermos quem é que vai efetivamente falar, se será Cristiano Ronaldo ou não. Ele vai prestando atenção, sobretudo, a esses convidados da Federação Portuguesa de Futebol, distribuindo vários autógrafos, sendo que faltará também ainda passar Roberto Martínez, ele que estava também apalavrado para falar aqui aos jornalistas. Será uma declaração de ambos, quer o jogador que queremos seja Cristiano Ronaldo, quer o selecionador Roberto Martínez. Há muito entusiasmo, claro, nesta despedida da Seleção Nacional a partir da cidade do futebol. Continuam os autógrafos.
1: Já voltaremos aí, então, aí. Sim. Muito bem, já voltaremos aí então para ouvir algumas declarações de José Pedro, de Cristiano Ronaldo, através do jornalista José Pedro Pinto. Para já seguimos com o alinhamento deste jornal, para lhe dizer que Natasha Fernandes conquistou a medalha de prata no Campeonato do Mundo Universitário de Desportos de Combate, estudante de medicina, que representou a FADU, esteve em grande no nível de, na disciplina de kata, venceu 5 combates e só perdeu mesmo na final diante da atleta Lusso Man de Hong Kong. Natasha está orgulhosa da prova que realizou.
2: Os sentimentos que me passam pela cabeça são um bocadinho controversos, como é óbvio que fiquei triste e fiquei desapontada de não conseguir o ouro, sobretudo sabendo que a diferença foi só um ponto e só um árbitro, mas só tenho que estar orgulhosa e estou bastante orgulhosa de mim. Estou muito feliz com a minha performance, que já tive a oportunidade de rever, e fiquei muito feliz com aquilo que apresentei, com a maneira como me apresentei. Só eu sei aquilo que tenho passado até aqui e os desafios que tenho enfrentado até chegar aqui e estar num pódio de um mundial universitário contra atletas de elite é incrível, e só tenho que estar orgulhosa de mim própria de tudo aquilo que eu fiz até aqui.
1: Natasha Fernandes conquistou medalha de prata no Campeonato do Mundo Universitário de Desportos de Combate que decorreu em Brasília. Voltamos agora à cidade do futebol, Zé.
0: Sim, já com Cristiano Ronaldo postos para responder algumas perguntas dos jornalistas, toma também o seu lugar mais perto das câmaras. Vai falar o líder do balneário da Seleção Nacional a partir deste momento. Há uns problemas com o microfone também de Cristiano Ronaldo.
3: Está bem assim ou não? Está bem? Para mim está, porque é mais perto, senão não.
4: Aqui há algum compasso de espera, porque Cristiano Ronaldo prefere ouvir melhor os jornalistas e, portanto, quis aproximar aqui.
0: Agora sim, já fala Cristiano.
4: Como é que se sente aqui para este Mundial?
3: Igual, com bastante alegria. Sabemos que o Mundial é sempre uma competição especial, como é os europeus também. E é com muita esperança que vamos para mais esta competição. Fisicamente bem. Se não têm visto os jogos, eu acho que estou bem. Não há surpresa nenhuma.
5: Cristiano, sente que esta é a geração que está mais próxima de conseguir trazer o título para Portugal? Sente que pode ser este o ano da seleção portuguesa?
3: Só saberemos no final. É uma geração muito boa. Mas como eu digo, há fatores que não conseguimos controlar. Os jogos, ganhar ou não ganhar, que é o ponto mais importante, mas eu acredito que é uma geração que vai dar muitas alegrias aos portugueses.
0: Cristiano Ronaldo.
3: Como você disse bem, foi uma preparação bastante boa, cansativa, porque trabalhamos forte. E o normal não era estes dois jogos estarmos ao mais alto nível, que prevaleceu as nossas duas vitórias muito importantes, no qual jogamos bem e ganhamos bem, mas o mais importante é quando a bola, no dia 17, quando começar a rolar o primeiro jogo, é que vai ser, e depois mais lá na frente, passado o segundo, o terceiro jogo, quando as coisas começarem a apertar, quando já tiver muito cansaço, tanto psicológico como físico, a temperatura também, é que vamos ver os verdadeiros campeões, na minha opinião.
0: As previsões de Cristiano Ronaldo, tendo em conta vários fatores, olhando também para o período preparatório. Mais uma pergunta para o capitão da equipa das Quinas.
3: Eu acredito que sim, mas como disse anteriormente ao seu colega, vai depender de muitos fatores. Eu acredito que sou muito positivo que as coisas vão correr bem e vamos fazer uma boa prestação. Mas é como digo, o mais importante é começar bem com o primeiro jogo, o segundo e o terceiro.

0: passar em primeiro no grupo. E a partir daí, vendo jogo a jogo, mas não já com expectativas que vamos ganhar. Eu acho que tem que ser passo a passo, com calma. O caminho constrói-se caminhando, passo a passo. Por isso, começar bem o Mundial acho que é o mais importante.
1: Fica aqui o essencial das declarações de Cristiano Ronaldo, outras declarações também como de Roberto Martínez, mais adiante nos espaços informativos da RTP Antena 1. A fechar, últimas notas. No futsal arranca hoje a final do play-off do Campeonato de Futsal Masculino. O Benfica recebe o Sporting no Pavilhão da Luz. É o primeiro jogo de uma série à melhor de 5, partida às 9 da noite. No futsal feminino, amanhã pode haver campeão. Numa final à melhor de 5, o Benfica está a vencer o Nuno Álvares por 2-1, e amanhã, em caso de vitória, em Fá fecha o play-off e sagra-se campeão. Se o triunfo sorrir às fafenses, obriga a um quinto e último jogo na próxima semana no Pavilhão da Luz. Este Nuno Álvares Benfica começa às 9 da noite e poderá ser seguido com informações aqui na rádio. No basquetebol, é dia de jogo 3 da final do Campeonato Nacional. O Porto recebe o Benfica no Dragão Arena. Nesta altura, há uma vitória para cada lado. Este Porto-Benfica em basquetebol joga-se às 7 da tarde. A fechar, o voleibol, a seleção portuguesa masculina mete forças hoje às 9 da noite com o Montenegro em Matosinhos, no jogo a contar para a Liga Europeia, um jogo que pode acompanhar aqui com informações e reportagem de Bruno Malveira Marques.
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6: Atualizada a informação desportiva, voltamos à música. Livong e Pérola com este Nada Melhor.

Gui e Perla, também os golpes com a voz de Rui Paragal da Cunha, vá lá senhora, e também Rony Fuego com notificação. Daqui a pouco as notícias aqui na sua rádio. 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

0: 13 horas em Portugal e Angola, 11 horas em Cabo Verde, meio-dia na Guiné-Bissau e São Tomé e Príncipe, 14 horas em Moçambique. Vamos saber quais são os destaques desta edição.
1: Polícia angolana carrega sobre os trabalhadores em greve, trabalhadores da Elisal, são agredidos com bastões e a polícia atirou gás lacrimogéneo. Dirigentes das associações de pessoas com deficiência de Moçambique falam em violação dos direitos humanos, também em Angola. Ativistas dizem que albinos continuam a ser estigmatizados. A atriz Isabel Zoá diz ter sido vítima de ataque racista em Guimarães, no norte de Portugal.
0: A seguir-se o desenvolvimento destas e de outras notícias, edição de Frederico Pinheiro.
1: A polícia angolana carregou hoje sobre os trabalhadores da Elisal, empresa de limpeza e saneamento de Luanda, isto depois de os funcionários terem dado ontem início a uma greve. Pretendiam concentrar-se em frente à sede da empresa no município do Kazenga, mas a polícia não deixou, bateu nos trabalhadores com bastões e lançou gás lacrimogéneo, avança o novo jornal. Os trabalhadores exigem aumentos salariais e melhores condições de trabalho. As pessoas com albinismo em Angola continuam a ser estigmatizadas, alerta o movimento pró-albino. Este é um dos temas em abordagem na Conferência Internacional sobre Albinismo, que está a decorrer esta sexta-feira em Luanda. José Silva.
2: Estimativas oficiais apontam para a existência de aproximadamente 6.800 pessoas com albinismo em Angola, número de base utilizado pelo governo no Plano de Proteção às Pessoas com Albinismo 2023-2027. A um ano da concretização do referido plano, muitos ainda são os desafios ou pendentes identificados. O movimento pró-albino fala em discriminação silenciosa.
3: A título de exemplo, tivemos o censo. Pelo mundo, nós temos uma prevalência de uma pessoa com albinismo a cada 15 mil habitantes. Em África, uma pessoa com albinismo para cada 5 mil habitantes. E em Angola, uma pessoa com albinismo para cada 63 pessoas. É uma prevalência bastante alta, uma das maiores do mundo. E representando quase 2% da população angolana, não vês pessoas com albinismo em igual representatividade a nível das instituições e da vida social.
2: Moisés Cardoso, o presidente do Movimento da Causa das Pessoas com Albinismo, aponta ainda outras vulnerabilidades, como é o caso de muitas pessoas não terem sequer acesso ao protetor solar. Estes e outros temas no quadro do Plano de Proteção às Pessoas com Albinismo estão a marcar a conferência desta sexta-feira.
3: Existem problemas não só na esfera da saúde, esfera da educação, acesso ao trabalho, educação, emprego, que abrange várias unidades ministeriais, cujo objetivo é trazer com um conjunto de atividades que deveriam estar a ser desempenhadas pelas distintas instituições, parece que não estão atingir as pessoas que deveriam estar a ser afetadas.
2: Presidente do Movimento Pró-Albinismo Angola, Moisés Cardoso, e a Conferência Internacional que aborda em Luanda os desafios deste grupo social.
1: Em Angola, das 6 mil pessoas albinas, constam das estatísticas oficiais, pouco mais de 2 mil estão registadas e sob acompanhamento regular do Sistema Nacional de Saúde. Preocupações semelhantes em Moçambique, onde as associações moçambicanas de pessoas com deficiência querem a isenção de taxas aduaneiras sobre protetores solares, de forma a facilitar o acesso às pessoas com albinismo. O diretor Zeca Chaú, que fala em violação dos direitos humanos pelo facto de os protetores não serem acessíveis.
4: A OMS, ela coloca este protetor solar na lista dos medicamentos essenciais, não é? Então, não faz sentido continuar-se a pautar este protetor solar ou este medicamento. Então, se este é um direito, tem que ser observado. E o primeiro que deve fazer é o nosso governo, garantindo a remoção dessas taxas. E também vai garantir que eu ou a pessoa com albinismo, ela também possa participar em igualdade de direito com as demais pessoas.
1: Os dirigentes das associações moçambicanas de pessoas com deficiência acusam o governo de não estarem a proteger as pessoas com albinismo. Limitações no acesso à saúde que preocupam os médicos sem fronteiras, alertam para o acesso limitado à saúde em Cabo Delgado, no norte de Moçambique, após novos ataques atribuídos ao Estado Islâmico, em Ancoabe, mais de 5 mil pessoas fugiram e percorrem quilómetros para ter acesso a cuidados básicos, muitas vezes sem medicamentos disponíveis. Moçambique, que acaba também de efetuar uma operação censitária da população de elefantes, de acordo com os dados preliminares de um censo aéreo efetuado no ano passado, a Administração Nacional das Áreas de Conservação volta a pedir a proteção daqueles animais, que são agora estimados em 21 mil, têm peso nos recursos naturais e até nos meios de subsistência das pessoas. O último censo tinha sido realizado há 7 anos. O deslocamento forçado teve uma queda inédita no ano passado, em torno dos 3%, é a maior registada em 10 anos. São agora perto de 118 milhões de refugiados ou de deslocados forçados. É um número avançado pela Agência da ONU para os Refugiados no relatório divulgado ontem em Genebra, na Suíça. Apesar de ter caído, a Acnur lembra que o total deslocado está num patamar alarmante e inaceitável. A crise humanitária global continua. Susana Lemos.
5: O relatório anual Tendências Globais refere que esta queda foi estimulada pelo regresso às terras de origem e à obtenção de cidadanias. Em 2025, 4,4 milhões de refugiados voltaram para os seus países. O grosso, 90%, voltou para o Sudão, Síria e Afeganistão. Trata-se do maior movimento de retorno em 60 anos. No entanto, a ONU alerta, muitos voltaram sob extrema pressão, sem infraestruturas básicas ou dignidade. Apesar de o número de deslocados ter baixado, novas e velhas guerras continuam a arrastar populações civis de forma desigual. É o caso, por exemplo, do Sudão. A nível global, só no ano passado, a Acnur estima que 5,4 milhões de pessoas cruzaram fronteiras à procura de refúgio. Destas, 70% vivem no exílio há 5 ou mais anos. Estão retidas em campos improvisados em países de baixa renda. Colômbia, Alemanha e Turquia estão no topo da lista dos países que acolhem mais refugiados, 2 milhões de pessoas cada um. A Acnur pretende até 2035 baixar para metade o número de refugiados dependentes de ajuda humanitária de longo prazo, transformando a sobrevivência em autossuficiência e dignidade real.
1: A atriz Isabel Zoá cancelou um espetáculo em Guimarães, no norte de Portugal, após um ataque que apelida como racista e machista. O incidente foi protagonizado pelo diretor técnico do Centro Cultural Vila Flor, onde Isabel Zoá e outros atores ensaiavam para a estreia do espetáculo Afro Saloyá. Paula Borges.
6: A noite de ontem devia ter sido de estreia no pequeno auditório deste centro em Guimarães, onde Isabel Zoá já esteve várias vezes e onde foi sempre bem acolhida. Mas não aconteceu e Isabel fez questão de explicar porquê. Horas antes, tinha havido durante o ensaio uma falha de um elemento da equipa técnica, uma chamada de atenção da atriz e já depois de ter retomado o trabalho, Isabel Zoá foi surpreendida com a entrada em cena do chefe da equipa.
7: O diretor técnico aqui da casa entrou durante o espetáculo, o ensaio, e ameaçou-me fisicamente e disse se eu não for pedir desculpa à colega dele que o espetáculo não iria acontecer.
6: E neste vídeo partilhado pela Afrolink, Isabel Zoá justificou também porque não seria apresentada a peça àquela hora.
7: Eu não tinha condições de fazer nenhum espetáculo aqui.
6: A história foi testemunhada pela equipa de produção, que também deu ontem o testemunho, denunciou racismo e sexismo.
1: Isabel Zoá, artista conceituada, que faz parte do elenco do filme brasileiro Agente Secreto, nomeado para os Oscars, e da série Novas Narrativas de Caça, disponível na plataforma RTP Play. O pré-candidato às eleições presidenciais de 9 de julho em Santo Meio Príncipe, Miques Bonfim, acusou hoje o Tribunal Constitucional de incumprir com a lei por não ter decidido no prazo estabelecido sobre o mérito das 6 candidaturas submetidas para concorrer ao escrutínio.
8: O prazo máximo para o Tribunal Constitucional apreciar as candidaturas terminou ontem, dia 11 de junho de 2026. Nós estamos a falar de prazos legais e não de prazos judiciais. Os prazos legais são perentórios e não dilatórios.
1: E fechamos este noticiário com uma informação que acaba de chegar. Morreu o artista britânico David Hockney. Estava quase a completar 89 anos e foi um dos artistas mais influentes dos séculos 20 e 21.
0: Foi a edição de Frederico Pinheiro. Informações em permanência em africa.rtp.pt.
9: Fernanda Almeida.
0: Passam 10 minutos da 1 da tarde, seguimos com a música do DJ Ardiles e depois vamos até à Guiné-Bissau com Pache de Rima.

0: E o fim de semana promete, se puder estar numa festa de família. Passo também com DJ Ardilis. Esta festa de família é sempre uma animação. E animação também é o que se vai passando neste estúdio. De vez em quando vem visitar, neste caso, o nosso colega Valdir Araújo, que veio por aqui antes de ir, de subir para o quarto andar, onde ele está neste momento a trabalhar. Olá, Valdir.
1: Olá, não te esqueças que eu saí do terceiro andar para o quarto.
0: Estás a subir, sempre a subir.
1: É sempre bom estar convosco, com os meus colegas, com os meus amigos, com quem comecei. Não é?
0: É
1: nesta
0: verdade.
1: Grande aventura que é
0: sempre,
1: a RDP África.
0: Sempre um homem de rádio, é isso mesmo.
1: E que tive um enorme prazer, além da informação, de partilhar contigo a Avenida Marginal. Há uma ideia que nós desenhámos os dois e que tenho imensas saudades.
0: Então, um dia destes ainda nos juntamos de novo no Avenida Marginal. Valdir, nem de propósito, vou agora passar Patxi de Rima. Um homem da Guiné-Bissau também.
1: Um homem da Guiné-Bissau, da cultura, da música. Um homem que abriu caminhos para os mais jovens e que tem o seu estilo próprio e tem conseguido afirmar-se na cena internacional com muito respeito. É um orgulho.
0: Vamos então ficar com Cali África.

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Passam 20 minutos da uma da tarde e está a chegar o maior festival de música africana da Europa, Afronation, de 3 a 5 de julho, na Praia da Rocha, com Burna Boy, Tyla, Wizkid, a brasileira Ludmilla e os angolanos Florito e Kelson Most Wanted, entre muitos outros artistas. 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Vamos ficar com Florito, uma das presenças do Afronation 2026.

0: E não perca a oportunidade de estar no AfroNation este ano, como já o disse, com bilhetes que podem, bilhetes diários que podem ser comprados no recinto do festival. Vamos seguir com o consultório jurídico. Adriano Malalane fala-nos sobre os regimes especiais de acesso ao ensino superior em Portugal.
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4: Há os regimes especiais, que nós sabemos que todos os anos abrem, os regimes especiais, que são bolsas para os estudantes que são apoiados pelo governo português, vêm pelo regime especial, mas há muitos outros, a maioria, aliás, que não têm bolsa nenhuma, são os pais que irão subsidiar a formação dos filhos em Portugal e há um prazo, normalmente este prazo inicia-se na primeira semana de agosto para a submissão de candidatura, mas é nesta altura, 3-4 meses antes, que os estudantes devem organizar toda a documentação necessária. Basta ir ao site da Direção-Geral do Ensino Superior, aí está a lista dos documentos necessários, que são basicamente os mesmos de todos os anos. Certificado de habilitações devidamente homologada com a habilitação reconhecida que dá acesso ao ensino superior em Portugal e concurso, portanto tem que submeter a um concurso num dos regimes especiais aplicáveis e essa submissão é feita online a partir do país de origem ou através da embaixada do respectivo país em Portugal. Em setembro saem os resultados, se for admitido ao curso que pretende frequentar, o estudante faz a sua matrícula, depois é que solicita visto de estudo para vir para Portugal. Uma vez em Portugal, já tem agendamento feito para obter autorização de residência por motivo de estudo. São estas duas vias legais para as pessoas virem para Portugal já devidamente habilitadas com o visto adequado à finalidade da sua vinda para Portugal.
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0: E agora, aguenta com Mário Marta e Lura.

0: Amar pela metade ao vivo são os Kalema. Antes estivemos com Mário Marta e Lura. E mais uma vez destacamos aqui um jornal. Hoje é o novo jornal. Vamos ao encontro de Armindo Laureano, que se encontra em Angola. Muito boa tarde, Armindo.
1: Boa tarde e tudo bom para vocês também aí na RTP África. Estamos aqui também já na edição 941 do novo jornal de 12 de julho de 2026.
0: Muito bem.
1: Nós temos como matérias uma entrevista que foi feita à engenheira Isabel dos Santos no âmbito da sentença do Tribunal da Relação e de Portugal, do processo ligado à EFASEC. Isabel dos Santos, via WhatsApp, respondeu algumas perguntas do novo jornal e é então a grande manchete dessa semana, com a entrevista com o título em que ela faz várias abordagens, não só do processo em si, a análise do processo, mas do país também, das eleições, do processo do MPLA, o Congresso do MPLA, e o título é mesmo esse. Ela diz que o MPLA pertence aos seus militantes, não a uma única pessoa, né? Uma análise crítica ao poder e a João Lourenço. Fala também do combate à corrupção e que diz que foi uma manobra política de João Lourenço para se vingar do presidente José Eduardo dos Santos. Fala da diversificação económica e que diz que falhou porque nunca houve vontade real de a fazer acontecer. E no final diz que também que Angola é o país do seu coração. Os meus filhos são angolanos, a minha família é angolana e eu continuo a acreditar em Angola, e fala também de um provável regresso ao nosso país. Depois temos uma matéria que já vem de 12 anos, famílias que foram transferidas aqui da Xicala, da zona da Xicala, aqui em Luanda, na zona da Ilha de Luanda, para uma mata da Kisama, que hoje é a província da Ikolibengue, e 12 anos que aguardam por residências. O novo jornal foi fazer um trabalho, já há 12 anos foi o novo jornal que fez o trabalho e voltou lá ao sítio e a situação não se alterou, e trouxemos isso para aqui. Depois temos também uma matéria sobre os assessores de Higino Carneiro, que nós tínhamos dito há duas semanas que estavam a ser apertados pelo Serviço de Inteligência e Segurança do Estado e que foram agora ouvidos, então estão constituídos arguídos e sob termo de identidade e residência. Eles são acusados, a primeira acusação que de corrupção, mas agora são acusados de crime contra a segurança do Estado. E um último ponto, Karina, eu hoje também, o Presidente da República, na sua página oficial, o que já não acontecia há muito tempo, fez uma felicitação à Rússia por causa do dia 12 de junho, que na felicita pelo dia da Rússia, hoje 12 de junho, algo que tem estado também aqui na análise, em algum debate, porque depois de algum afastamento parece que começa a haver aqui alguma aproximação, e essa felicitação na sua página oficial pode significar algumas coisas. Há muito tempo que Luanda e Moscovo andavam assim afastadas. Basta ver que desde a saída do embaixador Tararov de Luanda para Moçambique em julho do ano passado, não temos ainda embaixador russo em Angola, algo que ao longo dos 50 anos da relação destes dois países é algo inédito, algo que nunca tinha acontecido. Nunca tivemos um período tão longo em Moscovo, sem que Moscovo não tenha aqui um embaixador em Luanda. Um bocado um sinal das relações que se tinham esfriado e que agora parece que vão voltar a aquecer. Vamos aguardar então. Então, este detalhe aqui, este destaque.
0: Muito obrigada, Armindo. Um bom fim de semana. Armindo Laureano a trazer-nos então os destaques da edição do Novo Jornal.
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Por aqui passaram o Ricardo Levo, Maquina Loca, Boys e Mendes e agora os Tabanca de Jazz. Na despedida, vamos ficar com Legueno e Pongo. Espero que tenham um excelente fim de semana na nossa companhia, na sua rádio RTP África. Boa tarde.

0: Para todos, boa tarde. São 14 horas em Portugal e em Angola. Meio-dia em Cabo Verde. Uma da tarde na Guiné-Bissau e São Tomé e Príncipe. São já 15 horas em Moçambique. Conferimos agora os temas fortes da atualidade.
1: Presidente da República de Moçambique promete uma investigação séria e célere ao assassinato do bispo da diocese de Quelimane. Vamos ouvir neste noticiário as promessas de Daniel Chapo feitas há momentos. O movimento pró-albino em Angola pede mais atenção para as pessoas com albinismo. São dados históricos. A ONU diz que houve uma queda no número de deslocados forçados. O Parlamento Português falha novamente a eleição do Provedor de Justiça e Estados Unidos da América e Irão estão mais próximos de um acordo de paz.
0: Este é um dia quente em Portugal. Os termómetros hoje vão chegar ainda aos 37 graus em Lisboa, 35 no Porto, 37 também em Coimbra e 31 em Faro. Notícias às 2 da tarde, a edição de Frederico Pinheiro na RTP África.
1: Presidente da República de Moçambique participou hoje no funeral do bispo da diocese de Quelimane, Dom Osório Sítora, assassinado no sábado na residência pastoral. Daniel Chapo promete uma investigação séria e célere ao caso, que está a chocar de forma particular a Igreja Católica em Moçambique e, no geral, toda a sociedade.
2: Por isso, sábado, logo às primeiras horas, queremos agradecer aos colegas do Serviço de Investigação Criminal de Quelimane, que tomaram medidas necessárias para o início da investigação. Igualmente, juntamos os colegas de Sofala e enviamos para esta cidade os peritos de investigação criminal de alto nível. E como é de conhecimento público, já temos 3 detidos relacionados com este crime, hediondo, bárbaro e inaceitável. E vamos continuar a trabalhar para o esclarecimento deste crime de forma mais célere possível.
1: Promessas e garantias de Daniel Chapo, presidente da República de Moçambique, que participou no funeral do bispo da diocese de Quelimane. Recorde-se que este bispo, Dom Osório Sítora, foi assassinado no sábado. Ouvimos aqui o presidente da República a falar em 3 detidos. Há também a apreensão de vários telemóveis de padres que estavam neste complexo residencial, uma zona que supostamente estava bem guardada, mas que mesmo assim não foi suficiente para defender e garantir a vida do bispo da diocese de Quelimane. Nesta intervenção, Daniel Chapo destaca a postura de Dom Osório Sítora.
2: Dom Osório era uma grande referência nos altos valores éticos e de cidadania, atributos estes que lhe valeram confiança em funções de elevada responsabilidade dentro da Igreja, umas por a eleição dos seus pares e outras por nomeação do Santo Padre Papa Leão XIV. A Conferência Episcopal de Moçambique, reafirmamos nosso compromisso inabalável de prosseguirmos juntos na prossecução dos valores e princípios que Dom Osório sempre defendeu até a sua partida sem regresso.
1: Declarações do Presidente da República de Moçambique, Daniel Chapo, depois do funeral na Sé Catedral de Quelimane. A urna segue para a cidade de Nampula, a terra natal do arcebispo de Quelimane. As pessoas com albinismo em Angola continuam a ser estigmatizadas, alerta o movimento pró-albino. Este é um dos temas que está em destaque na Conferência Internacional sobre Albinismo, que está a decorrer hoje na capital angolana, Luanda. José Silva.
3: Estimativas oficiais apontam para a existência de aproximadamente 6.800 pessoas com albinismo em Angola, número de base utilizado pelo governo no plano de proteção às pessoas com albinismo 2023-2027. A um ano da concretização do referido plano, muitos ainda são os desafios ou pendentes identificados. O movimento pró-albino fala em discriminação silenciosa.
4: A título de exemplo, tivemos o censo. Pelo mundo, nós temos uma prevalência de uma pessoa com albinismo a cada 15 mil habitantes. Em África, uma pessoa com albinismo para cada 5 mil habitantes. E em Angola, uma pessoa com albinismo para cada 63 pessoas. É uma prevalência bastante alta, uma das maiores do mundo. E representando quase 2% da população angolana, não vês pessoas com albinismo em igual representatividade a nível das instituições e da vida social.
3: Moisés Cardoso, o presidente do movimento da causa das pessoas com albinismo, aponta ainda outras vulnerabilidades, como é o caso de muitas pessoas não terem sequer acesso ao protetor solar. Estes e outros temas no quadro do Plano de Proteção às Pessoas com Albinismo estão a marcar a conferência desta sexta-feira.
4: Existem problemas não só na esfera da saúde, esfera da educação, acesso ao trabalho, educação, emprego, que abrange várias unidades ministeriais, cujo objetivo é trazer com um conjunto de atividades que deveriam estar a ser desempenhadas pelas distintas instituições, parece que não estão atingir as pessoas que deveriam estar a ser afetadas.
3: Presidente do Movimento Pró-Albinismo Angola, Moisés Cardoso, e a Conferência Internacional que aborda em Luanda os desafios deste grupo social.
1: Em Angola, das 6 mil pessoas com albinismo, que constam das estatísticas oficiais, pouco mais de 2 mil estão registadas e sob acompanhamento regular do Sistema Nacional de Saúde. O trabalho infantil continua a preocupar as autoridades cabo-verdianas. No Dia Mundial contra o Trabalho Infantil, o Instituto Cabo-Verdiano da Criança e do Adolescente alerta para a necessidade de atualizar os dados sobre o fenómeno e reforçar os mecanismos de prevenção e fiscalização. De acordo com a presidente do ICA, os últimos dados foram divulgados pelo INE em fevereiro de 2024 e já apontavam para uma situação preocupante em matéria de trabalho infantil nas zonas rurais, explica Zaida Freitas.
5: Foram identificadas nessa altura cerca de 4,2% de crianças em situação de trabalho infantil, 2,5% portanto, em atividades consideradas de trabalho infantil perigosos, portanto, o dobro dessas crianças são do sexo masculino e, portanto, é a grande maioria das atividades a serem desenvolvidas no contexto rural.
1: Zaida Freitas, em Cabo Verde. O deslocamento forçado teve uma queda inédita de 3% no ano passado, é a maior queda registada em 10 anos. Apesar de terem caído os números, a Agência da ONU para os Refugiados lembra que o total deslocado, cerca de 118 milhões, está num patamar alarmante e inaceitável. A crise humanitária global continua com níveis inaceitáveis, Susana Lemos.
6: O relatório anual Tendências Globais refere que esta queda foi estimulada pelo regresso às terras de origem e à obtenção de cidadanias. Em 2025, 4,4 milhões de refugiados voltaram para os seus países. O grosso, 90%, voltou para o Sudão, Síria e Afeganistão. Trata-se do maior movimento de retorno em 60 anos. No entanto, a ONU alerta, muitos voltaram sob extrema pressão, sem infraestruturas básicas ou dignidade. Apesar de o número de deslocados ter baixado, novas e velhas guerras continuam a arrastar populações civis de forma desigual. É o caso, por exemplo, do Sudão. A nível global, só no ano passado, o ACNUR estima que 5,4 milhões de pessoas cruzaram fronteiras à procura de refúgio. Destas, 70% vivem no exílio há 5 ou mais anos. Estão retidas em campos improvisados em países de baixa renda. Colômbia, Alemanha e Turquia estão no topo da lista dos países que acolhem mais refugiados, 2 milhões de pessoas cada um. A ACNUR pretende até 2035 baixar para metade o número de refugiados dependentes de ajuda humanitária de longo prazo, transformando a sobrevivência em autossuficiência e dignidade real.
1: O Parlamento Português voltou a falhar a eleição da nova provedora de Justiça. Precisava de uma maioria de 2/3 dos deputados para ser eleita. Luísa Neto tinha sido indicada pelo Partido Socialista, com o apoio do PSD, mas o nome foi chumbado nas eleições desta manhã na Assembleia da República. A guerra no Médio Oriente parece mais próxima do fim. O porta-voz do Ministério dos Negócios Estrangeiros do Irão admite que Teherão e Washington estão cada vez mais próximos de um entendimento e uma fonte do regime iraniano adiantou mesmo à agência de notícias Bloomberg que o acordo de paz pode ser assinado já este domingo. Alexandra Sofia Costa.
7: O acordo pode chegar sobre a forma de um memorando de entendimento e pode vir a ser assinado em Genebra antes ainda do arranque do encontro do G7 que está marcado para esta segunda-feira, diz a agência Bloomberg. De acordo com a agência de notícias iraniana, o rascunho do acordo está a ser discutido ainda entre Washington e Teherão. É um documento com 14 páginas, inclui o levantamento das sanções norte-americanas sobre o petróleo iraniano em troca da reabertura do Estreito de Hormuz. A versão final do acordo inclui também o desmantelamento das infraestruturas de enriquecimento de urânio e de material enriquecido, limites à produção de mísseis e o fim do apoio do Irão a grupos terroristas aliados na região. Anteriormente, esta era uma linha vermelha da República Islâmica nestas negociações. Agora, o Irão compromete-se a negociações durante 60 dias para chegar também a um acordo final nas questões nucleares.
1: A jornalista Alexandra Sofia Costa com os detalhes deste memorando que pode firmar a paz entre os Estados Unidos da América e o Irão.
0: É o essencial das notícias às 14h na RTP África, edição de Frederico Pinheiro. 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Passam 11 minutos das 14h, vai começar a música sem espinhas desta sexta-feira. É já a seguir.
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0: primeiros convidados para a Música Sem Espinhas de hoje. Me beija com Lil Sands, também com Tamires Moyane e Clayton David, depois esse Amar Amar de Eric Aneluma. Sejam bem-vindos até às 5 a Música Sem Espinhas.
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0: Junto Jets com Quino Cabral.

0: Mais uma música para apoiar os Tubarões Azuis no Mundial 2026. Jeds com Quino Cabral. A nós é Tubarão Azul. Vamos ter dose tripla.
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2: Hoje com 20 Fingers, um dos novos confirmados para o festejo RTP África 30 anos de rádio, nos dias 17 e 18 de julho. Vamos ouvir Juntos Somos Mais Fortes, Estava Quase e ainda Julieta.

0: Quem?
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Está bom,

0: Triple na rádio com 20 Fingers, juntos somos mais fortes. Estava quase esse remix de Julieta, aqui com Nelson Freitas. 20 Fingers é um dos confirmadíssimos para o festejo RTP África 30 anos, também com Ana Joyce, Cuca Rosete, Dynamo, ainda Pérola, Filho do Zua, Paul Elson, Calson Most Wanted, os Mobers, Lourdes Miranda, Biura e também Paulo Flores, Tabanca Jazz, Lura, Anderson Mário e tantos outros a não perderes. Os bilhetes já estão à venda.
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É uma das novidades do novíssimo disco de Gil Semedo. Traz DJ Neis como convidado nesse Nós Batuco. Vamos à música do Outra África hoje com Tiken Jafakoli, um dos nomes para o Festival Mad em Lolé, no final do mês de junho, a não perderes.

0: Para todos, mais uma vez, boa tarde. 15 horas em Portugal e em Angola. São 13 em Cabo Verde, 14 horas na Guiné-Bissau e São Tomé e Príncipe. São já 16 em Moçambique. As notícias com Frederico Pinheiro.
1: Trabalho infantil continua a preocupar Cabo Verde no Dia Mundial contra este fenómeno. O Instituto Cabo-Verdiano da Criança e do Adolescente alerta para a necessidade da atualização dos dados sobre trabalho infantil. De acordo com a presidente do Instituto da Criança e do Adolescente, os últimos dados foram divulgados pelo INE em fevereiro de 2024 e já nessa altura apontavam para uma situação preocupante, explica Zaida Freitas.
2: Foram identificadas nessa altura cerca de 4,2% de crianças em situação de trabalho infantil, 2,5%, portanto, em atividades consideradas de trabalho infantil perigosos, portanto, o dobro dessas crianças são do sexo masculino e, portanto, e a grande maioria das atividades a serem desenvolvidas no contexto rural.
1: O Instituto da Criança e do Adolescente de Cabo Verde tem vindo a reforçar as campanhas de sensibilização e ações de fiscalização, sobretudo nas zonas rurais, com o objetivo de prevenir situações de exploração infantil.
2: Fazemos várias ações de sensibilização, sendo certo que essas ações ganham maior intensidade, sobretudo no mês de junho, mas ao longo do ano nós vamos fazer essas ações de sensibilização com trabalho com foco muito, portanto, no setor rural, no sentido de não só trabalhar com as próprias famílias, mas também nas próprias escolas com as crianças, porque muitas vezes, como essas atividades são normalizadas, portanto, e a criança está, portanto, a ser vítima de trabalho infantil, muitas vezes não tem, portanto, esta percepção.
1: O presidente de Moçambique participou hoje no funeral do bispo de Climane, Dom Osório Sítora, assassinado no sábado. Daniel Chá

0: voltou a prometer uma investigação séria e célere ao caso que está a chocar o país.
1: Por isso, sábado, logo às primeiras horas, queremos agradecer aos colegas do Serviço de Investigação Criminal de Quelimane que tomaram medidas necessárias para o início da investigação. Igualmente, juntamos os colegas de Sofala e enviamos para esta cidade os peritos de investigação criminal de alto nível. E como é de conhecimento público, já temos 3 detidos relacionados com este crime hediondo, bárbaro e inaceitável. E vamos continuar a trabalhar para o esclarecimento deste crime de forma mais célere possível.
0: Está proibido a partir de domingo o comércio informal na envolvente da Fortaleza de Maputo, capital moçambicana, que reúne centenas de vendedores. A decisão é da autarquia, que espera por uma retirada voluntária. O Conselho Municipal de Maputo pretende requalificar aquela zona considerada histórica e estratégica. Foi expulsa da Etiópia a correspondente no país do jornal francês La Croix. A acreditação de Augustine Passilly tinha sido retirada no início da semana, depois do regresso de uma reportagem na região do Tigré, uma região instável no norte do país. O jornal La Croix já denunciou uma decisão arbitrária e também a falta de liberdade de imprensa na Etiópia, onde 5 jornalistas estão detidos nesta região da Etiópia, no Tigré. Continua a aumentar a tensão entre a Frente de Libertação do Povo do Tigré e as autoridades federais. A Frente de Libertação do Povo do Tigré acusou agora as autoridades federais de avançarem com falsas acusações para começarem uma guerra. Isto depois de o governo ter dito que os rebeldes se estão a preparar para um conflito, acusações agora negadas pelos separatistas. Martin Fayulu, uma das principais figuras da oposição da República Democrática do Congo, ficou hoje ferido em confrontos com manifestantes e a polícia. Tudo aconteceu durante protestos contra um projeto de alteração da Constituição. A manifestação foi dispersa pelas autoridades depois de outros confrontos com apoiantes do governo. Na capital Kinshasa, a oposição garante que o objetivo passa por alterar a Constituição para que o presidente Félix Tshisekedi se mantenha no poder.
2: É o essencial das notícias às 3 da tarde, hora de Lisboa, em Luanda, edição a esta hora com o Frederico Pinheiro. 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Passam 5 minutos da hora, já a seguir vamos ouvir Vitamina, Selma Ribas com Anderson Mário. É já a seguir.
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É o single de estreia para Ayane e esse SPQ atrás com Marina Dubai dos Mobers. Estão no festival, festeja RTP África 30 anos e ainda Vitamina com Salma Ribas e Anderson Mário, outro dos nomes já confirmados para o festival dos dias 17 e 18 de julho em Lisboa, no estádio do Olivais e Moscavide. Quem está com a agenda cheia são os Calema, vamos ouvi-los agora na Música Sem Espinhas.

0: Yasmin com Maninho, em amplo destaque na tabela das 10 mais, sem espinhas, da RTP África, também com Studio Brothers e Lura. Lura, um dos nomes para o Festival MED em Loulé, no último fim de semana deste mês de junho. Mais um festival com o carimbo da RTP África. Junto agora, Neina e Paulinha.
1: Paulinha.

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0: Com Paulo Flores. É de onde eu sou. Tsunami.

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0: Ao longo da semana estamos entre Lisboa e os Países Baixos. Com o novo álbum de uma das vozes cabo-verdianas do momento. Legacy. Nelson Freitas é um artista RTP África.
2: Say You Find Me é uma música que eu fiz com um produtor que é Stigo, mesmo produtor que fez a minha música Mariana. Nós só tínhamos trabalhado na música Mariana e foi em 2019. E nesse disco o Stigo foi muito importante, que nós fizemos 5 músicas nesse disco. E o Say You Find Me era uma das primeiras que nós fizemos, que deu o início para construir o resto da música do álbum. É uma das preferidas que eu tenho no álbum e vai ser um dos singles que vamos lançar.

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4: Olá e sejam bem-vindos às Pérolas do AfroNation. Quando se fala de AfroNation, a maioria das pessoas pensa imediatamente nos concertos. Ok, as atuações são excelentes, mas temos que nos relembrar que estamos na Praia da Rocha, estamos no Algarve, estamos em Portugal. Quem já participou sabe que existe muito mais para descobrir. Existem house parties, que são aquelas festas em casa que começam de forma espontânea e acabam por reunir pessoas de dezenas de nacionalidades numa única noite. Há encontros entre criadores de conteúdo, há eventos paralelos, há passeios de barco, há experiências gastronómicas e há milhares de conversas que acontecem longe dos holofotes. Muitas pessoas

Tantos concertos. Acontecem numa conversa à beira-mar, numa festa em casa que reúne desconhecidos que acabam amigos, ou num encontro inesperado entre pessoas de culturas diferentes. E não são apenas os fãs que vivem estas ligações. Fora dos palcos, artistas, produtores, DJs, empresários e criadores também se encontram, trocam ideias, criam amizades e dão início a colaborações que muitas vezes continuam muito depois do festival terminar. E é nesse ambiente descontraído que surgem algumas das conexões mais genuínas. No próximo episódio vamos conhecer uma das estrelas da nova geração dos Afrobeats e que é conhecido por ter as performances mais icónicas.

0: primeiras pérolas do Afro Nation com Karina Sofela e ainda Valdo Masquias, Sopa de Camarão, mais um tema para apoio aos Tubarões Azuis, que estão no Mundial 2026 pela primeira vez. A não perder, na próxima segunda-feira vamos estar na zona de Santos, em Lisboa. A emissão começa às 3 da tarde. Acompanhamos esse Espanha-Cabo Verde em direto numa fan zone em plenos Santos Populares em Lisboa. A não perder, estão todos convidados. A entrada é livre.
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2: Mais de 21 milhões no YouTube. E do Brasil, chega mais uma das faixas ao ritmo da favela. Geninho juntou-se à marcante voz de Mariana Fagundes. Peão todo tatuado entrou oficialmente no top 10 do Spotify Brasil. A faixa, gravada ao vivo em Goiânia, explodiu muito por conta das coreografias virais e já soma dezenas de milhões de reproduções. Vamos ouvir Geninho e Mariana Fagundes, o sertanejo urbano que tem por título Peão Todo Tatuado, uma das novidades do Top Brasil.

0: Mariana Fagundes!
1: 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Amassucos, vamos ao Niassa, não faz de hora?

0: para todos mais uma vez. Boa tarde. 16 horas em Portugal, a mesma hora em Angola, 14 horas em Cabo Verde, 15 em Bissau e São Tomé, são já 17 em Moçambique. Agora as notícias com António Simões.
1: O trabalho infantil continua a preocupar as autoridades em Cabo Verde. Neste Dia Mundial contra o Trabalho Infantil, o Instituto Cabo-Verdiano da Criança e do Adolescente alerta para a necessidade de se atualizar os dados sobre o fenómeno e reforçar os mecanismos de prevenção e fiscalização. A presidente da ICA, Zaida Freitas, destaca os últimos dados divulgados pelo Instituto Nacional de Estatística em fevereiro de 2024, que já apontavam uma situação preocupante nas zonas rurais do país.
2: Foram identificadas nessa altura cerca de 4,2% de crianças em situação de trabalho infantil, 2,5%, portanto, em atividades consideradas de trabalho infantil perigosos, portanto, o dobro dessas crianças são do sexo masculino e, portanto, e a grande maioria das atividades a serem desenvolvidas no contexto rural.
1: Zaida Freitas refere que o ICA tem vindo a reforçar as campanhas de sensibilização para prevenir situações de exploração infantil.
2: Fazemos várias ações de sensibilização, sendo certo que essas ações ganham maior intensidade, sobretudo no mês de junho, mas ao longo do ano nós vamos fazer essas ações de sensibilização com trabalho com foco muito, portanto, no setor rural, no sentido de não só trabalhar com as próprias famílias, mas também nas próprias escolas com as crianças, porque muitas vezes, como essas atividades são normalizadas, portanto, e a criança está, portanto, a ser vítima de trabalho infantil, muitas vezes não tem, portanto, esta percepção.
1: Apesar dos progressos registados nos últimos anos em Cabo Verde, o Instituto Cabo-Verdiano da Criança e do Adolescente considera que o combate ao trabalho infantil exige uma intervenção permanente das autoridades, das famílias e também das comunidades. A Conferência Episcopal de Moçambique anuncia que o Papa nomeou Dom Estevão Ângelo Fernando, bispo do Alto Molucué, como novo administrador apostólico da Diocese de Climane. Leão XIV nomeou também Dom António Manuel Bugaio Constantino, bispo de Caia, como administrador apostólico da Arquidiocese da Beira. As nomeações acontecem na sequência do assassinato de Dom Osório Afonso, que ocupava as duas funções. O presidente de Moçambique veio destacar Dom Osório Afonso como uma referência ética. Daniel Chapo participou esta manhã na capital da província da Zambésia, nas cerimónias fúnebres do ex-bispo de Climane, onde deixou uma mensagem.
3: Osório era uma grande referência nos altos valores éticos e de cidadania, atributos estes que lhe valeram confiança em funções de elevada responsabilidade dentro da Igreja, umas por a eleição dos seus pares e outras por nomeação do Santo Padre Papa Leão XIV. A Conferência Episcopal de Moçambique. Reafirmamos nosso compromisso inabalável de prosseguirmos juntos na prossecução dos valores e princípios que Dom Osório sempre defendeu até a sua partida sem regresso.
1: Depois do funeral eclesiástico na Sé Catedral de Climane, os restos mortais seguem agora para a cidade de Nampula, terra natal de Dom Osório Afonso, onde vai ser sepultado amanhã numa cerimónia privada. O jurista e académico angolano Raul Araújo defendeu em Luanda a necessidade de um reforço dos mecanismos de fiscalização política e institucional em Angola, através de um maior fortalecimento do Parlamento e de um equilíbrio mais efetivo entre os órgãos de soberania. As declarações foram feitas durante o espaço Conversas sobre o Constitucionalismo Angolano, iniciativa de à partilha de experiências e reflexões entre protagonistas do processo constitucional do país e as novas gerações de juristas e académicos. A líder da diplomacia da União Europeia saúda os avanços nas negociações de paz entre Washington e Teherão. Ursula von der Leyen afirma que a guerra no Médio Oriente parece mais próxima do fim. Os responsáveis iranianos admitiram hoje que estão cada vez mais próximos de um possível entendimento com a administração norte-americana. E uma fonte do regime iraniano adiantou, mesmo à agência de notícias Bloomberg, Blomberg que o acordo de paz pode ser assinado já no próximo domingo em Genebra, na Suíça. O governo português não equaciona, no entanto, a possibilidade de participar numa missão de segurança para garantir a navegação do Estreito de Hormuz. O ministro dos Negócios Estrangeiros, Paulo Rangel, afirma que, para já, essa hipótese não se coloca. O ministro falava esta manhã à margem do lançamento do prémio Incentivo à Promoção Internacional da Cultura Portuguesa no Palácio da Ajuda, em Lisboa.
3: Como é de conhecimento público, já temos 3 detidos relacionados com este crime, hediondo, bárbaro e...
4: Essa questão é uma questão que não se põe neste momento. Primeiro precisamos desse entendimento com vista a um cessar-fogo consistente e depois a um quadro de paz. Uma vez que isso esteja estabelecido, todas as outras questões serão vistas. Enfim, evidentemente que num outro quadro, já um quadro de cessar-fogo e depois de paz estável, evidentemente que, pronto, enfim, poderá haver ou não, enfim, tudo isso terá que ser acompanhado. Teremos agora mais um Conselho de Negócios Estrangeiros na próxima segunda-feira, teremos até algumas consultas informais com ministros vindos da região também no dia anterior, no domingo, no Luxemburgo, portanto, aí sim, talvez até já tenhamos mais informação e portanto, começamos a perspectivar o futuro, mas eu diria que é completamente... não oportuno, neste momento, estar a levantar essa questão, porque ela não há qualquer indício de que isso vá acontecer.
1: As declarações do ministro português dos Negócios Estrangeiros, Paulo Rangel, questionado sobre a hipótese da realização de uma missão de segurança para garantir a navegação no Estreito de Hormuz, sobre a possibilidade de envio militares portugueses para aquela zona do globo. A Meta informa que está a tentar trabalhar para que os seus clientes possam ter acesso às redes sociais. Milhares de utilizadores em vários países do mundo não estão a conseguir aceder ao Facebook e também ao Instagram. Para já, a Meta não refere qual o problema em causa.
0: É o essencial das notícias às 4 da tarde na RTP África, edição de António Simões. 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Passam já 7 minutos da hora. Já a seguir, Cabo Verde no Mundial com Carlos Santos.
5: Nuno Sardinha.

0: Faltam 3 dias para a estreia de Cabo Verde no Mundial de Futebol. Nesta edição acompanhamos a preparação dos Tubarões Azuis em Tampa, na Flórida. Conhecemos melhor Gary Rodrigues e Logan Costa e entramos na cozinha da seleção, onde a cachupa continua a ser um dos sabores da casa. Em Tampa, na Flórida, os Tubarões Azuis continuam a preparar o encontro com a Espanha. Os treinos decorrem à porta fechada. Apenas os primeiros 15 minutos são abertos à imprensa e aos adeptos. Entre eles estão cabo-verdianos que percorrem dezenas de quilómetros para estar mais perto da seleção nacional.
1: No meio da seleção, um forço, um apoio. Uns 3 ou 4 dias não fui...
0: Vim apoiar a seleção nacional. Tenho aqui alguns amigos que fazem parte da equipa, como o Vozinho, o Rian e o Bobista. Já tenho bilhetes para os jogos e vou acompanhar os Tubarões Azuis nesta aventura no Mundial.
1: Tudo que jogador da seleção de Cabo Verde.
2: E já vou ter que bilhete para jogos?
1: Sim, eu amo ter que tudo que os bilhetes para jogos, muito bem, é tudo que os 3 jogos.
0: Em Tampa não vive uma grande comunidade cabo-verdiana, ainda assim muitos aproveitam esta oportunidade única para ver de perto os jogadores que levaram o país ao primeiro Mundial da sua história.
3: Uma alegria grande e um benção, né? Porque coincidentemente não tem ali necessidade de onde é que...
0: É uma alegria muito grande. Foi uma coincidência a seleção vir preparar-se precisamente na cidade onde vivo. Aqui em Tampa não há muitos cabo-verdianos, por isso esta é uma oportunidade única para estarmos mais perto dos jogadores. É maravilhoso.
4: Olha, tudo gente linda, representar é maravilhoso. Ele é mesmo pequenino, porque nunca sabia se me também encontrar tudo que os cabo-verdianos ali, como era a mim, né? Sabia, mas me tinha gostado ali.
0: Para muitos imigrantes, esta é uma oportunidade única de acompanhar de perto a seleção nacional. Entre os jogadores mais acarinhados está Gary Rodrigues. Nascido nos Países Baixos, foi um dos primeiros jogadores da diáspora a afirmar-se na seleção cabo-verdiana e a abrir caminho para muitos jovens nascidos fora do arquipélago. Hoje, às portas do primeiro Mundial da história de Cabo Verde, o extremo sente-se recompensado.
5: Hoje em dia também tem alguém que quer jogar para a seleção de Cabo Verde, que é bom para o nosso país, para o futuro.
0: Hoje toda a gente quer jogar pela seleção, o que é muito positivo. Sei que inspiro muitos jovens da diáspora e este é um momento único para todos nós. Procuro sempre deixar uma mensagem, tudo é possível na vida, é preciso trabalhar muito e acreditar.
5: Ele é uma inspiração para todos os jovens e sempre acredito que as mensagens, mas tudo é possível na vida e sempre sonha grande.
0: O camisola 11 dos Tubarões Azuis foi decisivo no último jogo de preparação frente às Bermudas. Com passagem pelo futebol espanhol, Gary Rodrigues conhece bem o adversário de Cabo Verde na próxima segunda-feira. Acredita que o sucesso da equipa dependerá, sobretudo, da força do coletivo.
5: Ele sempre treina para fazer aquilo que pode. E, claro, é importante agora é time, é caminho, mas... Individual não está querendo sempre fazer aquele melhor para está feito a time, está feito a tudo isso e não espera poder fazer mais um grande gol.
0: Quem também conhece bem o futebol espanhol é Logan Costa. O defesa central do Villarreal regressou recentemente à competição depois de uma lesão e garante estar preparado para ajudar a seleção nacional.
6: É muito, muito mais um melhor, muito culo, muito sentir para o culo, muito... E vamos esperar como está a poder ajudar o máximo.
0: Sinto-me bem e acredito que posso ajudar a seleção.
6: Como consegui apanhar mais ritmo e hoje eu me senti preocupado, pouco direito e vamos esperar que está a continuar se Deus quiser.
0: Mas o Mundial não se prepara apenas dentro das 4 linhas. Longe dos relevados, há uma equipa que trabalha diariamente para garantir o bem-estar dos jogadores. Entre eles está Lamine Medina, o chefe que acompanha os Tubarões Azuis nesta aventura mundialista. Nos Estados Unidos, há um sabor que continua a ligar os jogadores ao arquipélago, a cachupa.
7: Ele é aprovado para nós do Departamento de Nutrição, que também te justificar como sendo um momento de descontração. É preciso atleta descontrair também para poder recuperar. Portanto, não tem autorização, às vezes as pessoas ficam preocupadas.
0: É um momento de descontração, algo importante para a recuperação dos atletas. A ideia é dar conforto aos integrantes da equipa e aproximá-los da terra. A cachupa tornou-se quase um talismã e tem um efeito emocional muito forte.
7: E aquele momento é um momento esperado. E a cachupa virá talismã
8: já tem pessoas que têm algum, até algum, deixa eu dizer assim, fé naquele cachupa, e que te acreditar que aquele cachupa te ajuda a trazer, ele te uni, né? Ele te uni e ele tem um efeito emocional grande.
0: Dos treinos à cozinha, a contagem decrescente continua. Antes de Cabo Verde entrar em campo, outras seleções africanas vão abrir caminho nesta edição de 2026. Ontem, no primeiro jogo do Mundial, a África do Sul perdeu com o México por 2-0. Este sábado, Marrocos mete forças com o Brasil. E na segunda-feira, algumas horas antes do encontro entre Cabo Verde e Espanha, o Egito enfrenta a Bélgica.
9: Todos os dias vamos acompanhando o par e passo, o percurso de Cabo Verde no Mundial 2026 nos Estados Unidos da América.
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9: E na próxima segunda-feira acompanhamos a par e passo esse jogo de estreia. O jogo começa às 5 da tarde, a nossa emissão começa um pouco mais cedo, depois das 3h30. E vamos estar em Santos, por isso no centro de Lisboa, acompanhando os Tubarões Azuis.

0: Grande viagem no tempo à carreira de Ramiro Naka com os Necaça Cobra, esse chofer Lattes. Atrás também na música Sem Espinhas, Tito Paris e ainda os Tabanca Jazz. Agora, Carlos Pedro, vamos à edição desta semana de Zouk 80.90.
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2: Chictai é um dos grupos mais incontornáveis da época do Zouk dos anos 80. Entre 1985 e 1994, Chictai gravou pouco menos de 8 álbuns, praticamente um álbum todos os anos. Poucos grupos podem dizer o mesmo, e realçou uma sonoridade que os Kassav não exploravam. Verdadeiro monumento do Zouk é o título La Plicitole, do álbum Désolé, lançado em 1991.

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2: O Mundial já começou.
3: Yeah.
2: Ontem houve uma cerimónia ali na cidade do México, Burnaboy, Tayla. Vários cantores a abrirem o Mundial. Infelizmente, a África já entrou a perder.
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0: Bem-vindos a mais uma edição do Espaço Cultura da RTP África, um mini-guia de arte e lazer para o seu fim de semana. E não só. Na semana em que arrancou o Mundial de Futebol, a primeira sugestão vai para os livros, pois a história da seleção cabo-verdiana de futebol, pela primeira vez presente na mais importante competição futebolística mundial de seleções, é contada desde os primeiros jogos internacionais até esta inédita qualificação para o Mundial. O jornalista José Mário Correia é o autor de Tubarões Azuis no Olimpo dos Deuses do Futebol. A obra foi apresentada em Cabo Verde pela jornalista Margarida Fontes, que destacou o simbolismo do livro numa altura em que o futebol cabo-verdiano vive um dos momentos mais altos da sua história.
1: É um livro que chega em boa hora e vai nos ajudar a acompanhar com muito mais propriedade esta grande aventura dos Tubarões Azuis para o Mundial 2026. Para quem não conhece a história dos Tubarões Azuis, é um livro que conta a história dos últimos 50 anos deste combinado nacional e também traça, digamos assim, o perfil da seleção ao longo dos anos em diferentes momentos.
0: Com cerca de 300 páginas, o livro reúne dados, histórias e bastidores da caminhada dos Tubarões Azuis nas competições internacionais. O autor, que assina sob o pseudónimo Santa Clara, explica que a obra procura retratar a passagem do impossível ao histórico, marcada pela afirmação internacional da seleção cabo-verdiana.
2: Este livro é o retrato de jovens determinados, ambiciosos, mas sobretudo jovens que acreditaram que a pequenez do país, as limitações económicas, a ausência de recursos naturais e entre outros entraves que nós conhecemos, de forma alguma poderão ser um fator limitativo da ascensão aos grandes palcos mundiais. No fundo, eu exploro aquilo que foi vontade de um coletivo de fazer com que Cabo Verde saia da pequena ilha do ponto de vista geográfico e da exiguidade da sua população e que conquistou o mundo.
0: Este livro parte de 1978, ano da primeira participação internacional de Cabo Verde, e percorre momentos marcantes como a taça Amílcar Cabral, a presença no CAN e também a qualificação para o Mundial de 2026. E ainda, envolvendo o Mundial, da literatura para a música, esta é, por esta altura, certamente, a mais escutada canção pelos fãs dos Tubarões Azuis. A música de apoio à seleção cabo-verdiana, Nós Orá Já Chega. Seleção que se estreia no próximo dia 15, segunda-feira.

0: a Grande Marcha de Lisboa 2026, na noite de Santo António, um santo que é também celebrado em Cabo Verde com as festividades de Santo António e que são muito celebradas na Ilha do Sal, especialmente nas zonas de Espargos e Santa Maria, englobando procissões, serenatas e um forte convívio comunitário. Adilson Silva Fernandes é o presidente da Câmara do Paúl, na Ilha de Santo Antão.
1: Moda não saber hoje não comemorarmos dia maior, que é dia de município, comemorado hoje dia 13, tem uma importância tremenda a nível tanto da cultura caverdiana, porque não tem várias atividades culturais, passando por atividades desportivas e também atividades institucionais, uma festa que já ultrapassa portanto, a dimensão local e tita extravasar portanto, as fronteiras do município, atividade que decorrer num clima de paz, num clima de tranquilidade e não fazer votos que a de continuar a decorrer portanto, dessa forma, porque só assim é que não poder elevar portanto, a qualidade de festa portanto, desse município.

Santo António, celebrado em Cabo Verde. E de Cabo Verde para Lisboa, amanhã sábado, dia 13, atua no Beleza o cantor Calu Moreira, que regressa à capital para, ao lado da banda Beleza, apresentar um espetáculo entre mornas, coladeiras e outros ritmos de Cabo Verde.

0: A música de Calu Moreira, amanhã no Beleza, em Lisboa. E a fechar, uma sugestão televisiva que está disponível a todos através da plataforma da RTP Play. A série Novas Narrativas de Caça é uma produção composta por 7 histórias independentes ligadas pelo seu tema, a busca de identidade e pertença de personagens negros e portugueses afrodescendentes que lutam para fazer parte de uma sociedade que muitas vezes os ignora e os oprime. Luís Almeida é o criador e Lara Mesquita é uma das realizadoras. A reportagem é de Fábio Brito, da RTP.
1: Novas Narrativas de Caça surge da minha vontade de explorar e de conhecer novos nomes do audiovisual português que estivessem a construir histórias assim como eu, sobre isto, do que é ser afrodescendente em Portugal. Então foi assim um trabalho de pesquisa, de encontrar estes nomes e juntá-los, até para começarmos a criar uma nova forma, um novo paradigma de histórias.
2: Ai, que puto!
3: Estou a brincar, filha! Sei bem, bem.
4: Muitas vezes as pessoas, quando há personagens negras, são retratadas do ponto de vista de uma pessoa branca. Então, sermos nós a contar as nossas histórias com propriedade faz toda a diferença.
5: É a minha forma de lutar.
6: São 7 episódios independentes de comédia, thriller, drama e romance, numa série de ficção onde não faltam pontos com a realidade.
7: O Gobi Grion, eu percebo, mas falar às vezes não sei.
8: É para ninguém na missão.
9: Qual era o teu plano?
10: Sobreviver.
6: Com um elenco maioritariamente negro, mais de 30 atores e atrizes

0: Dão vida a estas histórias. A série conta com o apoio financeiro da iniciativa Cinema pela Democracia. Foi produzida pela Manitakes e pela Galbravo em coprodução com a RTP.
1: Orgulha-te disso!
0: Todos os episódios já estão disponíveis na RTP Play.
2: A série Novas Narrativas de Caça, disponível através da RTP Play. Ponto final do Espaço Cultura desta semana. Voltamos de hoje a 8 dias a esta hora. E para os Tubarões Azuis e para Portugal, grande sorte no Mundial 2026 de futebol.
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0: Alô, alô, alô, alô, alô.
1: Alô.
0: Para os mais desatentos, os que não têm televisão, os que não leem jornais, tenho uma má notícia para vocês. Uma boa notícia para os amantes de futebol. Ah. O Mundial já começou.
1: Yeah.
0: Ontem houve uma cerimónia ali na cidade do México, Burnaboy, Taylor. Vários cantores a abrirem o Mundial. Infelizmente, a África já entrou a perder. Entrou a perder, vamos ser sinceros.
2: Eu sou mexicano.
0: Tu és mexicano?
2: Tu és mexicano?
3: Está lá a tortilha.
2: Mexicano.
0: E para quem não sabe, ontem a África do Sul perdeu contra o México 2-0. Um jogo onde houveram várias expulsões.
2: Três
0: expulsões. Mas parece que houve gente que ficou contente com a derrota da África do Sul. Vamos saber o porquê, não é?
4: Era suposto eu vos apoiar por eu ser africano, mas não tem como. Vocês são maus. Esse povo da África do Sul são maus. E essa derrota, eu estou mesmo feliz. Eu sinto muito pelos jogadores, mas desmereceu. E esse é castigo de Deus. Tá bom. Próximo jogo de novo porrada. Outro jogo de novo porrada até vocês voltarem ao nosso país. Aprendem a valorizar os vossos irmãos. Tá bom. Quem tá feliz também pela derrota dos filhos africanos, comenta aqui.
2: Valente.
0: Sim, mas eu quero saber.
2: Uma definição de ódio.
0: Eu quero saber porque é que o resto dos povos africanos não gosta da África do Sul, porque pelo que ouvi dizer, há um grande problema, não é, Malu?
2: Grande problema. Estão a ser expulsos muitos africanos da África do Sul.
3: Exatamente, porque estão a ser acusados de quererem tirar o trabalho dos sul-africanos. É uma xenofobia que não se admite, não se percebe, não se compreende, enfim.
0: Então eu como santo mesmo.
2: Não podia, vão-te surrar.
0: Eu, como santo mesmo, se fosse a África do Sul, ia ser mal tratado.
3: Não, se fosse trabalhar aí, cuidado, aí já.
2: Se fosse viver lá, tá lá assim, não, quero mudar para agora, quero ficar aqui. Não, era surra contigo. Porrada.
3: Aí eras convidado a bazar.
0: Então não é um país que eu seja bem-vindo, não é? Mais ou menos, não é?
3: Depende.
0: Mais ou menos.
3: O que é que vais lá fazer?
0: Eu não sei se vocês sabem também, mas a seleção portuguesa daqui a umas horas vai arrancar para o Mundial. Vai apanhar ali um voo no aeroporto. Eu quero saber, vocês estão entusiasmados? Vocês acham que Portugal vai conseguir conquistar a Copa do Mundo?
2: Epá, depois daquele encontro com Trump...
3: O que é que tem a ver?
2: Eu acho que aí tem alguma coisa. Depois os árbitros justos não estão lhes deixar entrar para arbitrar os jogos. Pensem bem, tudo é uma questão de poli. Você não está entendendo nada.
3: Mangopo pensador. Até porque a seleção das Quinas vai ser vizinha lá em Mar-a-Lago.
2: É verdade.
3: Senhor Donaldo.
2: Vocês ficaram a saber que um dos melhores árbitros africanos da Somália não foi deixado de entrar nos Estados Unidos para habitar, porque aquele aí não há, porque não me bicou, não te bicou, não vai ter falta. Se te bicou, vai ter falta. Penalti, não é penalti. Não lhe deixaram entrar.
3: Mas já deu para ver que não é para brincadeiras. O que aconteceu ontem? O que aconteceu ontem
2: é luta grande. Comecem a pensar.
3: Três expulsões, aquele árbitro brasileiro não é também. Não,
0: jogadores,
3: não é moleza, cara.
0: E eu não sei se vocês também têm noção, mas nos próximos dias a linha de Sintra vai estar quente. Porquê? Amanhã vamos ter o Brasil-Marrocos. Tenho muitos amigos brasileiros.
2: Não vale a pena ver jogo em casa. Sai da casa. Vai já logo num bar.
0: Mas atenção,
3: marroquinaria.
0: O jogo é às 11 da noite. Ou seja,
3: mano,
2: É festa. Não, mas sábado, David.
3: Calor.
2: Depois que o tempo tá a pedir uma fresquinha. Tá a pedir com moderação. Bom. Deu para ver jogo 23 horas em casa.
0: Caipirinha.
2: Há pessoas que vão estar a dormir.
0: E depois segunda-feira o que é que temos? Cabo Verde, Espanha.
2: Logo na segunda-feira.
0: Ou seja, às 5 da tarde. Eu acho que muita gente vai faltar ao trabalho.
3: Ia, vou lanchar
2: às
3: aí 17.
2: Há quem não vai ter hora de almoço, vai trabalhar na hora do almoço para depois sair uma hora mais cedo.
3: É para ter hora do lanche.
2: Eu estou a dar assim algumas dicas.
0: Algumas dicas.
2: Não estou a mandar meter baixa.
0: Então tu como trabalhador, como é que tu fintavas ao teu chefe para ver o jogo de Cabo Verde?
2: Trabalhava na hora do almoço. Trabalhava na hora do almoço.
3: Eu entrava
2: às 6. Ou entrava mais cedo.
3: Para
2: sair mais cedo.
0: Então vais começar a fazer umas horas extras para conseguir ver Cabo Verde Espanha, não é?
2: Então ser 2 horas extras. Para compensar.
0: Isso é uma boa dica.
3: Eu entrava às 6 da manhã.
0: Ouçam bem.
2: Atenção, deixem de meter baixa. Não sejam irresponsáveis.
3: Bonito. O som de Miguel Paraíso em Mangopa está a Vida Bela em mais uma edição. João de fim de semana regressam na segunda-feira. Eu também estou de saída e vou deixar-vos com José Mocavel. É um clássico para Atravessando Rios em 1985. Esse Ndala.

0: Muito boa tarde, são agora 17 horas em Portugal e em Angola, 16 em São Tomé e Príncipe e na Guiné-Bissau, 15 em Cabo Verde, 18 em Moçambique. Conferimos os títulos deste jornal.
1: O PICV acusa o governo de Ulisses Correia Silva, ainda em funções, de estar a assumir compromissos financeiros que vão ter de ser geridos pelo novo governo. Trump diz que um acordo com o Irão pode estar para breve.
0: Amanhã São Tomé espera uma temperatura máxima de 28 graus, 28 também para a cidade da Praia, 26 para Faro. Jornal das 17 horas na RTP África com o jornalista António Simões.
1: O PICV acusa o governo de Cabo Verde de estar a assumir compromissos financeiros a poucos dias do fim do seu mandato, que podem limitar a margem de atuação do próximo executivo. A acusação foi feita pelo vice-presidente do partido para a área económica, um dia depois de ser conhecido um novo aval do Estado no valor de 6 milhões de dólares às linhas aéreas de Cabo Verde. João Brito considera reprovável a adoção de medidas com impacto orçamental numa fase de transição governativa.
2: Há apenas uma semana do fim do seu mandato, consideramos que não deveria assumir compromissos financeiros de grande dimensão, ou seja, equivalente a mais ou menos 570 mil contos, através dessa concessão do aval do Estado, sobretudo numa época em que nós sabemos que já temos um primeiro-ministro indigitado e já tem o seu governo, e automaticamente essa decisão do governo do MPD em final de mandato está a comprometer, né, as políticas e as decisões que o governo liderado por Dr. Francisco Carvalho e irá implementar.
1: O vice-presidente do PICV para a área económica em declarações à Rádio Nacional de Cabo Verde, em que critica o executivo do MPD de estar a assumir compromissos financeiros a poucos dias do fim do mandato. A Conferência Episcopal de Moçambique anunciou que o Papa nomeou Dom Estevão Ângelo Fernando, bispo do Alto Molucué, como novo administrador apostólico da Diocese de Climane. Leão XIV nomeou também Dom António Manuel Bugaio Constantino, bispo de Caia, como administrador apostólico da Arquidiocese da Beira. As nomeações acontecem na sequência do assassinato de Dom Osório Afonso, que ocupava as duas funções. O presidente de Moçambique veio destacar Dom Osório Afonso como uma referência ética. Daniel Chapo participou esta manhã na capital da província da Zambésia nas cerimónias fúnebres do ex-bispo de Climane, onde deixou uma mensagem.
3: Dom Osório era uma grande referência nos altos valores éticos e de cidadania. Atributos estes que lhe valeram confiança em funções de elevada responsabilidade dentro da Igreja, umas por a eleição dos seus pares e outras por nomeação do Santo Padre Papa Leão XIV. A Conferência Episcopal de Moçambique, reafirmamos nosso compromisso inabalável de prosseguirmos juntos na prossecução dos valores e princípios que Dom Osório sempre defendeu até a sua partida sem regresso.
1: Depois do funeral eclesiástico na Sé Catedral de Climane, os restos mortais seguem agora para a cidade de Nampula, terra natal de Dom Osório Afonso. O Irão assume agora que o entendimento com os Estados Unidos pode estar próximo, mas na última hora Donald Trump voltou a deixar críticas ao regime iraniano. Sérgio Infante.
4: Do entusiasmo à crítica, nas últimas 12 horas, Donald Trump foi alterando o discurso em relação à possibilidade da assinatura de um memorando de entendimento. Há minutos, o presidente norte-americano criticou o Irão, acusando os líderes do regime de estarem a promover fugas de informação sobre os termos do compromisso, divulgando informações falsas que não estão de acordo com a proposta escrita. E Trump pede seriedade aos líderes iranianos. Esta é a sombra que começa a desenhar-se depois do presidente dos Estados Unidos ter admitido que estava muito próxima à assinatura de um acordo. Trump anunciou mesmo que cancelou novas vagas de ataques aéreos programados contra o Irão, justificando que os termos do documento final já foram aprovados ao mais alto nível da liderança do regime. O líder norte-americano detalhou que o acordo está numa fase bastante final e que poderá mesmo ser assinado já este fim de semana na Europa, adiantando que o vice-presidente G.D. Vance irá representá-lo na cerimónia. De acordo com Donald Trump, o memorando de entendimento prevê a reabertura oficial e imediata do Estreito de Hormuz, embora avise que o bloqueio naval dos Estados Unidos aos portos iranianos vai manter-se em vigor até que toda a transação financeira e burocrática seja formalmente concluída. Trump admite também que deste memorando de entendimento não faz parte qualquer acordo ou negociação sobre a questão do material nuclear do Irão.
1: Um acordo entre os Estados Unidos e o Irão pode vir a ser assinado nos próximos dias. Voltaram a estar operacionais o Facebook e o Instagram. Milhares de utilizadores em vários países tiveram esta tarde dificuldade em aceder às duas redes sociais da Meta.
0: António Simões, com o Jornal das 17 horas, há notícias em permanência em africa.rtp.pt. E com a moderação de António Simões, fica agora em antena mais uma edição do Debate Africano.
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6: Bem-vindos a mais um debate africano. Hoje vamos até à Guiné-Bissau e vamos também olhar para a afrofobia e o panafricanismo. Em estúdio, como é habitual, temos Tony Tchek, Abílio Neto e Sheila Khan, assistência técnica de Jorge Almeida, apoio de Paula Seixas Nunes e produção de Isabel Leonor. A Guiné-Bissau voltou aos destaques com o líder do PIGC, presidente do Parlamento, em prisão domiciliária, a ser chamado ao Tribunal Militar, que suspendeu o processo contra Domingos Simões Pereira até que o Supremo Tribunal de Justiça se pronuncie sobre a constitucionalidade de diversas normas jurídicas aplicáveis a este processo. Esta semana, também, o ministro dos Negócios Estrangeiros português disse esperar sinais de Bissau que pudessem levar o país a regressar à Cplp. Fernando Vaz, porta-voz do Conselho Nacional de Transição, acusou o ministro português de paternalismo colonial. Tony Tcheca, vamos começar por aqui. O ministro Paulo Rangel abordou bem esta questão.
7: Eu estou em crer que ele foi bastante moderado. Tentou colocar a questão no seu espaço próprio e fez uma nota, não foi um grande comentário, nenhuma acusação, no sentido de fazer com que haja que o bom senso prevaleça e que haja capacidade e disponibilidade, pelo menos, para que de facto aconteça um entendimento e que o país possa rumar para a legalidade democrática. Coisa que não acontece neste momento. É evidente que tudo que se possa dizer, tudo que se possa fazer, que seja uma crítica, um reparo à forma como os senhores que ocuparam o poder, porque foi uma ocupação do poder depois de um golpe de Estado, eles levam ao mal. E levam ao mal por ser a culpa ali na consciência badalar. Eles sabem exatamente por que caminhos andaram, como chegaram onde chegaram, e sabem que são despidos de qualquer tipo de base jurídica ou legal e, como tal, procuram dar voltas e mais voltas de maneira a tentar dissimular as coisas e tentar encontrar outros elementos que possam servir de debate ou único e simplesmente passar o tempo, ocultar a verdade. Tanto assim é que, depois de tudo isto, ontem, nas últimas horas, o governo de Bissau diz abertamente que não está interessado em continuar na Cplp, voltar à Cplp. Portanto, isso mostra exatamente qual é a intenção, a verdadeira intenção, o posicionamento desse poder que assaltou e está instalado em Bissau, em, de facto, lidar com toda a problemática de um país, muito mais com a problemática subregional, mas também a nível, portanto, do mundo, já que a Guiné-Bissau, desde os primórdios da independência, tem optado claramente para um processo de criação de corredores de diálogo, de consulta constante. Mesmo nos primeiros momentos da independência, a Guiné-Bissau não pode ser criticada por não ter criado condições para ouvir outras opiniões. E isso aconteceu, houve opiniões, houve encontros, houve reuniões no país, fora do país, e a Guiné-Bissau aderiu e confirmou a sua adesão em todas as organizações regionais, mundiais, e participou ativamente, com contribuições. umas vezes melhores, outras menores, mas a verdade é que, independentemente da liderança política, esse elemento uniu as pontas todas e permitiu que a Guiné-Bissau se mantivesse de uma forma, não diria airosa, mas de uma forma serena no contexto dos países amigos e no contexto das organizações a que fez parte por decisão própria. Neste momento, o que acontece é que, na verdade, a posição que os senhores do poder na Guiné-Bissau ocupam e a forma como gerem ou tentam gerir o país não bate certo, não está em sintonia com os elementos próprios de uma democracia, de um país independente, e que tem um conjunto de problemas que têm que ser resolvidos, que impõem medidas políticas, medidas económicas e financeiras à altura daquilo que são os desejos, daquilo que almeja o povo guineense e que está a atravessar mais um período mau. As notícias que chegam são todas negativas nesse aspecto, o mercado não está abastecido, a crise nacional, saúde continua a aumentar, a agricultura não funciona e sabemos que são as bases, as pescas, tudo isso são as bases do dia-a-dia guinense e de uma perspectiva política de desenvolvimento da Guiné-Bissau. De maneira que isto faz com que haja esse enfado, essa má disposição, esse não aceitar nada que seja diferente, nenhuma outra posição, nenhuma outra ideia. E todos aqueles que tentam, portanto, contribuir com ideias positivas e que aconselham a Guiné-Bissau a rever a sua posição, que aconselha a Guiné-Bissau a respeitar a ordem democrática, porque não podemos esquecer de forma nenhuma, ninguém pode esquecer que houve eleições e que elas decorreram num clima de civismo, elas aconteceram e há resultados que foram salvos in extremis e que existem e estão por aí, estão registados e que mostram quem perdeu e quem ganhou. É evidente que os senhores que estão no poder fazem parte de um grupo que já vinha sendo o poder e que de forma nenhuma aceitaram a ideia de uma derrota e de forma nenhuma aceitaram a ideia de uma coligação no governo que abrangesse os principais partidos da Guiné-Bissau, ainda por cima com um programa de desenvolvimento feito à medida das necessidades do país. Este o problema, é esta a situação. E já agora vou aproveitar para dar aqui mais um achegazinho, que é para termos em conta que uma das questões que um dos membros mais destacados da oposição em termos de críticas extremadas dizia que lá vêm eles com aquela ideia das decisões do encontro de Bruxelas, onde foi apresentado todo um programa de desenvolvimento. É verdade. É verdade, foi um grande programa de desenvolvimento que mereceu a anuência da comunidade internacional. Não houve país nenhum que pusesse uma ressalva, não houve nenhum parceiro da Guiné-Bissau que tivesse achado que é preciso repensar, é preciso rever. Não, houve unanimidade em termos das ideias aí plasmadas e esse documento tem uma assinatura principal, que é do Domingos Simões Pereira. E Domingos Simões Pereira fez questão de levar à cimeira, essa reunião de Bruxelas, os membros de outras formações políticas, dos outros partidos representados no governo de então, e, na verdade, toda a gente participou. É evidente que, nessas situações, um posicionamento requer capacidade de interpretação, de entendimento, de forma a perceber o alcance de um projeto daquela natureza que engloba o país todo em todas as áreas. Todas as áreas. Nenhuma delas ficou de fora. E com todo um trabalho didático, explicando o que, como fazer, de que maneira, a temporalidade, quando, como, tudo isto estava aí. Então o documento foi aprovado por unanimidade. Portanto, tudo isto faz com que se entenda de uma vez por todas, que na verdade o grupo que vem estando no poder, que vem ocupando o poder, não está verdadeiramente interessado no desenvolvimento do país. Eles estão interessados na sua manutenção do poder, que são coisas completamente diferentes.
6: Abílio, o Estado português não tem aqui argumentos que podem ajudar a encontrar uma saída para esta crise na Guiné-Bissau?
8: Não tem. não têm argumentos, porque nós estamos perante uma tendência, que é uma tendência no continente, que não aconselha que Estados exteriores ao continente que façam qualquer tipo de intervenção, ou até que participem de forma, diria eu, de forma despegada, também se pode colocar aqui pedagógico, em qualquer tipo de conflitualidade dentro do continente. Estamos a levar a ideia da soberania a um extremo tal de que nada é possível fazer-se dentro do continente, incluindo, e isso não é só uma questão de ser Portugal, que é ex-potência colonial, mas inclui também a impossibilidade de países vizinhos intervirem. Esse é o extremo que chegou a ideia da soberania ou do soberanismo nos nossos países atualmente. Quer dizer, não, a concessão de que as nações estabelecem-se e fixam-se na base de interdependência com países vizinhos e interdependências de proximidade, mas também de interdependências amplas, deixou de existir. Deixou simplesmente de existir dentro do quadro atual dessa ideia de soberanismo, de soberania radical que graça no continente. E sendo assim, é quase que impossível países terceiros ajudarem ou colaborarem em qualquer tipo de resolução de conflitos internos.
6: Mesmo organizações?
8: Não, nem mesmo organizações. Isso não é feito por acaso. Porque quem está no poder, é preciso explicar isso de forma simples para nós todos, estamos de boa fé nesse debate. Quem está no poder não tem legitimidade para estar no poder. E como não tem legitimidade para estar no poder, faz duas coisas que são os clássicos de quem não tem legitimidade. Um, escolhe um inimigo externo, ou qualquer coisa que venha do exterior é sempre inimiga, ou nacionalismo, e sim, que é interno, e o nacionalismo que só eles sabem, personificar. Ou seja, o nacionalismo só está do lado de quem não tem legitimidade para estar no poder. Essa é que é a grande realidade do continente africano atualmente. Essa é que é a tendência política no continente atualmente. Segundo, para que isso faça sentido, e que faça mais sentido ainda, nessa espécie de captura total do poder, nós conhecíamos uma ideia de captura pelas elites do poder, mas que era uma captura de poder que admitia uma certa partilha, mesmo quando eram poderes autoritários e totalitários, admitia-se uma certa partilha de poder com parte das oposições, com uma oposição admitida, com uma simulação de que estamos perante um Estado de Direito e uma democracia. Mas agora nada disso já interessa, nada disso importa. E o que importa, de facto, é criar mecanismos de fixação e estabelecimento de poderes ilegítimos sem dia de se colocarem em causa. E é isso que está a passar, lamentavelmente, na Guiné-Bissau. O que está-se a passar com o Domingos Simões Pereira é o reflexo do que está a passar em muitos países do continente exatamente nesta altura. E fazendo um varrimento dos últimos 5 anos, vamos encontrar coisas bastante semelhantes. Eu não quero estar a trazer analogias, porque isso pode parecer que retira força ao âmago do nosso debate, que é efetivamente a Guiné-Bissau e Domingos Simões Pereira. Isso é que é o âmago do nosso debate, não é? Enfim, mas para nós chegarmos ao âmago do nosso debate, temos que ver as variantes todas, as variáveis todas que estão em causa. E, sobretudo, não deixar de ter na cabeça que isto é o estabelecimento de uma tendência. E para se romper com essa tendência, é preciso romper com a tendência, não só dentro de um país ou dentro de um caso específico, mas romper ou pressionar no sentido de se romper com vários casos. Bem, isso é uma questão interessante. Como é que se faz isso? Primeiro, resistindo internamente, porque só quem está a combater no terreno esse poder sabe o que é que dói, sabe que sacrifícios tem que fazer, sabe que sacrifícios as suas famílias têm feito e sabe, sobretudo, que as suas vidas estão constantemente em perigo. Porque a ideia de eliminar fisicamente os adversários políticos faz parte do guião desses poderes ilegítimos. Portanto, essa espécie de heroicidade democrática, isto não tem nada de abstrato, nem tem nada de lírico. Isto é mesmo a realidade. Nós estamos perante heróis democratas, e Domingos Simões Pereira rapidamente se transformou num herói desses. Portanto, o segundo passo é sabermos apoiar esses heróis. Sabemos apoiar esses heróis a partir da cidadania internacional. A nacional sabe-se que ela se manifesta dentro daquilo que lhe é possível, porque senão também é vítima da reação de quem tem todo o poder ilegítimo. Mas a cidadania internacional, enfim, aquilo que nós chamamos de sociedade civil internacional, tem que continuar, de facto, a pressionar e a pressionar constantemente. Isso faz nas redes sociais, faz também em manifestações, faz nessa espécie de resistência permanente a ceder a essa ideia de poder, essa ideia ilegítima de poder, faz em artigos de opinião, faz nas academias, faz nos trabalhos das pessoas normais, na diáspora, mas também dentro dos países. É preciso que as pessoas entendam que há alternativas e que não podemos voltar outra vez, esse é o terceiro ponto, não podemos estar constantemente, recorrentemente, a querer voltar outra vez a ideias de histórias únicas, de poderes únicos, de partidos únicos e sempre à procura do único que nos vai salvar. Não nos salva, não tem salvado a África de forma nenhuma essa ideia da unicidade, da utilização e do exercício do poder. Ainda assim, há quem insista nisto, há quem olhe para trás e não saia da prisão em que a história se converteu para essas pessoas e colocam todo um continente nessa prisão histórica, a força da utilização de poderes legítimos. Eu vou fazer um quadro muito, muito breve em situações que eu escolhi para ilustrar o que está a passar no continente nesta altura com a oposição. Nunca aconteceu isto. Já aconteceu ter oposição fora, no exílio, a pressionar a partir de um espaço de liberdade, quer entender, como um espaço de liberdade que se pretendia, de certa forma, a expandir, ou fazer uma expansão a partir de dentro, mas também a partir de fora, não sejamos ingênuos nisso, para pressionar os países africanos a aderir a uma série de princípios que pareciam ser princípios que não eram nossos, quando foram sempre nossos princípios, não vamos para essa discussão, mas vamos para a discussão, para a seguinte discussão, que é a discussão de olhar para os países, de ver como é que as oposições qualificadas, muitas delas com ganhos eleitorais legítimos, e como é que elas estão a ser, primeiro, ou impedidas de ser oposição e de fazer oposição, segundo, impedidas de poderem se tornar poderes legítimos nos seus próprios países, e terceiro, impedidas de existir fisicamente, existencialmente, enfim, como seres, mas também ideologicamente como dissidência. Na Tanzânia, a presidenta Hassan prendeu, antes das eleições de 2025, Tundu Lissu. Umas eleições que, ainda assim, ela perdeu, e o que ela fez a seguir foi massacrar todos aqueles que puseram em causa os resultados eleitorais. Oficialmente, do ponto de vista do regime, 1.750 pessoas massacradas e mortas, e oficialmente para organizações internacionais, incluindo as agências das Nações Unidas, quase 18 mil pessoas mortas e desaparecidas. O líder do Chadema, Tundu Lissu, continua detido. No Zimbábue, Nelson Chamisa deixou de fazer política depois de ter sido 4 vezes alvejado dentro da sua casa e dentro da sua viatura e a saída de um restaurante por forças que ninguém compreende. Desistiu simplesmente em 2024 de fazer política. Mas os que agarraram na chama para continuar a fazer do MDC e do CCC, diríamos, oposição a ZANU, a perpétua e única historicista ZANU, Job Sikala, Tandai Bit, presos em 2023 e 2024, continuam presos por serem os líderes da oposição no Zimbábue. Depois temos a Guiné-Conakry. Aliou Ba, líder do Model, do Movimento Democrático Liberal, preso, 42 anos, 5 anos de prisão, com penas revistas aos 4 anos, com uma ameaça de ser 8 a 10 anos de prisão. Coisa que nem sequer está contemplada no Código Penal da Guiné-Conakry. Outros opositores na Guiné-Conakry já estão no exílio, há muito tempo, porque fugiram e tiveram que fugir do país. A 26 de março, o novo governo militar, já presidido por o militar que estava ilegítimo poder, que agora passa a estar naturalmente legítimo, não é? Porque não tem oposição de fê-la desaparecer, tomou a decisão que normalmente e que tem sido uma espécie de guião desse tipo de regimes. Militares ou não, mas agora mais militares. Simplesmente o que fez foi proibir 44 forças políticas da oposição. Ou seja, proibiu a existência da oposição. Uganda, Bobi Wine, fugiu do seu país depois das eleições de janeiro de 2026. Antes disso, passou pela prisão 4 ou 5 vezes nos últimos 6 anos. E o seu movimento, a sua plataforma de unidade nacional está praticamente desfeita, porque tem 26 das suas lideranças detidas nessa altura no Uganda. Chad, Sucesso Marrá, um líder de 44 anos, que eu muito elogiei aqui, o partido Os Transformadores, tem dos melhores programas governamentais que eu alguma vez conheci. Ele esteve como primeiro-ministro já depois do golpe de Estado, por um concerto, e eu já explico que concerto foi esse, mas teve primeiro-ministro durante um ano, imediatamente preso depois de sair de primeiro-ministro para tentar ser candidato presidencial contra o general Mamadou Idriss Déby. E o que Idriss Déby fez foi tão simples quanto isso, deter, ir para a prisão, condenado a 25 anos, confirmados agora em maio de 2026 pelo Supremo Tribunal do Chad, os tais 25 anos por incitação, repare-se bem, ao divisionismo no país. O que ele fez foi democraticamente opinar sobre o estado do país. Portanto, Sucesso Marrá, grande quadro do Chad, o homem que foi diretor no Banco Mundial, que esteve no BAD, no Conselho de Administração, que tem um percurso tremendo e que tinha criado uma força, efetivamente, que era uma força, diria eu, alternativa às forças, enfim, ilegítimas do país e que tem governado o país quase desde a sua independência, está preso para 25 anos de prisão. Ruanda, Paul Kagame, o líder que muitos de nós revemos em parte, outros de nós repudiamos na totalidade e outros aderem sem concessões. Victoire Ingabire, Diana Ruigara, as duas senhoras que personificam a ideia da oposição a Kagame, quadros profundamente capazes, gente profundamente capaz, as duas presas, no caso da Ruigara, ela e a mãe, detidas também, sob falsas acusações e de forma absolutamente enfim, repugnável. Portanto, eu podia estar aqui sucessiva e consequentemente a fazer essa espécie de radiografia das oposições em África, mas sobretudo a radiografia dos poderes legítimos do nosso continente. Mas fico por aqui.
6: Sheila, olhando para este quadro traçado
9: esta
6: aqui pelo Abílio, a Guiné-Bissau ainda tem soluções internas para dar a volta a esta crise?
9: Bem, antes de mais nada, os meus cumprimentos aos nossos ouvintes e à equipa do Debate Africano. Permita-me só, antes de responder à sua pergunta, só dizer o seguinte. Eu acho que o Abílio fez um mapeamento incrível e obviamente ficaríamos muitos mais minutos e certamente no adicionar esses minutos, horas a escutá-lo e a fazer essa radiografia. E eu não queria deixar de também, nessa radiografia que tu fizeste, Abílio, também homenagear essa cidadania da dissidência e da construção de uma melhor Guiné-Bissau com o nome de vigário Luís Balanta, que foi torturado e assassinado dia 31 de março, apareceu morto, no dia 31 de março de 2026, guineense, e eu acho que era importante, já que estamos a falar da Guiné-Bissau, também homenagear este homem jovem. António Simões, relativamente à questão que me colocou, eu acho que eu vou procurar a sua entrevista a Patrícia Trovoada, enviado especial da União Africana para a Guiné-Bissau. E é um momento da entrevista, já nos primeiros minutos, ele diz que é preciso conhecer a história e a gestação das crises que são repetitivas e que o António Simões acrescenta cíclicas. E ele depois diz, Patrícia Trovoada, uns minutos mais à frente, não muitos, qualquer medida depois de um golpe de Estado é uma má medida. E isto tem muito a ver com o que aconteceu com esta indisposição, diríamos, para dizer que tudo o que o Ministro dos Negócios Estrangeiros, Paulo Rangel, disse relativamente, e supesou relativamente à situação atual na Guiné-Bissau, restringe-se a um paternalismo neocolonial. E eu vou responder à sua pergunta. Eu só estou aqui a criar o meu contexto para responder o meu território narrativo. Dizer o seguinte, os governantes, e na política isso vê-se muito bem, nem sempre têm não só o dom da palavra, como não sabem usar as palavras. E não percebem que em determinados momentos aquilo que estão a dizer não faz sentido nenhum. Ou faz sentido de acordo com o momento de violência, violência material, simbólica, cognitiva, física e, sobretudo, um momento de violência relativamente a uma memória histórica que é a memória da Guiné-Bissau e dos guineenses, como há pouco o Abílio falou, da questão da cidadania. E, portanto, quando ouvimos Paulo Rangel a falar sobre a vontade, a exigência da libertação de Domingos Simões Pereira, o condicionamento do regresso da Guiné-Bissau à Cplp e quais são essas, quais são os momentos ou o que é que tem de acontecer para que isso volte, esse regresso aconteça e surge e regressemos todos à normalidade, que é a Guiné-Bissau fazer parte da Cplp e também, obviamente, a pressão para a realização de novas eleições dentro de um quadro constitucional, eu diria, saudável e apoiado por todos. E quando ouvimos isto, obviamente temos que ir, vamos buscar palavras que escorregam totalmente do contexto atual. Isto não é paternalismo neocolonial. E nós, seres humanos, eu não vou chamar africanos, porque eu acho que isto faz parte de uma dimensão do ser humano, quando temos uma determinada enquadramento do mundo, ou temos uma crença sobre como o mundo deve ser feito, e nessa crença, desse mundo, obviamente há exclusões. E quem diz o contrário, nós temos que buscar a história. E a história tem palavras que abundam de uma dimensão e um peso fortíssimo. Paternalismo, neocolonialismo. Era importante perguntar a este senhor, Fernando Vaz, se ele também não acha um paternalismo neocolonial. Ao contrário, quando Sissoko Embaló vai constantemente a Paris cumprimentar o seu ex-sujeito, ex-colonizador. Não há paternalismo neocolonial, ao contrário. E eu acho que era importante, e para nós cidadãos e também para a cidadania atenta, começar a olhar para o que se diz, porque é que também no que se diz que nós vamos desconstruindo e percebendo as fraquezas, as vulnerabilidades e, sobretudo, o desconhecimento e a ignorância da nossa história atual e da nossa história neste processo e nesta consciência da gestação histórica. Vou então à sua pergunta. Neste momento, o enquadramento e o contexto que nós estamos a viver e a ver na Guiné-Bissau, principalmente neste governo, que é um governo de cariz militar, não há, obviamente, nenhuma vontade, nenhum desejo de equidade, representatividade, de liberdades civis, de uma cidadania maior, nobre e inclusiva. Domingos Simões Pereira, penso que seria aqui um trabalho excepcional para ser feito, é o rosto, por um lado, desta cidadania democrática, desta cidadania que representa a vontade da população, desta cidadania que é apoiada pela cidadania internacional e, sobretudo, é o rosto que vai contra dissidente à oposição de tudo o que este governo de transição militar aposta, que é autoridade, uma forma de ver o mundo de uma maneira unilateral, sem qualquer tipo de diversidade. E isto esbarra totalmente com esta vontade de democracia e, sobretudo, vontade que é, obviamente, representada por Domingos Simões Pereira.
10: Esta questão de tornar Domingos Simões Pereira e reativar esta ideia dele ser suspeito do golpe de Estado de 26 de novembro é uma coisa absolutamente... Peço desculpa aos nossos ouvintes, mas eu vou ter que dizer a palavra. É de uma imbecilidade e de uma estupidez e só consegue... E uma pessoa, se for fazer a cronologia de tudo o que aconteceu e de tudo o que foi dito, percebe obviamente que este poder outro, que não aguenta e não tem inteligência suficiente, tem de recorrer à violência, tem de recorrer a estas manobras, a estas rasteiras para poder manter-se no poder. E é para poder, peço desculpa pela repetição, para manter, para perpetuar o seu poder. Para mim é óbvio e claro que é necessário cada vez mais estarmos atentos às palavras que são ditas, desconstruí-las, para poder também a oposição e também aquela outra parte que pensa diferente poder arremessar com as suas respostas e contrarrespostas, para fazer uma cidadania maior, mesmo que essa cidadania, como disse há pouco e espelhou muito bem e foi traduzindo, foi sendo traduzida por Abílio Neto, seja altamente castigada e penalizada e muitas vezes de uma forma terminal. Mas aqui vou só dizer, só queria terminar aqui a minha reflexão dizendo o seguinte: não acredito neste momento que haja possibilidades, e aqui o António Checa diz muitas vezes da diplomacia nos bastidores, e a Patrícia Trovoada falava nisso também, não, eu estive muito atenta à entrevista, mas eu neste momento não acredito que o tecido social, político, ideológico, principalmente ideológico, esteja preparado para isso, nomeadamente porque preocupa muito este silêncio, que não é um silêncio que não, acho que não devemos desmerecer, de Sissoko. Para terminar, há pouco o Abílio falou sobre a questão das oposições e eu concordo que devemos trabalhar a fundo as oposições e trabalhar as histórias dessas oposições. Mas também é preciso dizer que dentro das oposições é necessário ter um cuidado em termos de topologia, porque há oposições que podem ser oposições e fugir dos seus países, mas há outras que não podem e que infelizmente não têm sequer recursos nem capacidade de apoiar. E depois nós sabemos que as oposições que têm recursos normalmente não vão para bairros de lata, não vão para os bairros vulneráveis, vão para locais cosmopolitas, urbanos, rodeados dos seus pares intelectuais, economicamente com capacidade para lhes proporcionar que possam continuar a ser oposição. E eu penso que nós também devemos fazer uma espécie de homenagem àquelas oposições que não podem sair do país, não têm sequer um lugar onde se esconder e que muitas vezes são a cara e o rosto e certamente a carne a bater para que as outras oposições possam sair e fugir e possam manter-se e continuar ativas.
6: Tony Checa.
11: É absoluto.
7: Eu ia pegar agora nessa questão da Sheila sobre o silêncio do Sissoko. O Sissoko está ruidoso.
10: Continua igual. Eu fui irónica, não sei se percebi.
7: Mas é bom dizer para que os nossos radiovindos estejam também atentos e consigam estar em sintonia com a realidade. Sissoko é, de facto, o chefe de governo, o chefe do Estado, o chefe militar, o homem que faz, manda, desmanda, faz tudo, a partir, seja de Marrocos, onde oficialmente está a residir, como noutras partes do mundo, entre as viagens que faz e as negociatas. Inclusive, repare-se que neste momento, quer dizer, foi dito e redito e fez manchete nos jornais, que a zona onde está a Guiné-Bissau, aquela zona da África Ocidental, é o grande centro do narcotráfico.
10: Uhum.
7: Aqueles que foram presos agora há 4, 5 dias atrás foram todos capturados, seguidos e presos naquela zona. E é tudo gente amiga dessa gente que não quer que a Guiné-Bissau vá para a frente. Porque o negócio do narcotráfico dá rios de dinheiro. E aquele que é ambicioso e que quer dinheiro fácil, dinheiro lavável, é evidente que não pode não aceitar de forma nenhuma que a Guiné-Bissau levante a cabeça de uma forma irta e que tente recolocar o país na senda do desenvolvimento. Este é que é o problema. Nós temos uma série de figuras na vida castrense, na vida militar de castrense muito pouco tem, que, na verdade, a única coisa que fazem e estão lá porque devem obediência cega à figura, à pessoa de Umaru Sissoko Embalo. Portanto, a questão que se coloca aqui é que temos nestas situações, em função deste desmando todo, destes assaltos, olhar para dentro do país. E o país está cada vez pior. As escolas não funcionam. Os anos letivos não chegam ao fim. Os hospitais estão sem os medicamentos essenciais. Tudo aquilo que se fazia antigamente e com muita dificuldade se conseguiu fazer em termos de profilaxias, a luta contra a malária, tudo isso acabou. A população está a sofrer. Há uma mortandade enorme. Há a mortandade provocada por desleixo, incompetência, falta de medicação, falta de um corpo médico com os meios necessários para atuar em bom tempo, mas também muito devido àquilo que é a incapacidade daqueles que assumiram o governo. Estão ali a ocupar espaço, estão ali única e simplesmente, é preciso dizê-lo com todas as letras, para cumprir as ordens que chegam. E as ordens vão chegando diariamente. Dizem que sim, aprovam um documento, seja o que for, a coisa de maior banalidade, se ele que está lá fora, o senhor de Deus todos, não aceitar, não achar que está enquadrado no seu espírito, naquilo que lhe convém, a cada passo, ele manda imediatamente anular e fazer um novo decreto. Assim é que a terra não está. É assim é que a Guiné-Bissau não está a andar no sentido de desenvolvimento. E a repressão continua. Eles querem a força que vem, a diretiva que vem lá de cima de Socorro, é no sentido de não deixar de forma nenhuma que o líder do PSGC, que é o presidente do Parlamento da Guiné-Bissau ainda hoje, não tenha espaços, que tenha que ficar preso, mas nos calabouços, de forma que possa vir a aparecer, a morrer de uma coisa qualquer. Portanto, não aceitam.
6: Deixa-me só colocar uma questão a propósito disso que estavas a dizer. Domingos Simões Pereira ainda é uma solução para o país?
7: Mas não há dúvidas.
6: Ou poderá vir a ser sacrificado em nome de uma, enfim, de uma solução, de uma paz para a Guiné-Bissau?
7: Se nós estamos a falar pensando na maioria dos guineenses, na forma como pequenos momentos que têm para se manifestar, mostra claramente que está com Domingos Simões Pereira. Porque a população está cansada de gente despida de ideias, de gente incapaz de produzir soluções, incapaz de contribuir na elevação da vida das pessoas. Quem diz pessoas a todos os níveis, as escolas, os hospitais, nada funciona, os centros médicos, os centros de apoio agrícola, um conjunto de projetos que vinham sendo implementados no sentido de criar condições para que as regiões, dependência única e simplesmente delas próprias, neste momento estão numa situação de calamidade total. Há fome, há miséria, há doenças simples que não estão a ser tratadas porque não há medicamentos, porque não há meios, mas porque não há interesse. Há uma maldade medonha, um desrespeito, uma forma de condenar todo um povo à situação de miséria absoluta, uma forma de resia, de acabar, sobretudo com uma classe de gente pensadora. Não importa que seja de esquerda,

0: Onde está a solução?
1: A solução tem que estar na política. Na política. Nesse aspecto, dou a quem doer. Neste momento há uma onda de pessoas que acham que DSP deve recuar e enverdar, portanto, de uma forma mais forte, com mais capacidade repressiva, a enfrentar com as mesmas armas. Mas, na verdade, quer dizer, Simões Pereira, que eu conheço desde os tempos do estudante, quando ele era estudante, é uma pessoa naturalmente moderada, tem uma formação nesse sentido. Diz, ah não, é muito tuga, é muito ocidental. Não é, é forma de ser, de estar no mundo, de saber coabitar, de saber partilhar, de saber trabalhar para o bem comum. É essa a preocupação dele. E essa gente que gosta de estar com a mão no cofre, nos bolsos do outro, não aceita, não entende e acha que é um pau mandado e que, na verdade...
2: Tony Checa, deixa-me só fazer uma pequenina interrupção, desculpa. Essa adjetivação dele, por ele ser calmo e sereno, é ocidentalizado, mas isso é uma coisa absolutamente... Não é?
1: Não
2: tem por onde se pegar.
1: Não
2: é tão insultuoso,
1: não tem, Sheila.
2: É tão,
1: não tem. Porque...
2: tão vazio, tão
1: exatamente.
2: Banal.
1: Tu chegas aos pontos mais... Exatamente, é importantíssimo. Tu vais aos pontos mais recônditos da Guiné-Bissau. Tu chegas lá, és recebido com tranquilidade, com compreensão. Ninguém pergunta o que é que vais fazer. Pergunta se queres um copo de água, oferecem-te água, oferecem-te uma peça de fruta. Por mais a miséria que haja na zona, eles têm sempre qualquer coisa para ofertar aquilo que chega. E não perguntam, não exigem nada. Portanto, isto vai contra aquilo que é a característica principal do ser guinense, da guinendade, saber estar, saber coabitar, ter essa capacidade, a questão da pertença ser uma coisa a nível todo o país, que toca a uns e a outros. Não tem a ver com muçulmanos, cristãos, exato, seja o que for. Portanto, é tudo isto que ele representa. Domingos Simões Pereira e o grupo que o acompanha na sua vida política é gente, portanto, que está perfeitamente virada para outros valores, para outros objetivos. E, aliás, quando falei daquele documento que foi apresentado na reunião de Bruxelas, exatamente estavam criadas as condições, inclusive no papel do protagonismo que a cidadania deveria ter, que as pessoas deviam ter, onde quer que estivessem a viver, nas tabancas, seja onde fosse, fosse onde fosse, para poder dar o seu contributo e serem ouvidos. Portanto, aquele documento foi feito com base num estudo de terreno, num estudo daquilo que é tudo que tinha sido feito de bom ou de mal na Guiné-Bissau, desde os primórdios, nos princípios em que se pensava que era está tudo feito, vamos embora isso. Mas rapidamente aquela ideia que era da Nílcia Cabral prevaleceu. Não, é preciso conhecer o espaço, é preciso saber o que é que as pessoas precisam, o que é que pensam, o que é que acham e onde nós podemos estar errados. Portanto, é esse pensamento que eles não querem. Acham que o poder, quem está no poder, tem que exercê-lo a ferro e fogo, a chibatada se for necessário, mas impondo as suas leis e as suas normas. É coisa que o DSP não aceita e aqueles que o acompanham, de facto, hoje em dia estão perfeitamente em sintonia com esses princípios. O que eles querem é o desenvolvimento do país. Ponto final.
3: Bem, eu voltando outra vez a figura e a persona de Domingos Simões Pereira, porque é fundamental voltar sempre a Domingos Simões Pereira. Porque existe aqui uma série de insinuações de que a situação na Guiné-Bissau deve-se ao facto dele não fazer uma espécie de saída da cena política da Guiné-Bissau. Bem, mas vejamos o que se passou nos últimos dois anos. Não foi permitido a Domingos Simões Pereira concorrer às presidenciais. Não concorreu. Dois, não foi permitido ao PIGC e à coligação que liderava concorrer às eleições. Não concorreu. Ainda assim, terceiro, quem não permitiu que isso acontecesse perdeu as eleições. Portanto, o problema não pode estar do lado de Domingos Simões Pereira. O problema está de quem, criando todas as condições para ganhar as eleições, não as ganha porque o povo não quer legitimar o seu poder. Este é que é o problema. Este é que é o cerne da questão. O cerne da questão não está no Domingos Simões Pereira. Porque repare-se, se o Domingos Simões Pereira fizer um movimento no sentido de sair de cena, há algumas coisas que ele jamais poderá fazer. Ele não poderá dar uma entrevista, porque se der uma entrevista está a intervir. Não poderá escrever um livro, porque se escrever um livro está a intervir. Não poderá sequer encontrar-se com amigos, porque encontrar-se com amigos está a intervir.
1: Só Deus restaria o caminho da imigração.
3: Mesmo

0: migrando. Nós já vimos isso nos nossos países no momento em que tivemos partidos únicos e ditaduras fortes.
1: Exatamente.
0: Independentemente daquilo que as pessoas fizessem, elas seriam sempre importantes, porque o poder que não é legítimo importava-se da sua existência enquanto político. Portanto, essa ideia de colocar-se de lado para que as coisas possam fluir, ou seja, sacrificar-se para que as coisas possam fluir, eu tenho muitas dúvidas que funcione. Tenho mesmo muitas dúvidas que funcione. Portanto, sendo um democrata, o que me passa pela cabeça sempre é que se criem condições democráticas e realistas, ok? Pouco realistas também, mas que sejam criadas para que o poder seja um poder legítimo. O que se pede aqui só é a legitimidade do poder. E a partir daí, o povo saberá escolher e saberá orientar-se. Esse desprezo, essa espécie de ofensa constante ao povo, ainda por cima, com a falta de vergonha de dizer que estão a falar pelo povo, é uma coisa que me remexe o estômago profundamente.
2: Com certeza.
0: Isso não acontece na Guiné-Bissau. Acontece em parte considerável dos nossos países. Isso irrita-me especialmente.
2: Que temos de terminar.
3: É que neste momento, entre os adversários destes senhores que usam o chicote, que usam a maldade para castigar o país e as pessoas, há muita gente hoje que já está a pensar de forma diferente e que acha que o assunto tem que ser resolvido de igual maneira com a violência que for necessária. Portanto, e neste momento, pessoas como líderes políticos, não é só o DSP, há uma mão cheia deles e estão todos muito próximos do DSP, independentemente da sua cor política. O que eles acham é que, na verdade, é preciso insistir de forma que a aderência da população seja tão grande, tão forte, que consiga, portanto, silenciar essa força malévola que quer realmente matar, assassinar, prender.
2: Deixa eu dizer muito rapidamente.
1: Não, queria só dizer o seguinte, Abel, relativamente ao que estavas a dizer, acho que há duas palavras aqui importantes, que nós precisamos trazer quando estamos a falar das nossas realidades. Por um lado, confiança. E confiança na história, confiança na sabedoria da cidadania, porque ela tem algo a dizer. E eu acho que Domingos Simões Pereira não pode afastar-se, porque essa confiança também iria, de alguma forma, e ele vir. A história mostrou-nos que heróis que foram heróis, que deram a cara e que a um determinado momento saíram porque a porta da história lhes disse é melhor sair, se tornaram vilões esquecidos, completamente estragados pelo próprio olhar e percepção. Exatamente. Portanto, eu acho que Domingos Simões Pereira deve continuar e nestes dias tenho pensado muito em Amílcar Cabral e penso, exatamente, o que é que ele estaria a dizer e o que é que ele estaria a pensar neste momento. Um homem que acreditou tanto no panafricanismo e que acreditou tanto na confiança entre as pessoas. Mas para terminar, penso que Domingos Simões Pereira deve continuar, porém, hoje, e estas palavras não são minhas, a Guiné-Bissau é o território do futuro? Não. Eu acho que mais do que isso, a Guiné-Bissau é o território de uma luta entre uma memória para a dignidade humana e para a democracia e uma memória virada totalmente para a ditadura, totalitarismo e uma autoridade que, muito essa bem, sim, é mais do que neocolonial.
2: Muito bem, vamos então às nossas notas e sugestões culturais. Tony Checa.
3: Eu queria aqui falar de uma mulher guineense que nestes últimos dias do mês, neste momento difícil que o país atravessa, tem estado em vários fóruns internacionais abrindo um bocado a bandeira da Guiné-Bissau, uma Guiné-Bissau construtiva, com ideias e com possibilidades de poder continuar a ser parceira do mundo. E ela tem estado em vários fóruns e no último fórum que estive falou uma questão da situação das crianças guineenses, portanto, com problemas de saúde graves, problema das mulheres, a questão da liberdade e a questão, portanto, da Guiné-Bissau poder estar inserida no contexto do mundo como parceira e nunca como um elemento nocivo. De maneira que eu acho que eu não vou citar o nome, não estou autorizado a fazê-lo neste momento, mas se eu mandei pedir autorização à pessoa, e se a autorização vier, porque ela é muito modesta, se a autorização vier, prometo que no próximo programa eu apresento o nome da pessoa, porque ela merece isso e muito mais. E não faz parte de nenhum governo, nem nenhum partido político.
2: Sugestões culturais?
3: Culturais.
2: Rapidamente?
3: Muito rapidamente. Eu gostaria de chamar a atenção para alguns livros que têm estado a ser publicados e sugerir que as pessoas visitem a Feira do Livro, que há autores...
1: Não digas isso.
3: Há autores que se confirmam, portanto, porque são já autores conhecidos, mas há uma vaga de autores novos, jovens, alguns até com o seu primeiro ou segundo livro, e que têm estado a produzir coisas maravilhosas. Porquê? Porque a temática incide muito mesmo em questões da realidade, muito mesmo nas questões do dia-a-dia, e muito tem a ver com um choque silencioso, mas começa a ser cada vez mais ruidoso, que acontece no seio das comunidades, no seio dos países, onde se adivinha a possibilidade de confrontações gravíssimas e que pode assumir uma linha de bélica com mortes
2: muito bem.
3: De forma considerável.
2: Muito bem. Sheila.
1: Bem, porque estamos a falar dos nossos países, desta obsessão pelo poder, eu não podia deixar de trazer o último romance de Mário Lúcio Sousa, ex-ministro da Cultura de Cabo Verde, cantautor, pintor, artista plástico, poeta, e que se tem como título Afrocalipse. Que fala exatamente sobre a insanidade, a cleptocracia, o abuso de poder nos nossos países, de um ditador à volta, portanto é uma narrativa à volta de um ditador que está há 40 anos, curiosamente, não vou fazer de spoiler, são as mulheres, a cidadania no feminino, que vem incomodar a história. Um livro a ler. Outro livro a ler que tem muito e está muito relacionado com o nosso podcast Afrofobias e
2: Panafricanismos,
1: Alia Trabuco Zerã, uma escritora chilena, e que tem um livro absolutamente incontornável, limpa, dói, limpa. Duro, belíssimo, que tem a ver com o outro, que não é o outro de uma outra nação, de outro país, mas o outro nosso, que é transformado nesse outro estrangeiro, porque é pobre, porque é migrante dentro do seu próprio país, porque muitas vezes é ilegal e vulnerável. Aconselho vivamente a lerem este livro, porque é um livro que dita muito das nossas realidades e vale a pena lê-lo e pensar sobre isto.
2: Muito bem, Abílio, um minuto.
0: Um minuto. O título em espanhol do livro tem mais impacto ainda do que o traduzido. Limpa, pois. Não é a mesma coisa que limpia. Limpia é uma coisa
1: exatamente,
0: que em espanhol
1: é
0: potentíssimo. Bem,
1: exato.
0: Ana Paula Trindade, Liqueza Pobre, editado pela Pena Real, uma editora São Tomense, a malta da Pena Real. Daqui um abraço. A apresentação do livro vai ser amanhã, dia 3 de junho, às 16 horas, na COSP, ali em Benfica, aqui em Lisboa. Eu vou tentar estar... Ana Paula, desta vez vou tentar não perder o lançamento deste teu segundo livro. Depois, grande boa notícia, o regresso de Orlando Piedade, a publicação e a edição.
1: Parabéns, Orlando.
0: Portugal Preto, o Trilho dos Invisíveis, pela Colibri, apresentação no dia 14 de junho, na feira, no pavilhão da Colibri, na Feira de Livros de Lisboa, às 16 horas. E depois, deixar só essa nota, começou mais duas notas e termino rapidamente. O Mundial de Futebol começou. Cabo Verde está na Visão em destaque, vale a pena ler esse número da Visão, que está muito, muito interessante, interessante mesmo.
2: Sem dúvida.
0: Cabo Verde
3: com razão e com razão.
0: Cabo Verde está lá no Mundial, a África está lá no Mundial, e não estou a gostar nada de olhar para esse Mundial e ver Trump. Eu defendo até que os africanos vêm regressar aos países e não se misturar com essa gente.
3: Só tu, há muita gente a pensar.
0: E depois, para terminar, um grande abraço ao Sousa Jamba. O Sousa Jamba editou um livro de contos em Luanda, espero que ele venha fazer rapidamente em Lisboa, em Portugal, A Casa das Duas Bíblias e outros contos, pela Mayamba Editora. Eu leio Sousa Jamba quase todos os dias, porque ele também publica todos os dias no seu Facebook e publica coisas extraordinariamente interessantes, e é um grande contista, e mais do que um grande contista, se calhar, dos melhores cronistas que nós temos em África, e eu não estou a exagerar. Desde o Spectator, no início dos anos 90, no Independente, as crónicas dele no Independente, o Muito Patriotas, bem. O grande livro, e não é demais elogiar e homenagear Sousa Jamba, porque ele merece tudo.
2: Muito bem. E assim se fez mais um debate africano. Para a semana, já sabes, estamos de volta. Até lá, siga-nos no podcast da Rádio RTP África.
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0: Muito boa tarde, agora são 18 horas em Portugal e em Angola, são 17 horas nesta altura na Guiné-Bissau, também em São Tomé e Príncipe, 16 horas em Cabo Verde, 19 em Moçambique. Conferimos os títulos deste jornal.
1: Este primeiro dia da greve dos trabalhadores de Elisal, empresa de limpeza pública de Luanda, ficou marcado por detenções da polícia. O Instituto Cabo-Verdiano da Criança e do Adolescente veio alertar neste Dia Mundial contra o Trabalho Infantil para a necessidade de se atualizarem os dados sobre o fenómeno no arquipélago. Moçambique, o Fundo Global, vai prestar até 2029 apoio ao setor sanitário.
0: Maputo espera amanhã uma temperatura máxima de 24 graus, 34 esperados em Lisboa, 31 no Porto, 36 em Coimbra. Jornal das 18 horas na RTP África com Cristina Magalhães.
1: A polícia de Luanda deteve o primeiro secretário da Comissão Sindical da Empresa Pública de Limpeza da capital angolana e mais 5 grevistas. A informação foi confirmada à agência Lusa na capital angolana por Venâncio Pacheco, o segundo secretário da Comissão Sindical da Elisal.
2: Está detido o primeiro secretário da Comissão Sindical e 5 colegas. Aliás, numa altura em que a greve decorria na normalidade, os trabalhadores estavam em frente à entidade empregadora, frente à empresa, e de repente fomos surpreendidos por um dispositivo descomunal da Polícia Nacional, a Polícia Antiterror, que tão logo aquela a Brigada Canina, tão logo chegou o dispositivo, foram por cima dos trabalhadores e começaram a lançar gás lacrimogêneo.
1: Declarações de Venâncio Pacheco, o segundo secretário da Comissão Sindical da Elisal, empresa pública de limpeza de Luanda, que iniciou hoje uma greve. A polícia angolana dispersou com gás lacrimogéneo hoje os funcionários que cumpriram o segundo dia de greve. Ainda de Angola, a situação de saúde do empresário Carlos São Vicente nos últimos meses tem-se agravado. Recordar que o empresário tem problemas graves de saúde e, ao que tudo indica, uma cirurgia não se vai realizar, como dá conta a mulher Irene Neto.
3: Estamos a falar de uma cirurgia do rim, que ele necessita, que é mais urgente. A tal que deveria ter lugar, estava programada para ser para o dia 16 de junho deste ano, mas pela ausência de reações parece-me que tal não vai acontecer. E para além dessa cirurgia renal, também tem problemas do foro cardíaco e prostático. E, portanto, nós, a família, estamos muito preocupados com esta situação, uma vez que o tempo na saúde não espera, não é? Nos casos judiciais, o tempo é o tempo da justiça. Mas, em termos de saúde, situações agravam-se e tornam-se irreversíveis se nada for feito.
1: Irene Neto, a mulher do empresário que está detido, denuncia também que as condições na cela do estabelecimento prisional de Viana são más.
3: Para além de não ter água corrente, não é? Como

0: podem não saber, mas que é um facto do seu dia a dia, que temos que levar água para ele em bidões para a sua higiene diária, que não pode ser diária, ele toma banho de x em x tempo, porque é preciso acumular uma certa quantidade de água para poder fazer a sua higiene.
1: Lembrar que o empresário angolano Carlos São Vicente foi condenado a uma pena de prisão efetiva de 9 anos pelos crimes de peculato, fraude fiscal, branqueamento de capitais e ainda ao pagamento de uma multa, sublinha a mulher do empresário angolano, que o empresário já cumpriu 2/3 da pena de prisão e por isso deveria sair em liberdade condicional. O trabalho infantil continua a preocupar as autoridades em Cabo Verde. Neste Dia Mundial contra o Trabalho Infantil, o Instituto Cabo-Verdiano da Criança e do Adolescente veio alertar para a necessidade de serem atualizados os números, os dados sobre este fenómeno, no arquipélago. A presidente do Instituto, Zaida Freitas, destaca os últimos dados divulgados pelo Instituto Nacional de Estatística em fevereiro de 2024, que já apontavam para uma situação preocupante, sobretudo nas zonas rurais do arquipélago.
2: Foram identificadas nessa altura cerca de 4,2% de crianças em situação de trabalho infantil, 2,5%, portanto, em atividades consideradas de trabalho infantil perigosos. Portanto, o dobro dessas crianças são do sexo masculino e, portanto, e a grande maioria das atividades a serem desenvolvidas no contexto rural.
1: A presidente do Instituto Cabo-Verdiano da Criança e do Adolescente refere ainda que o Instituto tem vindo a reforçar as campanhas de sensibilização para prevenir situações de exploração infantil.
2: Fazemos várias ações de sensibilização, sendo certo que essas ações ganham maior intensidade, sobretudo no mês de junho, mas ao longo do ano nós vamos fazer essas ações de sensibilização, com trabalho com foco muito, portanto, no setor rural, no sentido de não só trabalhar com as próprias famílias, mas também nas próprias escolas com as crianças, porque muitas vezes, como essas atividades são normalizadas, portanto, e a criança está, portanto, a ser vítima de trabalho infantil, muitas vezes não tem, portanto, esta percepção.
1: Apesar dos progressos registados nos últimos anos em Cabo Verde, o Instituto Cabo-Verdiano da Criança e do Adolescente considera que o combate ao trabalho infantil no arquipélago exige ainda uma intervenção permanente das autoridades, das famílias e das comunidades. Ainda a Cabo Verde, o PAICV veio acusar o governo de estar a assumir compromissos financeiros a poucos dias do fim do seu mandato, que podem limitar a margem de atuação do próximo executivo. A acusação é feita pelo vice-presidente do partido para a área económica, um dia depois de ser conhecido um novo aval do Estado no valor de 6 milhões de dólares às linhas aéreas de Cabo Verde. João Brito considera reprovável a adoção de medidas com impacto orçamental numa fase de transição governativa.
3: Continuamos a enfrentar vários desafios, considerando que muitas mulheres no nosso país continuam a morrer por causas evitáveis relacionadas com a gravidez e o parto não assistido, assim como recém-nascidos não sobrevivem aos primeiros dias de vida. Por isso, não podemos aceitar que a distância entre uma comunidade e uma unidade sanitária continua a ser, para muitos cidadãos, a distância entre a vida e a morte.
1: Declarações do vice-presidente do PAICV para a área económica, declarações à Rádio Nacional de Cabo Verde. Moçambique, o Fundo Global vai apoiar o setor sanitário do país com 709 milhões de dólares até 2029. O apoio financeiro foi anunciado hoje em Maputo pelo representante da instituição no decorrer de um fórum sobre subsistemas comunitários de saúde e redução da mortalidade materna e infantil. Neste encontro, a primeira-ministra moçambicana, bem-vinda Levi, considerou inaceitável que o país continue a registar mortes por doenças inevitáveis devido a, por doenças evitáveis devido à distância entre as unidades de saúde e a população.
4: Cristina Magalhães, com as notícias desta sexta-feira, foi o Jornal das 18 horas na RTP África. 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E música já a seguir com Zula Alves e Mário Lúcio. Votos de continuação de uma ótima tarde de sexta-feira em Portugal. Agora passam 10 minutos das 18 horas. Ana Paula Gomes.

0: Duas vozes tivemos com Zula Alves e Mário Lúcio. E à altura de virarmos a nossa atenção para o futebol, agora com o Diário do Mundial.
1: A seleção nacional já está a caminho dos Estados Unidos, onde a partir de quarta-feira vai começar a jogar a fase final do Campeonato do Mundo. E à saída de Lisboa, Cristiano Ronaldo quis deixar uma mensagem de otimismo.
2: Eu sou muito positivo que as coisas vão correr bem e vamos fazer uma boa prestação. Mas é como digo, o mais importante é começar bem com o primeiro jogo, o segundo e o terceiro, passar em primeiro no grupo e a partir daí, vendo jogo a jogo, mas não já com expectativas que vamos ganhar. Eu acho que tem que ser passo a passo, com calma, o caminho constrói-se caminhando, passo a passo, por isso começar bem o Mundial acho que é o mais importante.
1: E será esta a geração de Portugal que está mais bem preparada para ganhar um campeonato do mundo?
2: Só saberemos no final. É uma geração muito boa. Há fatores que não conseguimos controlar, jogos, ganhar ou não ganhar, que é um ponto, que é o ponto mais importante, mas eu acredito que é uma geração que vai dar muitas alegrias aos portugueses.
1: Ronaldo falou à saída da cidade do futebol, tal como Roberto Martínez, o selecionador parte para os Estados Unidos com a mala recheada de sonhos.
3: Estamos preparados, vamos a dar tudo, vamos a lutar, temos uns valores de equipa incríveis, temos a mala enchida de sonhos de todos os portugueses. Temos a responsabilidade, mas vamos juntos a lutar e quando estamos juntos somos maiores.
1: Esta é uma geração apontada ao sucesso, mas isso também coloca Portugal entre as seleções que têm maior responsabilidade neste campeonato do mundo.
3: Uma geração de muita responsabilidade e muito talento. Então, dizer que temos um grupo de jogadores talentosos, mas é mais a atitude e o foco e a responsabilidade de representar a camisola de Portugal, que acho que é o mais importante.
1: E da cidade do futebol, a seleção saiu para São Bento, onde foi recebida pelo primeiro-ministro Luís Montenegro.
4: Não tenham medo de errar. Ambicionem, ousem, sonhem e confiem que a vossa capacidade, o vosso talento são de facto extraordinários.
1: O chefe do Executivo terminou a mensagem com o desejo expresso de ver Portugal campeão do mundo.
4: Viva Portugal e viva o esforço abnegado que todos fazem para representar com dignamente a nossa nação, o nosso país, os nossos valores e os nossos princípios. Mais uma vez, para conquistarmos o mundo.
1: Imbuído no mesmo espírito está o presidente da Federação Portuguesa de Futebol, Pedro Proença.
5: Temos pela frente oito finais que podemos fazer aquilo que até hoje não foi feito. E termino dizendo que vamos todos com muita convicção de que este ano vai dar Portugal.
1: A confiança de Pedro Proença. Nestas alturas de Mundial, há quem tenha muitas superstições e se também é daqueles que não acreditam em coincidências, vale a pena escutar aquilo que lhe tem a dizer agora o jornalista Fernando Eurico.
6: Se a Liga das Nações é considerada a competição menor de seleções, apesar de dois triunfos em 2019 e 2025, então os anos terminados em 6 são os que registam os melhores desempenhos lusos em europeus e mundiais. Inglaterra, 66, com Eusébio Simões e Coluna. Terceira posição, melhor registro em campeonatos do mundo e logo na primeira participação das Quinas. Alemanha, 2006. Quarto lugar para a geração de Figo, Pauleta e Deco. França, 2016. O inesquecível europeu de Éder Zito trouxe o momento mágico do futebol português. Agora no Canadá, Estados Unidos e México, o Mundial da América do Norte é em 2026. Será? Até porque, nas palavras, Mundial rima com Portugal.
1: Fernando Eurico, e as particularidades do número 6 para mais um campeonato do mundo de Portugal, que a partir da manhã vai começar a treinar em Palm Beach, na Flórida, num recinto que está ao cuidado do norte-americano Tim Ford.
7: Eu não sou agrónomo, mas a nossa equipa de especialistas nos relvados trabalha muito com relvados de beisebol, porque esta é uma região em que se pratica muito esta modalidade. As pessoas que construíram estes tapetes verdes têm muito conhecimento científico sobre relvados. Eles levam tudo ao pormenor, desde subsolo, de espessura do relvado. E, portanto, estamos prontos para receber a melhor de todas as equipas do mundo.
1: Relvados preparados e segurança máxima em redor da seleção portuguesa.
8: Security is a big one. A segurança é a nossa preocupação, percebemos a importância que tem, porque já vimos imagens do circo que se monta à volta de Cristiano Ronaldo sempre que ele joga. Por isso, para nós, a segurança é fundamental. Acreditamos que temos um plano sólido e queremos apenas que Portugal se preocupe com os treinos. Esse é o nosso objetivo, que a equipa não se preocupe com o que está fora do relvado, mas sim em ganhar os jogos.
9: Is to handle everything outside of the pitches so that the team can just focus on doing what they need to prepare to win games.
1: Portugal tem estreia marcada para quarta-feira às 6 da tarde com a República Democrática do Congo. Antes, já na segunda-feira às 5 da tarde, a vez de Cabo Verde jogar diante da Espanha, e o vice-presidente da Federação Cabo-Verdiana de Futebol acredita que é mesmo possível superar uma das seleções mais fortes que vai estar em competição.
10: Vamos ter que discutir jogo a jogo, é 11 contra 11 e só acaba quando o árbitro apitar. Seguramente vamos dignificar o futebol cabo-verdiano. É verdade que é um grupo muito difícil, mas Cabo Verdeano, por norma, está acostumado às dificuldades, está acostumado a superar as dificuldades, e vamos trabalhar para fazer isso. Seguramente que nós vamos deixar uma boa impressão em cada jogo e vamos tentar, como eu disse, trabalhar para passar de fase e dignificar o futebol cabo-verdiano.
1: Paulo Santos diz também que há um antes e um depois do apuramento de Cabo Verde para a fase final do Campeonato do Mundo.
10: Eu tenho vários amigos que vivem cá fora, vários amigos que vivem em vários países. Estão-me a dizer que os filhos andam a pedir a camisola de Cabo Verde, querem saber o hino, querem cantar o hino no mesmo momento do jogo. Os jogadores que nasceram aqui, que muitas vezes estão por outras seleções, estão a querer vir para a seleção. Temos tido mais contactos de muitos jogadores que querem vir. Isto há um antes e um depois deste apuramento.
1: Cabo Verde, neste que é o Mundial, com mais seleções da história, são 102 jogos e os próximos, tome nota, são os seguintes. A partir das 8 da noite, o Canadá defronta a Bósnia e depois, às 2 da manhã, a vez dos Estados Unidos medirem forças diante do Paraguai. 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
0: E voltamos a falar de desporto daqui a cerca de um quarto de hora, um pouco menos, até no Jornal Desporto, em simultâneo com a RTP Antena 1, depois das 18h32.

0: Eneni com Carla Prata neste Dame o Toque. José Gonçalves a chegar à tarde da RTP África. Com a visão desta sexta-feira, olhar para a Etiópia, também os Camarões e ainda Marrocos.
1: Há vários sinais que vêm da forma como o poder se exerce na Etiópia. Um desses sinais é o atraso na publicação dos resultados de eleições que decorreram já há quase 2 semanas. E os poucos resultados que foram publicados, aliás, estão a ser objeto de contestação por parte das oposições que participaram, mas também da oposição que boicotou. E é de sublinhar, portanto, que uma região importante do país nem votou, não se organizou eleições no Tigre. Ora, o Tigre é o motivo de um outro acontecimento que é um sinal da forma como o poder é exercido em Addis Abeba. Portanto, a correspondente do diário francês, católico, La Croix, foi expulsa da Etiópia precisamente em função de uma reportagem que ela fez na região do Tigre. Agora, quanto às eleições, é claro que ninguém espera que as coisas se passem com muita rapidez, até porque na oposição há uma desconfiança muito grande. Os resultados estão a ser trabalhados enquanto a contagem é feita. Bom, isto não é novidade na Etiópia. Infelizmente, Etiópia, que é a sede da organização da União Africana. Agora, repercute em vários países africanos uma carta assinada com data de 4 do corrente por soldados e sargentos do Batalhão de Intervenção Rápida dos Camarões. A carta queixa-se da falta de pagamento de bónus e corte de auxílio família. Isto é muito importante porque as condições deploráveis em que vivem muitos soldados em África, milhares de soldados em África, são condições bem conhecidas. Os efeitos políticos, esses aparecem por vezes. E não é de excluir que hajam problemas entre o poder político e o poder militar nos Camarões, em virtude precisamente do regime antidemocrático que é mantido por Paul Biya há décadas. Em andamento, o Festival das Músicas Sagradas do Mundo, em Fez, no Marrocos, é um evento tradicional de muito impacto em todo o setor, no conjunto do globo. E para o país organizador, este evento funcionou como diplomacia cultural. Aí está, diplomacia cultural é uma grande lacuna africana. Bom, isto em fim de semana, agora vamos lá ver o começo da próxima semana aqui, algumas datas importantes. Na segunda-feira esperam-se dados sobre a inflação na Nigéria, no Botswana e no Eswatini. Na quarta-feira será a vez dos mesmos dados, mas da África do Sul. E a Namíbia deve anunciar também na quarta-feira a sua nova taxa de juros base.
0: E assim vai a atualidade africana, revista aqui por José Gonçalves na Visão da África.
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2: E a opinião na RTP África tem hoje a assinatura de Gelson de Bahia. Vamos escutar esta crónica depois do Jornal de Desporto.
3: Em outubro de 2025, aqui mesmo neste espaço de liberdade e de livre opinião, tentei fazer uma breve introdução e apresentação da elite rastaqueira são-tomense.
2: Vamos então escutar a opinião de Gelson de Bahia no regresso do Jornal de Desporto. São 18h26 agora em Portugal. Daqui a pouco está aí a simultâneo. Vamos à música desta emissão com os 20 Fingers.

Trouxe-nos até às 18h30, 20 Fingers, vamos com os Memes Sunho. Daqui a pouco há Jornal de Esporte, não perca.

0: Jornal de Desporto, títulos desta edição.
1: Marco Silva chega ao Benfica para ser campeão e confessa que treinar as águias tem peso emocional. André Silva regressa ao Porto e sente-se em casa. Sporting prepara-se para mudar o emblema a 1 de julho. João Pinheiro foi o melhor árbitro da temporada 25-26. Seleção Nacional a caminho dos Estados Unidos para escutar Ronaldo, Martínez, Montenegro e Proença. Esta noite há clássicos no basquetebol e no futsal e vários portugueses apurados para as finais nos europeus de canoagem.
0: João Gomes Dias nesta edição do Jornal do Desporto.
1: Está apresentado, Marco Silva falou pela primeira vez aos jornalistas como treinador do Benfica numa cerimónia realizada no Museu Cosme Damião. O novo técnico das Águias deixou claro que o único caminho é o da conquista do campeonato.
2: Quem entra nesta casa tem que acreditar que terá que ser para ser campeão e eu sinceramente acredito muito, muito, muito que eu, juntamente com a minha equipa técnica, juntamente com o grupo de jogadores que temos, que naturalmente iremos reforçar também, estamos claramente capazes de acrescentar algo ao Benfica para tornar o Benfica campeão, tornar o Benfica cada vez mais competitivo a todos os níveis para poder depois, no final, ter direito àquilo que é o mais importante neste clube.
1: E o mais importante é mesmo a conquista do título nacional e para isso conta com a ajuda, entre outros, de Sudakov.
2: É jogador do Benfica e sim, claramente contamos com ele, foi um investimento muito grande do Benfica, basta olhar para aquilo que são as características das minhas equipas. É um perfil de jogador que normalmente rende, é um perfil de jogador que normalmente consigamos tirar o melhor dele e é isso que vamos tentar fazer novamente com o Sudakov.
1: Sudakov é para aproveitar, mas há que contratar outros jogadores neste mercado, sobretudo depois da saída de Nico Otamendi.
2: Perdemos um elemento importante daquilo que era a nossa estrutura, é claramente uma das posições em que nós temos que reforçar a equipa e outras mais dentro daquilo que são as possibilidades do clube, dentro daquilo que é a nossa ambição também.
1: Confrontado com todo o processo que o trouxe ao Estádio da Luz, Marco Silva é bem claro e até desvaloriza o passado recente.
2: Primeira vez que o presidente do Benfica comunicou comigo e falámos, perguntou-me claramente se eu queria ser o treinador do Benfica. Quando isto acontece, quer dizer que o Benfica estava à procura de treinador e quer dizer que eu era a primeira opção para o presidente do Sporting do Benfica. Isto para mim é o mais importante, o que está para trás não me interessa, não perco tempo sequer a pensar nisso. O convite foi claro, muito aberto e a minha resposta também foi clara.
1: Ainda assim, Marco Silva diz que não foi fácil deixar a Premier League, mas há momentos em que a racionalidade tem mesmo de ficar de lado.
2: A parte emocional teve aqui um grande peso na minha decisão. Sentir que o desafio é enorme, que o desafio é grande. Quando o Benfica não ganha, o desafio é sempre maior. Quando o Benfica está a ganhar, o desafio é grande. Quando o Benfica não ganha, eu acredito que seja gigante e estamos preparados para eles. Não há nenhuma razão diferente a não ser o nome do Sport Lisboa Benfica.
1: A apresentação de Marco Silva, que foi acompanhada de perto pelo jornalista David Carvalho. Entretanto, e ainda no radar das Águias, atenção que hoje é notícia que Florentino Luís transferiu-se a título definitivo para o Burnley. O jogador esteve emprestado com uma taxa de empréstimo de 2 milhões de euros. Agora a cláusula de compra obrigatória é de 24 milhões. Está confirmado o regresso de André Silva ao Futebol Clube do Porto, avançado de 30 anos, que tinha terminado contrato com os espanhóis do Elche. Volta a representar os Dragões 9 anos depois de ter deixado a cidade invicta.
3: Desde que saí no Porto, sempre levei comigo essa parte de mim que cresceu e teve comigo. Ao mesmo tempo, tentei-me afastar para seguir o meu caminho e não estar tão ligado emocionalmente, mas acho que se tornou tão impossível que mais tarde ou mais cedo tinha de acontecer e acho que aconteceu tudo no momento certo. E estou feliz.
1: Já André Villas-Boas destaca que estamos na presença de um jogador que conhece naturalmente os cantos à casa.
4: Para nós é um prazer enorme tê-lo de volta ao Futebol Clube do Porto. Estamos seguros que conhece como ninguém os cantos à casa. E por conhecer como ninguém os cantos à casa, sabe perfeitamente os caminhos para chegar ao golo mais rápido, mais cedo que os outros e é para nós um grande orgulho tê-lo de volta.
1: André Silva assinou um contrato de 1 ano com mais 1 de opção. A cláusula de rescisão está nos 30 milhões de euros. O Sporting prepara-se para mudar o emblema 25 anos depois da última alteração. Sem revelar detalhes, o vice-presidente André Bernardo revelou ao Jornal Expresso que a nova imagem será inspirada nos símbolos mais antigos que colhiam mais simpatia junto dos adeptos leoninos. Ora, ainda no futebol nacional, destaque para as notas finais dos árbitros relativos à época passada. João Pinheiro foi o melhor árbitro, Luciano Maia o melhor assistente, já Bruno Esteves foi considerado pelo Conselho de Arbitragem o melhor videoárbitro. A Seleção Nacional já está a caminho dos Estados Unidos, onde a partir de quarta-feira vai começar a jogar a fase final do Campeonato do Mundo. À saída de Lisboa, Cristiano Ronaldo deixou uma mensagem de otimismo.
5: Eu sou muito positivo que as coisas vão correr bem e vamos fazer uma boa prestação, mas é como digo, o mais importante é começar bem com o primeiro jogo, o segundo e o terceiro, passar em primeiro no grupo e a partir daí vendo jogo a jogo, mas não já com expectativas que vamos ganhar. Eu acho que tem que ser passo a passo, com calma, o caminho constrói-se caminhando, passo a passo, por isso... Começar bem o Mundial acho que é o mais importante.
1: Também Roberto Martínez cruza o Atlântico com a mala repleta de sonhos.
6: Estamos preparados, vamos a dar tudo, vamos a lutar. Temos uns valores de equipa incríveis. Temos a mala enchida de sonhos de todos os portugueses. Temos a responsabilidade, mas vamos juntos a lutar e quando estamos juntos somos maiores.
1: A Comitiva Nacional também passou por São Bento, onde escutou as palavras de incentivo do Primeiro-Ministro.
7: Não tenham medo de errar. Ambicionem, ousem, sonhem e confiem que a vossa capacidade, o vosso talento são de facto... extraordinário.
1: Ao lado de Luís Montenegro esteve o presidente da Federação Portuguesa de Futebol, Pedro Proença, que continua a reforçar que o objetivo tem mesmo de ser o título mundial.
8: Temos pela frente 8 finais que podemos fazer aquilo que até hoje não foi feito. E termino dizendo que vamos todos com muita convicção de que este ano vai dar Portugal.
1: Nos Estados Unidos, a seleção portuguesa vai ficar instalada em Palm Beach e o responsável pelo centro de treinos já disse na Antena 1 que está tudo preparado para receber a equipa portuguesa.
9: Estamos preparados para receber a seleção. Temos afinado esta operação há meses com a Federação Portuguesa de Futebol. Montámos tudo como pretendiam. Estamos ansiosos por começar e dar as boas-vindas à equipa e fazermos parte desta caminhada de Portugal até à final.
1: Tim Ford, o responsável pelo local onde Portugal vai ficar neste estágio. Portugal tem estreia marcada para quarta-feira, 6 da tarde, diante da República Democrática do Congo. Mas antes, segunda-feira, atenções centradas em Cabo Verde, jogo diante da Espanha. Nos africanos, Paulo Santos, o vice-presidente da Federação Cabo-Verdiana de Futebol, acredita que mais países lusófonos se vão juntar no futuro a uma fase final de um campeonato do mundo.
10: Também os outros países estão a fazer um trabalho importante, nomeadamente Moçambique e Angola agora, para que também nós possamos estar todos nos grandes palcos, porque o futebol lusófono é um futebol de qualidade, é um futebol com base assente em um trabalho de fundo de formação e seguramente que irão chegar.
1: Paulo Santos, escutado pelo jornalista Nuno Matos, um dos enviados da Antena 1 aos Estados Unidos. O outro é o Fernando Eurico, que agora traz-nos aquele que pode ser o 11 das revelações.
11: 11, tal qual uma equipa de futebol. Os nomes dos jogadores que podem revelar-se ou vincar uma posição de afirmação neste Mundial. Desde logo, Hugo Soschurek, 17 anos, centrocampista, joga no Sparta de Praga e na seleção da Chequia. Chamam-lhe o Menino Maravilha, é uma jovem do Campeonato do Mundo e já tem meia Premier League a cobiçá-lo. Depois, o central croata Luka Vukovic, dos quadros do Tottenham. Ryan, extremo brasileiro do Bournemouth, Jan Diomand, extremo da Costa do Marfim e do Leipzig, Nico O'Reilly, médio inglês do Manchester City, Nico Paz, argentino do Como, também da linha média, Lennart Karl, médio ofensivo do Bayern e da Alemanha, Hendrick, avançado brasileiro do Lyon, já com presença regular na Canarinha, ainda o defesa Pouco Barci, do Barça e da seleção espanhola, o volante suíço Johan Manzambi, do Friburgo, e o médio mexicano Gilberto Mora, que alinha no Tijuana.
1: Recordo que este Mundial começou ontem, com as vitórias do México e da Coreia do Sul no Grupo A. Para esta noite e madrugada, agendados mais 2 encontros. Às 8 da noite, Canadá-Bósnia. Às 2 da manhã, os Estados Unidos defrontam o Paraguai. No futsal arranca hoje a final dos playoffs do Campeonato Nacional Masculino. O Benfica e Sporting lutam pelo título. O técnico das Águias, Cassiano Kleyn, não esconde. Este é um momento mágico.
12: Creio que é o momento mais mágico da temporada, da época. Temos uma final para jogar e contra o adversário que conhecemos, sabemos das suas qualidades. E temos que fazer os melhores jogos da época para a gente conseguir nosso objetivo.
1: O Benfica começa a jogar esta final em casa, mas esse é um fator que o treinador do Sporting desvaloriza.
13: Já nos aconteceu ser campeões na Luz, já nos aconteceu ser campeões no João Rocha, já nos aconteceu perder na Luz, já nos aconteceu perder no João Rocha. Portanto, é óbvio que nós preferimos jogar em casa, independentemente de jogarmos fora ou em casa, vamos ter que fazer o nosso trabalho dentro do campo.
1: As declarações de Nuno Dias, o Benfica Sporting é na Luz a partir das 9 da noite, antes às 7 da tarde, é a vez no basquetebol, jogo 3 da final do campeonato, colocar frente a frente Porto e Benfica. Benfica no Dragão, equipas empatadas a um jogo para cada lado. E ainda nos pavilhões, hoje, a partir das 9 da noite, temos voleibol. Seleção masculina vai defrontar a equipa de Montenegro para a Liga Europeia. Agora vamos até à canoagem, aos resultados do dia, nos europeus que estão a decorrer em Montemor-o-Velho. Uma jornada recheada com 8 qualificações para finais, sendo que as últimas duas surgiram nas últimas regatas, como nos conta agora o jornalista Horácio Antunes.
14: Uma tarde com mais duas finais alcançadas. Fernando Pimenta, no K1 500 metros, foi terceiro na semifinal e domingo vai lutar por mais uma final. O multimedalhado atleta limiano está nas três finais, 5.000, 500 e 1.000 metros, prova que amanhã quer superar e para renovar o título europeu.
15: Tranquilo, acho que isso é o melhor, é poder estar tranquilo, e quando estamos tranquilos acho que os resultados também saem naturalmente, e é isso, acho que é vir a tentar desfrutar da prova, do ambiente que provavelmente amanhã vai estar, e tentar dar um excelente espetáculo desportivo e estar na luta pelas medalhas.
14: Também a dupla Beatriz Fernandes e Inês Penetra garantiram a presença na final na prova de C2 500 metros. Inês Penetra refere que domingo tudo vão fazer para um bom resultado.
16: É sempre tudo muito competitivo, estamos todas com um nível muito alto, podemos melhorar e vamos tentar um melhor lugar na final.
14: Beatriz Fernandes vai estar em duas finais, além de C2 500 metros também em C1 200 metros, uma final que acontece já amanhã e uma promessa de lutar por medalhas nas duas provas.
17: Como hoje, vou dar tudo até ao fim e ver qual será o resultado. Vou apostar nas duas, são em dois dias diferentes e é para isso que eu trabalho.
14: Da tarde fica também o quinto lugar do K2 500 metros femininos, Teresa Portela e Clara Duarte, que vão estar na final B. Matilde Nunes foi quarta em KL3 200, Júlio Lopes e Diogo Evangelista oitavos em C2 500 metros e Leonardo Barbosa em nono em C1 500 metros, atletas afastados das finais. Até ao momento, os atletas nacionais garantiram a presença nas finais de 8 provas.
1: Tudo contado pelo jornalista Horácio Antunes. Fechamos com ténis. Terminou na segunda ronda a participação de Nuno Borges no torneio de Zertogenbosch nos Países Baixos. O jogador português perdeu com o antigo top 3 mundial Marin Cilic em 3 sets. Já Henrique Rocha também foi eliminado, mas no challenger britânico de Ilkay, após derrota igualmente em 3 sets com o norte-americano Darwin Blanche.
0: João Gomes Dias, nesta edição do Jornal de Desporto, simultâneo com a RTP Antena 1 Açores, RTP África e RTP Mundo, e sempre online em desporto.rtp.pt.

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1: E ficamos a 15 minutos das 19 horas em Portugal. É a altura certa para abrirmos o espaço de opinião aqui da RTP África. Conta hoje com a crónica de Gelson Bahia.
2: Em outubro de 2025, aqui mesmo neste espaço de liberdade e de livre opinião, tentei fazer uma breve introdução e apresentação da elite rastaqueira santomense. A expressão elite rastaqueira, muito utilizada pelo professor e historiador brasileiro Marco Antônio Villa, procura caracterizar um grupo social abastado e privilegiado que, apesar de deter o poder financeiro, é muito pobre no que diz respeito à cultura e à intelectualidade. Ora, no nosso país, São Tomé e Príncipe, a realidade não é diferente. E a prova disso mesmo torna-se cada vez mais evidente em todos os períodos eleitorais que o país tem assistido desde a independência. Quando estamos prestes a entrar num período pré-eleitoral particularmente importante para este momento histórico da nação santomense, que completou 50 anos de independência, mas que, infelizmente, ainda não é possível verificar a concretização real dessa independência em termos socioeconómicos na vida dos santomenses, temos assistido a um conjunto de discursos, declarações e atos políticos que, objetivamente, contrariam a lógica, a racionalidade e o bom senso. E entre imagens e relatos divulgados por alguns habituais comissários políticos, assiste-se, mais uma vez, à drenagem de recursos diversos para regimentar massas e alimentar o ambiente eleitoral que se aproxima. O mais paradoxal é que os financiadores dessa mesma drenagem de recursos são os primeiros responsáveis pela gestão de vários setores e instituições públicas do país, os quais enfrentam graves dificuldades de tesouraria e, por consequência, limitações no cumprimento das suas próprias missões. E a questão que devemos colocar é a seguinte: de onde vêm tantos recursos para o período eleitoral? E o que ganham os financiadores e patrocinadores desses recursos? Enquanto ficamos estarrecidos com a crescente cultura de esbanjamento de dinheiro e com as diversas formas de distribuição de benefícios durante o período pré-eleitoral em São Tomé e Príncipe, sem que o povo questione a proveniência, os seus custos e os seus reais benefícios, a elite rastaqueira santomense parece mergulhada numa profunda amnésia, focada essencialmente em, mais uma vez, ostentar sinais de riqueza de origem duvidosa através do patrocínio de eventos e ações protagonizados por agentes políticos comprovadamente obtusos que, para além de promoverem a desordem e a ignorância, pouco acrescentam de forma séria e construtiva ao debate político de São Tomense sobre os reais problemas e desafios do nosso país.
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0: Álbum Bleia 2014, esta canção de Calu Mendes. E é com Ângela Coutinho que vamos agora continuar a conhecer grandes figuras da África depois de Waldemar Bastos. Vem fechar a hora.
1: Khair al-Din, mais conhecido como Barba Ruiva, nasceu na Grécia, no século XV, então parte do Império Otomano, e foi um dos corsários mais célebres da história do Mediterrâneo. Ocupou Argel em 1529 e em 1534 conquistou o território da atual Tunísia, tendo-se tornado um almirante e líder político do Império Otomano. Barba Ruiva faleceu em 1546.
0: E fechamos agora esta emissão com Marimbondo, é a voz de Waldemar Bastos a levar-nos. Até à edição de notícias das 19 horas em Portugal, depois as noites são tropicais.

0: Muito boa tarde, agora 19 horas em Portugal e em Angola, 17 horas em Cabo Verde, 18 horas na Guiné-Bissau e em São Tomé e Príncipe, 20 horas em Moçambique. Vamos agora conhecer os principais destaques deste noticiário.
1: Este segundo dia da greve dos trabalhadores da Elisal, empresa de limpeza pública de Luanda, ficou marcado por detenções da polícia. Terminou esta sexta-feira uma missão do Fundo Monetário Internacional a Moçambique e dizer que o país precisa ainda de enfrentar desafios. O Instituto Cabo-Verdiano da Criança e do Adolescente veio alertar para a necessidade de atualizar os dados sobre o trabalho infantil no arquipélago.
0: Olhando para os termómetros neste momento, a cidade de Lisboa está com 30 graus de temperatura, Luanda aponta para 24 e na Paralela do Índico a cidade de Maputo registra uma temperatura atual de 22 graus Celsius. Já a seguir na RTP África o noticiário, com a edição da jornalista Cristina Magalhães.
1: Antes dos destaques, as fugas de habitantes de Namoja e Uíngia, que estão a abandonar duas aldeias do distrito de Kisanga, na província moçambicana de Cabo Delgado. A fuga deve-se à circulação de grupos armados. De acordo com a agência Lusa, que cita uma fonte, no distrito de Mekulu, foram destacados para a região paramilitares da força local para operações de patrulha. Uma equipa do Fundo Monetário Internacional terminou hoje uma visita a Maputo. O líder da missão considera num comunicado que Moçambique enfrenta ainda uma situação económica desafiante no meio de um ambiente global cada vez mais difícil. A missão do FMI faz saber que discutiu com as autoridades moçambicanas o pedido de um acordo apoiado pelo Fundo Monetário Internacional e que irá regressar a Maputo nos próximos meses para mais discussões. A polícia angolana deteve o primeiro secretário da Comissão Sindical da Empresa Pública de Limpeza de Luanda e mais 5 grevistas. A informação foi confirmada à agência Lusa, na capital angolana, por Venâncio Pacheco, o segundo secretário da Comissão Sindical da Elisal.
2: Está detido o primeiro secretário da Comissão Sindical e 5 colegas. Aliás, numa altura em que a greve decorria na normalidade, os trabalhadores estavam em frente à entidade empregadora, frente à empresa, e de repente fomos surpreendidos por um dispositivo descomunal da Polícia Nacional, a Polícia Antiterror, que tão logo a Brigada Canina, tão logo chegou o dispositivo, foram por cima dos trabalhadores e começaram a lançar gás lacrimogêneo.
1: Declarações do segundo secretário da Comissão Sindical da Elisal, empresa pública de limpeza de Luanda. A polícia angolana dispersou hoje com gás lacrimogéneo os funcionários que cumpriram o segundo dia de greve. Neste Dia Internacional ou Mundial contra o Trabalho Infantil, o Instituto Cabo-Verdiano da Criança e do Adolescente veio alertar para a necessidade de se atualizarem os dados sobre o fenómeno do trabalho infantil no arquipélago. A presidente do Instituto destaca os últimos dados divulgados pelo Instituto Nacional de Estatística em fevereiro de 2024, que já apontavam para uma situação preocupante nas zonas rurais do arquipélago.
3: Foram identificadas nessa altura cerca de 4,2% de crianças em situação de trabalho infantil, 2,5% portanto, em atividades consideradas de trabalho infantil perigosos, portanto, o dobro dessas crianças são do sexo masculino e, portanto, é a grande maioria das atividades a serem desenvolvidas no contexto rural.
1: A presidente do Instituto Cabo-Verdiano da Criança e do Adolescente refere que o ICA tem vindo a reforçar as campanhas de sensibilização para prevenir situações de exploração infantil.
3: Fazemos várias ações de sensibilização, sendo certo que essas ações ganham maior intensidade, sobretudo no mês de junho, mas ao longo do ano nós vamos fazer essas ações de sensibilização com trabalho com foco muito, portanto, no setor rural, no sentido de não só trabalhar com as próprias famílias, mas também nas próprias escolas com as crianças, porque muitas vezes, como essas atividades são normalizadas, portanto, a criança está, portanto, a ser vítima de trabalho infantil, muitas vezes não tem, portanto, esta percepção.
1: Apesar dos progressos registados nos últimos anos em Cabo Verde, o Instituto Cabo-Verdiano da Criança e do Adolescente considera que o combate ao trabalho infantil exige ainda uma intervenção permanente das autoridades, das famílias e das comunidades. Ainda Cabo Verde, o PAICV acusa o governo de estar a assumir compromissos financeiros a poucos dias do fim do seu mandato, que podem limitar a margem de atuação do próximo governo. A acusação é feita pelo vice-presidente do partido para a área económica, um dia depois de ser conhecido um novo aval do Estado no valor de 6 milhões de dólares às linhas aéreas de Cabo Verde. João Brito considera reprovável a adoção de medidas com impacto orçamental numa fase de transição governativa.
4: Há apenas uma semana do fim do seu mandato, consideramos que não deveria assumir compromissos financeiros de grande dimensão, ou seja, equivalente a mais ou menos 570 mil contos, através dessa concessão do aval do Estado, sobretudo numa época em que nós sabemos que já temos um primeiro-ministro indigitado e já tem o seu governo, e automaticamente essa decisão do governo do MPD em final de mandato está a comprometer, né, as políticas e as decisões que o governo liderado por Dr. Francisco Carvalho e irá implementar.
1: Declarações do vice-presidente do PAICV para a área económica, declarações à Rádio Nacional de Cabo Verde. O presidente norte-americano acusou o Irão de desonestidade. Donald Trump, na rede social Truth Social, acusou o Irão de divulgar informações falsas sobre os termos do eventual acordo entre Washington e Teherão. Fontes do Irão divulgaram hoje pontos do memorando que estaria a ser negociado para um acordo de paz no próximo domingo. O Irão assume que o entendimento entre os dois Estados pode estar próximo, mas nas últimas horas Donald Trump veio deixar críticas ao regime iraniano, jornalista Sérgio Infante.
5: Do entusiasmo à crítica, nas últimas 12 horas, Donald Trump foi alterando o discurso em relação à possibilidade da assinatura de um memorando de entendimento. Há minutos, o presidente norte-americano criticou o Irão, acusando os líderes do regime de estarem a promover fugas de informação sobre os termos do compromisso, divulgando informações falsas que não estão de acordo com a proposta escrita. E Trump pede seriedade aos líderes iranianos. Esta é a sombra que começa a desenhar-se depois do presidente dos Estados Unidos ter admitido que estava muito próxima à assinatura de um acordo. Trump anunciou mesmo que cancelou novas vagas de ataques aéreos programados contra o Irão, justificando que os termos do documento final já foram aprovados ao mais alto nível da liderança do regime. O líder norte-americano detalhou que o acordo está numa fase bastante final e que poderá mesmo ser assinado já este fim de semana na Europa, adiantando que o vice-presidente J.D. Vance irá representá-lo na cerimónia. De acordo com Donald Trump, o memorando de entendimento prevê a reabertura oficial e imediata do Estreito de Hormuz, embora avise que o bloqueio naval dos Estados Unidos aos portos iranianos vai manter-se em vigor até que toda a transação financeira e burocrática seja formalmente concluída. Trump admite também que deste memorando de entendimento não faz parte qualquer acordo ou negociação sobre a questão do material nuclear do Irão.
1: Assim, as últimas reações do presidente norte-americano às relações com o Irão.
0: Está assim concluído o noticiário numa edição da jornalista Cristina Magalhães. 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

Boa noite, bem-vindos às primeiras paragens desta noite nas Noites Tropicais. Descolamos com Zakente, é um DJ e produtor musical nascido em Angola e radicado em Portugal, que se destaca na cena da música eletrónica com foco no Afro House e Afrotech. O álbum One é o primeiro álbum de estúdio do artista, descrito como um projeto de total liberdade criativa para explorar sonoridades, emoções e diferentes ritmos africanos. O álbum é composto por 10 faixas exclusivas. Conta com participações de outros produtores e artistas influentes do género, como Magic Beats, Lee Cox, Studio Bros, Kai e Danny Fox. Entre as músicas do alinhamento encontramos Trouble, que ouvimos na abertura das Noites Tropicais. Vamos continuar a vibração ao som dos temas Sento Grave e Desacato.

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3: São as Noites Tropicais da RTP África e estamos a conhecer de perto o álbum One de Zakente, que começou a produzir por volta de 2010. Inicialmente focado em música eletrónica comercial, depois, em 2017, mudou o seu foco para as raízes e ritmos africanos, fundindo a matriz da música eletrónica com o Afro House. Em 2019, Zakente expandiu a sua atividade de produtor para cabines de DJ, tornando-se uma presença regular em vários clubes de referência em Portugal. A seguir, vou extrair do álbum One os temas Mellow, Liquids e este Location.

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4: 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A seguir vamos ao encontro de Yeye, um músico, autor e compositor ligado à música africana lusófona, com forte presença em estilos como zouk, kizomba e samba. O novo tema, Modo Avião, marca um dos lançamentos recentes do artista e tem sido promovido nas redes sociais e vídeos online. A ideia de Modo Avião simboliza desligar-se do mundo ou de uma relação para refletir ou proteger os sentimentos.

Ele chama-se Mr. Jack, Minha Sedução é a nova aposta musical. Nas noites tropicais, a seguir vamos ao encontro de Paulino Semedo, radicado atualmente em França desde 2007. Fez uma remistura do tema Pense em Mim, tema original da dupla brasileira Leandro e Leonardo.

Vozes de Moçambique, primeiro com Michel do Rosário, ouvimos em Costa. Este é, são os Classic Nova, tem Açúcar, assim se chama a música. Estamos praticamente no fecho da primeira hora das Noites Tropicais. Vamos sair com Nelson Tivan, é um cantor e compositor moçambicano, natural de Maputo. Musicalmente transita por géneros como marrabenta, afrobeat e house music. Mama's Baby é o título do novo single do artista, uma parceria com a cantora sul-africana Makadzi, trazendo uma fusão de estilos intensos e vibrantes. Quanto à mensagem da música, é vista como uma homenagem à mulher africana, especialmente à mãe e à companheira resiliente. À hora certa atualizamos toda a informação. Depois eu, Carlos Pedro, regresso com as novidades musicais. Até já, boa noite.

0: Muito boa noite, 20 horas em Portugal e em Angola, 18 horas em Cabo Verde, 19 horas na Guiné-Bissau e em São Tomé e Príncipe, 21 horas em Moçambique. Já a seguir na RTP África, síntese da atualidade, numa edição da jornalista Cristina Magalhães.
1: O vice-presidente da Federação de Futebol de Cabo Verde veio declarar que a seleção nacional vai tentar passar de fase na sua estreia no Mundial de Futebol. Na próxima segunda-feira, os Tubarões Azuis jogam com a Espanha. Paulo Santos destaca que, apesar do país estar inserido num grupo difícil, a seleção sabe superar as dificuldades.
2: Um dos melhores da Europa, um dos melhores da América e um dos melhores da Ásia. Portanto, nós não somos um dos melhores da África, mas para lá vamos caminhando. Então vamos ter que discutir jogo a jogo, é 11 contra 11 e só acaba quando o árbitro apitar. Seguramente vamos dignificar o futebol cabo-verdiano. É verdade que é um grupo muito difícil, mas cabo-verdiano, por norma, está acostumado às dificuldades, está acostumado a superar as dificuldades e vamos trabalhar para fazer isso. Seguramente que nós vamos deixar uma boa impressão em cada jogo e vamos tentar, como eu disse, trabalhar para passar de fase e dignificar o futebol cabo-verdiano.
1: Na próxima segunda-feira, a seleção de Cabo Verde joga com a Espanha na primeira fase de grupos no Mundial de Futebol. O Instituto Cabo-Verdiano da Criança e do Adolescente, o ICA, veio alertar para a necessidade de se atualizar os dados sobre o trabalho infantil no arquipélago. Neste Dia Mundial contra o Trabalho Infantil, a presidente do ICA, Zaida Freitas, refere que tem vindo a reforçar as campanhas de sensibilização para prevenir situações de exploração infantil no arquipélago.
3: Fazemos várias ações de sensibilização, sendo certo que essas ações ganham maior intensidade, sobretudo no mês de junho, mas ao longo do ano nós vamos fazer essas ações de sensibilização com trabalho com foco muito, portanto, no setor rural, no sentido de não só trabalhar com as próprias famílias, mas também nas próprias escolas com as crianças, porque muitas vezes, como essas atividades são normalizadas, portanto, a criança está, portanto, a ser vítima de trabalho infantil, muitas vezes não tem, portanto, esta percepção.
1: Os últimos dados divulgados pelo Instituto Nacional de Estatística de Cabo Verde em 2024 já apontavam para uma situação preocupante nas zonas rurais do arquipélago. Os habitantes de Namoja e Uíngia estão a abandonar as aldeias, duas aldeias no distrito de Kisanga, na província moçambicana de Cabo Delgado, devido à circulação de grupos armados, de acordo com a agência Lusa, que cita uma fonte no distrito de Mekulu, foram destacados para a região paramilitares da força local para operações de patrulha. Seguimos com outras informações. Este segundo dia da greve dos trabalhadores de Elisal, a empresa de limpeza pública de Luanda, ficou marcado por detenções da polícia. Foi detido o primeiro secretário da comissão sindical da empresa. A informação foi confirmada à agência Lusa na capital angolana por Venâncio Pacheco, segundo secretário da comissão sindical da Elisal.
4: Está detido o primeiro secretário da comissão sindical e cinco colegas. Aliás, numa altura em que a greve decorria na normalidade, os trabalhadores estavam em frente à entidade empregadora, frente à empresa, e de repente fomos surpreendidos por um dispositivo descomunal da Polícia Nacional, a Polícia Antiterror, que tão logo a Brigada Canina, tão logo chegou o dispositivo, foram por cima dos trabalhadores e começaram a lançar gás lacrimogêneo.
1: A polícia angolana dispersou hoje com gás lacrimogéneo os funcionários e trabalhadores que cumpriam o segundo dia da greve da Elisal, empresa de limpeza pública de Luanda. Os sistemas informáticos do Serviço Nacional de Saúde, o SNS de Portugal, de hospitais, farmácias e centros de saúde já estão praticamente operacionais depois de falhas registadas ao longo do dia de hoje e que afetaram a emissão de receitas médicas e a dispensa de medicamentos nas farmácias. As falhas foram causadas por um problema de energia nos sistemas informáticos que suportam a atividade do Serviço Nacional de Saúde, é o que explicam os serviços partilhados do Ministério da Saúde.
0: Está assim concluído o noticiário numa edição da jornalista Cristina Magalhães. 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

Boa noite, sejam bem-vindos. São os momentos iniciais da segunda hora das noites tropicais na RTP África. É hora pela descoberta que nos convoca a concentrar atenções em discos e nomes que lentamente fazem a banda sonora de 2026. Despolamos com a cantora martinicana Loriane, é uma figura bem conhecida no universo da música das Antilhas, particularmente no género Zouk. Dudu é o novo single da artista. Loriane foca-se essencialmente na música das Caraíbas francesas, combinando ritmos tradicionais, zouk contemporâneo e melodias acústicas e românticas. Vem aí Fá Tudu. É uma canção colaborativa lançada pela cantora franco-guianense Saina Manoté e pelo artista Lucas Seb. O tema insere-se diretamente no género musical compá, um estilo e dança popular originários do musical compá do Haiti, que se espalharam fortemente pelas Caraíbas e comunidades francófonas. A faixa Feito Du foca-se na vertente do compá Goiad ou Zouk compá, que remete algo suave.

Ele chama-se Janilson. Faz parte da nova geração de músicos que ajudam a manter vivo o Funaná moderno. Estamos a ouvir Buta Buli Bem. Para trás, Hélio Batalha, com Órfãos de Pai Bibo. A seguir vem aí os sons de Sam Deep, é um dos nomes mais fortes da cena amapiano da África do Sul, um subgênero do house que mistura grooves profundos, piano, melódico também. Ele ficou conhecido por produzir faixas emotivas, mas muito dançáveis, colaborando frequentemente com grandes vozes do género. O single Shella tem uma vibe romântica ligeiramente sedutora.

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3: Seguimos em frente nas noites tropicais com o EP Real de Whisky de Azak. Para ouvir dois temas, este Jogodô e Iskolodô. São os sons da Nigéria nas noites tropicais.

Os sons da Nigéria estão a invadir as pistas de dança no mundo lusófono. Rima não é exceção com este belíssimo tema, Mamacita. Para trás ficou também Wizkid ao lado de Asak. Agora vamos até a Tanzânia, ao encontro de Diamond Platnumz com esse Natulizana. Uma música que parece mais uma kizomba.

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Música nova dos Irmãos Verdade, chama-se Paixão Sem Fim. Uma música que está a agitar as pistas de dança em todo o mundo lusófono. Vem aí agora Ivan Alexei com Abraço e depois Cláudio Oxai.

Ilusão na voz de Jordânia. Ao lado dela está Johnny Ramos. Junta duas nações, Moçambique e Cabo Verde. Estamos praticamente no fecho da segunda hora das Noites Tropicais. Vamos sair com uma das músicas do álbum Legacy, novo álbum de Nelson Freitas. Uma colaboração com Manecas Costa neste TTT. A hora certa atualizamos toda a informação. Fiquem bem, sejam felizes. Boa noite. Tchau, tchau. Fui!

0: Muito boa noite, 21 horas em Portugal e em Angola, 19 horas em Cabo Verde, 20 horas na Guiné-Bissau e em São Tomé e Príncipe, 22 horas em Moçambique. Vamos agora conhecer os principais destaques deste noticiário.
1: Boa noite. O governo angolano lançou esta sexta-feira o processo de atualização do registro eleitoral ou prova de vida, que arranca segunda-feira e termina em março de 2027. Na guerra do Médio Oriente, o Paquistão, mediador central das negociações, dá como certo um acordo entre o Irão e os Estados Unidos.
0: Olhando para os termómetros neste momento, a cidade de Lisboa está com 26 graus de temperatura, Luanda aponta para 23 graus e na Pérola do Índico, a cidade de Maputo registra uma temperatura atual de 21 graus Celsius. Já a seguir na RTP África, o noticiário com a edição do jornalista Jerónimo Muniz.

0: O Papa Leão XIV vai regressar a Roma num avião militar a partir de Espanha. A aeronave que estava prevista para transportar o Papa teve uma avaria técnica e, por isso, o Rei Filipe colocou à disposição do Papa o avião que tinha transportado o Rei até Madrid para se despedir de Leão XIV. Trata-se de um Falcon da Força Aérea Espanhola. O Papa Leão XIV aceitou a oferta e faz a viagem de regresso a Roma neste avião militar, acompanhado por alguns membros da delegação do Vaticano. Começa em Angola a partir da próxima segunda-feira, dia 15 de junho, o processo de atualização do registro eleitoral em formato de prova de vida para os cidadãos maiores ou que completam 18 anos, num processo que vai decorrer até o dia 31 de março de 2027. Anúncio feito esta sexta-feira em conferência de imprensa do Executivo para os esclarecimentos sobre o processo rumo às eleições gerais de 2027, correspondente José Silva.
1: O anúncio foi feito pelo Ministro do Estado e Chefe da Casa Civil do Presidente da República. Dionísio da Fonseca intervinha durante a conferência de imprensa do Governo que procedeu o lançamento da operação que pretende mobilizar o maior número de cidadãos maiores em todo o país e na diáspora.
2: O Executivo realiza do dia 15 de junho do presente ano a 31 de março de 2027, o processo de atualização de dados dos cidadãos maiores com idade igual ou superior a 18 anos, portanto, mediante a realização da prova de vida. Esta operação vai decorrer no país e nas missões diplomáticas e consulares no estrangeiro que possuam um número significativo de cidadãos nacionais.
1: A meta até o próximo ano é a de registar pelo menos 16 milhões de cidadãos que estarão aptos para exercer o direito de voto em 2027 e todos os cidadãos maiores estão habilitados para o registro.
3: Nós, neste processo todo, pretendemos atingir um universo de 16 milhões, 16.707.455 cidadãos que poderão constar na base de dados de cidadãos maiores, que posteriormente esta base de dados, depois de consolidada, será entregue à Comissão Nacional Eleitoral para fins de mapeamento dos locais das assembleias de voto e também a elaboração dos cadernos eleitorais.
1: Daniel Félix, ministro da Administração do Território, o processo de registro eleitoral como prova de vida que mobilizou mais de 1.000 brigadistas que, a partir de segunda-feira, começam a registar os cidadãos maiores.
0: Apresentado em Luanda o processo de atualização de dados para as eleições gerais angolanas agendadas para o próximo ano, entretanto, a realidade mostra que muitos cidadãos maiores não possuem os documentos requisitados para o referido processo. O Governo assegura a realização do registro de nascimento, bem como a emissão de atualização do bilhete de identidade. E a Polícia Angolana deteve o primeiro secretário da Comissão Sindical da Empresa Pública de Limpeza de Luanda a mais a 5 grevistas. A informação é confirmada à Lusa, na capital angolana, por Venâncio Pacheco, segundo secretário da Comissão Sindical da Elisal.
4: Está detido o primeiro secretário da Comissão Sindical e 5 colegas. A greve decorria na normalidade. Os trabalhadores estavam em frente à entidade empregadora. De repente fomos surpreendidos por um dispositivo descomunal da Polícia Nacional, a Brigada Canina. Tão logo chegou o dispositivo, foram por cima dos trabalhadores e começaram a lançar gás lacrimogêneo.
0: Além dos detidos, há uma funcionária da Elisal internada numa unidade hospitalar pelo facto da Polícia Angolana ter usado gás lacrimogêneo para dispersar os grevistas.
4: Nesse momento, nós temos uma colega que passou mal, esteve no centro médico da Elisal e foi transferida por conta do estado dela crítico relativamente à decorrente do gás lacrimogêneo.
0: Venâncio Pacheco, segundo secretário da Comissão Sindical da Elisal, empresa pública de limpeza de Luanda, a polícia angolana dispersou com gás lacrimogêneo os funcionários que cumpriam o segundo dia de greve. Nunca esteve tão próximo um acordo de paz entre o Irão e os Estados Unidos. É desta forma que os ministros dos negócios estrangeiros iraniano descreve o momento nas negociações entre Washington e Teherão. O ministro iraniano acrescenta que os detalhes serão partilhados na devida altura, foi isso que escreveu nas redes sociais uma publicação, entretanto, partilhada por Donald Trump, o jornalista Sérgio Infante.
5: A reabertura do Estreito de Hormuz será imediata. O mesmo se aplica ao fim do bloqueio naval dos Estados Unidos aos portos iranianos. Um alto funcionário da administração norte-americana, sob anonimato, avançou à agência Reuters com uma novidade. Esta proposta estabelece já o desmantelamento do programa nuclear, a entrega do urânio enriquecido aos norte-americanos e inspeções periódicas no Irão. O texto estabelece que, ao assinar o acordo, o Irão não terá benefícios imediatos. Estes só vão surgir à medida que Teherão for cumprindo os vários pontos do compromisso. Se tudo correr bem, as sanções vão desaparecer de forma gradual e os fundos financeiros congelados serão libertados, mas por etapas. No entanto, este alto responsável da administração norte-americana assume que alguns iranianos não gostam destas propostas e acredita que os israelitas vão concordar com este compromisso. Admite, no entanto, que este texto não está ainda fechado, mas praticamente concluído, e que depois de assinado ainda vai implicar 60 dias de negociações técnicas.
0: O Paquistão, o mediador central nestas negociações, dá como certo um acordo entre o Irão e os Estados Unidos. Em Portugal, os 4 novos juízes do Tribunal Constitucional eleitos hoje pela Assembleia da República vão tomar posse na próxima segunda-feira no Palácio de Belém, anúncio feito pelo Presidente da República numa resposta curta aos jornalistas.
6: Eu já marquei a tomada de posse para segunda-feira ao 12:30, está bem? Um bom fim de semana.
0: A resposta à saída da cerimónia dos 100 anos da Ordem dos Advogados em Lisboa, o Parlamento elegeu hoje 4 novos juízes para o Tribunal Constitucional em resultado de uma lista conjunta apresentada pelo PSD, Chega e PS. Pelo PSD foram indicados Joaquim Cardoso da Costa e Maria Paula Ribeiro Faria. O PS indicou Gabriela Cunha Rodrigues. O Chega propôs Luís Felipe Brites Lameiras. E o governo português vai atribuir um prémio anual a projetos de artistas ou entidades que se tenham notabilizado na promoção da cultura portuguesa no estrangeiro, executando uma iniciativa criada em 2016. O Prémio de Incentivo à Promoção Internacional da Cultura Portuguesa, que terá um valor monetário de 20 mil euros, foi criado em 2016 pelo então governo de António Costa, mas não chegou a ser regulamentado e atribuído ao jornalista Cristina Borges.
7: Para o chefe da diplomacia portuguesa, a cooperação entre os dois ministérios é essencial e espera que com este prémio venha a ser reforçada.
8: Cria, de facto, essa consciencialização de que as estruturas do Ministério da Cultura e do Ministério dos Estrangeiros têm de trabalhar de uma forma sistemática.
7: Este prémio já existe e está legislado desde 2016, mas nunca foi executado. O Ministério dos Negócios Estrangeiros e o Ministério da Cultura uniram esforços e estabeleceram regras para poder entrar em vigor rapidamente, revelou a Ministra da Cultura, Margarida Balseiro Lopes.
9: A portaria pode ser assinada já a partir do dia de hoje e as candidaturas abertas nas próximas semanas. E o nosso objetivo é premiar, distinguir projetos, percursos que se tenham notabilizado na promoção da cultura portuguesa. Ou seja, é reconhecer um percurso, seja de um criador, de um artista ou de uma entidade da cultura, que pode ser pública ou privada, desde que, no caso, as entidades não tenham fins lucrativos.
7: Lançamento esta manhã do Prémio Incentivo à Promoção Internacional da Cultura Portuguesa no Palácio da Ajuda.
0: Apresentado numa sessão pública hoje em Lisboa, o galardão é entregue na cerimónia anual de balanço da ação cultural externa no início de 2027.
10: Concluído assim o noticiário numa edição do jornalista Jerónimo Muniz. Informações em permanência em africa.rtp.pt.

Muito boa noite, 21 horas 10 minutos em Portugal e em Angola. Seja muito bem-vindo a esta nova hora de rádio. Durante a próxima hora, espaço também é seu. Esteja você em casa, no trabalho, na estrada, a estudar ou simplesmente à procura de companhia para atravessar este momento, saiba que está no sítio certo. Está na sua rádio RTP África. Se quiser pedir uma música, mandar um abraço, contar-nos como correu o seu dia, dizer-nos de onde nos está a ouvir, ou o que está a fazer neste momento, ou ainda simplesmente falar sobre algo que lhe vem à cabeça e queira partilhar comigo e com toda esta comunidade que se reúne à volta da rádio, está livre para participar. Envie a sua mensagem para o nosso WhatsApp da rádio com o número 967-125572. Caso esteja fora de Portugal, já sabe, tem que acrescentar o indicativo mais 351 e assim o número fica mais 351-967-125572. Não fique apenas desse lado a ouvir, mantenha-se na sintonia e faça parte desta conversa. A sua voz também faz parte dessa rádio neste horário. E quem sabe, talvez hoje ainda conversemos. Eu estou consigo durante a próxima hora, sou o Sérgio Jardim. Vamos fazer companhia uns aos outros, porque a rádio ainda tem esta magia. Aproximar pessoas, mesmo quando estão a milhares de quilómetros de distância e sem nunca se terem visto. Abrimos esta hora com Paulo Flores e seguimos daqui a bocadinho para DJ Malvado, numa homenagem ao grupo Os Chiesos, com a música Comboio. Estamos juntos na sua e nossa rádio RDP África.

estamos com o DJ Malvado numa homenagem ao agrupamento Os Chiesos, um grupo que nasceu em Angola no fim dos anos 60 e até agora ainda faz muita gente dançar. Mandar os parabéns a todos os aniversariantes de hoje, especialmente para José Lopes Jesus. Um abraço de parabéns e um outro abraço para o Cota Emanuel Jesus Pina, que nos ouve neste momento. Estamos juntos!

Estamos a ouvir os Tabanca Jazz com Guiné. 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
4: Há os regimes especiais, que nós sabemos que todos os anos abrem, os regimes especiais, que são bolsas para os estudantes que são apoiados pelo governo português. Vêm pelo regime especial, mas há muitos outros, a maioria, aliás, que não têm bolsa nenhuma. São os pais que irão subsidiar a formação dos filhos em Portugal e há um prazo, normalmente este prazo inicia-se na primeira semana de agosto para a submissão de candidatura. Mas é nesta altura, 3, 4 meses antes, que os estudantes devem organizar toda a documentação necessária. Basta ir ao site da Direção-Geral do Ensino Superior, aí está a lista dos documentos necessários, que são basicamente os mesmos de todos os anos. Certificado de habilitações devidamente homologada com a habilitação reconhecida que dá acesso ao ensino superior em Portugal. E concurso, portanto, tem que submeter a um concurso num dos regimes especiais aplicáveis, e essa submissão é feita online a partir do país de origem ou através da embaixada do respectivo país em Portugal. Em setembro saem os resultados. Se for admitido ao curso que pretende frequentar, o estudante faz a sua matrícula, depois é que solicita visto de estudo para vir para Portugal. Uma vez em Portugal, já tem agendamento feito para obter autorização de residência por motivo de estudo. São estas duas vias legais para as pessoas virem para Portugal já devidamente habilitadas com o visto adequado à finalidade da sua vinda para Portugal.
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21h32, ouvimos Rui Mingas com Pé de Maracujá e agora viajamos por Cabo Verde já na segunda faixa musical da Diva dos Pés Descalços. Chegou-nos uma mensagem no WhatsApp de uma ouvinte que vive em Portugal, mas que é natural de São Vicente. Dona Maria contou-nos que ao ouvir a rádio RTP África bateu saudade daquela terra, da sua terra, sobretudo do Carnaval de São Vicente. Diz que tem saudades das ruas, da música, da alegria desta festa, que é uma das mais emblemáticas de Cabo Verde. Conforme diz a música, Cabo Verde torna-se um brasilinho, São Vicente no caso. E porque a rádio também serve para matar saudades, estamos agora a atender o seu pedido. Ouvimos mais um sonho, que foi a música pedida. E agora estamos a viajar com o Carnaval de São Vicente. E você sabe, o WhatsApp da rádio continua aberto. Conte-nos de onde nos está a ouvir. O número é 967-125-572. 967-125-572. Diga-nos o que quer ouvir ou aquilo que lhe apetecer. Da voz eterna de Cesária Évora para Dona Maria e para todos aqueles que carregam Cabo Verde no coração, estamos juntos e Cabo Verde vai ganhar o Mundial.

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2: Minutos, chegou-nos outra mensagem no WhatsApp da Filipa, do Marcel, da Leonor e da Teresa, que seguem neste momento estrada fora, rumo ao Alentejo em família, mas com o coração cheio de saudades da Guiné-Bissau. Dizem-nos, passamos a citar, boa noite na estrada a caminho do Alentejo, em família, a ouvir esta maravilhosa rádio e com saudades da Guiné-Bissau. E pediram-nos a orquestra Super Mama Jumbo e nós fazemos a vontade e já está a tocar. Para quem está longe de casa, para quem leva a África consigo, para onde quer que vá, para esta família que escolheu a RTP África para fazer companhia nesta viagem, aqui fica Tamanco dos Super Mama Jumbo, aqui na Rádio RTP África. A Filipe, ao Marcelo, Leonor e Teresa, boa viagem e obrigado por estarem desse lado. Estamos juntos. E já sabe, o WhatsApp da RTP África continua aberto. Conte-nos onde está, o que está a fazer neste momento e que música gostaria de estar a ouvir. A próxima mensagem pode ser sua e o número é o 967-125-572, mais 351-967-125-572. Super Mama Jumbo agora.

21h48 e agora toca Nós Morna, na voz inesquecível de Ildo Lobo. Esta é uma escolha do Emanuel Pina de Jesus, que nos acompanha desde o Miratejo, na Margem Sul, e quis partilhar este momento connosco, de certeza muito nostálgico. Um grande abraço e obrigado pela companhia. E realmente há músicas que têm este poder. Transportam-nos para outros tempos, fazem-nos reencontrar pessoas, despertam memórias que guardamos com muito carinho. Esta música em particular também me toca. Faz lembrar com muita saudade o Cotedu e todos aqueles que, mesmo já não estando fisicamente entre nós, continuam presentes através das histórias, dos ensinamentos e das canções que nunca deixaram de fazer parte da nossa vida. Por Emanuel, para todos os cabo-verdianos, angolanos e todas as nacionalidades que nos ouvem espalhados no mundo, e para quem sente saudades de alguém especial, ficamos agora com Ildo Lobo. Estamos juntos na rádio.

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1: E seguimos a viajar ao ritmo dos seus pedidos musicais. 21 horas 53 minutos em Portugal e em Angola. Esta chega-nos de Domingos Tavares, angolano, filho de cabo-verdianos. Pediu-nos o grupo Projeto com Torra Pé, que já toca. E por isso um grande abraço para si, Domingos, ou melhor, para o nosso mano Mingo, meu conterrâneo. Obrigado por estar desse lado e por escolher a RTP África para lhe fazer companhia. Está a tocar Torra Pé. Às 22 horas as notícias voltam à sua rádio e depois voltaremos a estar disponíveis para partilhar esses momentos de escolhas musicais, mensagens. Mantenha-se em sintonia. Estamos juntos.

E o nosso amigo Mingo Tavares ouve-nos em Paris, via streaming com certeza. Por isso diga-nos de onde nos está a ouvir. Eu vi agora a resposta e devia dizer isso. Mano Mingo, au revoir, bonne nuit. O meu francês não é dos melhores, mas estamos juntos, mungueno, no nosso dialeto.

0: Muito boa noite, 22 horas em Portugal e em Angola, 20 horas em Cabo Verde, 21 horas na Guiné-Bissau e em São Tomé e Príncipe, 23 horas em Moçambique. Vamos conhecer os principais destaques deste noticiário.
1: Boa noite. O governo angolano lançou esta sexta-feira o processo de atualização do registro eleitoral ou prova de vida, que arranca segunda-feira e termina em março de 2027. Preços exorbitantes, membros de delegações impedidos de irem ao Mundial, a competição organizada por Estados Unidos, Canadá e México está a gerar várias críticas.
0: Olhando para os termómetros, neste momento a cidade da Praia, nas Ilhas da Morabeza, está com 26 graus de temperatura, a Ilha de São Tomé aponta para 23 graus e na Pérola do Índico, a cidade de Nampula registra uma temperatura atual de 18 graus Celsius. Já a seguir aqui na Rádio RTP África, o noticiário com edição do jornalista Jerónimo Muniz.
1: Portugal recusou vistos a pelo menos 20 parteiras de África e Ásia que vinham a participar numa conferência internacional em Lisboa entre domingo e quinta-feira. Esta cimeira pretende discutir formas de reduzir as cerca de 260 mil mortes anuais de mulheres durante a gravidez ou o parto, bem como os 4 milhões e 200 mil bebés que morrem à nascença ou durante o primeiro mês de vida. A organização do Congresso da Confederação Internacional de Parteiras, em declarações a agência France Press, refere que pelo menos 20 oradores de topo de países africanos e asiáticos onde estas mortes estão particularmente concentradas não receberam autorização para entrar no continente europeu. Na página da ICM, na internet, dá-se conta de que mais de 100 líderes de parteiras pedem a reconsideração urgente das recusas de visto. A agência Lusa, o Ministério dos Negócios Estrangeiros de Portugal, respondeu que os serviços consulares analisam e processam todos os pedidos de visto de curta duração de forma rigorosa, objetiva e factual, em total conformidade com as regras e critérios previstos no Código de Vistos Schengen, e acrescenta que os Estados da União Europeia que legalmente representam Portugal em geografias onde não existe representação consular portuguesa direta seguem o mesmo procedimento. Lançado em Luanda, o processo de atualização de dados para as eleições gerais angolanas agendadas para o próximo ano. Entretanto, a realidade mostra que muitos cidadãos maiores não possuem os documentos requisitados para o referido processo. O governo assegura a realização do registro de nascimento, bem como a emissão de atualização do bilhete de identidade.
2: Nós temos os nossos serviços e postos disponíveis em todas as províncias ao serviço das pessoas, para que possam fazer o seu registro de nascimento, aquelas pessoas que não têm qualquer documento, que sejam cidadãos nacionais, e que, possuindo um registro civil, possam tratar o seu bilhete de identidade, bem como aquelas pessoas que não têm o bilhete de identidade válido, possam fazê-lo.
1: Ministro da Justiça e dos Direitos Humanos, Marcelo Lopes, refere ainda que o processo vai permitir que não haja cidadãos falecidos na base de dados e nos cadernos eleitorais.
2: Dentro da base de dados do bilhete de identidade, nós abatemos os cidadãos falecidos por via do registro de óbito, em que é emitido um boletim de óbito. Esta pessoa que faleceu, se tiver bilhete de identidade, o registro de óbito é feito com base no bilhete de identidade, então logo o sistema emite um registro de óbito, ele desliga o bilhete de identidade da base de dados e este bilhete, quando houver nova comunicação entre as duas bases, porque elas comunicam todos os meses, aquele cidadão falecido não passa para a base de dados dos cidadãos maiores.
1: Ministro angolano da Justiça e dos Direitos Humanos, Marcelo Lopes, e as garantias para a emissão de documentos e retirada dos mortos no processo de atualização eleitoral. Presente na conferência de imprensa esteve também o Ministro de Estado e Chefe da Casa Civil do Presidente da República, Dionísio da Fonseca, que deixou um apelo aos cidadãos e sinalizou a relevância do processo como componente fundamental para a realização das eleições gerais no próximo ano.
3: O registro eleitoral é um dos pilares fundamentais de qualquer processo democrático, pois permite identificar os cidadãos com capacidade eleitoral ativa e garantir que o exercício do direito de voto ocorra de forma organizada, transparente e credível. Só com um registro eleitoral oficioso realizado atempadamente e com a participação dos cidadãos será possível organizar convenientemente o processo eleitoral e tornarmos efetivamente as eleições na festa da democracia.
1: Ministro de Estado e chefe da Casa Civil da Presidência Angolana, o Executivo de Luanda lançou o processo de atualização do registro eleitoral ou prova de vida, que arranca segunda-feira e termina em março do próximo ano. No Fórum sobre o Subsistema Comunitário de Saúde e Redução da Mortalidade Materna e Infantil, a primeira-ministra de Moçambique, bem-vinda, Levi, disse ser inaceitável que o país continue a registrar mortes por doenças evitáveis devido à distância entre as unidades de saúde e a população.
4: Continuamos a enfrentar vários desafios, considerando que muitas mulheres no nosso país continuam a morrer por causas evitáveis relacionadas com a gravidez e o parto não assistido, assim como recém-nascidos não sobrevivem aos primeiros dias de vida. Por isso, não podemos aceitar que a distância entre uma comunidade e uma unidade sanitária continua a ser, para muitos cidadãos, a distância entre a vida e a morte.
1: Bem-vinda, Levi, diz que o governo está, por isso, empenhado na proximidade.
4: É neste contexto que temos vindo a apostar na garantia de serviços de saúde cada vez mais próximos das pessoas, através do fortalecimento do subsistema comunitário de saúde. Com esta abordagem, pretendemos levar os cuidados de saúde às zonas mais remotas do nosso território. O subsistema comunitário de saúde é muito mais que um mecanismo de prestação de serviços. É um instrumento de inclusão, uma ferramenta de equidade e uma plataforma de transformação social que é garantida pelos agentes polivalentes de saúde.
1: O Fórum sobre o Subsistema Comunitário de Saúde e a Redução da Mortalidade Materna e Infantil em Moçambique decorreu em Maputo. O Mundial de Futebol ainda só vai no segundo dia, mas fora das quatro linhas, esta tem sido uma das edições mais polémicas, jornalista Luís Peixoto.
5: Bilhetes a preços exorbitantes, vistos negados, estas têm sido algumas das situações mais polémicas do Mundial de 2026. O caso recente do árbitro Omar Artan é paradigmático. O juiz da Somália, um dos melhores do continente africano, viajava para Miami com visto válido e passaporte diplomático, mas as autoridades norte-americanas decidiram barrar-lhe a entrada, alegando ligações a grupos terroristas. Thomas Partey, estrela da seleção do Ghana, soube esta sexta-feira que não vai poder jogar a primeira partida frente ao Panamá. As autoridades canadianas justificam-se com as acusações de violação e agressão sexual que o jogador enfrenta em Inglaterra. Outro dos casos polémicos é o da seleção iraniana, que teve de mudar a base para o México e não vai poder dormir nos Estados Unidos por decisão das autoridades norte-americanas. Vários membros da delegação não conseguem visto e a cota de bilhetes do Irão para o Mundial foi cancelada, uma situação parecida à da Costa do Marfim, que também não vai levar adeptos à competição pela dificuldade em obter vistos. Perante estas situações, o presidente da FIFA, Gianni Infantino, pede aos críticos que acalmem os ânimos e que relaxem. Se alguns não conseguem ir ao Mundial, quem vai enfrenta outros problemas. O preço de entrada para os jogos de maior procura pode chegar aos 300 euros por causa do modelo de preço dinâmico introduzido pela FIFA. Na plataforma de revenda do órgão máximo do futebol, 4 bilhetes para a final foram colocados à venda por cerca de 2 milhões de euros. O preço dos alojamentos e dos transportes também tem sido motivo de críticas.
1: Preços exorbitantes, membros de delegações impedidos de irem ao Mundial, a competição organizada por Estados Unidos, Canadá e México está a gerar várias críticas. O governo português vai atribuir um prémio anual a projetos de artistas ou entidades que se tenham notabilizado na promoção da cultura portuguesa no estrangeiro, executando uma iniciativa criada em 2016. O prémio de incentivo à promoção internacional da cultura portuguesa, que terá um valor monetário de 20 mil euros, Açores foi criado em 2016 pelo então governo de António Costa, mas não chegou a ser regulamentado e atribuído ao jornalista Cristina Borges.
6: Para o chefe da diplomacia portuguesa, a cooperação entre os dois ministérios é essencial e espera que com este prémio venha a ser reforçada.
7: Cria, de facto, essa consciencialização de que as estruturas do Ministério da Cultura e do Ministério dos Estrangeiros têm de trabalhar de uma forma sistemática.
6: Este prémio já existe e está legislado desde 2016, mas nunca foi executado. O Ministério dos Negócios Estrangeiros e o Ministério da Cultura uniram esforços e estabeleceram regras para poder entrar em vigor rapidamente, revelou a Ministra da Cultura, Margarida Balseiro Lopes.
8: A portaria pode ser assinada já a partir do dia de hoje e as candidaturas abertas nas próximas semanas. E o nosso objetivo é premiar, distinguir projetos, percursos que se tenham notabilizado na promoção da cultura portuguesa. Ou seja, é reconhecer um percurso, seja de um criador, de um artista ou de uma entidade da cultura, que pode ser pública ou privada, desde que, no caso, as entidades não tenham fins lucrativos.
6: Lançamento esta manhã do Prémio Incentivo à Promoção Internacional da Cultura Portuguesa no Palácio da Ajuda.
1: Numa sessão pública em Lisboa, o galardão é entregue na cerimónia anual de balanço da ação cultural externa no início do próximo ano.
0: Jerónimo Muniz, com o noticiário das 22 horas, informação em permanência em África.rtp.pt.

Muito boa noite, 22 horas 11 minutos, Sérgio Jardim é meu nome, entramos agora numa nova hora de companhia aqui na Rádio RTP África. E se ainda pouco lançávamos o convite, agora já podemos dizer que a conversa começou. Na última hora chegaram mensagens, pedidos musicais, abraços e histórias que nos lembram porque que a rádio continua a ocupar um lugar tão especial na vida de tanta gente. Por isso, o convite mantém-se. Se está em casa a terminar a noite, no trabalho a cumprir mais um turno, na estrada a caminho do destino ou simplesmente acordado à procura de boa companhia, este espaço também é seu. Se quiser pedir uma música, mandar um abraço, partilhar uma memória, contar-nos de onde nos ouve e o que está a fazer neste momento, então participe. O WhatsApp da rádio é o 967-125-572. Se estiver fora de Portugal, acrescente o +351, +351-967-125-572. Obrigado a todos os que já escreveram e ajudaram a construir esta hora de rádio. E para quem ainda está a pensar se envia ou não uma mensagem, está à espera de quê? Envie que eu vou ler. A próxima história que vamos ouvir pode muito bem ser a sua. Eu sou o Sérgio Jardim, continuo consigo nesta noite e juntos vamos fazer o que a rádio sabe fazer melhor. Aproximar pessoas, encurtar distâncias e transformar ouvintes em companhia. Agora estamos a ouvir Haiti Chérie, uma música do grupo Haitian Troubadour, de 1978, música muito ouvida na francofonia africana e também nas grandes farras de quintal dos Palop. Estamos juntos na sua e nossa rádio.

Do Haiti, agora atravessamos o Atlântico e estamos na rumba congolesa. Estamos na companhia do lendário TPOK Jazz, um dos maiores nomes da história da música africana, liderado pelo inesquecível Francolo Ambo Makiadi, conhecido como o feiticeiro da guitarra. E é precisamente a sua voz que ouvimos nesta canção, Do Haiti ao Congo, porque a música também constrói essas pontes entre

22:18 e a noite está com as senhoras a liderar as mensagens que nos chegam à Rádio RTP África. Um abraço para Sandra no Cacém e para Helena em Chelas, aqui em Lisboa, aqui pertinho da rádio, que nos fazem companhia enquanto tratam dos últimos afazeres do dia. Outro abraço especial para a Rosa, que nos ouve a partir do Cabo Verde e nos diz apenas estar desse lado, sem revelar de que ilha nos acompanha. E para equilibrar as contas, o nosso único representante masculino desta ronda é o Paulo, que nos escuta a partir de Luanda via streaming. Continue a escrever, a pedir músicas e a fazer desta rádio uma verdadeira companhia. Estamos juntos.

0: língua de todos.
1: Ciberdúvidas responde.
2: Sandra Duarte Tavares, Ciberdúvidas da língua portuguesa. Muitas pessoas têm dúvidas na grafia das palavras porque, junto, e porque, separado. Quando é que devemos escrevê-las junto e em separado, Sandra?
3: Há efetivamente algumas dúvidas no que respeita à grafia dessas duas palavras. E devo dizer que não há consenso entre os gramáticos, entre os linguistas, entre os especialistas da língua. Não há consenso. Daí que, como nota prévia, devo dizer que esta é a opinião, é o parecer do Ciberdúvidas. A palavra porque, escrita aglutinadamente uma palavra só, do nosso ponto de vista, é ou um advérbio interrogativo, por exemplo, porque faltaste à reunião, ou uma conjunção causal ou explicativa, que é usada, por exemplo, na resposta a esta pergunta, porque estive doente. Então, na pergunta tenho o porque junto também e na resposta também, sempre o porque junto, sendo que, e posso fazer a comparação com o inglês, o inglês tem duas palavras distintas para esta homonímia. Numa pergunta tem why e na resposta tem because. Why? Because. E o nosso, o correspondente ao why é o porque, porque faltaste à aula, e o correspondente ao because é o porque, são homónimos em português. Mas nós sabemos que tem um valor semântico distinto. Na pergunta expressa é um advérbio interrogativo, usado numa interrogativa, pretende saber a causa de algo, e na resposta é uma conjunção causal. Uma informação importante, quando o porque ocorre numa pergunta como sinónimo de why, ocorre sempre antes de um verbo. Por que faltaste à aula? Por que é que não trouxeste o dicionário para o exame? Por que é que sempre antes de um verbo? Em relação à palavra, à expressão porque, duas palavras, por e que, trata-se de duas palavras que são, designadamente, o por é uma preposição e o que é um relativo ou um interrogativo. E esta expressão ocorre sempre antes de nomes. Por que preço compraste esse dicionário? Por qual preço? E podemos substituir a palavrinha que por um relativo qual. Por qual preço compraste esse dicionário? Por que ponte, quando vais para o Algarve, por que ponte costumas ir? Por qual ponte? Aí sim. E atenção, preço, ponte, por que nome gostas que te tratem? Preço, ponte, nome são nomes. Portanto, para que não haja dúvidas, a seguir a por que separado, temos sempre um nome. Por que ponto, por que preço, por qual ponto, por qual preço. Em relação ao por que junto, quando ocorre numa pergunta, ocorre sempre, sempre, antes de um verbo. E tem sempre outro por que junto na resposta. Enquanto que na resposta ao por que separado, normalmente nunca temos um por que. Por que ponte vais para o Algarve? Pela ponte Vasco da Gama. Não tem um por que de causa. E é esta a explicação dada pelo Ciberdúvidas. Reitero que não é um assunto, não é uma matéria consensual entre os gramáticos, mas é este o parecer do Ciberdúvidas.
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22 horas 25 minutos em Portugal e em Angola. Neste momento em Lisboa, temperatura de 24 graus. Um dia que foi bastante quente e amanhã voltará a estar quente com 32 graus de temperatura máxima. Estamos com Otílio Otílio em Cabo Verde e com um olho posto no Mundial de Futebol. Como sabe, ontem arrancou a grande festa do desporto que arrasta multidões, une povos e cria paixões, o futebol. Os Bafana Bafana não tiveram a estreia que desejavam e acabaram derrotados pelo México por 2-0. Agora as atenções voltam-se para Cabo Verde, que segunda-feira entra em campo diante da Espanha. E você poderá ver o jogo comigo, com os colegas da RTP África e com o público em geral, numa iniciativa da Embaixada de Cabo Verde, no Terrapleno de Santos, a partir das 15 horas. Vamos juntos fazer a festa. E eu quero também saber desse lado, por quem é que você está a torcer? Pelo seu país do coração, por alguma seleção africana, ou simplesmente vai se deixar levar pela magia do futebol? Diga-nos tudo no WhatsApp da RTP África com o número 967-125572. Caso esteja fora de Portugal, acrescente o indicativo mais 351-967-125572. Porque falar de Mundial também é falar de música. Após este instrumental, vamos ouvir a canção oficial deste Mundial, com Shakira e Burna Boy. E logo a seguir vamos recordar um hino que continua a arrepiar milhões de africanos. Porque quando ouvimos aquela música Waka Waka, é impossível não pensar It's Time for Africa. Estamos juntos na sua e nossa rádio RTP África até às 23 horas, onde teremos notícias e ainda dentro desta hora teremos a rubrica África Cá. E depois, às 23 horas, vamos ter o noticiário e Nação Palop com Nuno Sardinha.

estamos com Shakira, Waka Waka, música oficial do Mundial em 2010, para recordar. Por quem você está a torcer? Recebemos mensagens, a maioria das pessoas a torcer por Cabo Verde, efetivamente. Eu também torço por Cabo Verde. A seguir torço por Portugal. Gostaria que a minha seleção de Angola estivesse, mas que vença o melhor. Este é um desporto que une povos, arrasta multidões e cria paixões. Por isso vamos viver a grande folia do Mundial, que nunca antes foi vista uma edição como esta, em três países, com 48 seleções e 104 jogos.

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Ouvimos Badocha e Chiaro e agora estamos com Ivan Alexei, Apesar dos Apesares. Nova voz do Semba angolano, que já tem muitas músicas, alguns álbuns e continua a cantar nas pistas.

Daqui a instantes teremos a rubrica África Cá e vamos conhecer a história de Manar, uma jovem de 17 anos, estudante do ensino secundário que nasceu no Egito, filha de pais sudaneses e vive em Portugal há cerca de 10 anos. Atualmente, Manar realiza um estágio curricular em rádio e partilha com a jornalista Paula Borges o seu percurso, as suas raízes e os desafios de crescer entre diferentes culturas. É já a seguir África Cá, aqui na Rádio RTP África.

0: Olá, eu sou a Manar, tenho 17, estou agora a acabar o secundário. Eu venho ao estúdio todos os dias com transportes, apanho o metro e o comboio, e tem sido uma experiência incrível. Estou-me a sentir realmente uma pessoa mais produtiva e tenho feito coisas novas e isso está a ser incrível. Estou a adorar.
1: Mas foi a escola que te desafiou a conheceres locais de trabalho?
0: Sim, eu estou no curso profissional. Com algumas matérias normais, como português, filosofia e matemática, e todos os períodos nós temos essa oportunidade de poder escolher uma área que nós temos interesse para estudar no futuro. E desta vez eu escolhi jornalismo, porque eu acho que é uma área que é gira, eu gosto imenso, gosto de ver e acho que é giro explorar mais.
1: Não é por acaso que és convidada desta rubrica que se chama África Cá, porque tu e a tua família têm uma história com a África, na verdade com vários países. De onde são os teus pais e como é que tu e a tua família chegam a Portugal?
0: Os meus pais são do Sudão, os dois nasceram lá. Depois, com os anos, conheceram-se, e casaram-se, não é? Sou a primeira filha, mais velha, de quatro. E eu acho que a parte mais gira dessa história é o facto de nós termos vivido já em vários lugares do mundo. Quer dizer, os meus pais nasceram no Sudão e depois eu nasci no Egito, então estamos a ver aqui, é tudo. É muito diferente, digamos assim. E nasci, viemos para cá quando eu tinha 7 anos, eu ainda uma criança. Não me lembro assim muita coisa, mas do que eu me lembro, tinha uma vida muito feliz. No início até fiquei triste, vim para cá, para Portugal, fiquei tipo, ora bolas, para quê? Mas agora eu penso e gosto, acho que tem sido bonito. Quer dizer, no início foi um bocado de choque, a parte da língua, aprender a língua e tudo mais, e é complicado.
1: Mas no Egito viviam no Cairo?
0: Sim. Vivíamos, tínhamos uma casa, vivíamos lá, o meu pai trabalhava, era uma vida boa, só que depois ele veio para cá por questões de trabalho e hoje em dia trabalha numa empresa farmacêutica e pronto, também já estive a estagiar lá, gostei imenso.
1: Portanto, a família mudou-se para Portugal e tiveste que adaptar-te,
0: Sim.
1: e estudas, num colégio de referência,
0: Sim.
1: um colégio de freiras, não
0: Não.
1: é? Imagino que seja rigoroso. E como é que foi essa tua adaptação? Com 7 anos, imagino que tenha sido difícil, como disseste já, não é?
0: Sim.
1: Adaptar-te a outro clima, e Sintra é bastante úmido, habituar-te também a uma outra cultura e a uma outra língua muito diferente do que falaste. Palavras, não é?
0: Sim, a parte de aprender a língua foi muito complicado. Mas eu, como eu era uma criança, as crianças absorvem mais rápido, então foi um processo rápido. Mas no início foi difícil, tive aulas, muitos apoios para aprender, mas foi rápido. Aprendi em um ano e tal, já sabia fluentemente falar. E toda a gente dizia assim: tu falas tão bem que parece que estiveste aqui sempre. E eu ficava tipo: ah, isso é bom, significa que com o trabalho consegui lá chegar. E muita gente diz que praticamente tenho sotaque, eu falo mesmo bem. Então isso é bom. Obviamente que para os meus pais foi mais difícil. Porque os mais velhos demoram mais tempo, mas eles agora também. O meu pai já fala muito bem, a minha mãe ainda está no processo, mas vai chegar lá.
1: Os seus pais devem falar muitas línguas, não
0: Sim,
1: é?
0: sim, sim. E nós lá em casa uma mistura, é o árabe, o português e o espanhol que eu agora estou a aprender e está.

0: E na altura ele queria já estava a pensar nessa ideia de casamento, ele queria casar. Então, as famílias se conheciam e, de certa forma, o meu pai já conhecia a minha mãe, então foi basicamente ela foi a escolhida, digamos assim. E pronto, hoje em dia são felizes com quatro filhas, que eu acho que é um desafio enorme. E tem sido giro. Estou a gostar imenso.
1: As tuas irmãs também já estão avançadas nos estudos. Tu
0: Sim,
1: és a mais velha,
0: sou
1: não
0: mais
1: é?
0: velha.
1: Portanto,
0: É
1: sim.
0: responsabilidade. E depois tenho mais uma que tem 14 anos, que agora está no oitavo ano. E depois tenho mais duas gêmeas. Pronto, logo gêmeas.
1: Sim, senhor. Os teus pais são os valentes.
0: Muito. Foi difícil no início ter gêmeas. É complicado, mas agora estão mais crescidas. Ainda há sido um trabalho, mas é mais fácil de lidar agora.
1: Comparando o Egito com Portugal, quais são as vantagens e desvantagens de cada um dos países?
0: Eu acho que, se calhar, Portugal tem melhor qualidade de vida, eu diria. A parte também de ter vindo para Portugal deu-me a oportunidade de poder estudar várias línguas diferentes, que vai ser muito útil para o futuro. Mas, pronto, e depois temos também algumas diferenças, desde a parte da comida, pronto, não tem nada a ver. Como na parte da adaptação, também foi complicado, mas que agora está melhor, está muito melhor.
1: Estamos aqui na rádio e já te disse que muitas vezes, quase todos os dias, nós falamos do Sudão, infelizmente, porque há uma guerra muito, muito grave, uma situação humanitária muito difícil, apesar de muitas vezes não estar nas notícias que aqui ouves, mas na rádio RTP África, muitas vezes isso acontece. Os teus pais seguem ainda
0: Sim,
1: essas notícias? Têm família no Sudão?
0: eu tenho muitos membros da minha família ainda vivem no Sudão e é uma realidade muito triste. Obviamente que não estamos a falar de algo bonito, que é a guerra, que é algo um bocado triste, mas eu quero muito que isto acabe para que possa visitar o Sudão pelo menos uma vez na minha vida. Quero ter essa oportunidade. Mas eles acompanham e obviamente que não é uma situação favorável, é péssimo. E tenho lá muita família também.
1: Muita dor e muita
0: Sim,
1: morte, não é?
0: sofrimento também.
1: Muito sofrimento. E o que é que gostavas de fazer na tua vida? Já tens pensado sobre isso, já percebemos.
0: Sim, é complicado pensar no futuro e também é um bocado complicado quando olhas para os teus colegas e eles já têm um futuro decidido de género, quer ser médico, é isto, aquilo, e depois ficas a pensar, ok, e eu? Pronto, é difícil. Mas agora com esses estágios que tenho feito, tenho visto várias áreas, desde o direito e agora também já tive a cuidar de crianças num colégio também. E são áreas muito diferentes. Pronto, mas para o futuro se calhar comunicação está lá, tem um coração, digamos assim. Eu gosto muito de falar. Adoro falar.
1: Oh, Manari, e aviso-te já que a rádio é um bichinho que se instala e que nos apaixona. Manari, estudante do secundário aqui na Rádio RTP África, embalada pelo desafio lançado pela sua escola, o Colégio Ramalhão, para que conheça melhor as profissões e para que possa decidir o futuro. Obrigada, Manari.
0: Nada.

22 horas 56 minutos em Portugal, em Angola. Estamos a ouvir Nani, uma das vozes que marcou a música angolana, conhecida como Rainha do Merengue. Esta música tiba, encontramos um retrato da vida de muitos angolanos aqui na Tuga, entre saudades, desafios, sonhos e a vontade de vencer. Andar a quilandó é hoje que se diz andar a pica, que ainda muita gente anda. Essa música realmente faz lembrar os tempos. Nani fez acontecer entre os anos 80 e 90 e 2000 cá em Portugal. E antes dos sinais horários das 23 horas, deixo desde já o meu obrigado pela companhia nesta noite. No meu dialeto diz-se da Pandula Chiwa, em Umbundo, muito obrigado. Chegou-nos há pouco mais uma mensagem do Sr. Carlos Alberto Gomes Varela. Escreveu-nos da cidade da Praia, em Cabo Verde, para desejar a todos um excelente fim de semana e deixar um abraço muito especial para a sua filha, Daniela Castelo Branco Varela, que está em Angola. Daniela, veio um abraço nosso também. E ao Cota Carlos Alberto, obrigado pela mensagem, pela companhia. Dentro dos abraços, envio também um abraço a Gabriela Tavira, que nos acompanha a partir de Queluz. A quem nos ouve em Massamá, na margem sul, em tantos cantos de Portugal, aos meus familiares em Angola e a todos aqueles que nos escutam espalhados pelo mundo e que escolheram a rádio RTP África para fazer parte desta noite. Obrigado a todos que enviaram mensagens, pediram músicas, partilharam memórias e fizeram desta hora um verdadeiro ponto de encontro entre diferentes países, sotaques e histórias de vida. Estamos com Nani, vamos fechar a hora. Às 23 horas os noticiários, depois vamos ter na São Palope com Nuno Sardinha, onde prestigiamos a Iola Semedo. Deixo-lhe um abraço especial, cuide-se, uma excelente noite, bom fim de semana, Lalipo Chiwa, estamos juntos.

0: Boa noite, 23 horas em Portugal, 21 horas em Cabo Verde, 22 horas na Guiné-Bissau e em São Tomé e Príncipe, já são meia-noite em Moçambique. Já a seguir na RTP África Rádio, síntese da atualidade informativa numa edição do jornalista Jerónimo Muniz.
1: Boa noite. Lançado em Luanda o processo de atualização de dados para as eleições gerais angolanas agendadas para o próximo ano. Entretanto, a realidade mostra que muitos cidadãos maiores não possuem os documentos requisitados para o referido processo. O governo assegura a realização do registro de nascimento, bem como a emissão de atualização do bilhete de identidade.
2: Nós temos os nossos serviços e postos disponíveis em todas as províncias ao serviço das pessoas, para que possam fazer o seu registro de nascimento, aquelas pessoas que não têm qualquer documento, que sejam cidadãos nacionais, e que, possuindo um registro civil, possam tratar o seu bilhete de identidade, bem como aquelas pessoas que não têm o bilhete de identidade válido, possam fazê-lo.
1: Ministro angolano da Justiça e dos Direitos Humanos, Marcelo Lopes, refere ainda que o processo vai permitir que não haja cidadãos falecidos na base de dados e nos cadernos eleitorais.
2: Dentro da base de dados do bilhete de identidade, nós abatemos os cidadãos falecidos por via do registro de óbito, em que é emitido um boletim de óbito. Esta pessoa que faleceu, se tiver bilhete de identidade, o registro de óbito é feito com base no bilhete de identidade, e tão logo o sistema emite um registro de óbito, ele desliga o bilhete de identidade da base de dados, e este bilhete, quando houver nova comunicação entre as duas bases, porque elas comunicam todos os meses, aquele cidadão falecido não passa para a base de dados dos cidadãos maiores.
1: Presente na conferência de imprensa esteve também o ministro de Estado e chefe da Casa Civil do Presidente da República, Dionísio da Fonseca, deixou um apelo aos cidadãos e sinalizou a relevância do processo como componente fundamental para a realização das eleições gerais no próximo ano.
3: O registro eleitoral é um dos pilares fundamentais de qualquer processo democrático, pois permite identificar os cidadãos com capacidade eleitoral ativa e garantir que o exercício do direito de voto ocorra de forma organizada, transparente e credível. Só com um registro eleitoral oficioso realizado atempadamente e com a participação dos cidadãos será possível organizar convenientemente o processo eleitoral e tornarmos efetivamente as eleições na festa da democracia.
1: Era o ministro de Estado e chefe da Casa Civil da Presidência angolana. O executivo de Luanda lançou o processo de atualização do registro eleitoral ou prova de vida, que arranca segunda-feira e termina em março do próximo ano. Portugal recusou vistos a pelo menos 20 parteiras de África e Ásia que vinham participar numa conferência internacional em Lisboa entre domingo e quinta-feira. Esta cimeira pretende discutir formas de reduzir as cerca de 260 mil mortes anuais de mulheres durante a gravidez ou o parto, bem como os 4 milhões e 200 mil bebés que morrem à nascença ou durante o primeiro mês de vida. A Organização do Congresso da Confederação Internacional de Parteiras, em declarações à agência France Press, refere que pelo menos 20 oradores de topo de países africanos e asiáticos, onde estas mortes estão particularmente concentradas, não receberam autorização para entrar no continente europeu. Na página da ICM, na internet, dá-se conta de que mais de 100 líderes de parteiras pedem a reconsideração urgente das recusas de vistos. A agência Lusa, o Ministério dos Negócios Estrangeiros português, respondeu que os serviços consulares analisam e processam todos os pedidos de visto de curta duração de forma rigorosa, objetiva e factual, em total conformidade com as regras e critérios previstos no Código de Vistos Schengen, e acrescenta que os Estados da União Europeia, que legalmente representam Portugal em geografias onde não existe representação consular portuguesa direta, seguem o mesmo procedimento. Canadá e Bósnia-Herzegovina empataram a um golo na primeira jornada do Grupo B do Mundial. Esta madrugada estreia-se outra das seleções que organiza a competição. Às 2 da manhã, os Estados Unidos enfrentam o Paraguai na cidade de Inglewood, na Califórnia. O Mundial de Futebol ainda só vai no segundo dia, mas fora das quatro linhas, esta tem sido uma das edições mais polémicas, jornalista Luís Peixoto.
4: Bilhetes a preços exorbitantes, vistos negados, estas têm sido algumas das situações mais polémicas do Mundial de 2026. O caso recente do árbitro Omar Artan é paradigmático. O juiz da Somália, um dos melhores do continente africano, viajava para Miami com visto válido e passaporte diplomático, mas as autoridades norte-americanas decidiram barrar-lhe a entrada, alegando ligações a grupos terroristas. Thomas Partey, estrela da seleção do Ghana, soube esta sexta-feira que não vai poder jogar a primeira partida frente ao Panamá. As autoridades canadianas justificam-se com as acusações de violação e agressão sexual que o jogador enfrenta em Inglaterra. Outro dos casos polémicos é o da seleção iraniana, que teve de mudar a base para o México e não vai poder dormir nos Estados Unidos por decisão das autoridades norte-americanas. Vários membros da delegação não conseguem visto e a cota de bilhetes do Irão para o Mundial foi cancelada, uma situação parecida à da Costa do Marfim, que também não vai levar adeptos à competição pela dificuldade em obter vistos. Perante estas situações, o presidente da FIFA, Gianni Infantino, pede aos críticos que acalmem os ânimos e que relaxem. Se alguns não conseguem ir ao Mundial, quem vai enfrenta outros problemas. O preço de entrada para os jogos de maior procura pode chegar aos 300 euros por causa do modelo de preço dinâmico introduzido pela FIFA. Na plataforma de revenda do órgão máximo do futebol, 4 bilhetes para a final foram colocados à venda por cerca de 2 milhões de euros. O preço dos alojamentos e dos transportes também tem sido motivo de críticas.
1: Preços exorbitantes, membros de delegações impedidos de irem ao Mundial, a competição organizada por Estados Unidos, Canadá e México está a gerar várias críticas.
0: Jerónimo Muniz com o noticiário das 23 horas, informação em permanência em africa.rtp.pt.

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3: E já a seguir na rádio RTP África, Nação Palope, um espaço que presta homenagem às grandes vozes que marcam e continuam a marcar a música dos países africanos de língua oficial portuguesa. E hoje viajamos pela história de vida e pela carreira de uma das artistas mais acarinhadas de Angola, Iola Semedo, com uma carreira iniciada na infância, sustentada por décadas de dedicação, uma das vozes mais influentes de Angola, um percurso coeso, elegante e fiel ao que a artista sempre foi: voz, alma e presença. É um programa de Nuno Sardinha, já a seguir na sua e nossa rádio RTP África.

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1: A comunidade cabo-verdiana tem em Angola uma elevada presença desde os tempos das secas dos anos 40 do século XX, que reduziram quase a metade a população das ilhas. A família de Ola Semedo tem raízes exatamente nas ilhas da Morabeza e estabelecem-se no Lobito, em Benguela, onde nascem nos primeiros anos da independência os quatro filhos do casal: Eduardo, Alcino, Jorge e Ola.

pais são professores de música e ao longo desse período viajam por diferentes regiões do país. É durante a passagem pela Lunda Norte que ganha forma a banda da família, os Impactos 4. A ideia é colocada em prática por Orlando Mendes Semedo, o patriarca da família, que assume como missão de vida trazer os filhos para a música. Acredita no seu talento e transforma o ambiente doméstico num verdadeiro conservatório. Esta é uma época em que a indústria musical em Angola enfrenta grandes desafios e em plena guerra civil revela enormes dificuldades de desenvolvimento. Vem de 84 as primeiras atuações dos Impactos 4, com a pequena Iola, com apenas 6 anos, a espreitar pelas cortinas do palco. A primeira atuação ao vivo dá-se no Lubango, a Sul, cantando a música A Minha Boneca.

voltaria a cruzar-se com os irmãos nos anos seguintes, nas primeiras internacionalizações. Em 85 participa em representação do continente africano no Festival Internacional da Unesco em Sófia, na Bulgária, onde recebe o diploma de Voz de Ouro. E no ano seguinte, no Festival dos Pequenos Cantores da Figueira da Foz, onde é novamente distinguida, desta vez, como Voz de Ouro Feminino Infantil de África. Mas é notável a experiência internacional de uma jovem cantora, com passagens nos anos 80 por locais tão diversos como o Cine Karl Marx em Luanda, o Cine Kalunga em Benguela, Acampamento Internacional Augusto em Angola, no Futungo de Belas 2, e ainda com passagens por Maputo, São Tomé, Zurique e Paris, entre outros.

A família Smith segue para a Namíbia em 1990 e por lá fica até 2005. Nesse tempo, Iola e os Impactos 4 atuam em cidades da Namíbia e da África do Sul. Chegam a palcos da Europa e de Cabo Verde. Iola é a voz principal da banda e toca teclados, ao mesmo tempo que começa a participar em galas e espetáculos ao lado de grandes estrelas da música internacional, que passam pela África Austral. É o caso de Salif Keita, Manu Dibango, Lucky Dub, Brenda Fassie, Yvonne Chaka Chaka e até Stevie Wonder e Michael Jackson.

A afirmação individual surgiria logo a seguir. A fama amplia-se definitivamente em 1997, quando o grupo Impactos 4 alcança uma enorme popularidade com o tema Magui, incluído em Olha Fruta Hoje. Legal.

A banda vem a Lisboa representar Angola na Exposição Mundial de 98 e vai lançando discos. Em 2000, É Hora, e em 2002, Amar para Vencer. Pelo meio, arrecada mais um prémio de melhor voz feminina de Angola, em 2000, galardão que também recebe em 2006 e 2007.

Com uma experiência acumulada de mais de 15 anos com os irmãos, nos Impactos 4, Iola lança-se na carreira a solo. Grava em 2004 o disco homónimo Iola Semedo e assina pela produtora Energia Positiva Music. O disco trazia uma balada que marcaria um tempo da música angolana, Dias da Semana.

Esta música venceria o prémio da Balada do Ano em 2006 e nos anos seguintes Iola Semedo vence vários prémios. Melhor intérprete feminina em 2006 e 2007, Diva do Momento de 2007 e Diva do Ano em 2008, Diva da Música Angolana em 2007, 2008 e 2010. Na primeira década do novo século, a cantora marca presença em importantes momentos da vida social angolana e com uma intervenção cívica que é permanente em toda a carreira. Em 2005, é uma das vozes da Gala de Beneficência do Fundo Luini, participa na campanha Droga, Diga Não e também está em outras campanhas cívicas em Angola, como a campanha Não à Violência, Luta contra o VIH-Sida, a iniciativa da Unicef de vacinação contra o sarampo, a prevenção contra o cancro da mama e na campanha Criança Futuro. Neste período, o Simpactos 4 com a Iola Semedo ainda grava um último disco em 2007, De Nós para Vocês, que vale no ano seguinte o prémio Moda Luanda de Melhor Banda de Música Moderna e a distinção de Melhor Banda do Ano para a Rádio Luanda.

Mas a estrela deste período em Angola é mesmo Iola Semedo, que espalha magia ao vivo de Cabinda Okunen, mas que começa a mostrar em diferentes palcos do mundo uma nova música de Angola. Representa o país na Expo Xangai, na China, em 2010, vai à Alemanha, Bélgica, Holanda, Áustria, Catar, passa pelo Festival de Santa Maria no Sal, em Cabo Verde, e é a voz convidada para o Congresso dos Países Produtores de Petróleo, realizado em Espanha. Na bagagem, traz um novo disco, editado em 2010, Minha Alma, que trazia a parceria com Paulo Flores, em Mar Azul.

Mas ela que é também considerada a voz feminina do ano em Angola. Mas o disco Minha Alma trazia também aquela que ficaria registada como a Kizomba desse ano em Angola. Injusta.

a cantora de Benguela começa a fazer o balanço dos primeiros 25 anos de carreira e lança em 2011 o disco Diários de Memórias e o DVD ao vivo. Vem desses tempos o tema Só Tua. Tua.

Iola Semedo cruza os palcos com figuras de proa da música mundial. Competiu de Paris, no Miami Beach, na Ilha de Luanda, com Luís Represas e Valdemar Bastos na festa dos 140 anos do Banco BES, ao lado de Carlos do Carmo, no HCTA, no Teletona, com Beto Dias, no Festisumbo, no Kwanza Sul, e em galas de beneficência a partilhar palcos com Sil e até John Legend.

Semedo é a artista angolana mais premiada de sempre e foi a grande vencedora dos Angola Music Awards 2015 ao conquistar 4 prémios. Melhor álbum do ano, melhor artista feminina, melhor semba e melhor kizomba. Em causa, o álbum editado no ano anterior, Filho Meu, carregado de grandes sucessos como este, Volta Amor.

é com as músicas de filho meu e a pensar já na festa dos 30 anos de carreira que vem a Lisboa e atua num Coliseu dos Recreios esgotado, com Matias Damasio e Micas Cabral como convidados. Também lá cantou o single Você Me Abana, que até aos nossos dias é entoado pelos fãs em todo o mundo, canção que depois de ganhar o título de Semba do Ano dos Angola Music Awards, também vence em 2016 o prémio da Rádio Luanda.

Masiola Semedo divide desde esta altura os dias entre os palcos, os estúdios e as iniciativas de cariz humanitário. Mariola Semedo, a música é a plataforma, mas o seu legado humanitário acaba por ser a sua missão de vida. Ela é por isso frequentemente chamada de Mãe da Nação, pela forma carinhosa e protetora como abraça causas sociais. É desde 2009 embaixadora da Chevron para as campanhas de prevenção de luta contra a malária, VIH-Sida, cancro da mama e de proteção de crianças desfavorecidas. Também embaixadora de boa vontade da ONU-Sida para Angola desde 2015, embaixadora da campanha de desminagens desde 2016 e embaixadora da luta contra a violência doméstica desde 2017. Uma história justifica todo este peso social da cantora. Em Angola houve um momento em que foram partilhadas notícias falsas que davam conta de que Iola seria seropositiva. Em resposta, a cantora deu uma aula de humanidade. Em vez de apenas desmentir, criticou duramente o estigma, afirmando que o problema não era ter ou não a doença, mas sim a forma maldosa como a sociedade usa a saúde dos outros para os discriminar. Esta atitude reforçou ainda mais o seu papel como líder de opinião e defensora dos direitos dos doentes em Angola. E valeria o tal título de embaixadora da ONU-SIDA nos meses seguintes. Mas há outras histórias que ficariam como exemplo de cidadania. Iola tem uma filha adotada, a Weza Ana. Segundo a cantora, a mãe biológica de Weza contraiu o vírus VIH, pelo facto de ter começado a se prostituir após a morte de seu pai. Weza Ana foi levada para o hospital quase a morrer, segundo Iola. Mas os médicos tiveram cuidados especiais com a menina e disseram que se a bebé fosse para casa com a mãe biológica, não havia de sobreviver. Foi aí que Iola Semedo decidiu, com o consentimento da mãe biológica, levar a menina para casa dela. Nos primeiros meses de vida, o teste de VIH de Weza Ana dava positivo. Mas depois de 9 meses, fez-se um novo teste de sangue na África do Sul e o exame deu negativo. Hoje, Weza Ana goza de boa saúde e está completamente integrada na sociedade.

Yola Semedo, que é sempre a voz angolana que aparece como convidada nas visitas de grandes vozes a palcos de Angola. Fica ao registro, entre outros, do encontro com Rui Veloso, na Casa 70, com Carminho, no Hotel Epixana, com Sara Tavares, no local, na Ilha, com Tânia Santoval, Arridi Bolá e Alcione, no Dream Space, ou com os Kassav em vários festivais de Zouk. Uma presença que está também em diferentes palcos de Angola. Ela que é a rainha do Carnaval da Vitória em 2018, repetindo a presença no desfile que tinha feito em 2007. É a mentora vencedora do primeiro The Voice Angola em 2016 e segue os prémios. Diva da Música em 2015, melhor voz feminina para a Rádio Luanda e também nos prémios da Moda Luanda em 2017. No ano seguinte, repete o prémio de melhor voz feminina em Angola, agora nos Globos de Ouro, e lança o duplo disco Sem Medo.

Nos anos mais recentes, Iola assumiu a campanha Nascer Livre para Brilhar, projeto apoiado pela primeira-dama de Angola, Ana Dias Lourenço, no combate ao VIH-Sida, num tempo que seria marcado também pelas ações humanitárias relacionadas com a pandemia de Covid-19. Em parceria com a TPA, realizou ao vivo um show que arrecadou nada mais, nada menos do que 170 toneladas de alimentos que seriam transformados em cestas básicas e entregues a 18 mil famílias. E grava, maldita distância.

no pós-Covid propõe a banda sonora da festa angolana, Soco e Zombeira, em 2022. E em jeito de homenagem ao parceiro de sempre, que é também agente da cantora, Carlos apresenta Marido.

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Autora e intérprete de excelência de kizomba, semba e zouk, Viola Semedo faz como poucos a festa nos palcos. É com as músicas de Sou Kizombeira que Viola Semedo vem a Portugal para dois concertos a convite da RDP África em 2023. O primeiro no Festival de Música Africana do Algarve e logo a seguir num dia de curadoria de Nuno Sardinha no Festival Sol da Caparica, em que um dos palcos foi dedicado à música africana, juntando-se assim em cena nomes da música lusófona como Stuart Sukuma, África Negra, Tabanca Jazz, Ferro Gaita e Viola Semedo.

Com uma carreira iniciada na infância e sustentada por décadas de dedicação, Yola Semedo mantém-se como uma das vozes mais influentes de Angola. Um percurso coeso, elegante e fiel ao que a artista sempre foi, voz, alma e presença, que começa em casa com a família e já leva mais de 40 anos. Yola, a voz de veludo, não canta apenas, ela sente e tem o dom de levar Angola ao coração.

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1: Muito boa noite, meia-noite em Portugal e em Angola, 22 horas em Cabo Verde, 23 horas na Guiné-Bissau e em São Tomé e Príncipe, 1 da manhã em Moçambique. Já a seguir na RTP África Rádio, síntese da atualidade informativa com o jornalista Jerónimo Muniz.
2: A situação de saúde do empresário angolano Carlos São Vicente tem se agravado nos últimos meses, apesar dos sucessivos apelos feitos pela família ao governo e à comunidade internacional através das Nações Unidas. O empresário tem problemas renais, cardíacos e da próstata e, ao que tudo indica, a cirurgia marcada para a próxima terça-feira não se vai realizar, segundo a esposa Irene Neto.
3: Estamos a falar de uma cirurgia do rim, que ele necessita, que é mais urgente, a tal que deveria ter lugar, estava programada para ser para o dia 16 de junho deste ano, mas pela ausência de reações parece-me que tal não vai acontecer. E para além dessa cirurgia renal, também tem problemas do foro cardíaco e prostático. E, portanto, nós, a família, estamos muito preocupados com esta situação, uma vez que o tempo na saúde não espera, não é? Nos casos judiciais o tempo é o tempo da justiça, mas em termos de saúde situações agravam-se e tornam-se irreversíveis se nada for feito.
2: Irene Neto denuncia também que as condições na cela onde se encontra preso o marido no estabelecimento prisional de Viana são más.
3: Para além de não ter água corrente, não é? Como podem não saber, mas que é um facto do seu dia a dia, que temos que levar água para ele em bidões para a sua higiene diária, que não pode ser diária, ele toma banho de x em x tempo, porque é preciso acumular uma certa quantidade de água para poder fazer a sua higiene.
2: Carlos São Vicente foi condenado a uma pena de prisão efetiva de 9 anos em março de 2022 pelos crimes de peculato, fraude fiscal, branqueamento de capitais e ao pagamento de uma indemnização de 500 milhões de dólares ao Estado no âmbito da gestão na seguradora 3A, que geria as apólices da petrolífera Sonangol. O trabalho infantil continua a preocupar as autoridades.

0: Comunidades cabo-verdianas, no Dia Mundial contra o Trabalho Infantil, o Instituto Cabo-Verdiano da Criança e do Adolescente alerta para a necessidade de utilizar os dados sobre o fenómeno e reforçar os mecanismos de prevenção e fiscalização. De acordo com a presidente do ICA, os últimos dados divulgados pelo INE em fevereiro de 2024 já apontavam para uma situação preocupante em matéria de trabalho infantil nas zonas rurais, conforme explica Zaida Freitas.
1: Foram identificadas nessa altura cerca de 4,2% de crianças em situação de trabalho infantil, 2,5%, portanto, em atividades consideradas de trabalho infantil perigosos, portanto, o dobro dessas crianças são do sexo masculino e, portanto, é a grande maioria das atividades a serem desenvolvidas no contexto rural.
0: Além da recolha de dados, o ICA tem vindo a reforçar as campanhas de sensibilização e as ações de fiscalização, sobretudo nas zonas rurais, com o objetivo de prevenir situações de exploração infantil.
1: Fazemos várias ações de sensibilização, sendo certo que essas ações ganham maior intensidade, sobretudo no mês de junho, mas ao longo do ano nós vamos fazer essas ações de sensibilização com trabalho com foco muito, portanto, no setor rural, no sentido de não só trabalhar com as próprias famílias, mas também nas próprias escolas com as crianças, porque muitas vezes, como essas atividades são normalizadas, portanto, a criança está, portanto, a ser vítima de trabalho infantil, muitas vezes não tem, portanto, esta percepção.
0: Apesar dos progressos registados nos últimos anos, o Instituto Cabo-Verdiano da Criança e do Adolescente considera que o combate ao trabalho infantil exige uma intervenção permanente das autoridades, das famílias e das comunidades, tudo para garantir que as crianças permaneçam na escola e vejam os seus direitos plenamente protegidos. Canadá e Bósnia-Herzegovina empataram a um golo na primeira jornada do Grupo B do Mundial. Esta madrugada estreia-se outra das seleções que organiza a competição. Às 2 da manhã, os Estados Unidos da América enfrentam o Paraguai na cidade de Inglewood, na Califórnia.
2: Está assim concluído o noticiário numa edição do jornalista Jerónimo Muniz. Informações em permanência em africa.rtp.pt. Meia-noite, 6 minutos, entramos no novo dia. Obrigado pela sua companhia, foi um gosto partilhar esta noite consigo. Já a seguir o Rádio Mix com o DJ Ricardo Alves, a 1 da manhã, as noites do Kilimanjaro. Um excelente fim de semana a todos, cuide-se e aproveite cada momento. Estamos juntos.
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Bem-vindos às noites do Kilimanjaro comigo, Carlos Pedro. Estou certo que muitos de vocês já não se recordam ou não conhecem a história da vida e obra do Duo Ouro Negro. Em 1959, Raul Indipo e Milo McMahon formaram o grupo Duo Ouro Negro, que fez muito sucesso nas décadas de 60 e 70, quer em Angola, quer em Portugal. Quando o Mito faleceu em abril de 1985, Raul Indipo mudou o seu nome artístico para Raul Ouro Negro, em homenagem ao colega da dupla falecido, passando a vestir-se de branco, a cor do luto em Angola. Começaram por se chamar Ouro Negro, o nome sugerido pela locutora Maria Lucília Dias, da Rádio Clube do Congo Português. Designava localmente tudo o que fosse excepcional. O projeto concentrava-se no folclore angolano de várias etnias e línguas. Após várias apresentações em Luanda, conseguiram atuar em Lisboa, por intermédio do